0: quanto mais na Comissão do que no Conselho Europeu. Porque no Conselho vêm com grande frequência ao de cima os interesses particulares de cada país.
1: E se a von der Leyen, a presidente da Comissão, Cavaco, faz rasgados elogios, António Costa, o presidente do Conselho, diz que faz o que consegue.
0: Ele faz o possível porque é apenas um coordenador das regiões.
1: Mas com medidas que é preciso implementar, sublinha Cavaco Silva, mesmo quando a iniciativa da Comissão Europeia esbarra nas decisões do Conselho.
2: Cavaco Silva, nesta entrevista à Rádio Renascença, a analisar a situação na Europa e a deixar conselhos para se reduzir a dependência face a Estados Unidos e China. O antigo presidente é o primeiro laureado com a condecoração da nova Ordem Europeia do Mérito. Ursula von der Leyen justificou a escolha pelos contributos para a integração europeia e pela promoção e defesa dos valores europeus. Cavaco Silva recebe esta condecoração na próxima segunda-feira em Estrasburgo. A presidente do BCP do BCE também pede ação aos líderes europeus a favor da competitividade na União Europeia. Christine Lagarde lembrou o famoso Plano Draghi, o relatório para relançar a competitividade europeia e aprofundar a integração económica face aos Estados Unidos e à China. Foi esta noite na Alemanha durante um jantar. De acordo com a agência France Presse, a líder do Banco Central Europeu destacou que persistem as fraquezas da Europa. Lagarde diz que cabe aos líderes europeus tomarem a iniciativa de agir de acordo com o diagnóstico traçado há 2 anos por Mário Draghi. Hoje o Governo reúne-se em Conselho de Ministros para aprovar a proposta de lei de revisão da legislação laboral que depois vai ser submetida ao Parlamento porque não houve acordo com os parceiros sociais. O Governo vai apresentar uma proposta baseada no anteprojeto inicial e com os contributos que considera úteis e que retirou deste processo. Já o disse a Ministra do Trabalho, Rosário Palma Ramalho. O anteprojeto da reforma da legislação laboral, intitulado Trabalho 21, foi apresentado pelo Governo do Luís Montenegro em 24 de julho do ano passado, como uma revisão profunda do Código de Trabalho, ao contemplar mais de 100 alterações. O Primeiro-Ministro recebe hoje também o Secretário-Geral do PS em São Bento para falar sobre essa reforma da lei laboral. Quem o confirmou foi José Luís Carneiro esta noite no canal de televisão CNN, onde foi avisando que uma reunião não significa que aceita a reforma que o Governo está a propor, e o líder do PS desvaloriza que o Primeiro-Ministro tenha falado primeiro com o líder do Chega.
3: Temos a intenção de ter um encontro durante o dia de amanhã para passar em revista vários assuntos, mas é evidente que daí não se pode extrair a ilação de que o PS viabilizará a proposta de contra-reforma laboral do Governo.
4: Foi convidado pelo Primeiro-Ministro?
3: Sim.
4: E sente-se melindrado de alguma forma por André Ventura ir primeiro a São Bento?
3: Não, de forma alguma. Tanto mais que também não importa se vai primeiro, se vai em segundo, se vai em terceiro, porque o estado de opinião do Dr. André Ventura é de tal maneira gasoso que altera da manhã para a tarde e da tarde para a noite e da noite para o dia. Naturalmente que o Dr. André Ventura terá tido a oportunidade de estar mais cedo do que eu, mas essa questão não é importante.
2: E na véspera deste encontro com o Primeiro-Ministro, José Luís Carneiro vai dizendo que não está disponível para deitar por terra aquilo a que o governo de António Costa chamou de agenda do trabalho digno.
3: Não é numa reunião com o Primeiro-Ministro, em que vão ser abordados vários temas da vida do país, que se pode, digamos, produzir alterações àquilo que é uma proposta de contrarreforma laboral. Vamos aguardar pela proposta que o governo agora tem o dever de levar à Assembleia da República, sendo essa a sua vontade. Eu fiz um apelo ao Primeiro-Ministro, que seja, e quero ser de novo claro, no dia 1 de maio eu fiz um apelo ao Primeiro-Ministro para que deixasse cair a proposta de contra-reforma laboral.
2: Nesta entrevista na CNN, esta noite, José Luís Carneiro também deixa em aberto o sentido de voto no próximo orçamento do Estado. O Ministro da Administração Interna diz que a posição firme de condenação ao que aconteceu na Esquadra do Rato não belisca a relação com os polícias. Luís Neves esteve esta noite na grande entrevista da RTP, Camila Vidal.
5: O Ministro da Administração Interna não teme perder a confiança dos polícias.
6: Eles sabem que eu pretendo distinguir o trigo do joio. Do lado, que é a grande maioria, é quase a totalidade, daqueles que cumprem a lei, daqueles que têm brilho em ser profissionais da polícia. Crimes de tortura numa polícia, isso é de outro mundo, isso já não existe. Infelizmente existe. E por isso temos que ser muito firmes e intolerantes com estas atividades.
5: Na Esquadra do Rato, agentes terão agredido, violado e torturado migrantes e pessoas sem abrigo. Luís Neves não abdica de uma posição firme.
6: A minha bússola e a minha condição do ponto de vista ético está muito para além das pessoas gostarem ou deixarem de gostar.
5: Na RTP admite que o caso abala a confiança dos portugueses na polícia.
6: Colocou em pensamento, de facto, o que é que se passa. Até do ponto de vista estrutural, do ponto de vista hierárquico, do ponto de vista daquilo que é disciplina interna, do que é a coesão, isso são valores que não se podem perder.
5: Mas o ministro da Administração Interna diz que também é preciso...
6: Levantarmos a cabeça e voltámos a honrar os nossos compromissos.
5: Nesta entrevista admitiu o encerramento de esquadras em zonas urbanas, como Lisboa, para que o policiamento se faça na rua.
6: Menos esquadras, para podermos ter mais gente
7: na rua.
6: Na rua e junto das pessoas.
5: Ainda em Lisboa, onde a criminalidade violenta diminuiu, garante que não há divergência com o que diz o Presidente da Câmara, mas admite visões diferentes sobre o que se passa na cidade por causa do tráfico e do consumo de droga.
6: Consumos de droga a céu aberto. Pequeno tráfico a céu aberto é preocupante. E é também isso que se alimenta no cidadão que está na sua casa, que é idoso, que vê, que assiste, esse receio.
5: Na RTP, Luís Neves deu conta ainda de que a estrutura que reúne 4 ministérios para limpar os vestígios das tempestades e preparar os incêndios já fez cerca de 1/3 do trabalho de limpeza de caminhos e terrenos.
2: E o alerta do Ministro da Administração Interna para um verão muito difícil em termos de incêndios. Luís Neves apela aos proprietários que não consigam limpar os terrenos que peçam ajuda ao Estado. Continua a monte o homem de 37 anos que fugiu do Tribunal de Ponte de Sor na tarde desta quarta-feira, enquanto se preparava um interrogatório. Em comunicado da GNR que chegou esta noite às redações, o esclarecimento de que o indivíduo em causa estava detido desde a tarde de terça-feira, na sequência de disparos de arma de fogo contra uma viatura e pelo crime de resistência e coação sobre funcionário. Pelo segundo ano consecutivo, o Festival de Cannes abre com um filme da casa, a comédia francesa Vênus Elétrica. No argumento, um pintor viúvo apaixona-se por uma falsa vidente. A reportagem de Tiago Alves.
8: Como se appelait l'être cher?
9: Irène.
8: J'entends quelqu'un murmurer un prénom.
9: Quel prénom?
8: Antoine?
9: Ah.
10: É um filme burlesco de época inspirado na tradição do vaudeville francês. A história de um homem viúvo que procura estabelecer contacto com o além para falar com a mulher falecida através de uma médium. Pierre Salvadori define o filme como uma história sobre a intensidade do amor, o ressuscitar amoroso.
11: É um filme sobre o amor que pode ser nos ressuscita ou sobre a intensidade. É um filme também sobre a intensidade amorosa.
10: O festival começou assim com uma comédia, mas Pierre Salvadori prefere celebrar a presença na noite de abertura de um festival de autor e que celebra os autores.
11: É maravilhoso abrir um festival que celebra dessa forma o cinema, c'est-à-dire par les auteurs.
10: A Vênus Elétrica cumpre o propósito de entreter, abrindo o festival com uma produção que revela a dimensão mais popular e industrial do cinema francês.
8: Ah, oui?
12: Aussitôt de honte, attention.
8: Ah, bon.
2: Vênus Elétrica já em cartaz nos cinemas franceses, mas ainda sem data para estreia em Portugal.
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1: Boa noite e bem-vindos.

Mais uma vez, sejam bem-vindos. Momentos iniciais desta edição do Agente Provocador na Antena 1, uma hora habitualmente reservada ao Observatório Sonoro da Música mais alternativa, mais atentos à novidade e à diferença do que nos ajuda a contar a história deste 2025. Mas hoje dedicamos o tempo à celebração da música de Brian Wilson, assinalando assim a morte do músico norte-americano aos 82 anos. Brian Wilson, fundador e principal força criativa dos Beach Boys, a sua música no grupo criado em 1961. Ali encontrávamos uma família, os três manos Wilson, Brian, Dennis e Carl, um primo, Mike Love, e um amigo próximo, Al Jardine. Na terra onde o amor e o oceano encontravam o céu, na Califórnia dos anos 60, o seu som irrompeu como uma onda gigante, centrando atenções e ganhando a popularidade que nunca outros conseguiram na América. Embora cada um dos músicos desse grupo, desse coletivo, desse afinal uma valiosa contribuição, era afinal Brian Wilson o gênio por trás da magia que nos acompanhou desde então. E a criatividade, a imaginação e o talento de Brian Wilson, que hoje recordamos, contou uma solarenga e feliz história, o estilo de vida bronzeado no sul da Califórnia. Brian Wilson, a voz, o compositor, mas também o homem que conduziu a produção de um dos mais importantes discos da história da música pop, Pet Sounds, a canção título e instrumental que hoje abriu o Agente Provocador, e dali agora este Good Vibrations.

Primeiras notas desta edição do Agente Provocador na Antena 1, na sequência do dia do desaparecimento de Brian Wilson, o músico e fundador dos Beach Boys. Aqui assim a oportunidade para uma viagem que nos recorda alguns momentos fundamentais da obra do músico norte-americano. Ouvimos Good Vibrations, um dos maiores êxitos dos Beach Boys e uma extraordinária canção pop. No documentário Long Promised Road, ficámos a conhecer a quase inexplicável técnica de Brian Wilson em construir canções a partir de fragmentos gravados em estúdios diferentes. Ali encontrávamos uma das maiores canções, uma das maiores criações dos Beach Boys e talvez um dos maiores hinos da ousadia pop dos 60s. E a seguir, outro mood, o poder emocional ao serviço da canção pop pela escrita de Brian Wilson, Caroline No. Estes eram os Beach Boys em 1966.

O agente provocador na Antena 1 a recordar Brian Wilson dos Beach Boys, o músico norte-americano que morreu hoje aos 82 anos, a escuta em sequência de dois temas menos iluminados que outros enormes êxitos dos Beach Boys. Ouvimos Till I Die, de 1971, talvez o tema que explora melhor a condução de desesperança e tristeza de uma história cantada pelos Beach Boys. Mais atrás, Caroline No, de 1966, outra das canções do alinhamento do histórico Pet Sounds, ali uma história sobre a inocência perdida e um dos temas mais bonitos do incrível álbum da banda americana, que teve, ao longo de muitos anos, várias referências em obras de artistas por todo o mundo e, claro, as versões que nos foram chegando de diversas latitudes, de diversos músicos, como esta aqui, assim, de Jim James, dos My Morning Jacket, para este I Just Wasn't Made For These Times.

agente provocador, duas versões para outros dois originais dos Beach Boys, Little Honda, ali pelos Yola Tango, uma espécie de linguagem noise pop ao serviço da recriação de um original escrito por Brian Wilson e tema do alinhamento do álbum All Summer Long, o disco dos Beach Boys, no ano de 1964. Logo atrás, a versão de Gene James para I Just Wasn't Made for These Times. O original era de Pet Sounds, o incrível disco de 1966, e que agora a canção título para o 17º álbum de estúdio dos Beach Boys. Ali estava outro dos maiores marcos da discografia da banda de Brian Wilson, Surf's Up, os Beach Boys, em 1971.

Your Imagination, Brian Wilson, aqui assim no seu disco a solo de 1998, Imagination, um disco que foi gravado no estúdio doméstico do músico, ainda nessa enorme mansão onde vivia no Illinois. Um ano depois desta aventura a solo, Brian e os Beach Boys deixariam St. Charles e voltariam à Califórnia. Voltemos então à música, com um dos mais irresistíveis temas escritos por Brian Wilson, I Get Around, de 1964.

Heroes and Villains, os Beach Boys em 1967, e mais atrás I Get Around, outra das pérolas daqueles tempos arrogantemente felizes pelos fabulosos cinco rapazes da Califórnia que já então eram populares e em ambos os lados do Atlântico. E agora mais duas versões, estas de um disco tributo aos Beach Boys, respondia pelo nome de Caroline Now, The Songs of Brian Wilson and the Beach Boys. Ali encontramos os franceses Souvenir e estes ingleses, os Saint-Étienne.

já mais perto do final desta viagem que evoca Brian Wilson, que morreu esta quarta-feira, dia 11 de junho, aos 82 anos. Ouvimos duas outras versões, entre tantas, que foram gravadas da ópera de Wilson, os franceses Souvenir em Ne dis pas, Girls Don't Tell Me, ainda a passagem de Stevie, e o tema reinterpretado pelos ingleses Saint-Étienne. E entre os maiores êxitos dos Beach Boys, ali mora este California Girls.

California Girls, os Beach Boys, no dia em que nos despedimos de Brian Wilson. É já o final do Agente Provocador, hoje com o som de Paulo Guimarães. Eu sou o Herberto Quaresma, os programas esses estão sempre na RTP Play. E à saída, talvez a canção mais especial para tantos os que, admiradores dos Beach Boys e de Brian Wilson, seguiram a sua obra, inclusive Paul McCartney e os Beatles, que tiveram em Pet Sounds um disco que gerou influência e heranças. Fica este God Only Knows, os Beach Boys em Pet Sounds, o disco de 1963.

0: 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Duas horas no continente e na Madeira. Uma hora nos Açores. 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
1: Cavaco Silva defende que a Europa não se pode intimidar com Donald Trump. Em entrevista à Rádio Renascença, o antigo presidente da República afirma que, perante a crise provocada pela guerra no Médio Oriente, é tempo de se avançar com o plano Draghi sobre a segurança e a defesa. Cavaco defende uma força europeia além da NATO. João Coraceiro.
2: É a altura de reduzir a dependência dos Estados Unidos e os 27 já não podem ser apenas um pilar da NATO. Cavaco Silva recomenda.
3: Uma força, uma identidade europeia de defesa separada mesmo, mas em cooperação com a NATO, para poder intervir em situações em que os Estados Unidos não têm interesse.
2: Leva tempo, admite o antigo Presidente da República, desatar o nó com os Estados Unidos, mas a Europa não se deve deixar intimidar, mesmo ao nível económico, frente a Donald Trump.
3: Super errático, não confia. Mas a Europa não deve acobardar-se perante as exigências do presidente Trump.
2: Nesta entrevista à Renascença, Cavaco recupera o plano Draghi, insiste que deve avançar para compensar os atrasos em relação aos Estados Unidos e à China, desde logo reforçar o mercado interno.
3: Criar um verdadeiro mercado de capitais. Seria possível aos Estados e às empresas fazer grandes emissões de dívida, podendo competir com as grandes emissões de dívida norte-americana.
2: Tudo para garantir
3: crescimento económico e de produtividade da Europa em relação aos Estados Unidos e em relação à China. Mais produtividade significa mais poder.
2: Já dentro da União há obstáculos e na forma como ela se organiza, o antigo Presidente da República aposta mais fichas na Comissão.
3: Confio muito mais na Comissão do que no Conselho Europeu, porque no Conselho vêm com grande frequência ao de cima os interesses particulares de cada país.
2: E se a von der Leyen, a Presidente da Comissão, Cavaco faz rasgados elogios. A António Costa, o Presidente do Conselho, diz que faz o que consegue.
3: Ele faz o possível porque é apenas um coordenador das regiões.
2: Mas com medidas que é preciso implementar, sublinha Cavaco Silva, mesmo quando a iniciativa da Comissão Europeia esbarra nas decisões do Conselho.
1: Cavaco Silva com a análise à situação na Europa e conselhos para reduzir a dependência face aos Estados Unidos e à China. A presidente do BCE pede precisamente aos líderes europeus para agirem a favor da competitividade da União Europeia. Christine Lagarde lembrou também o famoso plano Draghi, um relatório para relançar a competitividade europeia e aprofundar a integração económica face aos Estados Unidos e à China. De acordo com a France Press, a líder do Banco Central Europeu destacou ontem à noite, num jantar na Alemanha, que persistem as fraquezas da Europa, Lagarde diz que cabe aos líderes europeus tomarem a iniciativa de acordo com o diagnóstico traçado há 2 anos por Mário Draghi. O ministro da Administração Interna afirma que os agentes da PSP, da Esquadra do Rato, detidos por suspeitas de tortura, tiveram um comportamento inaceitável para as forças de segurança. Na grande entrevista da RTP, ontem à noite, Luís Neves admitiu que o caso é intolerável.
4: Correspondem a delitos penais gravíssimos, a começar pela tortura. São comportamentos absolutamente inadmissíveis, intoleráveis e que não merecem qualquer contemporização com eles. Portanto, eu repito, há de facto mais violência na sociedade, essa violência é mais difusa, inseriu-se na própria vivência. Houve aí momentos que passou-se de um caso para outro, sem que tenha havido punição ou detecção. Portanto, andamos aqui algum tempo, demasiado tempo, numa esfera de impunidade e em que foi crescendo esses comportamentos face àquilo que era a impunidade desses atos.
1: O ministro da Administração Interna afirma que este caso abala a confiança dos cidadãos na polícia. Sobre o reforço da presença policial nas ruas, Luís Neves admite a intenção de encerrar algumas esquadras em Lisboa e assim aumentar a presença dos agentes no terreno.
4: Menos esquadras para podermos ter mais gente
5: na rua
4: e junto das pessoas. Eu prefiro uma pessoa do que o local.
5: Do que o local.
4: O local está lá. Só lá vai quem precisa mesmo. O polícia, defendendo a sua proximidade, conhece, sente, cheira a cidade, cheira aos locais, conhece as pessoas, conhece aquela pessoa que às 2 da manhã vem fumar um cigarro e que fala, e que também é vigilante. E tudo isso é um ativo da cidade, do comerciante, do cidadão. É um ativo, é um aliado da própria segurança. E eu quero muito contribuir para colocar mais polícias na rua.
1: O ministro Luís Neves, ontem à noite, na grande entrevista da RTP. Na Ucrânia, o autarca de Kiev relata, a esta hora, um ataque russo de larga escala contra a capital. As autoridades locais confirmam que as defesas antiaéreas estão a funcionar e já atingiram vários drones russos. Há indicação de que alguns destroços atingiram o telhado de edifícios residenciais na capital ucraniana. Até ao momento, não há indicação de vítimas na sequência deste novo ataque russo contra a Ucrânia. O presidente do Futebol Clube do Porto, André Villas-Boas, garante que o treinador Francesco Farioli vai continuar nos comandos do Clube Azul e Branco na próxima temporada. Num jantar com deputados portistas, o presidente dos Dragões garantiu que o técnico italiano já está a preparar a próxima temporada.
5: Nós, acho que o Farioli tem demonstrado uma unidade total com o projeto. Esteve ontem comigo, esteve anteontem com a equipa de scouting, portanto estamos a trabalhar sobre a construção da equipa do próximo ano e totalmente envolvido no projeto futuro. É claro está que há sempre mudança no futebol, há mudanças abruptas às vezes, mas estou confiante que se manterá.
1: Sobre o mercado, André Villas-Boas fez um desafio ao guardião Diogo Costa para que se mantenha no Dragão na próxima época.
5: Eu fiz-lhe um desafio que espero que ele aceite, que é de próximo ano envergar a camisola número 2 do Futebol Clube do Porto. Para nós seria uma honra enorme, para todos os adeptos do Futebol Clube do Porto também. Esse é um desejo que eu lhe transmiti.
1: Declarações de André Villas-Boas à margem de um jantar com deputados adeptos do Futebol Clube do Porto na Assembleia da República. Em França, o Paris Saint-Germain sagrou-se campeão de novo. É o 14º título da história do emblema parisiense. O internacional português João Neves foi titular na partida frente ao Lens. Vitinha e Gonçalo Ramos entraram no decorrer da segunda parte, um jogo em que a equipa de Luís Henrique bateu o Lens, como digo, por 2-0 e confirmou assim mais um título em França.
0: Edição do jornalista Guilherme de Sousa. 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
5: Olá, sejam bem-vindos à Rádio Aurora, a outra voz. Trazimos para entrevistar hoje João Maurício Braz, professor de Filosofia. Abraços e palmas para João Maurício Braz.

0: Olá, João Maurício Brás. Por acaso a ideia do convidar foi minha, porque acompanho já há algum tempo o seu trabalho e penso que no que toca à questão da filosofia, dos temas da vida em geral, penso que, enfim, tem ideias bastante interessantes e penso que seria importante e interessante convidá-lo, e muito obrigado por ter aceito o nosso convite. Nós estruturámos esta entrevista em torno do tema da paranoia, porque lá está, verificámos, não é, na obra que já publicou, que tem um livro que já data de 2010, editado pelas Edições Vega, chamado A Importância de Desconfiar. Não, o quão importante acaba por ser desconfiar numa sociedade em que muitas vezes depositamos confiança excessiva, enfim, lá está, existe aquela questão, por exemplo, confiar imenso, por exemplo, que o Estado vai estar lá para resolver, ou, enfim, que aquelas estruturas, aquela linguagem mais filosófica, não é, mais sociológica, as superestruturas vão estar lá para resolver os problemas. Qual será a importância de desconfiar, às vezes, perante o poder excessivo?
1: Obrigado, Ruben. Devia dizer também que tem uma bonita camisola, uma bonita camisa com um bonito símbolo. Esse livro, a importância de desconfiar, isso foi o resultado de um trabalho que eu fiz num doutoramento com o professor Fernando Gil, fui o último doutorando do professor Fernando Gil, e eu na altura propus-lhe um tema que é assim, geralmente os temas da filosofia sobre a justiça, o bem, os valores, pronto, coisas assim. E assim, mas a confiança, embora também usei muito, pesquisei muito em psicologia sobre a questão da importância da confiança, do confiar, mas também a questão no fundo era tentar encontrar, como é que eu ia dizer, um estatuto, vá lá, filosófico para a questão de desconfiar. E depois fui ver a desconfiança, vários processos, não é? O believe, desde a crença à descrença, confiar, desconfiar. E resumindo um pouco a tese, que é assim, desconfiar, e tem a ver com a paranoia, por acaso liga-se bem à paranoia, desconfiar é fundamental. Nós não devemos ser, como é que eu ia dizer, demasiado crédulos. Mas a confiança, a desconfiança em excesso, a suspeita em excesso, tudo o que é excessivo, no fundo há uma boa desconfiança em relação a uma série de coisas e há uma má desconfiança. É a desconfiança que nos impede depois de acreditar nos outros, naqueles que gostam de nós e que até podem cuidar de nós. Se nós deixarmos de confiar, ficamos também muito perdidos. Confiar é importante. Desconfiar é importante também, para não acreditarmos em tudo. Mas desconfiar de tudo e sempre não é bom, porque também nos torna demasiado paranoicos.
0: Por acaso, outra pergunta que eu gostaria de fazer no âmbito do desconfiar é que, lá está, nós temos aquela estrutura básica, não é, que é a família, não é, que em princípio, lá está, para o bem e para o mal, é a nossa família e devemos tentar confiar o máximo possível. Depois vêm os amigos, depois vem a sociedade e depois vêm todas aquelas, enfim, superestruturas que eu estava a falar, não é, que são cada vez mais distantes à medida que elas vão aumentando. Com as sociedades contemporâneas, digamos assim, que a partir da Revolução Industrial se impuseram, o confiar, digamos assim, aquele confiar mais próximo no que toca às pequenas comunidades, aos bairros, torna-se cada vez mais difícil com um mundo tão, diria, enfim, usando uma expressão que, quando observo este fenómeno, me ocorre que é formiguizar, ou seja, a sociedade transformou-se num conjunto de milhões de colónias em que vivemos como formigas e que não existe uma certa familiaridade, é um pouco, é muito homogénea sem existirem grandes diferenças que nos liguem uns aos outros.
1: Isso é mais do que uma pergunta, é uma excelente reflexão, mas temos que ver o seguinte, que é assim, nós, de facto, as condições de vida hoje, não é? Vivemos cada vez, se calhar, mais isolados. Cada vez somos mais, não é? Mas cada vez, se calhar, também num certo sentido, vivemos cada vez mais isolados. Mas só esta questão, que é sobre a questão de desconfiar. Se calhar nunca se desconfiou tanto, imagino, na chamada pré-história. O quanto nós não tínhamos que ser desconfiados de tudo, do ruído, não é? Que animal é que seria? O que é que nos iria acontecer? Onde é que eu podia dormir em segurança? Ou seja, já desconfiámos muito mais do que se calhar.
0: Pois era uma questão de sobrevivência na altura, não é? Vivíamos nas cavernas, não é? Lá está, a população já tinha algum número, mas era muito mais isolada, não é? Ainda não dominávamos o fogo. entre outras coisas, não é, que nos ajudou a aproximar mais dos outros, no que toca, lá está, defendermos das ameaças dos animais, não é? Lá está, com o fogo, dominámos o fogo, conseguimos em conjunto começar a juntar-nos e, por exemplo, a ter a ameaça de, enfim, de outros predadores, e lá está, com as sociedades mais coletivas, mais agrícolas, não é? Também começámos a estabelecer mais relações de confiança, porque desconfiar sempre iria sempre conduzir ao colapso das sociedades que, enfim, tinham-se demorado bom tempo a construir.
1: Sim, sem dúvida. Ainda hoje se fala a confiança nos mercados, a confiança nisto, naquilo, não é? Confiar é muito importante e procurarmos falar células de confiança.
2: Olá, Sr. Dr. João Mário Braz. Sr. Doutor, o que é ser paranoico para si?
1: Paranoico? Sim. É uma pergunta que não é fácil, não é? Eu dou aulas de filosofia, tive algum tempo sem dar aulas de filosofia, num outro regime de ensino noturno. Dou também aulas de psicologia. É assim, eu não vou dar uma definição precisa, porque há muitas definições, não é? Há uma definição clínica, pode também haver uma definição artística, pode haver também uma definição, como é que eu ia dizer, política. Acho que no fundo, a paranoia, no sentido mais corrente, é uma característica que todos os humanos têm ou podem ter em determinadas fases da sua vida, ou em determinadas situações ou contextos. É um estado, no fundo, um pouco mais alterado da nossa relação com a realidade, que acontece a todos, uns mais, outros menos, em graus diferentes.
3: Eu licenciei-me numa área próxima da sua, em História, em 83, pela Faculdade de Letras de Lisboa, com a média de quase 13 valores. A distinção de filosofia que eu mais gosto é esta. É a ciência que estuda o ser, os princípios e as causas de uma forma geral e abstrata. O que eu lhe queria perguntar era o seguinte. Considera uma pessoa que seja megalómano, mania das grandezas, um paranoico, tal como era Júlio César, que era um grande megalómano?
1: Isto são só perguntas muito, muito complexas e complicadas. Eu penso que é assim, estamos a falar de características, não é? A megalomania, a paranoia, uma série de conceitos, no fundo, conceitos. Que é assim, são conceitos específicos, se calhar do próprio ser humano, não é? Podíamos perguntar assim, os animais são paranoicos, são megalómanos, são, não são? Isto são características, de facto, do ser humano, não é? Da nossa relação com a realidade, da nossa relação com as coisas. Há alturas que, se calhar, são características que são um bocado exageradas, há alturas que são menos exageradas, por exemplo, a megalomania, entendido de um modo muito simples, não é? A mania das grandezas, não é? A mania das grandezas. Se calhar, se tivermos uma mania das grandezas muito elevada, às vezes é negativa para nós. Mas se calhar também tivermos a mania das pequenezas, não é? Se nos considerarmos mais pequeninos do que aquilo que somos, também não é muito bom para nós. O que é bom, no fundo, aqui isto havia, há uma metáfora que também serve para a política, que era antigamente, e como é de história, em Londres, não sei, penso que já não, no rio Tamisa, os barcos eram puxados por cavalos de um lado da margem esquerda e do lado da margem direita. Às vezes o barco ia mais para um lado, aquilo a carga abanava um bocado, outra vez ia mais para o outro, abanava um bocado. Mas a verdade é que pronto, lá se ia equilibrando e o barco navegava, não é? Às vezes há puxões mais para um lado, outras vezes puxões para outro. O importante é a gente tentar ir levando o barco, não é? No melhor possível, no bom sentido. Agora, no caso da filosofia, a filosofia tem muito megalomania, não é? A megalomania, a pretensão de explicarmos o que são as coisas, o que é o mundo, a filosofia é megalómana, sem dúvida.
4: Obrigado. Boa tarde, professor João Braz. Eu fazia duas perguntas. A primeira é a seguinte. Será que os mídias têm influência na paranoia, nomeadamente na questão dos migrantes?
1: As vossas perguntas deste grupo são de facto uma grande complexidade. Cada uma delas dava para fazer um tratado. Não, é muito interessante. Voltamos novamente à mesma questão, que é de facto, nós muitas vezes vivemos num registro, sempre que as nossas preocupações, é importante também preocupar-nos com as coisas, não é? As coisas oferecem preocupação, é importante preocupar-nos. A questão é quando essas preocupações podem ser exageradas e aí podem-nos fazer um bocadinho mal, não é? Ou na nossa análise sobre as coisas. Eu penso que sim, que é consensual sobre a questão dos migrantes, que há uma certa paranoia, porque o ser humano também teve... Mas isso também é humano, a relação com o outro, com o diferente, a gente fica sempre um bocadinho preocupados e sobressaltados. E a média às vezes não faz o melhor trabalho, tentando ser isenta, explicativa e tomando a um lado ou um outro. É importante olharmos para as coisas, tentarmos ver.
4: A segunda pergunta será a seguinte. A inteligência artificial é um pretexto para sermos paranoicos?
1: É assim. No fundo, tudo, quando ultrapassa certos pontos, gera a paranoia, não é? E justifica até que sejamos um bocado, às vezes, paranoicos com as coisas. Mas isto é como tudo. Isto é o grande desafio para o ser humano, que é fazermos um bom uso das coisas. A inteligência artificial pode ser boa ou má. Como é que eu ia dizer? Até uma boa refeição pode ser boa, se comermos com moderação, pode ser má se comermos demais. Tudo tem que... No fundo, esse é o grande desafio para todos nós. É a busca do equilíbrio.
4: Tapiz e medida, por
1: Exatamente,
4: exemplo.
1: É esse o grande desafio.
4: Okay. Obrigado, professor João.
1: Não é fácil, mas é o grande desafio.
5: João, então eu ia-lhe fazer também duas perguntas. A primeira é... Penso que não vai concordar como filósofo e professor de filosofia, mas pronto, é assim um bocadinho mais abstrato. A filosofia ainda faz sentido num mundo tão acelerado como o nosso?
1: É assim, qualquer pessoa de filosofia terá a tendência de responder, claro que sim, cada vez é mais importante, cada vez é mais fundamental. Agora, é uma questão muito, muito pertinente no sentido, e até indo ao encontro também da sua pergunta, é, temos de facto que ser um bocado, como é que eu ia dizer, vivemos tão acelerados, não é? Tudo tão rápido, tudo tão acelerado, queremos sempre mais, não é? Que corremos o risco, se calhar, de substituirmos muitas coisas humanas por máquinas e, nesse sentido, se calhar, a filosofia terá a tendência a desaparecer. Mas pronto, resumindo, há várias filosofias, não é? A mim o que me interessa, a mim pessoalmente, mais do que teorias sobre a filosofia, é o próprio fazer da filosofia. E isso é importante, ou seja, a filosofia como atitude, que é, devemos sempre fazer perguntas, sermos curiosos, sermos críticos, estarmos abertos aos outros, a falar com os outros, e a filosofia trata também muitas vezes em tentarmos clarificar o que é que as palavras querem dizer, o que é que significa, e no fundo ter essa atitude crítica perante o mundo e de receptiva perante o mundo, mais do que teorias. Por isso, nesse sentido, a filosofia é sempre necessária, tanto noutros tempos como hoje.
5: Ok. A minha segunda pergunta já tem mais a ver com a paranoia, ou tem a ver. Eu ia lhe perguntar se acha que as sociedades modernas promovem de alguma forma a paranoia.
1: Penso, é assim, penso...

0: essa paranoia vista no sentido, vá lá, mais negativo da conotação do conceito, que é deixamos, no fundo, começamos a ver as coisas de um modo muito exagerado. E isso nunca é bom.
1: Ok, obrigada.
2: Existe alguma relação entre comportamentos desviantes como a paranoia e a filosofia?
0: São perguntas... Eu estou a dar respostas rápidas, mas há muitas questões que obrigavam...
2: Mas tem de ser mesmo, somos muitos.
0: Sim. Mas para dizer que obrigavam a uma reflexão um bocadinho mais séria, que é assim, eu volto sempre ao mesmo ponto, não é? O chamado comportamento desviante. Todos nós podemos ter comportamentos desviantes de vários tipos. Alguns... De facto, a sociedade e todos nós, se calhar, devemos limitar, devemos intervir sobre eles, não é? Há outros tipos de comportamentos que às vezes dependem também das categorizações de cada tempo ou de cada sociedade. Por exemplo, há 40, 50 anos, em Portugal, uma mulher, por exemplo, estar a fumar no café podia ser considerado um comportamento desviante. Hoje em dia isso não tem nada de desviante. Agora, há outro tipo de comportamentos, se forem prejudiciais para os outros, maus para os outros. E, agora, qual a relação com a filosofia? A boa filosofia, em princípio, não deve ter comportamentos desviantes, no sentido de serem maus.
2: Esse seja mesmo um comportamento
0: também
2: desviante.
0: Também já é, sim, da ordem normal, da ordem estabelecida, nesse sentido, sem dúvida.
2: Obrigado.
3: Olá, João. Tenho duas perguntas. Não sei se paranoico ouvi-me a ser.
0: Eu a resposta que lhe vou dar, penso que não estou errado. Há determinadas características das pessoas, psicológicas, comportamentais, que nós muitas vezes já nascemos com elas, que são biológicas. Há outras que são, podem ser, como é que eu ia dizer, digo eu, aprendidas. Há outras também que há certas situações da nossa vida que podem desencadear essas atitudes, esses comportamentos. Eu, por exemplo, se viver uma situação de guerra, ou uma situação de muita violência, ou situações assim, posso ter determinado tipo de comportamentos que, se calhar, se vivesse em sociedades onde não houvesse muitos conflitos, não houvesse violência, não houvesse guerra, ou em casas ou lares mais calmos, eu não teria esse tipo de comportamentos, não é? Por isso, nesse sentido, tem muito também da vida que nós vivemos, não é? Se vivemos vidas mais difíceis, é normal que também desencadeemos certos comportamentos.
4: É? Professor, boa tarde.
0: Boa tarde.
4: Vou remeter para um livro que é o 1984, do George Orwell. O livro 1984, de George Orwell, é um exemplo de uma sociedade que vive em paranoia, ou pode ser considerada uma ficção tornada realidade?
0: Deixo só uma nota. Eu penso que é um alerta, principalmente, é um alerta para sociedades em que há um controle e uma vigilância muito exagerada e que há um poder político que acha que só se pode viver de uma maneira e de um único modo, não é? No fundo é um sinal de alerta para nós, devemos estar alerta e a liberdade é importante.
4: O professor encontra paralelo nessa realidade e com a tendência da organização das sociedades que nós estamos a viver hoje em dia, com a hipervigilância, com o silenciamento das vozes mais pessoais, com o controle da conduta das pessoas, nomeadamente através dos comportamentos que surgem nas redes sociais e nos mass media, controle de opiniões, ou digamos que uma certa tendência para dar visibilidade a determinado tipo de opiniões que talvez não sejam tão acutilantes como aquelas que nós precisamos para exercer um verdadeiro ato de questionamento.
0: A sua reflexão é muito interessante e até já tem a resposta à própria pergunta, mas no fundo, assim, em muitas sociedades, ou até às vezes nas pessoas, há essa tendência para queremos controlar e dominar os outros, não é? Eu vou dizer, sim, há sempre esse risco em todas as sociedades, ainda hoje com a tecnologia, se tiver um mau uso, pode levar de facto a sociedades cada vez mais controladas, cada vez mais hipervigiadas, e o livro é um alerta para que nós estejamos atentos e que possamos pensar nestes problemas, como está a pensar, de modo crítico e a chamar a atenção para o

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1: Depois da emissão semanal do programa Rádio Aurora, a outra voz, que também está disponível em RTP Play, está de regresso a música à madrugada da RTP Antena 1. Chama-se Tem Lá Uma Tristeza. É Bárbara Tinoco com a participação de Mari Frois.
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Balada da Rita com Sérgio Godinho e David Fonseca na RTP. Tiram boa madrugada, bom trabalho, se for o caso, se está na estrada, boa viagem também. E deixe-se ficar para ouvir daqui a pouco os Bandidos do Canto, eles que infelizmente ficaram pelo caminho na Eurovisão, não passaram da primeira semifinal, mas o mesmo não se pode dizer de Salvador Sobral, muito pelo contrário, venceu a edição 2017. Vamos ouvi-lo agora com Pedra Quente.

0: Alentejo.
1: Na passada terça-feira levaram o Alentejo e Portugal ao mundo inteiro através da sua participação na primeira semifinal do Festival da Eurovisão, Os Bandidos do Canto, aqui com Rosa. E não desanimem, isto ainda agora começou. A seguir à Terra Europa.
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6: Sejam muito bem-vindos. Esta semana, destaque para a 8ª Cimeira da Comunidade Política Europeia, que decorreu pela primeira vez numa antiga República Soviética. Vamos olhar ainda e acompanhar uma iniciativa que marca os últimos 40 anos da integração de Portugal e Espanha na antiga CE. Terra Europa começa agora aqui na Antena 1. Terminou a 8ª Cimeira da Comunidade Política Europeia, que decorreu na Arménia. Um encontro considerado como histórico por ter acontecido pela primeira vez numa antiga República Soviética e por ter também, pela primeira vez, um líder não europeu como convidado principal. Na Cimeira, os líderes defenderam mais autonomia, sobretudo em termos de defesa. Inês Pinto da Costa.
7: Foi um projeto pensado por Emmanuel Macron. A Comunidade Política Europeia reúne os países da União, do Espaço Económico Europeu e ainda mais 10, entre estes Reino Unido, Turquia, os Balcãs e países do Cáucaso, numa tentativa de demonstrar união após a invasão russa da Ucrânia. A aliança reuniu-se pela primeira vez numa antiga República Soviética, a Arménia, um marco importante para o país, afirma o primeiro-ministro Nikol Pashinyan.
8: Of course. This summit is important for international context as well.
9: Claro que esta cimeira também é importante para o contexto internacional, especialmente agora que o mundo enfrenta desafios crescentes da Ucrânia ao Médio Oriente. Espero que, como resultado das nossas discussões e decisões, esta cimeira possa tornar-se histórica para a paz e a estabilidade internacionais.
8: For international peace and stability.
7: O encontro ficou marcado pela ausência alemã e pela presença inédita do primeiro-ministro do Canadá. O convite feito pelo presidente do Conselho Europeu, António Costa, sinaliza a aproximação da Europa ao Canadá numa altura de instabilidade na relação com os Estados Unidos. O primeiro-ministro Mark Carney defende uma reconstrução da ordem mundial feita a partir do velho continente.
10: É a minha convicção pessoal de que, à medida que a ordem internacional for reconstruída, ela será reconstruída a partir da Europa. Por isso, valorizo profundamente o simbolismo deste convite.
7: Os representantes políticos debateram os conflitos no Médio Oriente e a guerra na Ucrânia. Volodymyr Zelensky pede à Europa mais pressão e uma voz comum europeia para os diálogos com a Rússia.
11: We need to focus on what we will do if Russia...
12: Temos de nos concentrar no que faremos se a Rússia não puser fim a esta guerra. Precisamos de pressão contínua e precisamos de paz. E claro, em primeiro lugar, precisamos de encontrar um formato diplomático viável e a Europa tem de estar à mesa em quaisquer negociações. Estamos em contacto com os Estados Unidos e percebemos as perspectivas e posições deles. Mas seria positivo desenvolver uma voz europeia comum para as conversações com os russos. Obrigado.
11: Russians. Thank you.
7: Ainda que fora da União Europeia, o Reino Unido mantém o compromisso de aproximação aos 27, especialmente nas áreas de defesa e segurança. No verão, os britânicos recebem uma cimeira bilateral. O 8º encontro da Comunidade Política Europeia terminou com um momento descontraído entre o presidente francês e o primeiro-ministro e o presidente da Arménia. Juntos tocaram La Bohème, um tema clássico do franco-armênio Charles Aznavour.

0: Este ano, às celebrações do Dia da Europa, juntam-se também as celebrações dos 40 anos da adesão de Portugal e de Espanha às comunidades europeias. Em Lisboa, antigos políticos conversaram com jovens portugueses e espanhóis sobre as vantagens da integração europeia e deixaram vários alertas quanto ao futuro da democracia. A reportagem é de João Damião.
1: São 40 anos da integração europeia de Portugal e Espanha celebrados no Instituto Superior de Ciências Sociais e Políticas, em Lisboa. 1986 marca o início de um capítulo conjunto dentro da então Comunidade Económica Europeia.
2: Los 40 años que hemos vivido juntos,
1: Portugal. O antigo secretário de Estado dos Assuntos Europeus de Espanha, Alberto Navarro, acredita que estas foram as melhores décadas da história portuguesa e espanhola. No que até então, os países ibéricos conheceram tanta estabilidade política e tanto crescimento económico. Portugal recebeu nos últimos 40 anos mais de 160 mil milhões de euros e Espanha 458 mil milhões de euros. Perante uma plateia de jovens estudantes, Alberto Navarro lembrou que a União Europeia foi fundamental para consolidar a democracia na Península Ibérica. Maria Reis conhece bem a história da ditadura portuguesa espanhola, vem da Comunidade Autónoma da Galiza e está a fazer Erasmus em Lisboa.
3: Em Espanha, com o franquismo, al igual que.
1: Reconhece que muitas gerações sofreram com o franquismo e com o salazarismo. Muitas oportunidades e direitos não existiam nessa época. Lembra que muitas pessoas não podiam expressar-se livremente.
3: A fortuna de ter a liberdade que temos nós para expressar-nos, para viver.
1: Os estudantes do ISCSB valorizam a pertença à União Europeia, como é o caso da aluna da Licenciatura de Relações Internacionais, Marta Barbeitos.
4: Podemos ir de Erasmus, podemos fazer o Interrail, o Discover EU, podemos fazer voluntariado por toda a Europa, mas acima de tudo também podemos fazer coisas que, por exemplo, enquanto mulher, claro que não foi só por causa da União Europeia, mas também ajudou no desenvolvimento da igualdade de género, quer no ensino, quer na vida profissional.
1: Nesta discussão participou também o embaixador Francisco Seixas da Costa, que fez parte da primeira equipa portuguesa a trabalhar diretamente com Bruxelas em 1986. Recorda a desconfiança dos países europeus face ao atraso económico de Portugal, mas admite que a Europa também ficou a ganhar com a integração portuguesa.
2: Portugal levou para a Europa aquilo que era o quadro das suas relações externas que estavam em crescendo, nomeadamente com a África e com a América Latina, e acho que a Europa apreciou isso e depois apreciou também aquilo que foi o empenhamento muito grande dos cidadãos portugueses, nomeadamente aqueles que estiveram envolvidos no processo de adesão. Não é por acaso que nós tivemos a presença da Comissão Europeia, que tivemos comissários altamente relevantes.
1: Assim foram celebrados 40 anos de Portugal e de Espanha na família europeia. Os países ibéricos querem continuar a ter uma posição fortemente europeísta e garantir ao mesmo tempo que os jovens protejam essa herança.
0: Termina aqui mais um Terra Europa com João Adelino Faria, coordenação de Rebeca Abcacis e Miguel van der Kellen. Já sabe, siga-nos nas redes sociais, em RTP Europa, e regresse connosco na próxima semana. Vamos começar uma nova temporada deste seu Terra Europa. Fique bem, fique com a Antena 1.
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0: Joãozinho Cabral, Dino de Santiago e os Tubarões, a caminho do final desta hora na RTP Antena 1. Daqui a pouco há Radicais Livres com Maria Flor Pedroso, Jaime Nogueira Pinto e Pedro Tadeu, emissão dedicada a Nova Iorque.
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0: 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Três horas no continente e na Madeira. Duas horas nos Açores. Edição do jornalista Guilherme de Sousa.
1: O ministro da Administração Interna afirma que os agentes da PSP da Esquadra do Rato, detidos por suspeitas de tortura, tiveram um comportamento inaceitável para as forças de segurança. Na grande entrevista da RTP, Luís Neves admite que os casos são intoleráveis.
2: Correspondem a delitos penais gravíssimos, a começar pela tortura. São comportamentos absolutamente inadmissíveis, intoleráveis e que não merecem qualquer contemporização com eles. Portanto, eu repito, há de facto mais violência na sociedade, essa violência é mais difusa, inseriu-se na própria vivência, houve aí momentos que passou-se de um caso para outro, sem que tenha havido punição ou detecção. Portanto, andámos aqui algum tempo, demasiado tempo, numa esfera de impunidade e em que foi crescendo esses comportamentos face àquilo que era a impunidade desses atos.
1: O ministro da Administração Interna afirma que este caso abala a confiança dos cidadãos na polícia. Sobre o reforço da presença policial nas ruas, Luís Neves admite que a intenção de encerrar algumas esquadras em Lisboa e assim aumentar a presença de agentes no terreno.
2: Menos esquadras para podermos ter mais gente
3: na rua
2: e junto das pessoas. Eu prefiro uma pessoa do que o local.
3: Do que o local?
2: O local está lá. Só lá vai quem precisa mesmo. O polícia, defendendo a sua proximidade, conhece, sente, cheira a cidade, cheira aos locais, conhece as pessoas, conhece aquela pessoa que às 2 da manhã vem fumar um cigarro e que fala, e que também é vigilante. E tudo isso é um ativo da cidade, do comerciante, do cidadão. É um ativo, é um aliado da própria segurança. E eu quero muito contribuir para colocar mais polícias na rua.
1: Entrevista de Luís Neves ontem à noite na grande entrevista da RTP. Cavaco Silva defende que a Europa não se pode intimidar com Donald Trump. Em entrevista à Rádio Renascença, o antigo presidente da República afirma que perante a crise provocada pela guerra no Médio Oriente é tempo de se avançar com o plano Draghi. Sobre a segurança e a defesa, Cavaco defende uma força europeia além da NATO, João Coraceiro.
4: É a altura de reduzir a dependência dos Estados Unidos e os 27 já não podem ser apenas um pilar da NATO. Cavaco Silva recomenda.
5: Uma força, uma identidade europeia de defesa separada mesmo, mas em cooperação com a NATO, para poder intervir em situações em que os Estados Unidos não têm interesse.
4: Leva tempo, admite o antigo Presidente da República, desatar o nó com os Estados Unidos, mas a Europa não se deve deixar intimidar, mesmo ao nível económico, frente a Donald Trump.
5: Super errático, não confiável, mas a Europa não deve acobardar-se perante as exigências do presidente Trump.
4: Nesta entrevista à Renascença, Cavaco recupera o plano Draghi, insiste que deve avançar para compensar os atrasos em relação aos Estados Unidos e à China, desde logo reforçar o mercado interno.
5: Criar um verdadeiro mercado de capitais. Seria possível aos Estados e às empresas fazer grandes emissões de dívida, podendo competir com as grandes emissões de dívida norte-americana.
4: Tudo para garantir
5: crescimento económico e de produtividade da Europa em relação aos Estados Unidos.

0: em relação à China, mais produtividade significa mais poder.
1: Já dentro da União há obstáculos e na forma como ela se organiza, o antigo Presidente da República aposta mais fichas na Comissão.
0: Confio muito mais na Comissão do que no Conselho Europeu, porque no Conselho vêm com grande frequência ao de cima os interesses particulares de cada país.
1: E se a von der Leyen, a Presidente da Comissão, Cavaco faz rasgados elogios, a António Costa, o Presidente do Conselho, diz que faz o que consegue.
0: Ele faz o possível porque é apenas um coordenador das regiões.
1: Mas com medidas que é preciso implementar, sublinha Cavaco Silva, mesmo quando a iniciativa da Comissão Europeia esbarra nas decisões do Conselho.
2: E aqui Cavaco Silva com a análise à situação na Europa, precisamente a presidente do Banco Central Europeu pede aos líderes europeus para agirem a favor da competitividade da União Europeia. Christine Lagarde lembrou também o famoso Plano Draghi, um relatório para relançar a competitividade europeia. Ora, de acordo com a France Press, a líder do Banco Central Europeu destacou ontem à noite, num jantar na Alemanha, que persistem as fraquezas da Europa. Lagarde diz que cabe aos líderes europeus tomarem a iniciativa de agir de acordo com o diagnóstico traçado há 2 anos no famoso plano elaborado por Mário Draghi. Na Ucrânia, o autarca de Kiev relatou na última hora um ataque russo de larga escala contra a capital. As autoridades locais confirmam que as defesas antiaéreas estão a funcionar e já atingiram vários drones russos. Há indicação de que alguns destroços atingiram mesmo o telhado de edifícios residenciais. Até ao momento não há indicação de vítimas na sequência de um novo ataque russo contra a Ucrânia. André Villas-Boas garante que o treinador do Futebol Clube do Porto, Francesco Farioli, vai continuar nos comandos do Clube Azul e Branco na próxima temporada. Num jantar com deputados portistas, o presidente dos Dragões garantiu que o técnico italiano já está a preparar a próxima temporada.
3: Acho que o Farioli tem demonstrado uma unidade total com o projeto. Esteve ontem comigo, esteve anteontem com a equipa de scouting, portanto estamos a trabalhar sobre a construção da equipa do próximo ano e totalmente envolvido no projeto futuro. É claro está que há sempre mudança no futebol, há mudanças abruptas às vezes, mas estou confiante que se manterá.
2: Sobre o mercado de transferências, André Villas-Boas fez ainda um desafio ao guardião Diogo Costa para que se mantenha no Dragão na próxima temporada.
3: Eu fiz-lhe um desafio que espero que ele aceite, que é de próximo ano envergar a camisola número 2 do Futebol Clube do Porto. Para nós seria uma honra enorme, para todos os adeptos do Futebol Clube do Porto também. Esse é um desejo que eu lhe transmiti.
2: Declarações do presidente do Futebol Clube do Porto, André Villas-Boas, à margem de um jantar com deputados adeptos do Futebol Clube do Porto que decorreu na Assembleia da República.
4: Edição do jornalista Guilherme de Sousa. 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

0: Seja bem-vinda a mais uma sessão dos Radicais, Radicais Livres, de Jaime Nogueira Pinto e Pedro Tadeu, que este sábado querem falar de uma das cidades que todos temos uma ideia. Os que já lá foram, os que querem lá ir. Nova Iorque. Uma cidade que é um conjunto de ilhas, é portanto o arquipélago, tem 400 anos, é mais antiga que o próprio país, começou por se chamar Nova Amsterdão, porque Jaime, naquela altura, eram os holandeses que dominavam o Atlântico.
1: Sim, dominavam, quer dizer, também já os espanhóis continuavam a ser muito importantes no Atlântico, mas quer dizer, o norte, de facto, ali para o norte foram sobretudo os holandeses e os ingleses, não é? Quer dizer, os judeus tinham ido, enfim, foram aqueles exilados religiosos do Mayflower, não é? E pronto, e aqui os holandeses nessa altura eram uma potência marítima importante, aliás que foram eles que nos tiraram.
0: Mayflower era, não era um navio.
1: Mas que levou todos aqueles imigrantes religiosos.
0: E que aportou em Plymouth.
1: Exatamente, e é famosa, pronto, são esses os descendentes do Mayflower, que são, digamos, a aristocracia, de certo modo é um bocadinho uma aristocracia americana. De fundadores.
0: De famílias fundadoras.
1: Famílias fundadoras, que eram, aliás, perseguidos, são exilados religiosos, são a maior parte eram, digamos, certo modo, puritanos que não gostaram do clima que estava a ser criado na Inglaterra anglicana, não é? Portanto, mas de facto aqui são os holandeses que vão ficar praticamente, se não estou em erro, durante 50 anos até que em 1670 e qualquer coisa, uma armada inglesa vai tomar Nova Iorque, não é? E pronto, e os ingleses vão lá ficar até 1783, já durante a guerra da independência americana, e Nova Iorque, muitos dos loyalistas, a gente chama loyalists aos americanos que ficaram fiéis ao rei Jorge III de Inglaterra, enfim, em toda

0: a isso, não é? Quer dizer, é uma... A minha geração, por exemplo, há aqueles... Manhattan, por exemplo, do Woody Allen.
1: Woody Allen.
0: Aquele início é fabuloso, não é? Aquelas primeiras imagens. De facto, é uma cidade fascinante em todos os aspectos. É uma cidade fascinante e que fascinou, aliás, a maior parte dos realizadores de cinema. Pá, os grandes quase todos fizeram filmes ali passados, e sei lá, desde aquele mundo extraordinário dos gangues, por exemplo, não é? Que aliás é uma tradição antiquíssima, os gangues de Nova York, já desde praticamente dos princípios, ainda no mudo há filmes sobre os gangues de Nova York. Mas os Padrinhos, não é? Os Padrinhos é uma antologia também, é uma antologia fílmica também de Nova Iorque. Depois, claro que vai também lá para os estados do interior, mas essencialmente é Nova Iorque. E cada... E quando a gente, enfim, acabou, já conhece.
1: E a Cecília, Nova Iorque e a Cecília.
0: É, a Cecília, que lá está, é outra história fascinante de Nova Iorque, que era onde chegavam, a partir, sobretudo, dos meados do século XIX. Era onde chegavam os imigrantes europeus, quer dizer, todos os imigrantes europeus entravam por Nova Iorque, não é? Quer dizer, era a grande entrada, enfim, no Novo Mundo. Toda aquela gente que ia da Europa à procura de uma vida melhor, não é? E exatamente, e entrava por ali, por Nova Iorque. E, portanto, todo esse lado, digamos, enfim, fascinante, atraente, as docas, o Alôde no Cais, por exemplo, aquele filme fantástico com o Marlon Brando, que, enfim, é um filme quase da minha infância. Tudo isso nos faz na cabeça, faz uma ideia que depois nós, quer dizer, quando lá vamos, depois também já levamos essa ideia. E
1: ninguém vai a Nova Iorque sem nunca ter visto um bocadinho da cidade, não é?
0: Pois é, quase.
1: É quase
0: tirando
1: isso.
0: Tirando as crianças de colo.
1: Claro, não é? Com certeza.
0: Que também é uma imagem forte nos desembarques, não é?
1: Sim.
0: Dos imigrantes, é uma imagem forte. Aquelas as criancinhas que vão ao colo das mães, ou dos pais, ou do que for. Uma coisa engraçada, que aqueles imigrantes mais recém-chegados são aqueles que se ocupavam, enfim, de tráficos, neste caso tráficos relativamente legais, não é? Que vendiam na Baixa de Nova Iorque as coisas mais baratas e as coisas... isso vai sendo por, digamos, massas diferentes de imigrações, por exemplo, o crime organizado, lá está, a gente vê em vários filmes, vê a chegada dos judeus, os irlandeses, os italianos, depois as lutas entre eles, depois os colombianos e os mafiosos colombianos, que mudaram a cultura toda daquela zona, porque enquanto os italianos tinham aquelas leis de honra da máfia tradicional, ou seja, não matavam mulheres nem crianças, por exemplo, tinham esses códigos, como os códigos internacionais de regular a guerra, não é? Aplicavam ali uma ideia de guerra justa e com uma certa medida, depois esses colombianos e essas máfias já depois dos narcos alteraram completamente isso tudo, não é?
1: Pedro, qual é que é a tua ideia de Nova Iorque?
2: Nunca fui a Nova Iorque, primeiro ponto.
1: Tens de ir.
0: Que sorte.
2: Não, já cheguei a ter já bilhetes comprados e visto aprovado e depois por
0: Mas não é, mas havia antes umas proibições, não é?
2: Sim. Nunca tive que assinar a declaração de que não era comunista.
0: Aquela não, declaração. Não. Não, e havia uma outra, eu não sei
1: mas,
0: se isto é verdade ou não.
1: E assinavas?
0: Havia uma mais fantástica, que era, vem para, uma das perguntas era, vem para matar, para assassinar o presidente dos Estados Unidos. Eu não sei, nunca vi. Mas contaram-me que houve uma altura que isso existia.
2: Eu sei que sim, o assassino que assinou, sim, é, a minha missão é essa, realmente, não devia ter visto em princípio. Mas sempre quis ir a Nova Iorque e sempre tive vários projetos. Depois nas redações, sempre que havia uma viagem para Nova Iorque, por motivos profissionais, havia sempre umas grandes guerrinhas, eu nunca meti nisso, não tenho paciência, toda a gente queria ir, não é? E acabei claro. Por nunca ir. Mas claro que sinto como se conhecesse Nova Iorque, a Nova Iorque dos arranha-céus, a Nova Iorque dos imigrantes, a Nova Iorque do dinheiro, da cultura popular, a música que tem muita influência na minha vida,

0: desde o jazz, o rock, o hip-hop, tudo aquilo tem a ver com Nova Iorque. As várias comunidades judaicas, italianas, irlandesa, porto-riquenha, do Caraíba, chinesa, quer dizer, tudo. Quer dizer,
1: sim, sim.
0: Sei lá, aquilo de certa maneira, estou-me a lembrar agora que estávamos a falar de cinema, aquela série dos anos 80, quando eu era jovem, a Balada de Hill Street, o Blues, não é? Em que o sargento, quando fazia a ordem de serviço no princípio do dia para as patrulhas irem para as ruas, antes de eles saírem, dizia assim: cuidado, que lá fora é uma selva. E de facto aquilo tem, é uma mistura de selva e de humanidade. Que é de promoção, por um lado, da liberdade e do individualismo, o grande emblema dos Estados Unidos da América, e da capacidade criativa e da imaginação e da capacidade de fazer coisas, de não ficar parado à espera que o mundo nos caia no colo, mas ao mesmo tempo a criação sistemática e estrutural de desigualdades, de criminalidade, de violência, de marginalidade, enfim, tudo entre a grande arte e a grande criminalidade, é de facto um mundo de contrastes que é absolutamente incrível, não é? E concentrado num único ponto, e isso é de facto vibrante, não é? Não, ainda hoje é. Já, creio que já teve uma fase mais encantadora. Hoje em dia não me parece que seja assim, já há muitas cidades já até a replicar, de certa maneira, alguns modelos arquitetónicos e urbanísticos de Nova Iorque.
2: Ah, mas não é a mesma coisa. Não tem que... os mesmos museus, não é a mesma coisa.
0: Claro, aliás, são números impressionantes. Por exemplo, só o Museu de Arte Moderna de Nova Iorque tem 5 milhões de visitantes por ano. Quer dizer, qual é o museu que tem 5 milhões de visitantes por ano? De facto, é extraordinário. Sim. Mas é uma cidade que depois na sua vida prática tem vivido uma história também ela muito, muito interessante. Desde essas origens que o Jaime falou no princípio, ainda no tempo dos holandeses, da Nova Amsterdão, não é? Que é isso que justifica, aliás, os 400 anos, que é um período ali entre 1624 Exatamente. E 1626. Depois até ao mito de que a compra da ilha de Manhattan aos índios por $25, não é? Aos índios Lenape. Que depois, entretanto, são criados como é criado um mito à volta deles, sem eles próprios serem símbolos da América e de Nova Iorque em particular. O chefe deles, que era o Temani, depois é utilizado para ser criado o Temani Hall, que é uma associação de interesses norte-americanos que acaba por governar a cidade muito dentro do mito que nós conhecemos, que é um mito em que há umas trocas de favores políticos, uma mistura de corrupção e justiça, não é? Que vão convivendo, de clientelismo, integração. Isto é, olha, vê-se, por exemplo, nos Gangues de Nova Iorque, não é? Do Scorsese, não é? Integração na política corrente, próprio mecanismo da corrupção. E, portanto, tudo isso dura uma série de anos e impulsiona o desenvolvimento no século XIX e no século XX dos Estados Unidos, até que chega a um nível insuportável de criminalidade e de corrupção, sobretudo o problema da corrupção, que acabou por levar. Já nos anos 30, depois também com a entrada na Depressão, etc., para uma nova era, digamos, de política interna. Mas, de facto, essa origem no século XIX e no princípio do século XX, do início depois da construção dos arranha-céus, que, aliás, o primeiro até nem é em Nova Iorque, é em Chicago, não é? Porque Chicago teve uma moratória urbanística porque achava aquilo muito feio. Durante uns tempos não construíram arranha-céus e Nova Iorque adiantou-se. Digamos, até à Grande Depressão, de facto, é criado ali por exemplo, o Harlem Renaissance, que é o bairro negro degradado, pobre, onde os negros eram um gueto, digamos assim, é onde nasce o jazz, a literatura afro-americana e tudo aquilo que consegue entrar na Broadway, consegue entrar no cinema, portanto, há toda uma nova cultura que vai influenciar o mundo todo.
2: Não é? E que nasce ali.
0: E que depois tem, por exemplo, nos anos 70, uma réplica no Bronx com o nascimento do hip-hop, que dura até hoje, não é? Que é dominante. Hoje em dia, vamos ver as tabelas do streaming mais ouvido ou dos discos mais vendidos, e em 100 discos, 90 são de hip-hop, e talvez apareça com sorte um de rock, que era no meu tempo aquilo que dominava, não é? E, portanto, tudo isto é, de facto, um núcleo cultural do Ocidente, e que também com muita repercussão na Ásia e na América do Sul, mas, sobretudo, no Ocidente, Estados Unidos e Europa toda, é, de facto, uma influência cultural que, aliás, suporta também o próprio domínio norte-americano político. É, digamos, um mecanismo de soft power, porque há uma compreensão natural, sobretudo o que
2: Sim, Trump é de Nova Iorque.
1: Sim. É. E começou, aliás, lá está, uma coisa que...
2: Nesse misto de corrupção e negócio.
1: Ele começou no tempo que ele começou a sua vida profissional, com o pai, a trabalhar com o pai no real estate, portanto, no imobiliário. Havia uma grande influência mafiosa nesse imobiliário. Aliás, lá está, vê-se na filmografia americana. Isso, por exemplo, há aquele que é um filme... Uhum. Que é num cabaré onde se vão suceder, e vê-se aí exatamente essa sucessão dos vários grupos étnicos, não é? Uhum. Que se vão dedicando ao tal crime organizado. E vê-se, e cada um que chega de novo tem que enfrentar os que já estão, não é?
0: Uhum.
1: Eu tenho um nome exatamente, ou de uma música, ou de...
0: O New York, New York? Não.
1: Não. E tem o nome do... É um bar onde se passam as coisas.
2: Cotton Club?
1: Cotton Club, The Cotton Club.
0: Ah, e o Cotton Club.
1: Ah, é fantástico. Cotton Club tem uma... Além da música que...
2: Eu tive um programa de rádio há muitos anos que um dos separadores era desse disco. Da banda sonora.
1: O filme é ótimo.
2: E a banda sonora é extraordinária também.
1: É muito bom. E é exatamente esse rolemã das várias etnias que dominam. Exato. O crime, não é? E vê-se isso. Vê-se muito bem, não é? Tudo. E depois também a literatura americana centrada em...
0: Sim, há um livro de João dos Passos, por exemplo, que é um dos seus escritores que o Jaime gosta, que eu sei.
1: Sim, sim, eu gosto muito do... Passos,
0: o Manhattan Transfer, o Manhattan Transfer.
1: Exatamente.
0: Que até deu o nome a uma banda.
2: Um grupo
1: e o Great Gatsby do Scott Fitzgerald. Aquela ida a Nova York deles é fabulosa, pá. E tudo, sim, tudo. Sim. E são de facto essas imagens. Nova York, de certo modo, na nossa cabeça, era um bocado o que no século XVII devia ser, ou princípios do século XVIII, a corte de Luís XIV. É assim uma coisa que se imagina, não é? É um centro do mundo, não é?
2: Eu por acaso estava a pensar, pois há cidades como Paris e Nova Iorque tiveram épocas absolutamente douradas.
1: Exatamente,
2: não é?
1: Paris no século XIX.
2: Eu acho que Londres nunca chegou lá, não
1: Londres,
2: sei. Não.
1: Londres, bem, Londres é muito,
2: tem muita
1: Londres
2: coisa.
1: É muito o Dickens, por exemplo. Aquele retrato.
0: O Sherlock Holmes.
1: O Sherlock Holmes, exatamente.
2: Sim, mas não tem a mesma aura. Acho
0: não, tem... Tem os textos da aristocracia, não é? Sobre a aristocracia.
1: E Londres foi muito forte nos anos 60. Londres,
2: verdade.
1: Aquela erupção dos Beatles e do
2: Rolling Stones.
1: Eu nitidamente vi, por exemplo, aqui em Portugal, nós tínhamos muita influência da França e de Paris e não sei o quê, e apanhou-se nos anos 60, a segunda metade, sobretudo dos anos 60, há uma grande influência. Exatamente.
2: Mas isso aí, a música é indissociável.
1: A música,
2: Beatles,

0: os filmes. Sim. Os filmes. Mas lá está, é muito também essa ideia de que é na grande cidade que se mudam as vidas, quer dizer, a história do Dom Vito Corleone, que é um coitado, é um desgraçado, paupérrimo, que desembarca ali miúdo em Manhattan, exatamente, claro. Desembarca ali, e depois aquela ascensão que ele vai fazendo através do, enfim, do crime, do negócio e tudo isso.
1: Cria... Mas é uma ascensão sem piedade, que é o problema que no fundo esta ideia de...
0: Mas é, mas repare uma coisa.
1: Da ideologia de Nova Iorque, digamos assim.
0: Pedro.
1: Sim, sim.
0: Mas é um herói americano, não é?
1: Sim.
0: A conotação do Dom Vito Corleone e do Michael Corleone, que são ímpia. O Dom Vito é mais negociador, não é? O Michael é mais...
1: Impiedoso.
0: É mais impiedoso. O Dom Vito tem, por exemplo, princípios. O Dom Vito não quer, por exemplo, entrar no negócio...
1: Da droga.
0: E o outro já não se importa nada, quer dizer,
2: era o que desse.
0: É muito curioso isso também, mas são heróis americanos, quer dizer, portanto há ali um individualismo, não é, e essa ideia do sucesso e do progresso que são muito americanas e que têm outras projeções.
1: E que é muito vinda dos anos 30, que aliás é quando começa, eu creio que a imigração do pai Corleone é nos anos 30 ou é anos 20,
0: é mais cedo.
1: Mas é muito dos anos 30, ou seja, aquela a reação à Grande Depressão. Há um tipo que aliás tem um aeroporto em nome dele, o La Guardia, não é? Que nos anos 30,
0: Fiorentino La Guardia, se não
1: me engano. Exatamente. O La Guardia, digamos, começa a planear a nova Nova Iorque. A Nova Iorque vai recuperar da depressão. Os arranha-céus, os bairros mais ordenados. Faz autoestradas para empurrar para fora da cidade muitas pessoas, para passarem a viver fora da cidade, dá espaço à classe média, tudo isso transforma a cidade rapidamente, não é? Apesar de tudo isso demorou uma dezena de anos, não é? Mas, ou mais até. Mas até à Segunda Guerra Mundial ele consegue, de facto, transformar Nova Iorque na imagem que ainda hoje perdura. Apesar de depois, por exemplo, nos anos 70, a cidade faliu, não é?
0: Sim, sim.
1: E também temos essa imagem em alguns filmes, olha, nesta série que eu falei, a Balada de Elm Street, que é a Nova Iorque com o lixo nas ruas, degradada, que a câmara não consegue funcionar, portanto, tu também houve esse período de degradação, não é? Que só foi ultrapassado depois nos anos 80, e já na era do Reagan, não é?
0: Sim, sim.
1: E com o Giuliani,
2: Giuliani.
0: É muito interessante também que lá está que um italo-americano, caso do La Guardia, seja eleito mayor de Nova Iorque. Isto também. Quer dizer, essa etnicidade, por exemplo, da classe dirigente, neste caso política, não é? É também um fenómeno muito interessante, porque havia alturas que isso não seria imaginável, não é? Quer dizer,
2: Pois, isso é o multiculturalismo.
0: É o multiculturalismo, mas é um multiculturalismo que vai por vagas.
2: Exato.
0: E, quer dizer, não é? E que, olha, agora, por exemplo, tem um muçulmano como mayor, Nova Iorque.
2: Exato.
0: Mandani,
2: exato.
0: Não é? Mandani é um muçulmano, de certo modo, é um muçulmano de
2: moderado,
0: classe alta.
2: Moderado.
0: Classe alta. Mas é um muçulmano.
2: E é um não fundamentalista, é um moderado.
0: Exatamente, mas que jurou lá com o Corão. Quer dizer, são coisas, dá-nos a ideia, e os americanos depois também são uns mestres, aliás, seguindo os ingleses, são uns mestres a contar a própria história, não é? Porque fazem eles sempre o contraditório, não é?
2: Antes que alguém faça.
0: Antes que alguém
2: isso
0: faça.
2: Isso é uma maneira boa para...
0: É os bons advogados criminais. Os bons advogados criminais começam normalmente a sua intervenção.
2: Ele podia ter feito isto.
0: Por dizer tudo aquilo que é inegável, mal sobre o seu... Mas pintando, claro, pintando com as coisas próprias.
2: Pois.
0: E esvaziam um bocado as acusações, não é?
2: É.
0: Porque, e dão-lhe o tom que querem. E os americanos nisso fazem. Aliás, viu-se isso, por exemplo, já temos falado nisso nos filmes do Oeste, não é? Que numa dada altura passaram a fazer autocrítica, não é? O Blue Soldier e os. Começaram a fazer autocrítica. Quer dizer, até uma certa altura eram índios maus, colonos bons. Tropa boa que chegava sempre a tempo à espadeirada e para vencer os índios. A partir de uma certa altura é o contrário. Começam a ser colonos maus, tropa má, índios bons. E é muito interessante isso, porque eles vão fazendo a chamada autocrítica.

0: ou crítica.
1: Isso não, tem uma capacidade de regeneração de facto incrível. Isso é muito, muito americano, não é? Mas também é de facto uma cidade que também tem o defeito americano, os contrastes violentíssimos. Sei lá, se olharmos para Wall Street, não é? A riqueza absoluta e quase pornográfica que aquilo tem. Uma bolsa que vale 40 mil milhões ou milhares de milhões ou não sei quantos bilhões de dólares, não é? E depois há entre 100 mil a 300 mil pessoas a dormir na rua. Não é? E depois, portanto, isto é uma brutalidade e uma diferença social que marca muito a cidade, mas ao mesmo tempo. É encantador, porque depois entre o Central Park, tudo aquilo que nós vemos nos filmes do Woody Allen, tudo aquilo parece...
0: E o Woody Allen lá está. O Woody Allen é um mestre...
1: A mostrar isso.
0: A mostrar isso. Pá, quer dizer, Ray, eu, por exemplo, o filme já uma vez discutimos aqui o Woody Allen, e o filme que eu mais gostei do Woody Allen, e continuo, e é para mim, é o Radio Days, que é uma coisa maravilha,
1: sim.
0: Não é?
1: Sim.
0: Que não é bem Nova Iorque, é ali
1: aí já é um bocadinho ao lado.
0: É um bocadinho ao lado. Mas quer dizer, mas lá está, a gente apanha, eu acho que é a tal cidade que quase toda a gente no mundo deve ter visto, porque há sempre um filme que começa em Nova Iorque, há sempre uma atualidade, uma coisa qualquer.
1: E é uma cidade que projeta o poder norte-americano e é por isso que foi atacada, não é? No 11 de setembro. A simbologia dos aviões atacarem o arranha-céus é de facto, aliás, revela o impacto que a cidade tem no mundo, não é?
0: O Bin Laden fez, lá está, atacou o
2: coração.
0: O Pentágono. E não conseguiu atacar o Capitólio, não é? Porque foi tal avião que caiu, que depois caiu, que houve uma revolução a bordo. Mas ali em Nova Iorque fez as torres, não é?
1: Sim.
0: É o símbolo. Twin Towers. É como os franceses quando atacaram a Bastilha em 14 de julho de 89, que era já uma prisão. Praticamente tinha 7 prisioneiros, não, teria 7 prisioneiros.
1: Sim, não era usada.
0: Não era usada, mas é um símbolo, não é?
1: E
0: lá está, e Nova Iorque é
2: um símbolo também.
0: É um símbolo do
1: não, e o próprio arranha-céus, aquela coisa gigantesca até ao céu e que simboliza, de certa maneira, a capacidade industrial dos Estados Unidos e o seu domínio económico no mundo. De facto a revolta.
0: E é o desafio ao céu. Não é como a Torre de Babel, não é? Como a Torre de Babel. Vamos arranhar o céu, não é? Rasga-cielos, como dizem os espanhóis, não é? Portanto, é aquele desafio a Deus, não é? Vamos por aqui acima.
1: E do ponto
0: de
1: vista religioso, isso provavelmente tem também simbologia para o lado islâmico, deste fundamental.
0: Pois, mas do ponto de vista religioso, não resisto aqui a dizer uma graça aos seus correligionários. Da Revolução Russa, a seguir à Revolução, sabia que levavam camponeses a voar para ver que no céu não havia Deus. Sabia disso?
1: Já contou isso. Mas já andei à procura de provas. Já andei à procura de provas disso e ainda não encontrei. Está no livro
0: daquele tipo, tem um livro sobre a União Soviética, que é um inglês, por acaso é um inglês.
2: Mas pode não ser verdade, não é?
1: Os ingleses gostam muito dos russos.
0: Por acaso não gostam nada. Mas que é que ele se ia meter por esse caminho se não fosse verdade? Não, e também não. E faz todo sentido, quer dizer, afinal, porque as pessoas associam, sobretudo os camponeses e coisas, associam.
1: Lembro-me só uma coisa, que de facto houve a proibição da Igreja Ortodoxa tradicional, os bolcheviques criaram uma igreja com o mesmo substrato religioso oficial. Portanto, a religião não foi proibida, foi proibida por instituição e a aliança que eles fizeram com os guardas brancos. Mas já falámos disso tantas vezes.
2: Já não falamos disso há algum tempo, porque eu não me lembro muito de termos falado disso. Vamos voltar a Nova Iorque.
1: Mas não estou aqui a dizer que os bolcheviques eram santos, que isso também ia contra a religião deles.
0: Não eram nada santos. Santos também.
1: Mas o que me entusiasma mais em Nova Iorque é a parte mais positiva, porque vejo também muitas coisas negativas naquela sociedade, como já tentei aqui explicar, é de facto a influência cultural que tem, porque é em todas as áreas, até nas universidades, que são as mais influentes, nas academias.

0: que estão associadas a Nova Iorque, nem todas estão. Boston sim. também tem universidade de importantes. Mas há todo um mundo cultural, toda uma.
1: Boston é outra coisa. Boston até sim. podia ser quase Europa.
0: Sim, mas há ali em Nova Iorque há ali uma intensidade.
2: É.
0: De facto, é quase a capital do mundo para muita gente, não é? Isso não sendo a capital norte-americana. E isso, isso é.
2: Foi durante um ano. Foi
0: durante uns tempos, sim.
2: Foi 1789 a 1790. Foi um ano para aí que, quando acabaram ali um bocado aquelas coisas da nova Constituição e tudo isso, foi provisoriamente capital dos Estados Unidos, foi durante um ano, acho eu, foi nessa altura, logo a seguir à independência, não é?
0: Agora, vive um momento de grandes dificuldades, porque não há casas, está tudo caríssimo.
2: É como cá, pá.
0: É como cá, não é? Mas lá provavelmente a níveis ainda mais complicados.
2: Sim.
0: E portanto há ali um conflito entre o poder do dinheiro e a vontade das pessoas que lá estão há muitos anos a viver. Digamos que este novo, no fundo, o resultado eleitoral que este novo maior conseguiu advém desse conflito, não é? Que é as pessoas a tentarem defender-se da gentrificação, não é? E isso cria ali uma evolução próxima, nos próximos anos, para a cidade, que é um bocadinho imprevisível, porque, digamos, há um ciclo.
2: Leva um êxodo dos ricos também.
0: Exatamente, que por causa dos conflitos e da criminalidade e etc. Não é?
2: E dos impostos, não é? Dos impostos, sobretudo. Movem-se muito pelos impostos.
0: Agora, depois tem o centro financeiro de Wall Street, que literalmente nasceu de um muro, aliás, e que mantém, do ponto de vista financeiro, de facto, Nova Iorque como a capital do mundo, não é? Porque mesmo com as tentativas do resto do mundo de se libertar do poder económico norte-americano, tem uma força que ainda perdura e que certamente ainda vai durar durante bastante tempo. E isso marca também uma parte da vida da cidade. Eu imagino a decadência que seria Nova Iorque se, por exemplo, alguém mudasse o centro financeiro do Wall Street para outro sítio qualquer, não é? Mesmo dentro dos Estados Unidos, não é? Rapidamente aquilo entraria num colapso. Portanto, depois tem lá a ONU também, que é uma coisa que a gente às vezes esquece. Estão lá as Nações Unidas que, com as suas dificuldades, apesar de tudo.
2: Sim, mas agora estão, coitadas, estão um bocadinho debaixo de. Também estão mais ou menos falidas, não é?
0: Também estão falidas, porque os Estados Unidos deixaram de pagar.
1: Os Estados Unidos deixaram de pagar, não é?
2: Olha quem, o Trump dar dinheiro para. O Trump, quando lá foi, disse aquela coisa horrível ao nosso Guterres, que era um entusiasta climatérico. It is a stupid thing, climate. Aquelas coisas que ele diz, pá, extraordinário.
1: Sim. Está a ser irónico, não é?
2: Estou.
1: Estamos talvez na altura, Pedro, de ir ao teu registro, que é precisamente a coisa mais icónica. Agora esta palavra parece que ressurgiu, está na moda. Mas aqui
0: tem a ver com os americanos, essa é a origem dessa palavra.
1: Certo, mas aqui acho que é bem aplicada, porque tem que ver com os arranha-céus e com uma fotografia que são aqueles operários todos sentados numa viga a não sei quantos metros de altura.
0: Sim, 240 metros.
1: Sim, é muito metro.
0: É um depoimento de Christine Russell, é uma fotografia durante a construção do Rockefeller Center, do arranha-céus do museu do Rockefeller, não é?
1: Sim, que era para ter os murais do Diego Rivera e depois não teve, não é?
0: Depois não aconteceu.
1: Exato.
0: E aqui a revista Time fez, a dada altura, um trabalho multimédia sobre as fotografias mais célebres do jornalismo, não é? E escolheu esta fotografia entre elas, que é talvez a fotografia mais popular de Nova Iorque, que é o almoço no arranha-céus. E ela conta a história desta fotografia, como é que foi concebida, etc.
1: É, que também faz parte da história desta cidade. Vamos então ouvir.
3: This photograph, which is known around the world, shows 11 men sitting on a beam about 800 feet above the city of New York.
4: Esta fotografia, conhecida em todo o mundo, mostra 11 homens sentados numa viga a cerca de 243 metros acima da cidade de Nova Iorque. Vê-se o Central Park, ao fundo, os edifícios cá embaixo, e eles estão ali sentados descontraídamente, uns ao lado dos outros, a almoçar. São todos trabalhadores da construção civil e vieram de várias partes do mundo. Há irlandeses, há índios Mohawk, é um grupo muito diverso. Estão todos a trabalhar em 1931-32. A imagem apareceu pela primeira vez no New York Herald Tribune, a 2 de outubro de 1932. O Herald Tribune era uma grande publicação nova-iorquina e penso que isso gerou um enorme entusiasmo em torno do que estava a acontecer. com a construção dos arranha-céus.

0: tentavam obter o máximo de publicidade possível. Qualquer escritório que ali fosse arrendado, fosse de um dentista, de uma cabeleireira ou de uma grande empresa, servia para aparecer nas notícias. Rockefeller pôs um quarto de milhão de pessoas a trabalhar em plena depressão. Havia camionistas, trabalhadores em pedreiras, pessoas a fazer janelas, muitos tipos diferentes de trabalhadores. E isso teve realmente um efeito sério na economia. A parte mais curiosa desta série de fotografias é que foram feitas para fins publicitários. Por isso havia encenações e acrobacias. Outras imagens mostram homens a subir montados em cima de um bloco de pedra para celebrar a colocação da pedra final. Nesse dia estavam presentes alguns fotógrafos. William Leftwich, Charles Abbott e Thomas Kelly deviam ter uma espécie de desejo de morte. Levavam às costas um recipiente de couro com as pesadas placas de vidro com que nessa época se faziam as fotografias e iam efetivamente substituindo-a. Acho que eles gostavam de se exibir ao lado dos trabalhadores da construção. Muito bem, vocês andam sobre estas vigas, mas nós também conseguimos. Nós também corremos riscos.
1: I think that they like to show off next to the construction workers. Well, you guys walk these beams, but so can we. We take risks too.
2: Kristin Russell, arquivista do Rockefeller Center, e esta é uma descrição que se percebe que Nova Iorque é feita por toda a gente. Toda a gente fez um bocadinho daquela cidade.
0: Tem aqui alguns pormenores sobre esta construção, sobre esta e outras construções do arranha-céus que me parecem engraçadas, ou pelo menos relevantes. Ela, naturalmente, como é do Rockefeller Center, não disse uma coisa que é dois em cada cinco operários morreram nestas construções. se esta média foi aplicada a esta fotografia, cinco destes 11 operários morreram. Eles andavam sem estar agarrados a nada, não tinham arnês a segurá-los, não tinham nada, não tinham capacetes, e portanto o número de quedas e acidentes era enorme.
2: Essas regras de segurança.
0: Por outro lado, ninguém sabe os nomes destes 11 operários. Pois. Mas descobriu-se os nomes de três. Dois porque apareciam identificados noutras fotografias que os fotógrafos tiraram nestas sessões fotográficas, o Joseph Heckner e o Joy Curtis. E há um terceiro que foi identificado porque é o único que está agarrado a uma garrafa que parece ser de aguardente. É a única coisa que ele tem na mão. E portanto, em cima de uma viga, a 240 metros de altitude, o homem levava na mão uma garrafa de aguardente, não sei se era a coisa mais recomendável para andar ali. E ele escreveu um postal onde está essa fotografia, que mandou à namorada e nas costas, e foi assim que ele foi identificado, e nas costas do postal escreveu uma frase que diz mais ou menos isto: como vês, estou bastante bem agarrado à minha garrafa e não vou cair. É o Gustavo Popovic, que era eslovaco, é um imigrante eslovaco. E são os únicos três que estão identificados, ou que se pensa que sabe quem são. De facto, é uma fotografia célebre. Já entrei em várias casas onde esta fotografia aparece como decoração.
2: Isso agora faz parte das decorações.
0: Sim, e é interessante ver que estes anónimos ficaram tão célebres e simbolizam tanto de Nova Iorque, no melhor e no pior.
2: Mas, Pedro e Jaime, vale a pena dizer que esta fotografia que foi tirada não havia drones. É que agora fazem-se fotografias. Esta fotografia seria fácil de fazer.
0: Eu escolhi de propósito o bocadinho que ela fala dos fotógrafos, porque se esquece sempre dos fotógrafos. Eu tive que trabalhar com fotógrafos durante muitos anos e apesar de eles serem uns chatos, eu gosto muito deles.
3: Os fotógrafos dos jornais, sim, quando vêm às vezes, tiram-nos 100 fotografias para aparecer uma.
2: Pois, é uma coisa claro, é para aparecer a melhor.
0: Mas eles de facto correram risco de vida para fazer estas fotografias, porque também andaram completamente. Claro. Há fotografias deles, eles tiraram fotografias uns aos outros também. Claro. Há fotografias em que eles estão em posições completamente e com máquinas pesadíssimas e com os tais vidros que aquilo eram aquelas máquinas que faziam uma pequena explosão e gravavam a imagem num vidro, sim, depois era retirado da máquina, posto na mochila.
2: Chamava-se de criótipos, não é?
0: Exato. Era isso. E portanto faziam isso tudo equilibrados lá em cima, com um peso enorme em cima. É de facto uma loucura.
3: E há uma coisa engraçada, a persistência do mito. Eu estava agora a lembrar deste último filme do Coppola, que aliás eu achei um flop, mas que lá está, é Nova Iorque, é Megalópolis, não é? Megalópolis,
0: sim,
3: é Nova Iorque.
0: É Nova Iorque.
3: Ele imagina uma projeção da história de Roma, que depois aquilo, eu por acaso acho que o filme não sei.
0: Sim, Nova Iorque pode ser a Roma do século XX.
3: Exatamente, a ideia era essa, não é? E ele mete mesmo meteu aqueles nomes dos próprios romanos, os Crasso e não
0: sei. Isso é Nova Iorque, é a ideia do Império.
3: É a ideia do Império, não é? É
0: o Império que domina o mundo.
3: Exatamente, mas é que
0: os outros todos obedecem a Roma.
3: Mas é curioso, é aquela coisa de Roma, não é? É. Essas imagens de facto são. E depois não há dúvida que a gente habitua-se, mesmo aquelas séries, que às vezes são um bocadinho todas iguais umas às outras. mas aquelas séries policiais, também muito passadas em Nova Iorque, com os polícias de Nova Iorque, com os bandidos de Nova Iorque, com tudo aquilo. A gente, de facto, fica com... É a cidade que mais devemos todos, mesmo os que nunca lá foram, que deve estar a seguir à nossa rua, deve ser aquela que está mais na nossa cabeça, não é?
0: E a música nascida em Nova Iorque não é só o jazz, eu não falei só de música negra, mas, por exemplo, não. Lembrada o Pete Seeger, o Bob Dylan, o Woody Guthrie...
3: Sim, sim.
0: Digamos, a popularidade deles...
2: São filhos da cidade.
0: Em Greenwich Village, num bairro de Greenwich Village, onde a cultura da canção de protesto, que depois se espalha pelo mundo todo e influencia a França, Inglaterra, Portugal, Itália, nasce ali também, não é? Portanto, é de facto uma produção cultural que influencia o mundo todo e há de continuar a influenciar, mesmo que haja uma decadência norte-americana, acentuada, etc. Vai
2: permanecer. Nenhum Trump vai conseguir eliminar essa influência.
3: O Trump é um lado de Nova Iorque.
0: É um lado de Nova Iorque.
2: Pedro, e nós já estamos a falar de música, já agora vamos uma das músicas que também, aos primeiros acordes, toda a gente reconhece, não é?
0: Sim. Por acaso, eu tinha ideia das tais coisas. Quando decidimos fazermos este programa, decidi logo que a música seria esta. Sim. E quando vou ver, já não me lembrava que não é tão antiga como eu pensava. É de 1977, é o tema do filme New York, New York, do Martin Scorsese. Que na altura foi interpretada no filme pela Liza Minnelli, aliás, muito bem.
2: E há outra interpretação também excelente, que é do Frank Sinatra.
3: Do Sinatra.
0: Que é essa que vamos ouvir. Mas eu queria
3: tenho
0: falar
3: a ideia que o Sinatra era antes, não é?
0: Não. A primeira é esta, é para o filme. Foi nomeada para Globo de Ouro, a Liza Minnelli, com esta canção, para a melhor canção do filme, mas perdeu para uma canção que já ninguém conhece e para um filme que já ninguém se lembra. É curioso isto, que é uma canção chamada You Light Me Up My Life, interpretada pela artista Casey Sizik, que eu não sei quem é, tenho que investigar. O filme chama-se Luz da Minha Vida e é realizado pelo Joseph Brooks.
2: Ok.
0: A Liza Minnelli perdeu para esta canção.
3: É como ao Fernando Pessoa.
2: Porque às vezes é assim, não é?
3: É como ao Fernando Pessoa, não é?
0: Então, a história é muito engraçada, que é a canção nasceu por culpa do Robert De Niro, porque os compositores que o Scorsese tinha contratado para fazer a banda sonora do filme, que é o compositor John Kander e o letrista, o Fred Ebb, foram apresentar as canções que tinham feito à Liza Minnelli, ao Scorsese e ao Robert De Niro. Durante a reunião, mostraram as canções todas, tocaram-nas ao piano, o Scorsese até gostou de quase tudo, mas o Robert De Niro começou ali a torcer o nariz, chamou o Scorsese ao lado e disse: a canção, tema principal, não pode ser, isto tem que ser uma coisa mais, com mais força, com mais impacto, e obrigaram os compositores a compor outra de emergência, e saiu isto. Saiu o New York, New York. Dois anos depois, portanto, só em 1978, é que o Frank Sinatra começou a incluir a canção nos seus espetáculos, e onde ele desenvolveu um arranjo de orquestra que, de facto, tornou única. É sobretudo a parte final, em que ele interrompe e depois recomeça. Exatamente. E tem um arranque muito forte, criou ali uma tensão que tornou a canção muito, muito, muito, muito célebre. E ele começou a cantar isto nos espetáculos, nem sequer a gravou. Ele encerrava sempre os espetáculos com o My Way, que é outra canção icónica dele. Lá estou eu a usar a palavra icónica, Maria Flor Pedroso.
2: Aqui já é diferente, não é uma imagem, mas pronto.
0: E o My Way, que é o símbolo do individualismo norte-americano, é também uma coisa muito, muito nova-iorquina, de certa maneira, o My Way.
2: Também é muito épico.
0: E este Nova York, o público começou a ter uma reação tal que ele trocou o final, o grande final dos seus espetáculos, tirou o My Way e passou por o New York, New York. E finalmente grava em 1980, ele depois gravou mais duas ou três vezes esta canção, uma delas aliás com o Tony Bennett. Ele gravou em 1980 esta primeira gravação, que é o que vamos ouvir, que é a mais celebrada e que é usada hoje em dia para celebrações da cidade múltiplas, cerimónias oficiais, eventos esportivos, festas particulares, enfim, Nova York é simbolizada por esta canção, que até adotou, de certa maneira, um dos versos desta canção, que é A Cidade Que Nunca Dorme.
2: E que nós só agora é que falamos disto, porque isto é um clichê. Vá lá, conseguimos fazer um programa inteiro sobre Nova Iorque sem dizer que é a cidade onde nunca se dorme. Muito bem.
3: É verdade.
2: Muitos parabéns, meus senhores. É com Frank Sinatra e esta canção que nos põe imediatamente, diretamente em Times Square, New York, New York, que fechamos esta sessão dos Radicais. A produção é de Ana Fernandes, os cuidados de emissão de Diogo Axel. Os Radicais Livres, Jaime Nogueira Pinto e Pedro Tadeu com Maria Flor Poderoso voltam para a semana. Então até lá e fique por Nova Iorque.

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0: 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Quatro horas no continente e na Madeira. Três horas nos Açores. Edição do jornalista Guilherme de Sousa.
1: Donald Trump e Xi Jinping já estão reunidos no grande salão do povo em Pequim. O presidente dos Estados Unidos cumpre uma visita oficial de três dias à China, com a guerra no Médio Oriente e Taiwan como pano de fundo. Donald Trump foi recebido com honras militares e com uma passadeira vermelha na reunião. Nesta primeira reunião, Donald Trump defende que o sucesso dos Estados Unidos e da China são benéficos para o mundo. O presidente norte-americano referiu ainda que acredita que os interesses comuns da China

0: e dos Estados Unidos superam as diferenças de ambos os países. Foram estas as primeiras palavras de Donald Trump durante esta visita oficial de 3 dias à China. Na Ucrânia, a noite foi de sobressalto na capital Kiev após um novo ataque de larga escala lançado pela Rússia. Foram ouvidas várias explosões após terem sido detectados mísseis e drones no espaço aéreo da capital ucraniana. As autoridades locais adiantam que destroços atingiram também vários edifícios residenciais. Até ao momento não há informação sobre a existência de vítimas. Cavaco Silva defende que a Europa não se pode intimidar com Donald Trump. Em entrevista à Rádio Renascença, o antigo presidente da República afirma que perante a crise provocada pela guerra no Irão, é tempo de se avançar com o plano Draghi. Sobre a segurança e a defesa, Cavaco defende uma força europeia além da NATO. João Coraçaro.
1: É a altura de reduzir a dependência dos Estados Unidos e os 27 já não podem ser apenas um pilar da NATO. Cavaco Silva recomenda.
2: Uma força, uma identidade europeia de defesa separada mesmo, mas em cooperação com a NATO, para poder intervir em situações em que os Estados Unidos não têm interesse.
1: Leva tempo, admite o antigo Presidente da República, desatar o nó com os Estados Unidos, mas a Europa não se deve deixar intimidar, mesmo ao nível económico, frente a Donald Trump.
2: Super errático, não confiável, mas a Europa não deve acobardar-se perante as exigências do presidente Trump.
1: Nesta entrevista à Renascença, Cavaco recupera o plano Draghi, insiste que deve avançar para compensar os atrasos em relação aos Estados Unidos e à China, desde logo reforçar o mercado interno.
2: Criar um verdadeiro mercado de capitais. Seria possível aos Estados e às empresas fazer grandes emissões de dívida, podendo competir com as grandes emissões de dívida norte-americana.
1: Tudo para garantir
2: crescimento económico e de produtividade da Europa em relação aos Estados Unidos e em relação à China. Mais produtividade significa mais poder.
1: Já dentro da União há obstáculos e na forma como ela se organiza, o antigo Presidente da República aposta mais fichas na Comissão.
2: Confio muito mais na Comissão do que no Conselho Europeu, porque no Conselho vêm com grande frequência ao de cima os interesses particulares de cada país.
1: E se a von der Leyen, a Presidente da Comissão, Cavaco faz rasgados elogios, a António Costa, o Presidente do Conselho, diz que faz o que consegue.
2: Ele faz o possível porque é apenas um coordenador das regiões.
1: Mas com medidas que é preciso implementar, sublinha Cavaco Silva, mesmo quando a iniciativa da Comissão Europeia esbarra nas decisões do Conselho.
0: Cavaco Silva, com a análise à situação na Europa, a presidente do BCE pede também aos líderes europeus para agirem a favor da competitividade na União Europeia. Christine Lagarde lembrou também o famoso Plano Draghi, um relatório para relançar a competitividade europeia e aprofundar a integração económica face aos Estados Unidos e à China. De acordo com a France Press, a líder do Banco Central Europeu destacou ontem à noite num jantar na Alemanha que persiste as fraquezas da Europa. Lagarde diz que cabe aos líderes europeus tomarem a iniciativa de agir de acordo com o diagnóstico traçado há 2 anos por esse plano elaborado por Mário Draghi. O ministro da Administração Interna afirma que os agentes da PSP, da Esquadra do Rato, detidos por suspeitas de tortura, tiveram um comportamento inaceitável para as forças de segurança. Na grande entrevista da RTP, Luís Neves admite que os casos são intoleráveis.
3: Correspondem a delitos penais gravíssimos, a começar pela tortura. São comportamentos absolutamente inadmissíveis, intoleráveis e que não merecem qualquer contemporização com eles. Portanto, eu repito, há de facto mais violência na sociedade, essa violência é mais difusa, inseriu-se na própria vivência. Houve aí momentos que passou-se de um caso para outro, sem que tenha havido punição ou detecção. Portanto, andámos aqui há algum tempo, demasiado tempo, numa esfera de impunidade e em que foi crescendo esses comportamentos face àquilo que era a impunidade desses atos.
0: O ministro da Administração Interna afirma ainda que este caso abala a confiança dos cidadãos na polícia. Sobre o reforço da presença policial nas ruas, Luís Neves admite a intenção de encerrar algumas esquadras em Lisboa.
3: Menos esquadras, para podermos ter mais gente
4: na rua
3: e junto das pessoas. Eu prefiro uma pessoa do que o local.
4: Do que o local.
3: O local está lá. Só lá vai quem precisa mesmo. O polícia, defendendo a sua proximidade, conhece, sente, cheira a cidade, cheira aos locais, conhece as pessoas, conhece aquela pessoa que às 2 da manhã vem fumar um cigarro e que fala que também é vigilante, e tudo isso é um ativo da cidade, do comerciante, do cidadão, é um ativo, é um aliado da própria segurança, e eu quero muito contribuir para colocar mais polícias na rua.
0: Palavras de Luís Neves, o ministro da Administração Interna, que esteve na grande entrevista da RTP. André Villas-Boas garante que o treinador do Futebol Clube do Porto, Francesco Farioli, vai continuar no banco azul e branco durante a próxima temporada. Num jantar com deputados portistas, o presidente dos Dragões garantiu que o técnico italiano já está mesmo a preparar a próxima temporada.
4: Nós, acho que o Farioli tem demonstrado uma unidade total com o projeto. Esteve ontem comigo, esteve anteontem com a equipa de scouting, portanto estamos a trabalhar sobre a construção da equipa do próximo ano e totalmente envolvido no projeto futuro. É claro, está que há sempre mudança no futebol, há mudanças abruptas às vezes, mas estou confiante que se manterá.
0: Declarações de André Villas-Boas à margem de um jantar com deputados adeptos do Futebol Clube do Porto que decorreu na Assembleia da República.
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6: Seguimos juntos nesta madrugada de quinta-feira. Eu sou Miguel Freitas, fico até às 5 da manhã. Cantam juntas a seguir Nena e Joana Almeirante.
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0: Para o início de mais uma hora na madrugada desta quinta-feira aqui na RTP Antena 1, Mulher dos Teus Sonhos, com as vozes de Nena e Joana Almeirante. Daqui a pouco o projeto de Pedro Coquenão, Batida, com a participação de Mar Andrade, em Bombom. E agora ficamos com uma das canções do disco Viagens, de Pedro Brunhosa e os Bandemónio, em 1994, Fantasia.
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Trabalho de produção de Pedro Coquenão no projeto Batida, com a voz convidada de Mayra Andrade, para Bom Bom Boa Madrugada com a RTP Antena 1. Há panfletos com Pedro Tadeu para ouvir daqui a pouco. Traz blues e uma voz bem conhecida, que infelizmente nos deixou há pouco tempo. Para já, esta voz continua bem viva. É de Ricardo Ribeiro. Ele está com Má Sorte, uma das canções do novo disco Alma Só Está Bem Onde Não Cabe.

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1: A canção chama-se Má Sorte, mas nós temos muita, mas mesmo muita sorte em poder contar com o Ricardo Ribeiro a cantar-nos desta forma. Tem disco novo, A Alma Só Está Bem Onde Não Cabe, como se chama. A seguir, Pedro Tadeu traz-nos um novo episódio de Panfletos.
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7: Cândido Mota e Stranger Blues, I'm a Stranger Here. Neste episódio de Panfletos, vamos ouvir um blues intitulado Stranger Blues, I'm a Stranger Here, interpretado por Frank Hamilton, um músico de Chicago, nascido em 1934, que se apresentou no primeiro festival de folk de Newport. Festival que foi tema de alguns panfletos da sua primeira época, criada por Ruben Carvalho entre 1986 e 1988, e que inspiraram a série atual que aqui faço. Os textos desses panfletos sobre o festival de Newport foram lidos por Cândido Mota, o nome da história dos média em Portugal, falecido no passado dia 3 de maio, e que durante esta semana homenageio recuperando a sua voz na leitura de alguns dos panfletos originais.
8: A pequena cidade de Newport, no estado de Rhode Island, vizinho do de Nova York, ganhou fama na década de 60 entre dois públicos distintos, o do jazz e o da folk music norte-americana. Foi em 1954 que um pianista e promotor de espetáculos de jazz, nascido em 1925 em Boston, pela primeira vez organizou naquela então pacata localidade o primeiro festival de jazz de Newport. George Wynne lançava assim a primeira pedra do que é ainda hoje um dos pontos obrigatórios de romagem dos jazz fans de todo o mundo. Em 1959, dois nomes fundamentais da folk e protest song norte-americana, Pete Seeger e Theodore Bickle, contactaram George Wynne no sentido de se organizar, também anualmente em Newport, um festival de folk music. O final da década de 50 marcava de facto um ressurgimento do interesse pela música folk, nomeadamente entre a juventude universitária. Em 1959 e 1960, embora com o apoio de Seeger e do grupo de cantores a ele ligado, o Festival Folk realizou-se, mas organizado exclusivamente por George Wynne e Albert Grossman, numa base puramente comercial. Após um hiato de 2 anos, em 1963, Wynne acedeu às propostas de Seeger e Bickle no sentido do Festival Folk de Newport assumir as características de uma iniciativa não lucrativa, dirigida essencialmente pelos músicos e virada para a revelação de novos nomes que, entretanto, se anunciavam em toda a cena folk. Foi assim criado um comitê diretivo, com composição rotativa, de que, ao longo dos anos, fizeram parte Pete Seeger, Bickle, Peter Yarrow, Judy Collins, Ronnie Gilbert, Alan Lomax, etc. Dos aproximadamente 13 mil espectadores que haviam acorrido a Newport em 1959,

0: Esta emissão de panfletos teve produção de Carlos Mateus. 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

0: isso.
1: Inês Marques Lucas, do Avesso, na RTP Antena 1. É um tecido, mas também pode servir para designar uma cor. A palavra do dia que Mafalda Lopes da Costa nos apresenta já a seguir.
2: A palavra do dia é caqui. O caqui é uma fazenda resistente de algodão da cor do barro, muito empregada em uniformes. E também se chama caqui, uma cor amarela ou castanhada, um tom característico do barro. A palavra deriva do termo persa kak, que significa terra, pó, e chegou-nos através do urdu caqui, utilizado para descrever o tom amarelado de determinadas fardas. A cor caqui foi adotada pelo exército britânico na Índia e popularizada para camuflagem, por se misturar supostamente com a cor da terra na Índia.

0: Caqui foi a palavra do dia trazida por Mafalda Lopes da Costa até nós nesta madrugada. 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A palavra do dia que agora dá lugar à palavra cantada na voz de Inês Apenas, esta chama-se Sinto Muito.
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0: Esta voz completou mais um aniversário na passada semana, 5 de maio. Manuel Azevedo e os Clã com o Sopro do Coração na madrugada da RTP Antena 1. Já a seguir, a não perder, tem o Portugalex.
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0: Não se engane na data, porque hoje já é dia 14 de maio, mas o episódio que agora transmitimos do Portugalex é de ontem. António Machado e Manuel Marques.
7: Hoje é 13 de maio, o dia em que a Nossa Senhora terá aparecido pela primeira vez aos três pastorinhos na Cova da Iria, em 1917. Uma espécie de festival boom, com menos gente, mas com cogumelos parecidos.
8: Entre ontem e hoje, milhares de peregrinos chegaram a Fátima e o Presidente da República tem uma mensagem para eles.
9: Por favor, não se constipem. Tenho visto muita gente que vai à fresca e o tempo não tem estado nada bom. Aliás, a propósito deste tema, queria sugerir às carmelitas descalças que passem a carmelitas de pantufas ou, pelo menos, carmelitas de meias com tinte rapante na sola. Vá. O chão dos conventos está frio e constipam-se. Obrigado.
7: A propósito de constipações, o anterior presidente Marcelo Rebelo de Sousa tem um recado a dar à Georgina, a mulher de Cristiano Ronaldo.
10: Bom, eu vi imagens da Georgina vestida de Nossa Senhora na Met Gala. E devo dizer que me parece que a mãe de Jesus não era muito dada àqueles decotes. Georgina, se me está a ouvir, vista uma gola alta, hein? Pode ser? Olha que anda aí um novo vírus respiratório, como a gente disse.
8: E o nosso repórter está em Fátima para saber, junto dos comerciantes, como está a correr o negócio este ano.
11: Olha, este ano, mais do que garrafas com água benta, estão a sair muitos lattes com o desenho da Nossa Senhora na espuma. Está a ver? Olha aqui que bonito. Em vez dos habituais desenhos de folhas ou corações, aparece a Nossa Senhora a boiar no golão. Olha aqui que bonito. Hã? Que agora se chama latte. Olha.
12: O merchandising de Fátima a adaptar-se às novas tendências. Muito bem, e que mais?
11: Também continuam a sair muitos sapatos de salto alto com uma imagem da Virgem Maria lá dentro, como os da Cristina Ferreira.
12: Muito obrigado, e por agora é tudo. Voltaremos a este direto se Nossa Senhora aparecer vestida de Georgina. Alô, estúdio.
7: E por falar em aparições, o Pentágono começou a divulgar alguns ficheiros secretos sobre OVNIs.
8: Nosso especialista em coisas do espaço, José Gomes Ferreira, já os analisou.
9: Bom, isto é muito simples e não há outra maneira de o dizer. Andam a comentar que um dos OVNIs que aparece nas imagens reveladas parece um comprimido de ômega 3 do celeiro sobre um wallpaper do Windows. E, na verdade, é. Os ETs deslocam-se em comprimidos e pílulas de alho ou de calcitrin gigantes. Está tudo na net, no globopistão.pt.
8: Outra coisa estranha é que só aparecem nos Estados Unidos, não é?
9: Não, não é verdade. O que apareceu aos pastorinhos em 1913, na Cova de Iria, foi um ET em forma de Nossa Senhora para não os assustar. E esteve para aparecer em forma de chihuahua, mas achou que era estranho um cão falar. E anunciou coisas terríveis, como o fim do mundo, ou ainda pior, o regresso do estrovante e dos sapatos de vela em 2026. Mas os pastorinhos não perceberam metade, porque iam menos à escola que a Greta Thunberg.
8: Obrigado pelos esclarecimentos, Zé.
9: Está tudo na net. Vão ao site fritoupipoca.com. É muito simples e não há outra maneira de o dizer.
0: Foi o episódio de ontem, 13 de maio, do Portugalex com António Machado e Manuel Marques. Episódios com estreia antes das notícias das 8 da manhã, da segunda à sexta. Também com repetição por volta do meio-dia e 20, mais ou menos esta hora, de madrugada. E, claro, estão disponíveis em RTP Play, no Spotify e também em Apple Podcasts. Diana Castro, a cantar agora, Escândalo.

0: Chama-se Até ao Fim, a música que juntou os Anjos e Anselmo Ralph na RTP Antena 1. Antes de passarmos aos 90 segundos de ciência, hoje vamos ouvir Paula Martinho Costa. Ela é diretora no ISCTE e também investigadora. Vai falar-nos do projeto Bridge.
1: Olá, sou a Joana Martim Costa, sou diretora da Escola de Tecnologias Digitais Aplicadas do ISCTE e investigadora do ISTAR. O Bridge é um projeto de educação digital que procura mitigar as desigualdades, em particular de alunos com diferentes estatutos socioeconómicos. Tem como propósito avaliar o impacto de medidas educativas que estão essencialmente relacionadas com o envio de tecnologias diferentes tecnologias para as escolas. Muitas vezes este tipo de medidas educativas, que têm um bom objetivo, nem sempre têm o efeito esperado, porque não têm em conta a base tecnológica, a base de conhecimento que os alunos têm e o próprio apoio que eles têm para dar continuidade a essa aprendizagem. E esse é um dos principais desafios quando se implementa um conjunto de medidas deste âmbito. O que o Bridge propõe para mitigar, no fundo, este desafio é trabalhar de forma muito próxima com as escolas e com as famílias e adaptar o tipo de formação que é dada de acordo com o contexto até de cada família, que pode ser muito diferente. É preciso ter em conta qual é que é o histórico da família, quais são as características, a disponibilidade e todas essas variáveis têm efeito depois na abordagem que é feita e no próprio efeito que depois tem na aprendizagem do aluno.
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0: 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O José Candeias está pronto para seguir consigo. Até às 7 da manhã, eu sou Miguel Freitas. Para os que estou de saída, tenham uma excelente quinta-feira com a RTP Antena 1.

0: 5 horas, 4 nos Açores.
1: Donald Trump foi recebido com honras militares e uma passadeira vermelha por Xi Jinping em Pequim. O presidente dos Estados Unidos afirma estar ansioso para fazer negócios na China. Cavaco Silva afirma que a Europa não se pode intimidar com Donald Trump. O antigo presidente da República pede maior autonomia a Bruxelas. O ministro da Administração Interna afirma que os casos de violência na esquadra do Rato são intoleráveis e não podem ter lugar nas forças de segurança.
0: Estão 9 graus em Braga, 10 no Porto, 12 em Coimbra, Lisboa e Faro com 13 graus, 14 em Ponta Delgada e 15 no Funchal. Notícias, Pedro Guilherme.
1: O presidente dos Estados Unidos foi recebido por Xi Jinping no Grande Salão do Povo em Pequim. No arranque da visita oficial, Donald Trump teve honras militares antes de passar em revista as tropas ao lado do presidente chinês. Na primeira reunião, Donald Trump afirma que esta é a maior cimeira de sempre entre Estados Unidos e China.
2: Estou realmente muito ansioso pela nossa conversa. É um grande debate. Há quem diga que esta é talvez a maior cimeira de sempre. Não se lembram de nada semelhante. Posso dizer que nos Estados Unidos, as pessoas não falam de mais nada, mas é uma honra estar consigo, é uma honra ser seu amigo e a relação entre a China e os Estados Unidos da América vai ser melhor do que nunca. Muito obrigado.
1: Donald Trump afirma que as boas relações entre Washington e Pequim são positivas para o mundo. A guerra no Médio Oriente, Taiwan e a inteligência artificial são os temas fortes desta visita de Donald Trump à China. Na Ucrânia, pelo menos uma pessoa morreu e 16 ficaram feridas. É o balanço ainda provisório do mais recente ataque russo de larga escala contra a capital Kiev, que ocorreu nas últimas horas. As autoridades locais adiantaram ao início da madrugada que detectaram dezenas de drones e mísseis russos no espaço aéreo. Foram ouvidas várias explosões e houve destroços a caírem sobre prédios residenciais. Cavaco Silva defende que a Europa não se pode intimidar com Donald Trump. Em entrevista à Rádio Renascença, o antigo presidente da República afirma que perante a crise provocada pela guerra no Irão, é tempo de se avançar com o plano Draghi sobre a segurança e a defesa. Cavaco diz que defende, aliás, uma força europeia além da NATO. João Coraceiro.
3: É a altura de reduzir a dependência dos Estados Unidos e os 27 já não podem ser apenas um pilar da NATO. Cavaco Silva recomenda.
4: Uma força, uma identidade europeia de defesa separada mesmo, mas em cooperação com a NATO, para poder intervir em situações em que os Estados Unidos não têm interesse.
3: Leva tempo, admite o antigo Presidente da República, desatar o nó com os Estados Unidos, mas a Europa não se deve deixar intimidar, mesmo ao nível económico, frente a Donald Trump.
4: Super errático, não confiável, mas a Europa não deve acobardar-se perante as exigências do Presidente Trump.
3: Nesta entrevista vista a Renascença, Cavaco recupera o plano Draghi, insiste que deve avançar para compensar os atrasos em relação aos Estados Unidos e à China. Desde logo, reforçar o mercado interno.
4: Criar um verdadeiro mercado de capitais. Seria possível aos Estados e às empresas fazer grandes emissões de dívida, podendo competir com as grandes emissões de dívida norte-americana.
3: Tudo para garantir
4: crescimento económico e de produtividade da Europa em relação aos Estados Unidos e em relação à China. Mais produtividade significa mais poder.
3: Já dentro da União há obstáculos e na forma como ela se organiza, o antigo Presidente da República aposta mais fichas na Comissão.
4: Confio muito mais na Comissão do que no Conselho Europeu, porque no Conselho vêm com grande frequência ao de cima os interesses particulares de cada país.
3: E se a von der Leyen, a Presidente da Comissão, Cavaco faz rasgados elogios, a António Costa, o Presidente do Conselho, diz que faz o que consegue.
4: Ele faz o possível porque é apenas um coordenador das regiões.
3: Mas com medidas que é preciso implementar, sublinha Cavaco Silva, mesmo quando a iniciativa da Comissão Europeia esbarra nas decisões do Conselho.
1: Cavaco Silva com a análise à situação na Europa. O Primeiro-Ministro recebe esta quinta-feira em São Bento o secretário-geral do PS para discutir a reforma da lei laboral. A confirmação foi dada pelo próprio José Luís Carneiro em entrevista ontem à noite na CNN Portugal. O secretário-geral socialista desvaloriza que Montenegro tenha reunido primeiro com André Ventura. Carneiro diz que não está disponível para deitar por terra aquilo a que o governo de António Costa chamou de agenda digna do trabalho. Agenda do trabalho digno.
5: Não é numa reunião com o Primeiro-Ministro, em que vão ser abordados vários temas da vida do país, que se pode, digamos, produzir alterações àquilo que é uma proposta de contrarreforma laboral. Vamos aguardar pela proposta que o Governo agora tem o dever de levar à Assembleia da República, sendo essa a sua vontade. Eu fiz um apelo ao Primeiro-Ministro, que seja, e quero ser de novo claro, no dia 1 de maio eu fiz um apelo ao Primeiro-Ministro para que deixasse cair a proposta de contrarreforma laboral.
1: Nesta entrevista na CNN Portugal, José Luís Carneiro deixa em aberto o sentido de voto no próximo orçamento do Estado. O ministro da Administração Interna admite o encerramento de esquadras. Na grande entrevista da RTP, Luís Neves afirma que o objetivo é reforçar o patrulhamento de proximidade.
6: Menos esquadras para podermos ter mais gente
7: na rua
6: e junto das pessoas. Eu prefiro uma pessoa do que o local.
7: Do que o local.
6: O local está lá. Só lá vai quem precisa mesmo. O polícia, defendendo a sua proximidade, conhece, sente, cheira a cidade, cheira aos locais, conhece as pessoas, conhece aquela pessoa que às 2 da manhã vem fumar um cigarro e que fala, e que também é vigilante. E tudo isso é um ativo da cidade, do comerciante, do cidadão. É um ativo, é um aliado da própria segurança. E eu quero muito contribuir para colocar mais polícias na rua.
1: Sobre o caso de violência policial e tortura na esquadra do Rato, Luís Neves reitera que o comportamento dos agentes é inaceitável e abala a confiança dos cidadãos na PSP. André Vilas Boas garante que o treinador do Futebol Clube do Porto vai continuar nos comandos do Clube Azul e Branco na próxima temporada. Num jantar com deputados portistas, o presidente dos Dragões garantiu a continuidade de Francesco Farioli no Dragão.
8: Acho que o Farioli tem demonstrado uma unidade total. Tal como o projeto, esteve ontem comigo, esteve anteontem com a equipa de scouting, portanto estamos a trabalhar sobre a construção da equipa do próximo ano e totalmente envolvido no projeto futuro. É claro está que há sempre mudança no futebol, há mudanças abruptas às vezes, mas estou confiante que se manterá.
1: Declarações de André Vilas Boas à margem de um jantar ontem à noite com deputados adeptos do Futebol Clube do Porto na Assembleia da República.
0: 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São 5:08. Olá, muito bom dia. Uma boa quinta-feira, 14 de maio. Sou José Candeias, Fábio Ribeiro e Carlos Mateus.
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0: É a equipa que o saúda nesta quinta-feira da Espiga. O que é que vai surgir por aí? É feriado municipal em vários concelhos. Há por aí movimento. 213820033 ou 213820034 já começam a ficar ativos.

Muito bem, 5 e 11 nesta quinta-feira, quinta-feira da Espiga. É feriado em alguns países da Europa em que a Ascensão, portanto 40 dias depois da Páscoa, tem um significado muito especial. Em algumas zonas do país há aí, portanto, também muito significado, principalmente nas regiões centro e sul do continente. 213820033 213820036.

0: Boas, Rádio Macau, com esta cantiga de amor. 5:16, a sua mensagem, também pode ser a sua inscrição. 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
0: Bom dia, Joaquim Correia.
10: Bom dia, amigo Zé. Como é que está? O Zé Carlos.
0: Zé Carlos, você fala-me de uma zona em que a quinta-feira da Ascensão ou quinta-feira da Espiga, isso é forte no Ribatejo, não é, meu amigo?
10: É, mas eu estou um bocadinho distante, mas estou próximo.
0: Próximo de o que é que quer dizer com isso?
10: Estou no Conselho de Santarém, na parte norte.
0: Pois.
10: Mas depois vamos passar para a parte sul, para a Ascensão.
0: Ou seja, de um lado é a Espiga, do outro lado é a Ascensão?
10: É, se calhar é isso.
0: São as duas coisas?
10: É, sim. Hoje é quinta-feira da Ascensão, é um grande momento no Ribatejo. E eu... já antes de ser reformado, fazia questão quando podia ir à quinta-feira da Ascensão na Chamusca e hoje como reformado melhor ainda, não é?
0: A Feira da Chamusca é a Semana da Ascensão, até ao fim de semana, exatamente.
10: Pois é, eu estive lá no domingo, mas estava muito chuvoso, foi bastante chato. Então houve coisas que foram adiadas, programas e não sei o quê.
0: Pois, isto
10: mas hoje perspectiva-se um dia bom.
0: Sim, sim, sim, sim. Aliás, é muito forte a Feira da Ascensão, porque mete a bênção dos bens, das terras, dos animais, os touros. Portanto, é uma programação muito forte. Uiça, então quer dizer que vai novamente hoje à Chamusca, é, Joaquim?
10: Exatamente. Então hoje é tanto. Hoje, entre o meio-dia e a 1 da tarde, é dos maiores momentos que a quinta, que a Festa da Ascensão na Chamusca têm, que é as entradas dos touros pela Estrada Nacional, ou seja, a parte sul vem do lado da cooperativa ao fundo da vila, para a parte norte para a entrada de touros, onde passa pelo meio da vila.
0: Exatamente. Portanto, você gosta de tauromaquia. Você gosta desse ritual ribatejano, não é, meu amigo?
10: Pois é, pois a adrenalina, não é?
0: Ah, pois, a adrenalina.
10: Quando era mais novo, ainda dava assim um esticão, mas agora estou...
0: Agora deixe estar a assistir, meu amigo. Deixe estar a assistir, deixe ir os outros.
10: Mas há uma parte, José, ali, portanto, há ali um espaço de entre 300 metros pelo percurso, que é quando está aqueles bares onde se juntam dezenas de forcados e esforcados e toda aquela envolvência.
0: Vixe.
10: Em que por vezes conseguem serrenilhar um touro no meio daquela correria, conseguem alcançá-lo e dá-se ali um momento único no Ribatejo.
0: Ouça lá, quando era mais novo, ou pelo menos ainda se mantém o pessoal ir apanhar a espiga, como é que é, Joaquim?
10: José, olha, essa parte, para ser sincero, eu não tenho muito conhecimento, como eu não moro nessa zona, eu cheguei a ir, era assim, quando era mais jovem, cheguei a fazer esta noitada de dieta. Ai, era a noite da quinta-feira da Ascensão.
0: Fazia um direto? Onde é que fazia a direta?
10: A direta era lá na Boêmia.
0: Portanto, ou seja, isto, sendo até um dia que não se trabalhava, ia-se pela noite dentro, não era, Joaquim?
10: Pois, depois era assim. Mas depois que me carregava-me o sono de madrugada, eu dormia um bocado dentro do carro e quando acordava já eram 10 e tais, 11 da manhã, que é quando se começava a proporcionar a situação para entrar dos touros, está a perceber?
0: Pois, e era quando começava a fazer assim um bocadinho mais de calor, dentro do carro começava a abafar, não, Joaquim?
10: Mas, é, ó Zé, eu habituei-me como militar e também comandei nos cortes de madeira a dormir de onde calhava, está a perceber? Eu tanto durmo fora de um carro como durmo dentro do carro. Desde que o tempo esteja quente, eu durmo do lado de fora.
0: Está bem, você já, é tem, maldeza, já, tem, já tem preparação. Olha, meu amigo, mas quer dizer, aí na sua zona, em Amiais de Baixo, portanto, poderá ser um dia normal, mas o mais forte é então, por exemplo, aí na região, na Chamusca. E é o que se queira, não é, meu caro?
10: Pois isto é assim, ó Zé. E como eu estava a explicar, portanto, depois a gente vamos metendo outras pequenas conversas pelo meio, naquele tal dito espaço onde a rapaziada por vezes consegue serenilhar, o que é serenilhar? É um manda-se para a parte de ali entre a mão da frente e o lombo é um touro e o outro vai a rabojá-lo e aquilo pode durar ali 50 metros, aquele desentendimento entre o touro e os outros touros passam e aquele fica ali no meio daquela bagunça. Então depois aí torna-se uma parte perigosa, que é quando por vezes o touro
0: faz. Já resultou, exatamente. Mas aí, ouça, aí nessas circunstâncias, não há, ou seja, se houver ferido é o touro que fere, mas é nesse corpo a corpo, aí nesse quase mano a mano, aí é que se vê a destreza. Cada um vai, aquele que queira, mas desde que não haja ferimentos, isso é que é importante.
10: Sim, é.
0: Oh, Joaquim, então vá. Pois, isso também é verdade. Oh, meu amigo, então a que horas vai?
10: Olha, isto é assim, José. Portanto, eu já estou levantado. Eu, como tenho carros velhos, eu levo sempre qualquer coisa comigo, não vai a lavariar, eu tenho que esperar pelo reboque. E prepara-se umas pequenas coisinhas, mas depois já almoço por lá. Só que
0: pronto,
10: levo
0: tá
10: sempre umas pequenas coisinhas porque pode algo acontecer.
0: Pronto, quem vai para o mar havia sem terra, por assim dizer. Está certo.
10: A gente temos que andar por causa do aromático com as espumadas sempre perto da gente e os comprimidos.
0: Pois, é melhor precaver-se. Meu caro, olha, que seja um ótimo dia. Divirta-se lá com o pessoal ribatejano. É pessoal bom, é pessoal forte. E ao meu amigo, tome cuidado, não se aventure, está bem, meu caro?
10: Olha, assim, eu não, ainda há meia dúzia de anos eu consegui entrar ao lado deles, portanto eles vêm no sentido sul-norte, consegui entrar ao lado deles a correr para dentro da praça, tipo Pamplona, mas aí este ano já não estou para isso.
0: Vá, cuide-se. Meu amigo já passou essa idade, portanto agora, agora é ver os outros.
10: Exato, senão depois já não posso falar mais consigo, eu quero continuar a falar consigo de vez em quando.
0: Então vá, fico longe das cornadas. Um abraço, meu amigo, Joaquim.
10: Bom dia, Zé. Fiquem bem. Um bom dia para todos os nossos ouvintes.
0: Uma boa quinta-feira.
10: Bom dia.
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0: Bom dia, Rosa Santos.
4: Bom dia, Zé Candeias.
0: Matosinhos. Oh, Rosa. Mais um dia. Quando... É agora este fim de semana que começa o Senhor dos Matosinhos, não é?
4: Hoje é dia da Ascensão na Senhora da Hora.
0: Exatamente, na Senhora da Hora é o dia da Ascensão,
4: é dia
0: exatamente.
4: Da Ascensão.
0: Sim, senhor.
4: É de benzer os ramos e comprar o pão do ano.
0: Explique lá o que é isso, o pão do ano.
4: É como, o pão do ano é um pão que se compra no dia da Ascensão. Quer dizer, mas não pode ser a pessoa a comprar e ficar com ele, tem que ser oferecido. Mas quando eu vou comprar e ofereço. E a pessoa, se quiser me oferecer, oferece outro.
0: Posso perguntar-lhe a quem é que vai oferecer?
4: Ora, eu sou aquela ouvinte que é cega de Matosinhos.
0: Sim, senhor, sim, senhor.
4: Já fizemos isso, pois eu como não tenho ninguém para ir, que é, não é feriado, porque guardaram para o senhor, para o São João.
0: Pois.
4: Fizeram assim, mas é feriado, não é mesmo, só por ser que as pessoas... Mas ainda vai pessoas vencer os ramos e comprar o pão. E depois é oferecido, a gente embolha num paninho branco e mete num sítio que ninguém deia com ele. A pessoa tem que se lembrar para o próximo ano tira aquele pão do pano, mete o outro que compra e come aquele pão que ele está fresco.
0: Então, mas ouça lá.

0: Ai, o que a senhora agora me lembrou. Ia, que bem.
1: É. E então hoje acabo a festa da Ascensão e amanhã começa o Senhor dos Matosinhos.
0: Ó, senhora da boa hora.
1: E a senhora da boa hora.
0: Ensinai-nos os caminhos para desandar daqui para fora.
1: E outra coisa, e na senhora temos uma coisa, agora não sei se a água está em condição, mas a água das Sete Vicas, que é na Senhora da Hora, tem uma fonte com sete vicas. E a gente pega, quando eram namorados, a gente descia, que eles ficavam assim num bocadinho, tinha uma escadaria, e começava-nos a beber um bocadinho de água em cada bica. Se queres casar, anda comigo à fonte das sete bicas.
0: Ah, olha o ritual, isto é maravilhoso.
1: Para mim foi verdade, estive casada, agora fiquei vai fazer 2 anos, estive casada 52 anos.
0: Portanto, a senhora cumpriu, foi lá às sete vicas, então.
1: Era eu a beber à frente e o namorado atrás.
0: Ah, e olha só, ouça, hoje já ninguém vai às sete bicas, hoje já se namora, já não se quer saber da bica, é isso, é?
1: Não, é água que parece que não está.
0: Já não está boa, é isso?
1: É, não está
0: Ah,
1: perfeitamente.
0: vejam
1: Na
0: só.
1: altura estava boa. Mas ainda são lá 7 bicas a.
0: Mas ainda correm.
1: Correm, correm,
0: Muito
1: correm. E a
0: bem.
1: pessoa. Mas a gente fazia isso.
0: Ouça,
1: Anda comigo à fonte das 7 bicas.
0: ouça, Rosa, vocês aí no norte, aí na zona de Matosinhos, colhem o ramo, há o ramo da Quinta-feira da Espiga?
1: Acho que sim.
0: Ah, ok.
1: Eu depois já sou cega, cheguei aos 35 e outro aos 45. E depois já não vê, mas fazem.
0: Ok,
1: Fazem sim,
0: sim
1: senhor.
0: senhor. Minha cara Rosa, uma boa quinta-feira para a senhora.
1: Muito
0: Obrigado por
1: bom,
0: trazer essas recordações. Um beijo, tudo bom para si. Rosa, estou. Rosa, eu deixei. Estava a querer dizer que tinha deixado de ouvir, mas entretanto retomou. Mas tudo bom para si, Rosa.
1: Não é só o Senhor de Matosinhos. Até sei quantos,
0: É, agora, exatamente, começa agora este fim de semana.
1: acaba a Senhora da Hora e agora começa o Senhor de Matosinhos. Bem as Nortadas, Senhor de Matosinhos, e bem chovinho.
0: Um beijo, foi um gosto ouvi-la. Muito obrigado, bom dia, muito obrigado. E vamos continuar. Há sempre coisas fantásticas. 213820033 ou 0034. Para já vamos então ao estado do tempo para hoje, para esta quinta-feira. Céu pouco nublado, olha, vamos ter então um dia agradável, se calhar. Mais nuvens até meio da manhã e durante a tarde, com alguns aguaceiros fracos e dispersos, nada que incomode. O vento, esse sim, moderado a forte, com rajadas no litoral e terras altas, em especial à tarde. Também algum vento no Algarve. E por ver-se até uma pequena subida da temperatura máxima, também no Algarve. Há por aí algum nevoeiro, portanto, cuidado aí na circulação. Quanto à Madeira, vamos ter aguaceiros. Mais intensos nas vertentes nortes e terras altas. Também o vento, por vezes forte nestas zonas e nos extremos da Ilha da Madeira. Para os Açores, é um dia com abertas, embora com aguaceiros fracos nos grupos central e oriental. Máximas, 24 graus, Évora e Faro. Beja, 23. Castelo Branco, Santarém e Setúbal, 22. Funchal, 21. Bragança, Braga, Vila Real, Porto Alegre, Lisboa, Porto Santo e Horta. A máxima é de 20. Porto, Viseu, Coimbra, Leiria, Sines, Chagres e Ponta Delgada, 19. 18 para Viana do Castelo e Aveiro. 17 graus, Guarda, Santa Cruz das Flores e Angra do Heroísmo. E 14 para a Espanha Douradas.
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0: A quinta-feira da Ascensão, portanto, celebra-se 40 dias após a Páscoa, assinala no calendário cristão a subida de Cristo aos céus, marcando o fim da presença física de Cristo entre os discípulos. Durante séculos foi feriado religioso nacional em Portugal. Hoje já não é, mas mantém-se em alguns municípios do país. Quinta-feira da Espiga era também o nome que popularmente ficou conhecido, em especial no Alentejo, Ribatejo, Beiras e Algarve. Portanto, o Dia da Espiga é uma festa popular, já de origem pré-cristã, ligada à primavera, à fertilidade da terra, ao

agradecimento até pelas primeiras colheitas. Mais tarde até a Igreja assimilou este conceito, este ritual agrícola, e depois associando à festa da Ascensão. Agora, falando do ramo da espiga, do ramo tradicional, quantos não entravam lá em casa e quantos até, não sei se ainda hoje se vendem aqui nas ruas de Lisboa, na Baixa de Lisboa, quantas vezes quando eu trabalhava lá, muitas vezes até ou comprava ou havia sempre aquela gentileza. Ora bem, então, para que fique a saber, o ramo, isto é muito tempo, também tem algum significado. O costume tradicional era ir ao campo apanhar o ramo. E então, há aqui uma simbologia relacionada com a apanha e com as flores. Espiga de trigo significa pão, sustento e abundância. Malmequer, ouro e fortuna. Papoila, amor e vida. Oliveira, paz, luz divina. O alecrim, que também faz parte do molhinho, saúde e força. E a videira, que também significa vida. Vinho e alegria. Agora não fica por aqui. Ou seja, o ramo depois é colocado atrás da porta da entrada, na cozinha ou na sala, e só é substituído no ano seguinte, após este dia. Diz o ditado popular: quem tem trigo da Ascensão, todo o ano terá pão.

0: Luz de empreitada aqui com esta quinta-feira da Ascensão. 23 minutos para as 6 da manhã, nesta quinta-feira, neste dia especial. E claro, aqui indo e procurando os rituais que ainda estão ativos, muitos deles, e também no desenrolar daquilo que se processa no dia de hoje, de qualquer forma, dizendo que há crenças e há até usos antigos. Há muita gente que ainda acredita nestas coisas, nomeadamente, por exemplo, diz-se que é o dia santo, o grande dia santo, o santo do ano, não se trabalhava nesse dia, e há gente que diz que ao meio-dia acreditava-se que... Estou a falar com Karina Trigo.
1: Sim.
0: Bom dia.
1: Bom dia.
0: Quer desejar um bom dia do pai ao pai?
1: Exatamente.
0: E onde é que está o pai da Karina?
1: Meu pai deve estar no caminhão a trabalhar.
0: Na Alemanha?
1: Sim.
0: Que é dia do pai lá, então?
1: Exatamente.
0: E a Karina está longe do pai e queria que eu, José Candeias, desse um beijo ao pai em seu nome.
1: Exatamente.
0: Mas como se diz em Portugal, quem tem boca não manda superar... Eu quero que seja a Karina a mandar um beijo ao pai, que agora até estremeceu no caminhão na Alemanha. Olá, Karina, bom dia.
1: Bom dia.
0: Ai, Jesus. Oh, Karina, então eu fui-te acordar, foi?
1: Mais ou menos.
0: Mais ou menos. Então, cai-me aqui mensagem, diga assim, nanã, uma filha é que tem que dizer isso diretamente ao pai. Oh, Karina, estás na Sardenha, não é?
1: Sim.
0: De férias, permite-me a pergunta.
1: Sim, já é o último dia, amanhã já vou embora.
0: Ai, que bem. E então, correram bem esses diazinhos nessa ilha italiana?
1: Uma maravilha.
0: Pois é, não conheço, portanto, olha, tenho que lá ir. Oh, então manda lá um beijo ao teu pai, da forma como tu quiseres.
1: Então, muitos beijinhos, feliz dia do pai.
0: E um beijo para o pai.
1: E um beijo para o meu pai e para o meu irmão Raul, que também está a ouvir. Também é um ótimo pai.
0: E tu és uma ótima tia, então.
1: Claro.
0: Olha, eu não te quero desestremunhar mais, porque estás aí no teu balanço final. Minha cara Karina, obrigado pela mensagem. Também por teres atendido. Desejo-te a continuação, um bom regresso. Agora é só esperar que os trigos, seja o pai ou o filho, irmão, que possam aqui agora responder. Foi um gosto, Karina. Continuação, bom descanso e obrigado.
1: Obrigada.
0: Tudo bom, continuação. Adeus, bom dia. Muito obrigado.
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0: Ah, pois é, pois é. Bem, então já que estou no seguimento de mensagens que vão chegando aqui no WhatsApp e também no Facebook, ora, então o que é que tem aqui? Tem aqui uma mensagem, esta quer-se fazer ouvir, então vamos lá escutar.
3: Muito bom dia, sou José Candeias e a equipa, este é Alberto.
0: Olá, Zé Alberto.
3: Fosse aqui, fosse Camariscos.
0: Muito bem.
3: Mais uma viagenzinha, como costume, para a venda do Pinheiro. Uma carradinha de marisco e hoje, particularmente, está difícil.
0: Então?
3: Das 3 às 4 da manhã passaram 2,5 toneladas de marisco para os meus braços. Um grande abraço e a todos os ouvintes.
0: Muito bem, meu amigo. Então vá, boa viagem, tudo bom. Portanto, já temos aí matéria-prima para o estômago. Zé Candeias, eu, Marisa Ramos e o meu marido, Ivo Mendes, mandamos um beijo e boa viagem aos sogros João Mendes e Cristina Silva e aos nossos amigos Marco Puseiro e Mónica Fresco, que estamos a caminho da Holanda, que hoje é feriado lá. Um abraço a toda a equipa e para os colegas da Trans White. Muito bem, pronto, está dito. E esta também quer-se fazer
4: bom
0: ouvir.
4: Bom dia, bom dia, Viva. Bom dia a toda a equipa da Antena 1, é para desejar uma boa quinta-feira, um bom dia de trabalho para todos e um cumprimento especial para o Paulo Pedrosa e para o Nuno, que é do Olhinhos. Bom trabalho para eles, tudo a correr bem. E da parte do Leonel Almeida.
0: Vem, Leonel.
4: Bom dia para todos.
0: Um abração, amigo. Vá, boa viagem.
5: Bom dia, Antena 1. Bom dia, Zé Candeias e sua maravilhosa equipa. Aqui Pedro Coelho. Hoje, quinta-feira da Ascensão, feriado na Marinha Grande. Mas como todo o país sabe, a Marinha Grande foi destruída pelo Cristian. Hoje não há apanhal para ninguém. Não vai haver arroz de coelho para ninguém. E... pelo menos para mim. Um abraço, saudações para todos quantos nos ouvem e um obrigado a todo esse povo que nos veio ajudar. Com emoção, um abraço também do mundo. Obrigado, Teno.
0: Muito bem, muito obrigado. Mas olha, eu tinha aqui na minha pesquisa em relação à Marinha Grande. Já agora então vou aqui. Marinha Grande, pelo menos de acordo com a informação que me chegou, poderia às vezes ainda existir alguns movimentos. Não sei se haverá mesmo o chamado piquenique comunitário, que era tradicional ali na Marinha Grande, e os jogos tradicionais, mas devido àquilo que aconteceu e às condições em que se encontram, provavelmente não haverá motivo de festa, ou pelo menos não haverá estrutura para que ela aconteça. Mas pronto, fica aqui a intenção. Bom dia, Marinha Grande, é feriado aí. E mais mensagens. Esta vem do Alentejo. Paulo e Patrícia, a caminho de Múrcia. Ei, lá vai mais uma dupla. Ouvintes, é duplas de motoristas, marido, mulher, companheiros, não sei o quê. Há tantas por aí. E de vez em quando isto vem aqui de uma forma bem absorvente. Há mais duplas aí a escutarem a RTP Antena 1?
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0: Bom dia, Eduardo Lemos.
5: Bom dia.
0: Há 1900 e tal anos, Cristo subiu ao céu. Há 90 anos, você veio à Terra.
5: É exatamente. E de madrugada.
0: E Eduardo, parabéns, amigo.
5: Muito obrigado pela sua atenção. Há 40 anos que estou a ouvir todos os dias.
0: Eia, meu amigo. Então vamos lá somar mais 20, pode ser?
5: Não, mais 20 não.
0: Sabe lá? Olha, olha, mais 20 não, meu amigo. Eu já falei com pessoas que tinham 100 e tal anos e você...
5: Ah, pois. Ah, eu ouço todos os dias. Eu ouço o senhor todos os dias.
0: Ó, senhor Lemos, até como é que vai ser o dia de hoje, neste seu dia de aniversário? Conte lá aqui ao seu amigo.
5: Pois, hoje é quinta-feira santa, não é?
0: Não é bem quinta-feira santa, é um dia santo... Pois.
5: Agora não.
0: Pois. Aí na zona de Tondela, Viseu, este dia nunca teve assim muito significado, como aqui no sul, aqui no centro do país também, não?
5: Yeah, exato, pois.
0: Aí é um dia mais normal, então, não é, Eduardo?
5: É normal, mas...
0: Tirando o facto do meu amigo fazer anos, aí já não é tão normal como isso.
5: Ah, pois, exatamente, pois.
0: A ti, conte lá, como é que vai? Como é que agenda o dia de hoje?
5: Olha, hoje a filha trabalha, o genro também, e à noite a gente faz uma festinha simples, somos só três, pronto, é assim.
0: Amigo, interessa é que você de novo faz a festinha. Portanto, o meu amigo é mesmo é Tondela, Viseu, não é? Tondela.
5: Sou.
0: Tondela.
5: Eu sou Tonda. Há Tonda, Tondela e Tondelinha.
0: Ah! Pois, passado tonda, tantos anos, fica a saber que há Tonda, Tondela e Tondelinha.
5: Exato.
0: Então a Tonda fica aonde?
5: Tonda fica antes de... que é um quilómetro de Tondela.
0: Oh, meu amigo, Tonda fica antes dela.
5: Exato,
0: Tondela.
5: Tondela, exato.
0: Então,
5: exato.
0: E a Tondelinha? Fica depois de Tondela, não?
5: Como?
0: E onde é que fica a Tondelinha?
5: Tondelinha é lá mais para cima, para Viseu.
0: E que engraçado.
5: Porque aqui de Tondela para Viseu são 17 quilómetros.
0: Pois, isso aí é paredes...
5: É pertinho. A terra das rotundas.
0: Exatamente. Ah, agora é em todo lado, meu amigo. Agora vá lá você aí a algumas zonas, vai ver.
5: Mas começaram aqui em Viseu.
0: Exatamente, Viseu. Aliás, eu dava a impressão que Viseu neste momento deve ter para aí umas 60. Ou mais. Ouça, meu amigo, a nível profissional, ao longo da sua vida, qual foi o seu desempenho?
5: Olha, o meu desempenho foi na pastelaria Colombo, de fronte a Versalhes, que o senhor aqui há tempos eu falei para o senhor, nem se ouvia muito bem, que agora também não se está a ouvir muito bem.
0: Ah, mas eu estou a ouvi-lo perfeitamente.
5: Pois, mas aqui, não sei, será da rede, não?
0: Às vezes até agora, do próprio auscultador do telefone. Mas, então quer dizer, o meu amigo esteve aqui anos e anos em Lisboa.
5: Sim, pois, eu estive aí mais 50 e tal anos e tive 6 anos em Joanesburgo.
0: E há quantos anos viveu na África do Sul?
5: Tive 6 anos. Maravilha, maravilha. tive patrões maravilhosos. Eu tive sempre patrões maravilhosos porque também cumpri o meu dever.
0: Pois claro. Mas...
5: lidei com madeirenses, aquilo, a madeira, os madeirenses são fantásticos.
0: Pois são.
5: Amigos, amigos, toda a gente.
0: Só muito giro, pá. Ouça, e o que é que fez na África do Sul?
5: Olha, fui num hotel do Mr. Lista em Rosebank. E depois fui para um italiano. E depois fui para os madeirenses, para uns supermercados que eles tinham. E trabalhei ali muito, muito, muito, muito. E eles eram muito bons. E eles não sabiam fazer comer, que eram tudo homens, não é?
0: Pois.
5: E as mulheres realmente também não sabiam cozinhar muito bem. E eu sabia de cozinha, oh caramba, eles adoravam-me que eu sei lá.
0: E você marcou, o meu amigo, e depois...
5: O meu patrão era chamado Augusto Sardinha.
0: Senhor.
5: E pertencia aos Capistanos.
0: Havia aquela empresa de turismo, Capistanos. Olha, e de lá da África... Da África do Sul, regressada a Portugal, depois foi aí para Tondela, aí para a sua zona?
5: Como?
0: Depois de vir de lá, foi então aí para a sua zona, para Tondela?
5: Também vou falar para o senhor nunca foi ao Chá da Lapa?
0: Não, agora não estou assim, Chá da Lapa não.
5: Ah, pois, como o senhor gosta de dizer e as coisas, não é? Porque o senhor é um super Ronaldo.
0: Ah, meu amigo, olha, então, mas depois de regressar da África do Sul, como é que foi a sua paragem?
5: Depois foi no Chá da Lapa, na Rua do Olival, estive lá 11 anos.
0: Ah, ok. Então, sempre a sua vida ligada à hotelaria, ligada à restauração, então?
5: Exatamente, eu era o gerente, agora estou muito falta de memória, não é?
0: Oh, meu amigo, então você já viu para onde é que andou, o que você fez, as experiências que teve? Isto, a cabeça não dá para tudo. Com 90 anos, entendo. Estar aqui a falar comigo e aí com essa juventude, tomara eu.
5: Quando eu entrei com 13 anos na Rua Correia Teles, ao lado do senhor ministro Santos Costa, que era o ministro da Guerra e depois passou para ministro da Defesa.
0: Portanto, teve aí um grande conhecimento.
5: Estive lá um ano mais ou menos, e no primeiro dia bebi um uísque com o senhor ministro Santos Costa.
0: É, amigo, que experiências.
5: Deu-me a provar o uísque.
0: Ai, olha, foi louco. Oh, Eduardo, olha, estamos quase nas 6 da manhã. Um abraço, meu amigo, parabéns e obrigado pela fidelidade.
5: Obrigado pela sua atenção. Continua a ouvi-lo.
0: Muito obrigado, um grande abraço, amigo. Pronto, tenha um ótimo dia. Bem. Parabéns. Ganda Eduardo, 90 anos, pá. Olha, já começa a amanhecer e o jornalista já me chegou ao estúdio. Adiantou-se.

0: O grande Fausto com este tema lindo. Era no tempo dos tamarindos, a aproximar-nos das 6 da manhã desta quinta-feira, 14 de maio, em que o Instituto Português do Mar e da Atmosfera diz que vamos ter vento que se intensifica durante a tarde no litoral oeste e terras altas. Temos nevoeiro em alguns locais, se houver alguns aguaceiros, serão fracos e dispersos mais no norte e no centro. Na Madeira é um dia de aguaceiros mais intensos nas vertentes norte e terras altas, onde também o vento sopra com intensidade. Quanto aos Açores, um dia de aguaceiros fracos apenas nos grupos central e oriental, para também algum sol pelo meio. Évora e Faro, 24 graus, Beja, 23, Castelo Branco, Santarém e Setúbal, 22, Funchal, a máxima é de 21, Bragança, Braga, Vila Real, Porto Alegre, Lisboa, Porto Santo e Horta, 20, 19 graus, Porto, Viseu, Coimbra, Leiria, Sines, Chagres e Ponta Delgada, 18 para Viana do Castelo e Aveiro, 17 para a Guarda, Santa Cruz das Flores e Angra do Heroísmo e 14 para as Penhas Douradas. 14 para as Penhas Douradas.
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0: São 6 horas, 5 nos Açores.
2: Cavaco Silva defende que a Europa deve ter maior autonomia em relação aos Estados Unidos. O antigo presidente da República defende que o plano Draghi deve sair do papel para aumentar a competitividade europeia. O ministro da Administração Interna admite encerrar esquadras. O objetivo é reforçar a presença policial nas ruas. André Villas-Boas garante a continuidade de Farioli no comando técnico do Futebol Clube do Porto na próxima temporada.
0: Estão 9 graus em Braga, 10 no Porto, 11 em Coimbra, Lisboa, Faro e Ponta Delgada com 13 graus e o Funchal agora com 15. As notícias, Guilherme de Sousa.
2: Cavaco Silva afirma que a Europa não se pode intimidar com Donald Trump. Numa entrevista à Rádio Renascença, o antigo presidente da República defende que a Europa deve ter uma maior autonomia em relação a Washington. João Coraceiro.
3: É a altura de reduzir a dependência dos Estados Unidos e os 27 já não podem ser apenas um pilar da NATO. Cavaco Silva recomenda.
4: Uma força, uma identidade europeia de defesa, separada mesmo, mas em cooperação com a NATO, para poder intervir em situações em que os Estados Unidos não têm interesse.
3: Leva tempo, admite o antigo presidente da República, desatar o nó com os Estados Unidos, mas a Europa não se deve deixar intimidar, mesmo ao nível económico, frente a Donald Trump.
4: Super errático, não confiável, mas a Europa não deve acobardar-se perante as exigências do presidente Trump.
3: Nesta entrevista à Renascença, Cavaco recupera o plano Draghi, insiste que deve avançar para compensar os atrasos em relação aos Estados Unidos e à China, desde logo reforçar o mercado interno.
4: Criar um verdadeiro

0: mercado de capitais. Seria possível aos Estados e às empresas fazer grandes emissões de dívida, podendo competir com as grandes emissões de dívida norte-americana.
1: Tudo para garantir
0: crescimento económico e de produtividade da Europa em relação aos Estados Unidos e em relação à China. Mais produtividade significa mais poder.
1: Já dentro da União há obstáculos e na forma como ela se organiza, o antigo Presidente da República aposta mais fichas na Comissão.
0: Confio muito mais na Comissão do que no Conselho Europeu, porque no Conselho vêm com grande frequência ao de cima os interesses particulares de cada país.
1: E se a von der Leyen, a Presidente da Comissão, Cavaco faz rasgados elogios, a António Costa, o Presidente do Conselho, diz que faz o que consegue.
0: Ele faz o possível porque é apenas um coordenador das regiões.
1: Mas com medidas que é preciso implementar, sublinha Cavaco Silva, mesmo quando a iniciativa da Comissão Europeia esbarra nas decisões do Conselho.
2: Cavaco Silva, em entrevista à Rádio Renascença, e na mesma linha, a Presidente do BCE pede aos líderes europeus para agirem a favor da competitividade da União Europeia. À margem de um jantar na Alemanha, Christine Lagarde lembrou também o famoso Plano Draghi, um relatório para relançar precisamente a competitividade europeia e aprofundar a integração económica face aos Estados Unidos e à China. E precisamente em Pequim, o Presidente dos Estados Unidos foi recebido esta madrugada por Xi Jinping no Grande Salão do Povo, na capital chinesa. No arranque da visita oficial, Donald Trump teve honras militares antes de passar em revista as tropas ao lado do presidente chinês. Na primeira reunião, Trump afirma que esta é a maior cimeira de sempre entre Estados Unidos e a China.
3: Estou realmente muito ansioso pela nossa conversa. É um grande debate. Há quem diga que esta é talvez a maior cimeira de sempre. Não se lembram de nada semelhante. Posso dizer que nos Estados Unidos as pessoas não falam de mais nada, mas é uma honra estar consigo, é uma honra ser seu amigo e a relação entre a China e os Estados Unidos da América vai ser melhor do que nunca. Muito obrigado.
2: Sobre o caso, aliás, Donald Trump afirma que as boas relações entre Washington e Pequim são positivas para o mundo. A guerra no Médio Oriente, Taiwan e a inteligência artificial são os temas fortes desta visita de Donald Trump a Pequim. O ministro da Administração Interna admite o encerramento de esquadras na grande entrevista da RTP. Luís Neves afirma que o objetivo é reforçar o patrulhamento de proximidade.
4: Menos esquadras para podermos ter mais gente
5: na rua
4: e junto das pessoas. Eu prefiro uma pessoa do que o local.
5: Do que o local.
4: O local está lá. Só lá vai quem precisa mesmo. O polícia, defendendo a sua proximidade, conhece, sente, cheira a cidade, cheira aos locais, conhece as pessoas, conhece aquela pessoa que às 2 da manhã vem fumar um cigarro e que fala, e que também é vigilante. E tudo isso é um ativo da cidade, do comerciante, do cidadão. É um ativo, é um aliado da própria segurança. E eu quero muito contribuir para colocar mais polícias na rua.
2: Sobre o caso de violência policial e tortura na esquadra do Rato em Lisboa, Luís Neves reitera que o comportamento dos agentes é inaceitável e abala a confiança dos cidadãos na PSP. O Primeiro-Ministro recebe esta quinta-feira em São Bento o secretário-geral do PS para discutir a reforma da lei laboral. A confirmação foi dada por José Luís Carneiro em entrevista na CNN Portugal. O secretário-geral socialista desvaloriza que Montenegro tenha reunido primeiro com André Ventura. Carneiro diz que não está disponível para deitar por terra aquilo a que o governo de António Costa chamou de agenda do trabalho digno.
6: Não é numa reunião com o Primeiro-Ministro, em que vão ser abordados vários temas da vida do país, que se pode, digamos, produzir alterações àquilo que é uma proposta de contrarreforma laboral. Vamos aguardar pela proposta que o Governo agora tem o dever de levar à Assembleia da República, sendo essa a sua vontade. Eu fiz um apelo ao Primeiro-Ministro, que seja, e quero ser de novo claro, no dia 1 de maio eu fiz um apelo ao Primeiro-Ministro para que deixasse cair a proposta de contrarreforma laboral.
2: Nesta entrevista na CNN Portugal, José Luís Carneiro deixa em aberto o sentido do voto no próximo Orçamento do Estado. André Villas-Boas garante que o treinador do Futebol Clube do Porto, Francesco Farioli, vai continuar no clube na próxima temporada num jantar com deputados portistas. O presidente dos Dragões garantiu a continuidade do técnico na próxima temporada.
7: Acho que o Farioli tem demonstrado uma unidade total com o projeto.
5: Esteve ontem comigo, esteve anteontem com a equipa de scouting, portanto estamos a trabalhar sobre a construção da equipa do próximo ano e totalmente envolvido no projeto futuro. É claro está que há sempre mudança no futebol, há mudanças abruptas às vezes, mas estou confiante que se manterá. Né?
2: A garantia de André Vilas Boas sobre a continuidade de Farioli no Futebol Clube do Porto. Shakira, Madonna e os coreanos BTS vão atuar no intervalo da final do Mundial de Futebol. O anúncio acaba de ser feito pela FIFA. É a primeira vez que a final, marcada para 19 de julho em Nova Iorque, vai ter um espetáculo musical durante o intervalo, à semelhança do que acontece no Super Bowl. O Campeonato do Mundo de Futebol realiza-se no Canadá, Estados Unidos e México. O pontapé de saída está agendado para o dia 11 de junho.
7: 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Muito bom dia, manhã de quinta-feira, 14 de maio, sou José Candeias, com Fábio Ribeiro e Carlos Mateus.
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7: 213820033, 213820034. Quem vem por aí, quem ainda mantém conversa comigo até às 7, hoje nesta quinta-feira que é feriado em vários municípios, bastantes até, e é a quinta-feira da Espiga, quinta-feira da Ascensão, quer dizer alguma coisa sobre isso? Vindo falar comigo?

0: Olha, quem se juntou a Saraiva com o Rui Bragal da Cunha. E o resultado é este. Grande som desta manhã. 6:12, está a amanhecer. O sol não tarda muito, até porque não há nuvens no horizonte. Mas nuvens ecas, mas também não importa. Hoje até é quinta-feira da espiga e muita gente vai por aí, portanto, mantendo o ritual. Já lá vai o tempo. Olha, eu quando morava em Vila Franca de Xira, que até é feriado lá, era puto. Íamos todos, lembro-me que íamos. Era para um local muito bonito, tem uma vista deliciosa. Não sei, já para lá não vou há alguns anos. Aquilo estava assim mais ou menos recuperado. Tenho que lá dar um saltinho. Senhor da Boa Morte, em Vila Franca de Xira. Mas hoje é feriado, onde? Alenquer, Almeirim, Alter do Chão, Alvito, Anadia, Arruda dos Vinhos, Azambuja, Beja, Castelo de Vide, Crato, Estremoz, Ferreira do Alentejo, Fronteira, Golgã, Lourinhã, Mação, Mafra, Marinha Grande, Mértola, Montijo, Nisa, Odemira, Oliveira do Bairro, Ponte de Sor, Salva Terra de Magos, Santarém, Sardual, Sobral do Montagraço, Torres Novas, Torres Vedras, como disse Vila Franca de Xira, e Vila Nova da Barquinha. Confirma-se? Está correto? Eu pelo menos procurei e foi a lista que... Epá, tanto feriado! Ou seja, isto praticamente em uma grande parte de Portugal, olha hoje... Bem... Também há muita gente que é assim. Eu quando morava em Vila Franca, trabalhava em Lisboa, portanto tinha que vir trabalhar. Depois, quando era feriado em Lisboa, pronto, ficava em Vila Franca. Feriado em Lisboa, Santo António, ficava. Muito bem, pode ser que alguém se acuse. E sobre estas coisas de feriados e de municípios e obviamente de realizações, eu quis saber mais. E por exemplo, falou-se ali em Anadia. E é curioso, porque há coisas fantásticas. No caso de Anadia, é uma terra que fica ali, portanto fica no concelho, e chama-se Buçaquinho. Ora bem, e nesta zona, em Buçaquinho, é muito tradicional neste dia manterem por lá também a festa e obviamente dando lugar, portanto, a tradições. Mas depois, ficando ainda pelo centro do país, então em Penacova é o dia da espiga nos Moinhos da Portela. Olha que curioso. Portanto, isto tem missa campal, tem almoço partilhado, tem convívio comunitário, tem animação musical. Portanto, dia da espiga nos Moinhos da Portela. Pois, moinhos, espiga, espinha, trigo, pão, farinha, essas coisas todas. No concelho de Mação também há a festa da espiga em Abubureira. Portanto, todo um ritual rural. Já falei aqui da chamusca, da Semana da Ascensão, Marinha Grande, com alguma, se calhar com alguma impossibilidade, mas a informação é que ainda poderá haver aí um ritual forte. Agora, se for para o Algarve, então aí, se formos ao concelho de Lolé, se formos a Salir, a coisa é muito forte, a coisa é muito dinâmica, porque a festa em Salir teve início em 1968, organizada na altura pela Junta de Freguesia. O sucesso da primeira edição foi tão grande que ultrapassou todas as expectativas, todas mesmo. Este acontecimento em Salir marca o início da época das colheitas, assume uma importância muito especial, uma vez que se aproveita esta data para levar até ao grande público as manifestações tradicionais mais características desta freguesia rural. Os intervenientes neste espetáculo ímpar no país preparam com certa antecedência os seus carros e durante o desfile vão oferecendo alguns dos produtos que transportam. Isto é em Salir, hein? O cortejo etnográfico desfila ao longo da principal rua da vila, representa toda a atividade agrícola e artesanal da freguesia em destilação, apicultura, extração da cortiça, o varejo do figo, parte que se encontra em vias de extinção, desde as sementeiras, mondas, ceifas de bulhas, fabrico do pão, apanho do medronho, a amêndoa, alfarroba, artesanato do linho, lã, palma, esparto, cestaria de verga, tudo ao vivo e a cores. Ouvintes, já viram a grandeza de uma freguesia como Salir, Conselho Lolé e o Algarve? Depois a festa, claro, com os ranchos folclóricos, tudo aquilo se mantém, obviamente que tudo a poder de um grande corridinho. Mas há uma coisa que é muito importante, é que eles também têm uma particularidade: a população ainda tem a possibilidade de deixar uma mensagem em forma de poema ou quadra preparada, ou apenas de improviso. Então o que é que acontece com isto? Isto é para chamar a atenção
1: das entidades locais, das entidades governativas, para pedir ou agradecer até as obras feitas. Aliás, diz-se que neste dia há sempre uma inauguração, porque se não houver, quando as obras não se concretizam, as críticas em tom de brincadeira são lançadas aos responsáveis governativos do município e da região. Portanto, Salir, parabéns, mantenham tudo isto. Ora bem, e são 6h17 por aqui, nas linhas diretas 213820033 213820034. Chama a antena João Beleza. Bom dia, João.
2: Bom dia.
1: O João, em viagem, não é, João?
2: Sim, sim, estava em viagem aqui na A1, em Gaia, no sentido Porto-Gaia, e era para dar aqui a notícia aqui de um acidente aqui antes da saída para o Santo Ovídio.
1: Sim.
2: Aqui parece-me ser um acidente bastante grave. Opa. Com despiste e incêndio. E já com duas viaturas de bombeiros, duas da polícia.
1: Portanto, vamos aqui recapitular e vamos ficar atentos no nosso serviço de trânsito. Neste caso, o João diz-me, portanto, que é na A1, então no sentido... Na A1, no sentido Porto-Gaia.
2: Exato.
1: Antes da saída para Santo Ovídio, então.
2: Exatamente, exatamente.
1: Prevê-se, se calhar, que o trânsito vá ficar interrompido sentido e, se calhar, também congestionado no outro, não?
2: Sim, já no nosso sentido já estava a faixa da direita cortada e agora também estavam a chegar os bombeiros sapadores, provavelmente irá criar ali bastante trânsito.
1: Ouça, meu amigo, para já agradeço-lhe a informação, o facto de estar a escutar e pergunto-lhe, o seu compromisso é de viagem, qual o destino, João?
2: É viagem para trabalho.
1: Posso saber o que é que faz?
2: Eu sou comercial.
1: A que nível?
2: A que nível, ramo alimentar.
1: Ah, boa, portanto, ou seja, isto, a sua agenda marca-se logo pela manhã, porque quando estamos a falar em ramo alimentar, há que assegurar aí muita coisa, não, João? Logo de manhã,
2: isso,
1: não?
2: Isso é verdade, tem que ser logo de manhã cedo.
1: Faz muitos quilómetros todos os dias, João?
2: Um bocadito, faço ali à volta de 100 e poucos, não são muitos.
1: Mas sempre na Zona Norte, aí na zona?
2: Sim, sim, aqui na Zona Norte.
1: Muito bem, João.
2: 100 e poucos, 200.
1: Ok. Muito obrigado pela informação. Se quer deixar aqui algum cumprimento, alguma saudação, são suas, meu amigo.
2: Quero deixar uma saudação a todos que andam na estrada, para fazerem cuidado, porque isto é um perigo hoje em dia.
1: Acontece quando a gente menos espera, não é, meu caro?
2: É verdade, é verdade.
1: Então, o que eu lhe desejo é um ótimo dia, bom trabalho, boa viagem. João, e muito obrigado pela informação, meu amigo. Um grande
2: muito
1: abraço.
2: Obrigado, cumprimento a você e a toda a gente que está a ouvir.
1: Foi um gosto, muito obrigado, bom dia. Recapitulo e até chamo aqui, às vezes os ouvintes, no sistema de mensagens, são muito rápidos para darem-nos alguma atualização. Portanto, Porto, Vila Nova de Gaia, antes da saída para Santo Ovídio, escolha uma opção alternativa, porque isto não deve descomplicar tão depressa. Portanto, há um acidente com alguma gravidade, como disse, Porto Gaia, na saída para Santo Ovídio. Foi o João Beleza que nos deu a informação.
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4: Bom dia, amigos Zé Candeias e essa grande equipa da Rádio Antena 1. Alcides Galvete, Fronteira. Lembro-me perfeitamente, há 40 e muitos anos, e 3, 4, a seguir ao almoço, depois de almoçarmos na escola, íamos com as professoras para o campo apanhar a espiga, os malmequeres, o alecrim, a videira, a oliveira. Lembro-me perfeitamente disso tudo. Bons tempos, bons tempos.
1: Pois.
4: Era assim. Mas hoje também, daí de quando sair perto do meio-dia, também hei de ir apanhar um raminho para ter em casa, que todos os anos o faço. Um beijo para vocês todos, um grande abraço para toda a malta da roda. Um grande abraço para todos.
1: Muito obrigado, meu amigo. E já que estamos no Alentejo...

0: Este Sair de Moura, Matilde Jacob, com o grupo Sons do Lago. Muito bom dia, são 6h25.
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0: José Candeias, ponto programa, @rtp.pt. Se quiser escrever-nos alguma coisa para promover, portanto, com antecedência, José Candeias, ponto programa, @rtp.pt.
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0: Falava eu do e-mail e recebo um e-mail do Rafael Vieira. Ele escuta a RTP Antena 1 em Curaçao. Eia, meu Deus, lá é noite. Ele é madeirense, escuta, portanto, lá o programa. Manda um abraço, Curaçao, uma grande ilha. Não conheço, mas aquilo. Curaçao, coração, água quente, muito bom. Os madeirenses também, mas vão então em todo lado. Isto é muito bom. Um abraço, Rafael Vieira. Obrigado por escutar a RTP Antena 1 e, portanto, em Curaçao, e ter mandado o e-mail. Depois, em relação também a outras mensagens que aqui vão chegando, de vozes escritas como esta.
11: Ora, bom dia. Bom Viva. Dia, amigos José Candeias. Quero desejar uma excelente emissão. Feliz quinta-feira para si e para todos os ouvintes.

0: E já vai amanhecendo, o sol já apareceu nesta quarta-feira, aliás, quinta-feira, portanto, quinta-feira da Ascensão. E quanto à previsão do tempo para hoje, vamos ter céu pouco nublado, mais nuvens até meio da manhã e durante a tarde. Pode haver aí alguns aguaceiros fracos e dispersos, coisa que não incomoda. Agora, há evento de vento moderado a forte, com rajadas, no litoral e terras altas, em especial à tarde. Sobe a temperatura no Algarve e atenção ao nevoeiro em algumas zonas. Quanto à Madeira, vai ser um dia de aguaceiros mais frequentes e intensos nas vertentes norte e terras altas, onde o vento sopra para por vezes forte, inclusive é nos extremos da ilha. Os Açores, um dia com abertas, embora com aguaceiros fracos, ainda pela manhã, nos grupos central e oriental. Máximas 24 graus para Évora e também para Faro. A seguir vem 23 para Beja, 22 Castelo Branco, Santarém e Setúbal, Funchal 21, Bragança, Braga, Vila Real, Porto Alegre, Lisboa, Porto Santo e Horta 20, 19 graus, Porto, Viseu, Coimbra, Leiria, Sines, Chagres e Ponta Delgada, Viana do Castelo e Aveiro hoje com 18 de máxima, 17 para a Guarda, Santa Cruz das Flores e Angra do Heroísmo e 14 para as Penhas Douradas. Agora é o Diogo Miguel Pereira, já em estudo, para detalhar depois das 7 a informação, destaques a esta hora. Bom dia, Diogo.
1: Olá, José, bom dia.
0: E esta lei laboral que continua em destaque, não é?
1: Sim, e se há tema que tem andado a dar voltas, este é mesmo um deles. O Conselho de Ministros aprovou hoje a proposta de lei que vai remeter ao Parlamento. Na concertação social as coisas não correram bem, o Governo decidiu agora resolver o assunto na Assembleia da República. O Primeiro-Ministro falou ontem com o Chega, falará hoje com o PS, diz Luís Montenegro que o objetivo é conversar com os dois partidos, tendo em vista o entendimento no assunto. Ora, nós vamos falar do tema esta manhã, é assunto para o Ponto Central. Estará connosco Bruno Ferreira da Costa, professor de Ciência Política da Universidade da Beira Interior. O Conselho de Ministros arranca esta manhã a decisão sobre isso, sobre o tema da lei laboral. Deve ser conhecida então só depois das 15h30.
0: E temos também em destaque Donald Trump em Pequim, não é?
1: Sim, e a diferença horária tem destas coisas. A reunião aconteceu durante a nossa madrugada. Terminou há pouco, há menos de uma hora, com Donald Trump a dizer que a relação entre os dois países está de boa saúde. Já o presidente chinês fala de Taiwan e diz não gostar que o governo norte-americano venda armas a Taiwan, e uma escalada no conflito pode inclusive prejudicar essa relação entre chineses e norte-americanos. Vai ser tudo contado esta manhã nos noticiários pelo Gonçalo Costa Martins, já a partir das 7 horas. Na manhã de hoje teremos também o essencial da entrevista do Ministro da Administração Interna, Luís Neves, esteve ontem à noite na RTP. E ainda vamos à biblioteca, à da Universidade de Coimbra, que assinala hoje os 100 anos da morte de Camilo Pessanha. Há uma exposição que é dedicada a este poeta. A exposição chama-se Eu Vi a Luz em um País Perdido e pode ser vista até ao final do mês. Há reportagem para ouvir de Diana Craveiro.
0: E olha em que cenário, biblioteca em Coimbra, portanto, da Universidade. Muito obrigado. Os destaques da informação com o Diogo Miguel Pereira.
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0: Hoje Bombazine com Cartago. 24 minutos para as 7 da manhã, na ausência de um contacto mais direto. Ui, o que não falta aqui são mensagens.
1: Bom dia, Zé Candeias. Aqui fala o Zé Manel da Praia da Aguda.
0: E fazes muito bem.
1: Cá vamos por Castilho e Leão até à Galiza. Quero desejar a todos os camaradas do Alcatrão, uns bons quilómetros, a todo o auditório, Antena 1, tudo de bom, tudo pelo melhor. Mais uma voltinha curta e fim de semana para casa. Um bem-aja. Bom regresso ao Cantinho da Saudade e lá estaremos mais um fim de semana pela Aguda. Tchau, tchau.
0: Muito bem.
1: Abraços.
0: Ah, boa viagem, amigo. Tudo bom? Ah, bom dia para a Praia da Aguda.
2: Bom dia, amigo Zé Candeias e equipa. Toda a equipa do programa da Antena 1. Fala João Gonçalves, casal São João, aqui do Conselho de Arganil. Como habitual, vou até ao Piódão, aldeia do Xisto. Quero deixar um abraço para si, toda a equipa, para todos os meus colegas da Basuei, portanto de Coimbra,
0: as belas
2: colegas de Arganil, e um abraço ao meu colega Fazenda, costumo ouvi-lo, um abraço para ele.
0: Está bem.
2: E agradecer, como habitual costumo fazer, agradecer por tudo o que o Zé Carneias e a equipa dão em prol da cultura, das tradições do nosso país, da gastronomia. E hoje também, sendo quinta-feira da Ascensão, também aqui na minha zona se guarda o tal pão que é comido um ano para o outro e parece que foi cozido no dia. Deixo um abraço. Obrigado a toda a equipa e um bom dia.
0: Obrigado, meu amigo. Tudo bom? Boa viagem. Sou o Carlos Sousa, na província de Cabinda. Desejo um bom dia para todos os imigrantes, em especial para o Fernando Marques, Luís Correia e para todos os meus familiares e amigos em Aveiras de Cima, Portugal. E está tão longe o homem. Está em Cabinda. Nossa, para quê é o raminho? Olha, para aí. Só sobre o pão. Próxima.
3: Queria dar aqui muito bom dia.
0: Sim.
3: Queria dar aqui a informação sobre um acidente muito grave.
0: Ah, ok, é o
3: ali,
0: João. Vamos repetir até pela importância.
3: No sentido Porto Gaia, antes da saída para o Santo Ovídio.
0: Muito bem.
3: Duas viaturas da polícia, vários caminhões de bombeiros, a viatura a arder, despiste. Provavelmente muito, muito grave. Atenção na estrada.
0: Pronto, portanto, há pouco o João até tinha feito esta referência em direto comigo, agora colocou-se no ar até para reforço. Portanto, a situação não estará fácil, sentido Porto Gaia, portanto, na saída para Santo Ovídio, um acidente com alguma gravidade, qualquer informação de trânsito que queiram completar, podem-nos ainda dar até às 7 através aqui de mensagem ou depois das 7 no nosso serviço de informação de trânsito. Há mais mensagens a chegar. Oliveira do Hospital, olá, desde Toledo, é o Rui Tristão. Olha, hoje está ele em Toledo. Ontem falávamos nós de Toledo. O homem farta-se viajar. Tudo bem, Rui? Ei, a grande pequeno almoço, bom desayuno. É sumo, é galão, é ali. Tá. Sim, mesmo é que é. Esta também parece fazer ouvir. Vá lá.
4: Olá, Zé, bom dia.
0: Olá.
4: Bom dia. Fala aqui o Miguel, o Rapozinha, que é hoje é conhecido por Miguel, o Raposa de Minhoca. Darei os cumprimentos aí à rapaziada caminista e Raposa, especialmente hoje para o Carlos Pinto, mais conhecido por Chicalito, e ao Pedro Navega, e cumprimentos à rapaziada, todos que estiverem à escuta. Bom dia a todos.
0: E a raposinha, parece que falta qualquer coisa, ou não?
4: Ora, cá estou novamente, Zé, desculpa, é só para dar uns parabéns à Filarmónica aqui da Lages, que faz precisamente hoje 100 anos
0: isso
4: que foi é fundada.
0: Anos,
4: parabéns. E que quantos mais que a Filarmónica, quanto mais 100 anos, ok? Parabéns, Filarmónica Nalares.
0: Olha, tivessem eles falado comigo e vinham aqui falar da Filarmónica e dos 100 anos, porque 100 anos são 100 anos. Ainda por cima destas coisas filarmónicas que eu gosto imenso e que gosto de apoiar, certo? É uma questão de escreverem aqui para o meu e-mail.

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0: Sim, bom dia.
1: Estou a falar com o senhor José Carlos Simões Fontes Padeiro.
0: É verdade.
1: Quer pão?
0: Quer pão, muito bem.
1: Ainda há pão?
0: Há muito pão.
1: Então o que é que eu posso comprar?
0: De tudo que tiver aqui. Eu quero oferecer.
1: À broa?
0: À broa, sim senhor, é muito boa.
1: Então e hoje que é feriado, onde é que a gente vai comer a broa? Onde é que nós vamos piquenicar?
0: Em qualquer lado, aqui no concelho é feriado, mas para o padeiro não é feriado.
1: Vamos ao senhor Frangil?
0: São Frangil é o município do município. Mas é o padroeiro do município, ou feriado municipal.
1: José Carlos, você está a ser escutado no mundo inteiro. Tem noção disso, não tem?
0: Sim.
1: Portanto, um abraço aqui do seu amigo Zé Candeias.
0: Obrigado, eu ouço todos eles.
1: Você agora, ouça lá, quando o telefone tocou, você pensou em quê ou em quem?
0: Oi, pensei na Antena 1 e pensei no na Santa Luzorantes.
1: Pensei na Antena 1. Assim mesmo. Isto agora eu vou ao encontro. Então vamos lá ver uma coisa. O que é que acontece, portanto, neste São Frangil, já que é também feriado aí em Vozela, sabia disso? O que é que acontece?
0: É o feriado municipal e ele com mais não consigo dizer agora.
1: Mas...
0: É o município?
1: Sim, sim. Mas acontece alguma coisa de especial ou é um dia normal, Zé? Pois só pode, não é?
0: Feriado e a cerimónia lá na Câmara em Vozela, mas agora também não sei explicar.
1: Você trabalha até que horas, Zé?
0: Até o meio-dia, até acabar, eu não tenho hora de acabar.
1: Portanto,
0: até o meio-dia, pouco mais ou menos.
1: O padeiro vai a que terras aí nessa zona?
0: Agora ando em Alcofran.
1: Portanto, todo o concelho de Vozela, então, é isso, Zé?
0: O Vozela e ali que parte das traças.
1: E a que horas começa?
0: Eu começo a trabalhar lá para as 10 da noite, pouco mais ou menos, começo a trabalhar.
1: Mas ainda faz o pão antes de o distribuir?
0: Faço rico o pão e quando distribuí-lo.
1: Epá, você deve ter uns bons braços. Vai lá, vai, ó Zé. Ninguém o apanha. É, boa. Ó, meu amigo, foi para cumprimentar. E já que hoje é feriado e já que há festa, eu disse, não. Vamos lá e ligar para o José Carlos para ele dizer, então, neste dia de São Frangil, também podiam ter dado um outro nome ao santo. Não achas, Zé? Frangil?
0: Frangil também não achas que faz para o...
1: Podia ser o Franjinhos ou o Franjota. Portanto, aí no concelho. Meu amigo, continuação de bom trabalho, não empate mais.
0: Obrigado, obrigado.
1: Quer deixar um cumprimento? Aproveita, amigo, está a ser escutado. Hoje vai ser escutado e falado.
0: Deixo bom dia para todo o auditório e tudo bom para futuros.
1: Quantos pães vai deixar no próximo ou na próxima cliente?
0: Olha, aqui estou a contar na casaria, vou deixar aqui não sei quantos.
1: Não sabe quantos?
0: Sei de você.
1: Ou você veja lá, não se engana, então você precisa do plim-plim, ok? Isto...
0: É tudo dizer a mesma coisa, isto.
1: Você já sabe de cor, não é, Zé?
0: Já,
1: estou dizendo
0: a mesma coisa.
1: Fazia a mesma coisa. Zé, um abraço, amigo, foi um gosto, obrigado por ouvir-nos.
0: Obrigado, bom dia.
1: Tudo bom, adeus, bom dia, muito obrigado.
0: Bom dia.
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1: Já tinha dito Ana Isabel Soares, mas ainda bem que lembrou que hoje é feriado, portanto aí é em Loulé. E por falar nestas coisas, então é assim. Chamusca já se diz que é feira a Semana da Ascensão. Em Faf também são as feiras francas que começam hoje. Em Coria, já aqui disse, a festa do Bussaquinho, com uma feira e uma romaria muito popular. Depois, temos também, pelo menos foi aquilo que eu procurei, Seixal, o mercado medieval em terras de Corroios. Em Valongo há um evento histórico com o mercado de Romano, também a partir de hoje. Em Faf temos a Feira Franca Municipal. Em Alcobaça, a festa com mostra empresarial e tasquinhas, isto na Benedita. Também há uma festa popular em Caldas da Rainha. E depois disse, deve haver aí mais coisas, vamos lá ao pormenor. Então o que é que acontece? Diz que há um evento associativo, Quinta-feira da Espiga, com passeio, convívio e almoço, em Benavente, Samora Correia. Em Arraiolos, também eventos ligados à Quinta-feira da Espiga. No Redondo, na Serra de Ossa, ainda se mantém ou não o piquenique comunitário e o baile tradicional? Penso que sim. Depois, também, sendo feriado municipal, Alcané, Almeirim, Alter do Chão, portanto, também temos nestas localidades aí também alguma efervescência. Nos Açores não há nada, a não ser algumas missas de ascensão. Agora, na Madeira há, ainda se encontra qualquer coisa, nomeadamente, não sei se isto ainda acontece, na Ponta do Sol, em que se lançavam pétalas de flores dentro da igreja. Portanto, uma tradição muito antiga. E isso acontece ou não? E no Caniço, também, na paróquia das Eiras, também há vários rituais ligados à ascensão. Pronto, foi assim um pouco de tudo, ou pelo menos um pouco de uma parte do que acontece neste dia, que é bem forte aqui em Portugal, a nível de tradições e até feriado em alguns países da Europa.

0: Sérgio Silva, você tem toda a razão. Isto a gente já não pode acreditar, lá está. Temos que muitas vezes filtrar, ainda bem que você o fez. Tínhamos aqui na lista feriado em Torres Vedras, afinal é no dia 11 de novembro de São Martinho. E se calhar até tem com mais propriedade de Martinho, Vinho, Torres Vedras, por aí fora. É ó, Sérgio, epá, muito obrigado aí pela atenção. Eu gosto destas coisas. Já agora, também, na Catalunha está o José Lopes. Olá, Zé, bom dia. Bisalhães, Eduardo Montes, Trás-os-Montes, Terra do Barro Preto, Joaquim Pinho Olival, Gaia, ouvir a Antena 1, o Francisco Pepe, vai à festa de salir, aí, você vais bem, também eu ia. Muito obrigado, também aqui pelas mensagens, já agora para atualizar tudo e mais alguma coisa, o que é que diz aqui? Zé Candeias, aqui na Praia de Vieira, vai haver convívios nas mesas da Bahia, na foz do Rio Lis, mesmo sem os pinheiros, somos resistentes, quinta-feira da Ascensão, epá, Organização dos Bombeiros Voluntários, então vamos lá aqui dar um destaque. Vem fazer a festa com os bombeiros, quinta-feira da Ascensão, 14 de maio, música ao vivo, Parque de Vieira, Parque das Merendas, a partir das 11 da manhã. E aí, pessoal, vá, façam favor de ir lá, conviver e pronto, manter esta tradição. Ah, e as coisas não estão tão bem. Epá, mas é nessas alturas que a gente tem que dar a volta à situação, senão, afinal, o que é que somos?
1: Bom dia, sou Zé Candeias e esta lhe quer contar. Há 20 e tal anos que eu ando a escutar. Bom dia, cumprimentos do João Saraiva, desde os Termores, direcionados ali à capital do petróleo. Mais um contentorzito. Cumprimentos para toda a rapaziada aí da roda e para todo o auditório da Antena 1. Um grande abraço de Candeias.
0: E Candeias, está bem ok, meu sobrinho?
2: Muito bom dia, amigos da Candeias. Uma boa quinta-feira. E um feliz feriado para todos aqueles colegas que hoje têm a quinta-feira da Ascensão. Quero mandar um abraço a todos os colegas da Bujo 8 Coimbra e hoje em especial ao meu amigo e colega João Gonçalves de Arganil. Um grande abraço para ele, para todos os colegas de lá, que façam uma boa viagem. E também quero mandar um abraço a todos os colegas da Rodoviária do Lis, de Pombal, de Lagum Grande, Figueiró dos Vinhos.
0: É para as caminhetas todas, homem.
2: Avelar, Albaiaza, etc.
0: Exato, etc.
2: Uma boa continuação também para o pessoal da redação da Antena 1.
0: Ah, ok.
2: Uma quinta-feira. Ah. Um abraço.
0: Muito bem, muito obrigado. Olha ali, Locas, excelente feriado em Anadia, em Val da Bica, faz-se uma romaria ao Bolsaquinho. Pois, já aqui falei. Portanto, isso aí é bom. Ah, e você deve levar coisas boas da sua casa, de certeza absoluta, né, ali, Locas? Aqui em Alenquer também é feriado, exatamente. É feriado em Alenquer, até, se não me engano, ainda havia a Feira da Ascensão aí em Alenquer, se não me engano. Não tenho bem a certeza. Mas, é o Flávio Amaral que diz, né, Flávio? Há mais alguma coisa para dizer? Dia da Espiga. Epá, vocês mandam isto. César Alcaria Vieira, mandam isto em cima da hora, pá. Dia Espiga, Mercado dos Produtores, Almancil, passeio de bicicleta, gincana no jardim, eia pá, Almancil, o Algarve, nesse aspecto é muito bom nisto. Fábio Miranda, Zé Candeias, no Montijo, Distrito de Setúbal, não é feriado? Não, então, o feriado, olha, pronto, nunca mais acredito nestas coisas. Já me assustou porque tenho planeado ir renovar o passaporte. Quer vir a Punta Cana em setembro? Não. Fábio Miranda, Sr. Padeiro Pinhal Novo. Quer dizer, não. Nunca se sabe. Próximo, vamos lá escutar esta.
3: E a burrice não se herda. E há muitos pontos de vista. Muitos fazem sua bandeira em torno dessa conquista. No tabuleiro da vida, as peças se vão movendo. De um lado para outro, mas sempre o mesmo fazendo. Provocando um burburinho. Vão desviando atenções que os próprios acreditam terem boas soluções. Olhando a junta de bois, dá motivo para pensar que o trabalho em equipa é que faz o carro andar.
0: Tudo bem.
3: Bom dia, amigos José Candeias e família de ouvintes. Da parte do Mário Simões, aqui por Calvão Vagos.
0: Muito bem, obrigado. Um abraço e a última.
4: Bom dia, meu amigo José Candeias. Um bem-aja aí para todos que andam na estrada aí. Deus abençoe cada um. O resto de uma boa semana e um grande abraço, meu amigo Zé Candeia.
0: Obrigado, meu amigo.
4: Aqui, Rosi Medeiros, distribuição do Pão do Guerreiro. E um abraço para a moda do cachorro.
0: Ok. Também é feriado em Ancião, diz o Marco Oliveira, por Angolena, em viagem. Muito bem. Zé Candeias, a última desde a Costa do Marfim, também é feriado da Ascensão, na Costa do Marfim. Para a obra agora, em Caçalgue, forte abraço do Isalino. Obrigado pelas vossas mensagens fantásticas aqui, portanto, chegadas à antena, a RTP Antena 1. Zé Castro Trindade, rapidamente, então, destaca aí amanhã, se fizeres favor.
5: Só dar aqui nota, depois das 9h30 vamos trazer dois filmes, Soco a Soco e A Providência e a Guitarra. Uhum. São dois filmes sobre música e que o Ricardo Sérgio nos vai trazer nos destaques de cinema da quinta-feira. Vamos acompanhar também a situação em Inglaterra, com Keir Starmer no fio da navalha. De resto, vamos começar em Inglaterra, depois das 7h20 no fuso horário.
0: Muito bem, muito obrigado. Hernani Aranha.
5: A canção vai passar hoje na zona VIP, aquela When I Need Love.
0: Tomaste as gotas.
5: Tomei, tomei.
0: Ah, ainda bem. Portanto, a canção vai até ao fim. I just close my eyes and I see. Até amanhã às 5. Um abraço para o Hernani Aranha e para o João Garvunês. As últimas. Até amanhã.

0: É com Borough, chegamos a 1 minuto das 7 da manhã.
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0: Sol, mas com ameaça de chuvisco e vento à tarde nas ilhas aguaceiros, fracos nos grupos central e oriental dos Açores, dispersos no Funchal, mais persistentes a norte e terras altas da Madeira. Máxima de 24 graus em Évora e Faro, 23 em Beja, 22 Castelo Branco, Santarém e Setúbal. Funchal deve chegar aos 21, calcula-se que aos 20, Bragança, Braga, Vila Real, Porto Alegre, mas também Lisboa. Porto, Viseu, Coimbra, Leiria e Ponta Delgada, 19, máxima 18 em Viana do Castelo e Aveiro, Guarda 17, 14 nas Penhas Douradas.
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0: Sete horas em Portugal Continental e na Madeira, 6 nos Açores. Quinta-feira, 14 de maio. Eduardo Maio, bom dia.
3: Olá, bom dia, José Carlos.
0: Maio, não é?
3: Todo mês, não é?
0: Maio, é verdade.
3: Maio.
0: Olha, terminou a cimeira de Pequim?
3: Sim, terminou. Xi Jinping e Donald Trump falaram durante mais de 2 horas no Palácio do Povo. O presidente chinês avisou que o futuro das relações entre os dois países dependem da forma como os Estados Unidos gerirem a questão de Taiwan. Depois de André Ventura, José Luís Carneiro senta-se hoje com o primeiro-ministro para falar da proposta laboral do governo. Nos aeroportos nacionais, os tempos de espera disparam por causa do sistema europeu de controle de fronteiras. O aviso é deixado pela Associação das Companhias Aéreas de Portugal.
0: O dia começa assim, 15 graus no Funchal, 14 em Faro, estão 13 em Ponta Delgada e também em Lisboa, 12 em Coimbra. As notícias com Eduardo Maia.
3: Terminou há cerca de hora e meia o encontro entre Xi Jinping e Donald Trump no Palácio do Povo, em Pequim. Uma conversa que durou mais de 2 horas e da qual se destaca o aviso claro feito pelo presidente chinês ao presidente norte-americano. O futuro das relações entre os dois países depende da forma como os Estados Unidos gerirem a questão de Taiwan. Xi Jinping elege Taiwan como a questão mais importante e também mais perigosa, Gonçalo Costa Martins, entre Pequim e Washington.
4: É a diferença entre a estabilidade e o confronto. A televisão estatal chinesa diz que o presidente chinês abordou os efeitos da questão de Taiwan durante o encontro. Xi Jinping comentou que, se for bem gerida, as relações poderão manter-se globalmente estáveis, mas se for mal gerida, podem entrar em confronto ou mesmo conflito. Palavras mais duras neste primeiro encontro com Trump. Quando os jornalistas estavam na sala, Xi Jinping começou por mostrar um lado otimista.
5: Os interesses comuns entre a China e os Estados Unidos superam as nossas diferenças e o sucesso de cada país representa uma oportunidade para o outro. Uma relação estável entre a China e os Estados Unidos beneficia o mundo inteiro. Quando cooperamos, os dois lados ganham. Quando nos confrontamos, os dois lados sofrem. Devemos ser parceiros e não adversários para alcançar sucesso mútuo e prosperidade comum, procurando o caminho certo para que as grandes potências convivam na nova era.
4: Apesar das diferenças marcadas entre os dois lados, nos últimos tempos até com a questão das tarifas, o presidente dos Estados Unidos, Donald Trump, sublinha que tem existido diálogo entre Pequim e Washington e espera um futuro promissor.
6: As pessoas não sabem, mas sempre que tínhamos um problema, resolvemo-lo muito rapidamente. E vamos ter um futuro fantástico juntos.
4: A visita de Donald Trump prossegue na China. Já questionado pelos jornalistas, diz que as conversações estão a correr bem. Otimismo também do lado empresarial, com a Xi Jinping a dizer às empresas norte-americanas representadas na visita que espera mais cooperação dos dois lados e que terão maiores perspectivas na China.
3: Ainda continuam a sair informações sobre esta cimeira. Há a esta hora, da parte de Pequim, a indicação de que os dois líderes discutiram, por exemplo, o Médio Oriente, também falaram sobre a Ucrânia e sobre a situação da Península Coreana. E há ainda outras declarações que estão a ser divulgadas, feitas por Xi Jinping, no sentido de que os dois líderes, Donald Trump e Xi Jinping, decidiram ou concordaram neste encontro em olhar para o futuro das relações entre os dois países, relações que devem ser construtivas, estratégicas, estabelecendo uma parceria que consiga guiar as relações entre os dois países, pelo menos num prazo de 3 anos, ou seja, ao longo dos próximos 3 anos. Trump, quando chegou ao Palácio do Povo, antes de se encontrar com Xi Jinping, prometeu um futuro fabuloso nas relações com a China. Entrou com um tom conciliador, apesar de haver ainda muitos pontos de tensão entre as duas potências, quer nas relações comerciais, quer também no conflito no Irão, a questão de Taiwan, que já falámos aqui, depois as grandes rivalidades comerciais pelo acesso a terras raras, por exemplo, e em relação à forma como circulam os semicondutores. O porta-voz do governo de Taiwan veio já esta manhã pôr um ponto de situação em relação às declarações que foram feitas por Xi Jinping, dando conta de que agradece muito o apoio de longa data dos Estados Unidos a Taiwan, a todos os níveis. Os Estados Unidos têm reafirmado repetidamente, diz o governo de Taiwan, o seu apoio à ilha. E Donald Trump já está nesta altura a visitar o Templo do Céu em Pequim, um dos monumentos históricos mais importantes da China, é património mundial da Unesco e é o maior complexo ligado aos rituais religiosos da China antiga. O líder do Partido Socialista vai encontrar-se hoje com o Primeiro-Ministro. Foi José Luís Carneiro quem confirmou ontem à noite a reunião em declarações que fez à CNN Portugal. Uma conversa que acontece na sequência desta quarta-feira entre Luís Montenegro e André Ventura. O objetivo é encontrar pontos de entendimento para que a reforma laboral que vai ser entregue no Parlamento possa receber a aprovação do Chega ou do Partido Socialista. Montenegro joga nos dois tabuleiros, mas José Luís Carneiro deixa claro que sentar-se à mesa com o Primeiro-Ministro não significa estar disponível para negociar ou para aprovar uma reforma que para os socialistas devia ser abandonada.
1: Não é numa reunião com o Primeiro-Ministro, em que vão ser abordados vários temas da vida do país, que se pode, digamos, produzir alterações àquilo que é uma proposta de contrarreforma laboral. Vamos aguardar pela proposta que o Governo agora tem o dever de levar à Assembleia da República, sendo essa a sua vontade. Eu fiz um apelo ao Primeiro-Ministro, que seja, e quero ser de novo claro, no dia 1 de maio eu fiz um apelo ao Primeiro-Ministro para que deixasse cair a proposta de contrarreforma laboral.
3: José Luís Carneiro chama-lhe contra-reforma por oposição à agenda do trabalho digno que foi construída pelo governo socialista de António Costa. Essa sim, para o líder do Partido Socialista, uma verdadeira reforma. O governo reúne-se esta manhã em Conselho de Ministros para aprovar a proposta de lei de revisão da legislação laboral, que não se sabe ainda ao certo o que é que vai conter e que vai ser depois levada ao Parlamento depois de não se ter conseguido alcançar o acordo dos parceiros sociais em concertação. O Ministro da Administração Interna confirma em entrevista à RTP ontem à noite que o caminho vai ser fechar esquadras para ter mais polícias na rua. O Correio da Manhã conta hoje que a PSP já entregou ao Ministro um plano para reorganizar os comandos de Lisboa, do Porto e também de Setúbal, que passa pelo fecho de esquadras, de forma a libertar 500 polícias para o terreno. Na entrevista à RTP, Luís Neves acredita que não perde a confiança dos polícias pelo facto de defender que casos como da Esquadra do Rato devem ser exemplarmente punidos e expurgados. Camila Vidal.
2: O Ministro da Administração Interna não teme perder a confiança dos polícias.
7: Eles sabem que eu pretendo distinguir o trigo do joio. Do lado, que é a grande maioria, é quase a totalidade, daqueles que cumprem a lei, daqueles que têm brilho em ser profissionais da polícia. Crimes de tortura numa polícia, isso é de outro mundo, isso já não existe. Infelizmente existe. E por isso temos que ser muito firmes e intolerantes com estas atividades.
2: Na Esquadra do Rato, agentes terão agredido, violado e torturado migrantes e pessoas sem abrigo. Luís Neves não abdica de uma posição firme.
7: A minha bússola e a minha condição do ponto de vista ético está muito para além das pessoas gostarem ou deixarem de gostar.
2: Na RTP admite que o caso abala a confiança dos portugueses na polícia.
7: Colocou em pensamento, de facto, o que é que se passa. Até do ponto de vista estrutural, do ponto de vista hierárquico, do ponto de vista daquilo que é disciplina interna, do que é a coesão, isso são valores que não se podem perder.
2: Mas o Ministro da Administração Interna diz que também é preciso
7: levantarmos a cabeça e voltámos a honrar os nossos compromissos.
2: Nesta entrevista admitiu o encerramento de esquadras em zonas urbanas, como Lisboa, para que o policiamento se faça na rua.
7: Menos quadras para podermos ter mais gente
8: na rua.
7: Na rua e junto das pessoas.
2: Ainda em Lisboa, onde a criminalidade violenta diminuiu, garante que não há divergência com o que diz o Presidente da Câmara, mas admite visões diferentes sobre o que se passa na cidade por causa do tráfico e do consumo de droga.
7: Consumos de droga a céu aberto, pequeno tráfico a céu aberto, é preocupante. E é também isso que se alimenta no cidadão que está na sua casa, que é idoso, que vê, que assiste, esse receio.
2: Na RTP, Luís Neves deu conta ainda de que a estrutura que reúne 4 ministérios para limpar os vestígios das tempestades e preparar os incêndios já fez cerca de 1/3 do trabalho de limpeza de caminhos e terrenos.
3: É uma preocupação constante que o Ministério da Administração Interna tem demonstrado em várias declarações que tem feito ao longo das últimas semanas, dando conta de que está a ser feito tudo o que é possível para minorar o impacto de eventuais incêndios este verão, sobretudo na região centro, mas Luís Neves tem também dado conta de que este trabalho vai demorar anos a fazer e que por isso é muito complexa a situação este verão na região centro. Os tempos de espera nos aeroportos nacionais dispararam por causa do Sistema Europeu de Controlo de Fronteiras. O alerta é feito desta vez pela Associação das Companhias Aéreas em Portugal. Há empresas que estão a pedir aos passageiros para chegarem mais cedo aos aeroportos. Há também quem esteja a perder voos de ligação numa altura em que já está a funcionar em pleno o sistema de entradas e saídas que é aplicado a quem vem de fora do espaço Schengen. O diretor executivo da Associação, das Companhias Aéreas de Portugal, António Moura Portugal, diz à Antena 1 que entre chegadas e agora partidas também, o tempo de controle de cada passageiro subiu muito.
9: De acordo com as estimativas das companhias, e aqui é que as coisas estão a correr mal, esse tempo de controle está a subir 4 a 5 vezes mais. Portanto, o que leva a que haja tempos de espera nos vários aeroportos e que haja um aumento generalizado desses tempos de espera. E aqui é que entra a nossa particularidade, é que se esses tempos de espera já são grandes em aeroportos onde o tráfego de passageiros já se fazia com alguma vontade, infraestruturas com algum espaço e que permitiram fazer aqui task forces e situações de emergência e de tentativa de melhorar aquilo que é esse tempo de transporte, o que é facto é que Portugal e em particular Lisboa, mas também Faro, isso não está a suceder.
3: António Moura Portugal considera ainda que o país não se preparou devidamente e que há muitas limitações na infraestrutura, tendo em conta este novo sistema de entradas e saídas que está a ser aplicado nos aeroportos para quem viaja de fora do espaço Schengen. As famílias portuguesas pagam mais do dobro da média entre os países da União Europeia pelo ensino superior. É a conclusão de um estudo da Fundação Francisco Manuel dos Santos, que é divulgado hoje. Os investigadores consideram que o modelo atual, que combina o financiamento público e propinas, está sob forte pressão. As famílias estão a suportar 30% das despesas, quando a média na União Europeia é de 13%. O relatório recomenda, por isso, o reforço do financiamento das instituições e das bolsas, alertando que qualquer atualização das propinas deve ser acompanhada também de apoios financeiros para não excluir os estudantes que vêm de famílias com rendimentos mais baixos. Cavaco Silva, em entrevista à Rádio Renascença, insiste que a Europa não deve acobardar-se perante Donald Trump. O antigo Presidente da República entende também que está na altura de avançar com o plano Draghi para a reindustrialização da Europa, para aumentar também a competitividade do espaço europeu em relação à China e aos Estados Unidos. Nesta entrevista, Cavaco Silva fala também sobre a defesa e a segurança europeia. João Coraceiro.
10: É a altura de reduzir a dependência dos Estados Unidos e os 27 já não podem ser apenas um pilar da NATO. Cavaco Silva recomenda.
11: Uma força, uma identidade europeia de defesa, separada mesmo, mas em cooperação com a NATO, para poder intervir em situações em que os Estados Unidos não têm interesse.
10: Leva tempo, admite o antigo Presidente da República, desatar o nó com os Estados Unidos, mas a Europa não se deve deixar intimidar, mesmo ao nível económico, frente a Donald Trump.
11: Super super errático, não confiável. Mas a Europa não deve acobardar-se perante as exigências do presidente Trump.
10: Nesta entrevista à Renascença, Cavaco recupera o plano Draghi, insiste que deve avançar para compensar os atrasos em relação aos Estados Unidos e à China. Desde logo, reforçar o mercado interno.
11: Criar um verdadeiro mercado de capitais. Seria possível aos Estados e às empresas fazer grandes emissões de dívida, podendo competir com as grandes emissões de dívida norte-americana.
10: Tudo para garantir
11: crescimento económico e de produtividade da Europa em relação aos Estados Unidos e em relação à China. Mais produtividade significa mais poder.
10: Já dentro da União há obstáculos e na forma como ela se organiza, o antigo Presidente da República aposta mais fichas na Comissão.
11: Confio muito mais na Comissão do que no Conselho Europeu, porque no Conselho vêm com grande frequência ao de cima os interesses particulares de cada país.
10: E se a von der Leyen, a Presidente da Comissão, Cavaco faz rasgados elogios, a António Costa, o Presidente do Conselho, diz que faz o que consegue.
11: Ele faz o possível porque é apenas um coordenador das regiões.
10: Mas com medidas que é preciso implementar, sublinha Cavaco Silva, mesmo quando a iniciativa da Comissão Europeia esbarra nas decisões do Conselho.
3: Cavaco Silva vai estar em destaque nos próximos dias, porque o antigo Presidente da República vai receber condecoração da nova Ordem Europeia do Mérito, já no início da próxima semana em Estrasburgo.
0: 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São 7:15.
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0: Depois das 7, as primeiras informações de trânsito de cada manhã. Mónica Amaral, bom dia.
12: Olá, bom dia.
0: Como é que começa esta quinta-feira em termos de trânsito?
12: Já com um acidente na A1, no sentido de Porto Gaia, já está em fase de resolução. Um acidente que ocorreu então junto ao nó...
0: grave, não é?
12: Exatamente, junto ao nó de Coimbrões. O trânsito ainda está condicionado por causa deste acidente. Já na VCI, no sentido Rábida Freixo, há paragens na Boa Vista. E por Lisboa, o IC19, no sentido Sintra-Lisboa, já com filas do Cacém até à Amadora e para a Ponte 25 de Abril. Ligação Almada-Lisboa. As filas estão a partir de Corroios. Os acessos já preenchidos.
0: Vamos voltar a falar sobre o trânsito antes das 7:30. Desejo-lhe, claro, uma boa viagem com a nossa rádio.
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0: Para começar, convocamos Teddy Swims.

0: What More Can I Say? Bela canção para começarmos. Em destaque no desporto a esta hora, a continuidade de Farioli. Bom dia, Mário.
1: Bom dia. O presidente do Futebol Clube do Porto reforça a confiança na permanência do treinador na próxima época. André Villas-Boas diz que Farioli já está a planear a temporada. Florentino Pérez elogia o trabalho de José Mourinho no Real Madrid e ainda a camisola rosa de Afonso Eulálio na volta à Itália em bicicleta.
0: Mário Silva da Costa traz o desporto às 7h30.
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0: Ainda bem que está connosco, tenha uma boa viagem.
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0: Fuso horário. Foi lá que em 1904 foi eleito o primeiro autarca negro da Grã-Bretanha. Thetford, uma cidade que oferece o equilíbrio perfeito entre história, uma vida urbana e a tranquilidade rural. Inglaterra, são 7h20 da manhã. Eduardo Maio.
5: Em Thetford, vamos ao encontro de João Noronha, diretor do jornal As Notícias. Bom dia, João. Bem-vindo ao fuso horário desta manhã. Não sei se há outros assuntos de que se fale aí nesta altura. Bom, mas falar-se-á muito, com certeza, da crise política que o Reino está a atravessar. As eleições locais e regionais do início de maio foram o rastilho. Mas o que é certo é que o primeiro-ministro britânico, Keir Starmer, já vinha a perder brilho político antes disso e parece que temos agora o governo e os trabalhistas, de uma forma geral, numa encruzilhada. Como é que esta crise está a ser vivida e discutida aí, João?
6: Bem, é realmente uma crise que tem, neste momento, levado o Partido Trabalhista a procurar soluções, não é? Depois da notícia do lançamento. Pronto, agora é só um momento. Portanto, o que aconteceu foi que Keir Starmer, que é o primeiro-ministro, primeiro-ministro, depois das eleições locais, onde perdeu completamente para um partido Reform UK, que é basicamente um partido da direita populista, foi confrontado pelo próprio elementos
5: do seu partido, não é? Sim, estamos a ouvi-lo. Está a ouvir-se com retorno, é isso? O João está a ouvir-se com retorno e está a atrapalhar a sua comunicação,
6: é isso? Tem aqui alguma coisa a interferir.
5: Sim.
6: Sim,
5: está a dificultar a forma como nos ouve e provavelmente está a ouvir-se também assim. E isso torna difícil a comunicação. Mas estava a explicar-nos que estávamos a falar das eleições regionais e locais que aconteceram no País de Gales e também na Escócia no início deste mês, 7 e 8 de maio, que puseram os trabalhistas à prova de uma forma dura, e isso está a criar cisões agora dentro do Partido Trabalhista. Era isso que me estava a explicar?
6: Exatamente, pronto. Levou a que o próprio Partido Trabalhista, quase dois anos depois de ser eleito com 411 deputados de 650 possíveis, tivesse sido posto agora à prova, já que eles acham que o Keir Starmer, portanto o Primeiro-Ministro, não tem capacidade nem competência para estar à frente do governo. E pronto, e obviamente que tem avançado uma quantidade de
5: candidatos, não é? Ou eventuais candidatos.
6: Exatamente, candidatos, inclusive
5: o Ministro da Saúde, que se espera possa, hoje ainda, vamos ver se isso acontece, o S-Streeting possa hoje ainda avançar, se conseguir todos os apoios de que precisa para o fazer. Mesmo assim não vai satisfazer o Partido Trabalhista todo, porque o S-Streeting é mais à direita, não é? E a ala esquerda do partido não está muito satisfeita com esta eventual candidatura. Como é que os ingleses estão a acompanhar esta crise? Estão preocupados ou não com o que pode ser o futuro do país por causa desta crise política? Os ingleses são confrontados também com um crescimento muito fraco, não é? Com um custo de vida que é cada vez mais alto. Como é que os cidadãos acompanham esta crise?
6: Hoje em dia é bastante difícil, porque ontem houve a apresentação do plano para 2026-2027, que foi a leitura do projeto para a política inglesa pelo rei Carlos III, e basicamente parece-me um projeto bastante saudável e com uma quantidade de medidas que interessam à maior parte da população, mas aqui o problema tem a ver com que as pessoas não acreditam na competência do próprio ministro, que ganhou as eleições, como eu dizia, confortavelmente, e que... portanto, propondo fazendo uma proposta capaz para que foi para que toda a gente aceitou e que depois não foi implementada. A maneira como foi implementada criou uma quantidade de problemas financeiros, especialmente aos orçamentos familiares. E pronto, e hoje, apesar de, na leitura do projeto que o Rei Carlos fez ontem, e de ser um projeto que abrange todas as necessidades que o país necessita para ultrapassar a crise financeira, neste momento continua a maior parte dos órgãos de comunicação social e as próprias pessoas na rua não acreditarem que seja este o primeiro-ministro que o poderá pôr
5: que pode pôr em prática este plano para recuperar a economia. João Noronha, obrigada por estar connosco no Fuso Horário a partir de Thetford, no Reino Unido, dando conta aqui de um momento difícil que o Reino Unido está a atravessar, a crise política, mas também as dificuldades neste momento dos britânicos que enfrentam um crescimento muito fraco da economia e que têm a inflação também subir, à espera de melhores dias, de um governo que possa resolver os seus problemas. Vamos ver o que é que acontece com o futuro de Starmer e também dos trabalhistas durante os próximos dias. Hoje, o Reino Unido no Fuso Horário.
0: De resto, esta questão com Starmer vai também se merecer a análise de Francisco Sena Santos na próxima hora, em Um Dia no Mundo. Fuso Central, também disponível em podcast. Ora, histórias com final feliz é no País das Maravilhas. Como é que vai ser hoje, Sónia? Bom dia.
7: Bom dia. Uma mulher teve uma vida de inferno desde criança, com uma família absolutamente disfuncional, e ninguém acreditava, nem ela própria, que fosse ter um final feliz. Mas, contra todas as probabilidades, saiu do ciclo de miséria, drogas e roubos e tornou-se uma outra pessoa. Vai valer a pena ouvir às 20 para as 8.
0: Combinado. Até já.
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0: São 7h21.

0: Calçada de Carris já com filas do Senhor Roubado em direção à Avenida Padre Cruz, eixo Norte-Sul para Centro de Telheiras e Sete Rios. No IC19 mantém-se as filas do Cacém até à Amadora e de Alfragide para a Segunda Circular. Para a Ponte 25 de Abril, ligação à Almada-Lisboa, as filas mantêm-se em Corroios e os acessos preenchidos.
1: Boa viagem, voltamos a falar do trânsito das 8.
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1: Ainda não é hoje que o sol arranja coragem para ficar sozinho o dia inteiro no céu. Esta quinta-feira começa com céu pouco nublado, à tarde mais nuvens, admite-se que pode até chuviscar, mais vento no litoral oeste e nas terras altas também a partir da tarde. Máxima de 24 graus previstos para Évora e Faro, 23 em Beja, 22 Castelo Branco, Santarém e Setúbal. Bragança, Braga, Vila Real, Porto Alegre e Lisboa devem chegar aos 20, calcula-se que aos 19 o Porto, mas também Viseu, Coimbra e Leiria. Máxima 18 em Viana do Castelo e Aveiro, Guarda 17, 14 Penhas Douradas.
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1: Chegamos às 7:30 da manhã, olhamos para a atualidade em síntese com Diogo Miguel Pereira.
3: Donald Trump e Xi Jinping estiveram reunidos esta madrugada. O encontro faz parte da visita de Trump à China. A conversa durou cerca de 2 horas, com Trump a dizer que a relação entre os dois países está de boa saúde. Mas o presidente chinês não gosta que o governo norte-americano venda armas a Taiwan, acrescentando que, caso haja uma escalada no conflito, isso pode prejudicar a relação entre chineses e norte-americanos. O líder do PS vai encontrar-se hoje com o primeiro-ministro José Luís Carneiro. Deverá ter em cima da mesa a lei laboral que o governo vai aprovar em Conselho de Ministros e levar depois ao Parlamento. A reunião entre os dois acontece depois do encontro de ontem entre Luís Montenegro e André Ventura, também sobre o assunto. A lei laboral vai ao Parlamento depois da falta de acordo na concertação social. O ministro da Administração Interna diz que o caminho vai ser fechar esquadras para ter mais polícias na rua. Foi o que confirmou Luís Neves em entrevista ontem à noite na RTP. O Correio da Manhã conta hoje que a PSP já entregou ao ministro um plano de reorganização dos comandos de Lisboa, Porto e Setúbal, um plano que passa pelo encerramento de esquadras para que se possam libertar 500 polícias para o terreno. Dispararam os tempos de espera nos aeroportos por causa do Sistema Europeu de Controlo de Fronteiras, aplicado a quem vem de fora do espaço Schengen. O alerta deixado à Antena 1 pela Associação das Companhias Aéreas em Portugal, explicando que há empresas que estão a pedir aos passageiros para virem mais cedo. Já há, por exemplo, casos de passageiros que perderam voos de ligação. As famílias portuguesas pagam mais do dobro da média entre os países da União Europeia pelo ensino superior. É a conclusão de um estudo da Fundação Francisco Manuel dos Santos, dando conta ao estudo de que o modelo atual, que combina financiamento público e propinas, está sob pressão. As famílias suportam 30% das despesas, quando a média da União Europeia é de 13%. Por outro lado, em Portugal há um maior retorno. Por cada euro investido no ensino superior, o retorno é de mais de 13 euros, 68% acima da média europeia.
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1: A esta hora a continuidade de Farioli. Mário Silva da Costa.
4: O presidente do Futebol Clube do Porto reforça a confiança na permanência do treinador na próxima época. André Villas-Boas esteve ontem na Assembleia da República num jantar com deputados adeptos do Porto. À margem do evento, falou aos jornalistas e abordou o tema da continuidade de Farioli.
5: Farioli tem demonstrado uma unidade total com o projeto. Esteve ontem comigo, esteve anteontem com a equipa de scouting. Portanto, estamos a trabalhar sobre a construção da equipa do próximo ano e totalmente envolvido no projeto futuro. Claro está que há sempre mudança no futebol, há mudanças abruptas às vezes, mas estou confiante que se manterá.
4: Nestas declarações, o presidente do Futebol Clube do Porto falou ainda sobre o futuro do capitão de equipa, Diogo Costa. Diz André Villas-Boas que fez um convite especial ao guarda-redes.
5: Eu fiz-lhe um desafio que espero que ele aceite, que é de próximo ano envergar a camisola número 2 do Futebol Clube do Porto. Para nós seria uma honra enorme, para todos os adeptos do Futebol Clube do Porto também. Portanto, esse é um desejo que eu lhe transmiti.
4: André Villas-Boas, à margem de um jantar na Assembleia da República, o presidente do Porto afirmou ainda que é impossível o clube azul e branco contratar neste momento Robert Lewandowski. O presidente do Real Madrid deixa grandes elogios ao trabalho de José Mourinho no clube merengue. Florentino Pérez deu ontem uma entrevista à televisão espanhola, onde afirmou que gosta muito do técnico do Benfica e recordou o trabalho feito por José Mourinho no Real Madrid.
6: Me gustan.
7: Eu gosto de todos os treinadores que trabalharam connosco. Mourinho elevou a nossa competitividade e a partir daí ganhámos 6 Ligas dos Campeões em 10 anos.
4: Declarações de Florentino Pérez numa altura em que continuam os

0: rumores de uma possível ida de José Mourinho para o Real Madrid. O Paris Saint-Germain é pentacampeão francês. Os parisienses venceram ontem por 2-0 em casa do Lens e carimbaram a conquista do título. Após o jogo, o diretor desportivo do PSG, o português Luís Campos, elogiou a concorrência e destacou a felicidade desta conquista.
1: Magnífico, je vais pas parler beaucoup sur le jeu, je vais surtout féliciter.
2: É magnífico, não vou falar muito sobre o jogo. Vou principalmente dar os parabéns ao meu presidente, à direção, ao meu excelente treinador, aos meus excelentes jogadores e a todos os adeptos. É um título importante ser campeão francês. Felicito também o Lens, que foi um grande adversário durante toda a época. São uma boa equipa e têm um bom treinador. Depois de um ano complicado, acabámos por ver uma temporada extraordinária ao nível do futebol, que é o que me interessa mais. Luís
0: Campos nega ainda os rumores do mercado de transferências e diz apenas que o PSG está focado unicamente na final da Liga dos Campeões. Ontem os portugueses Nuno Mendes, Vitinha, João Neves e Gonçalo Ramos festejaram a conquista do título de França. Afonso Eulálio é o novo camisola rosa da Volta à Itália em bicicleta. O português ficou ontem no segundo lugar da quinta etapa do giro, apesar de ter caído já perto da meta. Com este resultado, o ciclista saltou para a liderança da classificação geral da prova. Após a etapa, Afonso Eulálio era um homem naturalmente feliz.
3: I don't believe it's incredible for me.
4: Nem acredito. É incrível para mim vestir a camisola rosa. Vamos ver o que conseguirei fazer nos próximos dias. Teria sido melhor se não tivesse caído, mas consegui. A etapa de hoje foi muito dura, com várias subidas, o mau tempo. Por momentos pensei que não seria o melhor hoje, mas no final acabei por alcançar um bom resultado.
0: Hoje vai ter lugar a sexta etapa da Volta à Itália em bicicleta. Vai ligar Paestum a Nápoles. São cerca de 142 quilómetros.
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7: Muito bom dia, boa quinta-feira.
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7: Olá, Ponta Delgada, que estava em instantes com 13 graus, 14 em Santa Cruz das Flores, na Horta e também Angra do Heroísmo. Eu sou João Saavedra, está comigo o Marco Moreira no apoio técnico desta emissão. Boa quinta. Agora os humanos.

0: chama Os Humanos. Camané, David Fonseca, Manuela Azevedo e também Hélder Gonçalves. As canções são da autoria de António Variações. Faltam 21 minutos para as 7. Em relação ao tempo, para esta quinta-feira, dia 14 de maio, Flores e Corvo com períodos de céu muito nublado, alternante com abertas, vento do quadrante leste fraco a bonançoso entre os 5 e os 20 km por hora, mar em crespada de pequena vaga, ondas nordeste de 1 metro. Já no grupo central, períodos de céu muito nublado com abertas, aguaceiros fracos durante a manhã, com vento nordeste bonançoso entre os 10 e os 20 km por hora, tornando-se fraco entre os 5 e os 10. Quanto ao mar, de pequena vaga, tornando-se encrespado, ondas nordeste de 1 metro. São Miguel e Santa Maria, períodos de céu muito nublado, alternante com abertas, aguaceiros fracos, mais frequentes até ao final da manhã, vento nordeste bonançoso a moderado, entre os 10 e os 30 km por hora, mar de pequena vaga a cavado, ondas nordeste de 1 a 2 metros. Água do mar hoje nos 16 graus, no que toca às mínimas previstas, 12 graus em Angra e também em Ponta Delgada, Horta e Santa Cruz das Flores com mínima hoje de 13 graus. Nas máximas, 17 para Angra, 17 também para Santa Cruz das Flores, Horta e Ponta Delgada não vão além dos 19. 19 minutos para as 7, daqui a pouco há Entre Perdidos e Achados.
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0: Seguimos para já com a Cidade, canção de Blue Eye com Bubba Espinho. É para ajudar a acordar devagarinho, mas veja lá, não se atrase. 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

0: 12 minutos para as 7, manhã de quinta-feira, 14 de maio, RTP Antena Açores.
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2: Faz parte da memória coletiva do chamado Rock FM, ao lado de bandas como os The Eagles ou Bon Jovi. Escreveu algumas das mais famosas baladas das décadas de 70 e 80 para Bonnie Tyler, Air Supply, Celine Dion ou Sisters of Mercy. Mas foi com Meat Loaf que atingiu o maior sucesso. Jim Steinman, compositor surrealista e excêntrico, foi o responsável pelo conceito de Bat Out of Hell, partindo da ideia de um musical, Neverland, versão rock futurista de Peter Pan. A combinação com o autor exuberante e voz quase digna de um cantor de ópera, Meat Loaf, os músicos da E Street Band de Bruce Springsteen tornou-o num dos discos mais vendidos em 1977. Repetem a fórmula em 1993 com Bat Out of Hell 2. O sucesso repetiu-se. Número 1 de vendas em todo o mundo, Meat Loaf recebe o Grammy para melhor desempenho vocal solo de rock com a canção I'd Do Anything for Love, But I Won't Do That. Era a música de Jim Steinman elevada ao status de ícone pela cultura pop.

Estamos a um minuto das sete, já a seguir vamos atualizar toda a informação. No que toca ao tempo, para hoje, Flores e Cor, com o céu muito nublado, alternando com abertas. Vento do quadrante leste fraco a bonançoso entre os 5 e os 20 km por hora. No grupo central, céu também bastante nublado, alternando com abertas. Aguaceiros fracos durante a manhã, com vento nordeste bonançoso entre os 10 e os 30 e tornando-se fraco entre os 5 e os 10. São Miguel e Santa Maria, céu muito nublado, alternando com abertas. Aguaceiros fracos até ao início da manhã, até ao final da manhã. E vento nordeste bonançoso a moderado entre os 10 e os 30 km por hora. Mínima de 12 graus em Angra e Ponta Delgada, 13 na Horta e em Santa Cruz das Flores. Nas máximas 17 para Angra, 17 para Santa Cruz das Flores, 19 é a máxima para a Horta e para Ponta Delgada.

0: 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Oito horas em Portugal Continental e na Madeira, sete nos Açores. Quinta-feira, 14 de maio, Eduardo Trump e Xi Jinping já conversaram.
1: Com Taiwan no centro destas conversas, Taiwan vai ditar as relações entre os Estados Unidos e a China, avisa Xi Jinping no encontro com Donald Trump esta manhã em Pequim, neste jornal a análise de Luís Má, especialista em assuntos asiáticos. José Luís Carneiro e Luís Montenegro têm encontro marcado no dia em que a reforma laboral vai a Conselho de Ministros. Os tempos de espera nos aeroportos dispararam para os passageiros de fora do espaço Schengen. O país não se preparou, defende a Associação das Companhias Aéreas. Em Portugal.
0: 15 graus, Faro e Funchal, a esta hora 14 em Lisboa, 13 Coimbra e Ponta Delgada, o Porto com 11. Edição de Eduardo Amaro.
1: Xi Jinping e Donald Trump conversaram durante mais de duas horas, reunidos em Cimeira esta quinta-feira no Palácio do Povo, em Pequim. O presidente chinês garantiu à longa fila de empresários que acompanha Trump que a China está sempre de portas abertas e continuará a sua estratégia de abertura ao mundo. Mas o presidente dos Estados Unidos, ao presidente dos Estados Unidos, Xi Jinping deixou um aviso. O futuro das relações entre os dois países depende da forma como Washington gerir a questão de Taiwan. É o assunto mais importante e também mais perigoso para o futuro das relações entre os dois países. Gonçalo Costa Martins.
2: É a diferença entre o confronto e a estabilidade. Durante essas duas horas, Xi Jinping comentou que, se a questão de Taiwan for bem gerida, as relações poderão manter-se globalmente estáveis. Mas, se for mal gerida, entram em confronto ou mesmo conflito. Foram palavras mais duras recolhidas pela televisão estatal chinesa e que contrastam com a parte económica. Aqui, os dois líderes concordaram numa relação estratégica construtiva e estável. É assim que o Ministério dos Negócios Estrangeiros chinês apresenta a nova orientação das relações. Do lado de Washington ainda não houve um comentário sobre esta parte. É um texto que acaba por alinhar com os discursos dos dois presidentes quando estavam presentes jornalistas na sala. Xi Jinping diz que os dois países não devem ser adversários, mas sim parceiros.
3: Uma relação estável entre a China e os Estados Unidos beneficia o mundo inteiro. Quando cooperamos, os dois lados ganham. Quando nos confrontamos, os dois lados sofrem. Devemos ser parceiros e não adversários.
2: Já Donald Trump espera um futuro fantástico e afirma que sempre houve diálogo.
4: As pessoas não sabem, mas sempre que tínhamos um problema, resolvemo-lo muito rapidamente. E vamos ter um futuro fantástico juntos.
2: Foram mensagens otimistas deixadas neste encontro, que também abordou vários assuntos internacionais. O governo chinês afirma que foi discutida a situação na Península da Coreia, na Ucrânia e também no Médio Oriente.
1: São os dados principais desta cimeira, o que se conhece pelo menos até agora, que foi divulgado, nomeadamente pelos órgãos de comunicação social chineses, a televisão estatal também, a agência de notícias estatal chinesa. O porta-voz do governo de Taiwan reagiu de imediato às declarações que foram feitas por Xi Jinping e veio esta manhã agradecer o apoio de longa data dos Estados Unidos a Taiwan, a todos os níveis. Os Estados Unidos, diz o porta-voz do governo de Taiwan, tem reafirmado repetidamente o seu apoio à ilha. Esta é a segunda visita de Donald Trump ao gigante asiático. A primeira foi em 2017. Esta acontece 9 anos depois. Bom dia, Luís Má, professor do ISCTE, especialista em assuntos asiáticos. Para além deste aviso a Donald Trump, que Xi Jinping fez, ele diz ao mesmo tempo que o futuro das relações entre os Estados Unidos e a China sai deste encontro com uma nova posição, que é a de cooperação, com uma competição entre os dois países que deve ser medida e que deve ser controlada. Como é que podemos, ou na sua leitura, perceber o principal objetivo desta cimeira entre o Presidente dos Estados Unidos e o Presidente chinês?
5: Bom dia. Nos últimos dias nós temos vindo a ler mensagens do Ministério dos Negócios Estrangeiros chinês, no fundo a liderança chinesa. Eles querem diálogo, querem cooperação, querem estabilidade e mútuo respeito. Isso é a mensagem, são os princípios que, no fundo, vão estar por detrás desta cimeira do lado chinês. Esta primeira grande mensagem de Xi Jinping, claro, em relação a Taiwan, passa precisamente por isso, ou seja, por haver cooperação na questão de Taiwan, por haver mútuo respeito e, acima de tudo, respeitar a forma como a China olha para a situação de Taiwan, e que é muito importante. E o que se pede, de certa forma, induzido nesta mensagem chinesa a Washington, é que pelo menos mantenha a sua posição de respeitar o status quo que temos hoje em dia em Taiwan, que não é, ou seja, Washington não se tem oposto a uma independência, mas também não tem, de Taiwan, mas também não tem apoiado. Portanto, quer o status quo, e pelo menos nisso a China aceita essa posição. Mas claramente o princípio sempre do lado chinês é que Taiwan faz parte da grande nação chinesa. Mas na mesa vão estar, claramente em questão, em relação à questão de Taiwan, uma conversa, um debate sobre dois pacotes que Washington tem preparados de venda de armas a Taiwan. E a China já tem passado a mensagem de que isso é uma situação, é um caminho arriscado e é algo que a China não gosta, não quer. Donald Trump já disse que vai falar sobre este pacote de armas para Taiwan com a China. Isto é um tema que está a melindrar os seus parceiros, os seus aliados na Ásia, porque é algo que Washington nunca fez no passado. Portanto, e pensa-se que poderá utilizar esta como moeda de troca, esta venda de armas a Taiwan, para beneficiar os interesses norte-americanos, né, que seja o acesso a terras raras, a facilitar ainda o comércio e a presença das empresas norte-americanas na China. Sim. Portanto, iremos ver ao primeiro dia.
1: De qualquer maneira, Trump não quererá melindrar Xi Jinping, até porque leva com ele um exército de empresários que pretendem fazer negócios na China e ter as portas abertas para o fazer. Mas quando Xi Jinping fala aqui que este é o tema mais delicado entre os dois países e aquele que pode resultar num conflito, devemos aqui entender um conflito diplomático ou pode ser um conflito militar?
5: Bélico mesmo, portanto dá para entender na mensagem que passa que esta é uma situação muito arriscada e que os Estados Unidos têm que gerir muito bem na sua relação com Pequim, porque de facto o que nós temos que perceber é que para a China, neste caso com esta liderança Xi Jinping, o seu grande objetivo é a união de toda a nação. E Taiwan é o que falta nessa união. Portanto, e há o grande objetivo até 2049 de regeneração da grande nação chinesa, que o Xi Jinping fala regularmente. Portanto, é muito importante ver como é que Washington irá gerir esta relação com Pequim. E Taiwan, de facto, é o elefante na sala. E teremos que esperar e ver nos próximos tempos como Washington irá gerir esta questão do pacote militar e como é que a China irá reagir se Washington avançar com este pacote militar.
1: Luís Ma, obrigada pela análise. Professor do Esqueté, especialista em assuntos asiáticos, analisando aqui sobretudo a questão que foi colocada no topo da agenda desta cimeira por Xi Jinping, fazendo depender as relações futuras com os Estados Unidos daquilo que for o comportamento de Washington em relação a Taiwan. O líder do Partido Socialista vai encontrar-se hoje com o Primeiro-Ministro. Foi José Luís Carneiro quem deu conta deste encontro ontem à noite, em declarações que fez à CNN Portugal. É uma conversa que acontece na sequência desta quarta-feira entre Luís Montenegro e André Ventura. O objetivo para o Governo é encontrar pontos de entendimento para que a reforma laboral que vai ser entregue no Parlamento possa receber a aprovação do Chega ou do Partido Socialista. Montenegro está a jogar nos dois tabuleiros, mas José Luís Carneiro deixou claro que sentar-se à mesa com o Primeiro-Ministro é para conversar sobre o país, não significa estar disponível para negociar ou para aprovar uma reforma que para os socialistas devia ser abandonada.
6: Não é numa reunião com o Primeiro-Ministro, em que vão ser abordados vários temas da vida do país, que se pode, digamos, produzir alterações àquilo que é uma proposta de contrarreforma laboral. Vamos aguardar pela proposta que o Governo agora tem o dever de levar à Assembleia da República, sendo essa a sua vontade. Eu fiz um apelo ao Primeiro-Ministro, que seja, e quero ser de novo claro, no dia 1 de maio eu fiz um apelo ao Primeiro-Ministro para que deixasse cair a proposta de contrarreforma laboral.
1: José Luís Carneiro insistiu várias vezes, chama-lhe contra-reforma por oposição à agenda do trabalho digno construída pelo governo socialista de António Costa. Essa sim, para o líder do PS, uma verdadeira reforma feita e que os socialistas não pretendem trair. O governo reúne-se esta manhã em Conselho de Ministros para aprovar a proposta de lei de revisão da legislação laboral, que depois vai ser levada ao Parlamento. O Ministro da Administração Interna confirma em entrevista à RTP ontem à noite que o caminho vai ser fechar esquadras para ter mais polícias na rua. É assim que o número de polícias vai crescer, entre aspas. O Correio da Manhã conta hoje que a PSP já entregou ao Ministro um plano de reorganização dos comandos de Lisboa, do Porto e também de Setúbal, que passa pelo fecho de esquadras, de forma a libertar 500 polícias para o terreno. Na entrevista que deu ontem à noite à RTP, Luís Neves acredita que não perde a confiança dos polícias quando defende que casos como o da Esquadra do Rato devem ser punidos exemplarmente. Camila Vidal.
7: O Ministro da Administração Interna não teme perder a confiança dos polícias.
8: Eles sabem que eu pretendo distinguir o trigo do joio. Do lado, que é a grande maioria, é quase a totalidade, daqueles que cumprem a lei, daqueles que têm brio em ser profissionais da polícia, crimes de tortura numa polícia, isso é de outro mundo, isso já não existe. Infelizmente existe. E por isso temos que ser muito firmes e intolerantes com estas atividades.
7: Na Esquadra do Rato, agentes terão agredido, violado e torturado migrantes e pessoas sem abrigo. Luís Neves não abdica de uma posição firme.
8: A minha bússola e a minha condição do ponto de vista ético está muito para além das pessoas gostarem ou deixarem de gostar.
7: Na RTP admite que o caso abala a confiança dos portugueses na polícia.
8: Colocou em pensamento, de facto, o que é que se passa. Até do ponto de vista estrutural, do ponto de vista hierárquico, do ponto de vista daquilo que é disciplina interna, do que é a coesão, isso são valores que não se podem perder.
7: Mas o Ministro da Administração Interna diz que também é preciso...
8: levantarmos a cabeça e voltámos a honrar os nossos compromissos.
7: Nesta entrevista admitiu o encerramento de esquadras em zonas urbanas, como Lisboa, para que o policiamento se faça na rua.
8: Menos esquadras, para podermos ter mais gente
9: na rua
8: e junto das pessoas.
7: Ainda em Lisboa, onde a criminalidade violenta diminuiu, garante que não há divergência com o que diz o Presidente da Câmara, mas admite visões diferentes sobre o que se passa na cidade por causa do tráfico e do consumo de droga.
8: Consumos de droga a céu aberto. Pequeno tráfico a céu aberto é preocupante. E é também isso que se alimenta no cidadão que está na sua casa, que é idoso, que vê, que assiste, esse receio.
7: Na RTP, Luís Neves deu conta ainda de que a estrutura que reúne 4 ministérios para limpar os vestígios das tempestades e preparar os incêndios já fez cerca de 1/3 do trabalho de limpeza de caminhos e terrenos.
1: Um balanço feito pelo Ministro da Administração Interna que tem falado várias vezes sobre esta questão dos incêndios, preocupado com o impacto do que aconteceu nos terrenos florestais no centro do país por causa das tempestades. Os tempos de espera nos aeroportos nacionais dispararam por causa do sistema europeu de controle de fronteiras. O alerta é feito hoje pela Associação das Companhias Aéreas em Portugal. Há empresas que estão a pedir aos passageiros para chegarem mais cedo. Há também quem esteja a perder voos de ligação por causa desta espera, numa altura em que já está em pleno este sistema de entradas e de saídas que é aplicado aos passageiros que chegam de fora do espaço Schengen. O diretor executivo da Associação, António Moura Portugal, disse à Antena 1 que entre as chegadas e agora também as partidas, o tempo de controle de cada passageiro está a subir-se, quase a quadruplicar em algumas situações.
10: De acordo com as estimativas das companhias, e aqui é que as coisas estão a correr mal, esse tempo de controle está a subir 4 a 5 vezes mais. Portanto, o que leva a que haja tempos de espera nos vários aeroportos e que haja um aumento generalizado desses tempos de espera, e aqui é que entra a nossa particularidade, é que se esses tempos de espera já são grandes em aeroportos onde o tráfego de passageiros já se fazia com alguma vontade, infraestruturas com algum espaço e que permitiram fazer aqui task forces e situações de emergência e de tentativa de melhorar aquilo que é esse tempo de transporte, o que é facto é que Portugal e em particular Lisboa, mas também Faro, isso não está a suceder.
1: A Associação das Companhias Aéreas em Portugal afirma ainda que o país não se preparou devidamente para pôr a funcionar este novo sistema de controlo de fronteiras.
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1: Bom dia, boa quinta-feira, são 7:15.
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1: Quinta-feira, 14 de maio, já passam 16 minutos das 7. Eu sou João Saavedra, está comigo o Marco Moreira no apoio técnico desta emissão. Há instantes, 13 graus em Ponta Delgada, 14 em Santa Cruz das Flores, na Horta e Angra do Heroísmo. Tu e a Lua, é assim que começamos esta hora. Irina Barros.

0: uma bela combinação, tu e a lua.
1: Tão brilhante e tão longe, tal como tu e a lua.
0: Irina Barros na RTP Antena Açores. São 7h19, para já espreitamos o tempo com uma Mafalda Reis, a meteorologista.
2: Olá, bom dia. Estamos a prever para hoje, para o grupo ocidental, períodos de céu muito nublado com abertas, o vento a superar do quadrante leste, fraco, abundançoso. O mar em crespado a pequena vaga e as ondas nordeste de 1 metro. Para o grupo central, períodos de céu muito nublado com abertas e com ocorrência de aguaceiros fracos durante a manhã. O vento a superar do nordeste, abundançoso, a tornar-se fraco. O mar de pequena vaga tornando-se encrespado e as ondas nordeste de 1 metro. Para o grupo oriental, períodos são muito nublado com abertas e com ocorrência de aguaceiros fracos, especialmente durante a manhã. O vento a superar de nordeste, bonançoso, a moderado. O mar de pequena vaga a cavado e as ondas nordeste de 1 a 2 metros. Quanto às temperaturas máximas previstas, para Santa Cruz das Flores e Angra do Heroísmo, 17 graus, para a Horta e Ponta Delgada, 19 graus.
0: Vai estar assim esta quinta-feira, dia 14 de maio. Dentro de 10 minutos, atualidade regional no ar.
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0: Mother on the Dance Floor. Canção de Sofia Elias Baxter. Já a seguir chega o Afonso do Brás, acompanhado pelo Luís Trigacheiro. É depois de conferirmos a palavra do dia.
1: A palavra do dia é antologia. Antologia é um termo que tem origem no grego antigo e é composto por antos, flor em grego, e logia, que deriva do verbo grego que significa reunir, colher. Literalmente, uma antologia é uma colheita ou uma coleção de flores. A metáfora refere-se à seleção dos melhores textos ou obras, funcionando como um ramalhete literário, um termo associado também ao conceito de florilégio. Na Grécia Antiga, o termo referia-se ao ato de colecionar flores. Mais tarde, o poeta Meleagro de Gadara, por volta do século I a.C., compilou a primeira antologia grega, usando a metáfora de colher flores para descrever a reunião de poemas. Com o tempo, este significado inicial passou a designar coletâneas de textos, de poemas, de músicas ou de filmes selecionados por um critério específico, como o autor, o tema, a época, etc. O termo, no sentido de antologia literária, é uma tradução literária e direta da ideia de reunir o que de melhor foi produzido, como, por exemplo, as melhores flores de um jardim.
0: A palavra do dia, com a Mafalda Lopes da Costa, também disponível na RTP Play. Ficámos a 5 minutos das 7h30. Esta chama-se Verão, junto ao Afonso do Brás e ao Luís Trigacheiro. Daqui a pouco há notícias da região.

0: O Banco de Portugal vai reforçar a sua presença nos Açores e apostar no estudo mais exaustivo da economia regional. O anúncio foi feito ontem na Universidade dos Açores pelo governador Álvaro Santos Pereira.
1: Intencionamos fazer uma publicação dedicada aos Açores, uma publicação de análise económica, provavelmente anual, e também onde vamos aproveitar muitas estatísticas que nós temos que não estão a ser utilizadas devidamente, e nós vamos reforçar essa presença nos Açores. Iremos também reforçar a presença na nossa ligação regional, e achamos que temos um país mais forte, quando é um país mais coeso, quando exatamente usamos as nossas agências e delegações para estar cada vez mais presente nas regiões, e nomeadamente na região autónoma.
0: Banco de Portugal quer estudar de forma mais aprofundada a economia regional através de publicações anuais. O anúncio aconteceu ontem na Universidade dos Açores, onde o governador do Banco de Portugal deu uma palestra sobre literacia financeira e fraude fiscal. Álvaro Santos Pereira deixou o alerta para a crescente sofisticação das fraudes devido à inteligência artificial e apontou a literacia financeira como forma de combater essa realidade. O SES, o Conselho Económico e Social dos Açores, avança com uma proposta que reforça a independência deste órgão. Caem as propostas de criação de gabinetes especializados, mas são apresentadas medidas que garantem uma maior isenção deste Conselho Consultivo. Inês Linhares Dias.
2: Há propostas de alteração na estrutura do SESA, mas não vão tão longe como a proposta inicial, que causou polémica por querer criar gabinetes especializados, algo que acontece no Conselho Económico e Social a nível nacional. Assim, a despesa deste órgão consultivo dos Açores mantém-se, mas a sua independência é reforçada, passando da alçada do Governo Regional para a da Assembleia Legislativa Regional. Os conselheiros propõem uma separação das funções políticas e consultivas, retirando o direito de voto ao Governo Regional e impedindo que deputados, membros do Governo ou titulares de altos cargos públicos possam também ser conselheiros. Pretende-se assim que quem solicita parecer, o Parlamento ou o Governo, não participe na emissão do parecer deste Conselho. Lê-se no comunicado enviado pelo SESA. Está prevista ainda a estabilidade do corpo de pessoal técnico que se quer especializado e não partidarizado e o alargamento do Conselho Económico e Social dos Açores a novos membros representativos da sociedade civil. A proposta resulta de vários documentos de trabalho e contributos dos diversos conselheiros e será enviada ao Parlamento e ao Presidente do Governo Regional.
0: A ligação Terceira Funchal começa a 1 de junho. Sabe a Antena Açores que já há visto do Tribunal de Contas. A operação devia ter começado a 7 de maio, mas foi adiada precisamente porque ainda não havia autorização do Tribunal para esta nova rota de serviço público. Foi também autorizada a ligação Lisboa-Santa Maria, que será operada pela TAP. Adjudicado o projeto de especialidades de engenharia para a reabilitação das duas salas do bloco operatório do Hospital de Ponta Delgada, que ficaram inoperacionais com o incêndio. Os projetos têm um prazo de execução de 4 meses. O presidente do Conselho de Administração do Hospital acredita que no final do ano o bloco operatório estará a funcionar em pleno.
3: Vão ser intervencionadas duas salas para a cirurgia de ambulatório, uma área do recobro e também uma reconfiguração da área de esterilização e pequenas outras reparações que são necessárias ao funcionamento de cada uma das salas que lá já existe.
0: O projeto de especialidades de engenharia, agora adjudicado, fica concluído em setembro. Em dezembro, Carlos Pinto Lopes, presidente do Conselho de Administração do Hospital, espera ter o bloco operatório reabilitado a funcionar em pleno. Nesta altura, há quase 9 mil doentes a aguardar cirurgia no Hospital de Ponta Delgada. Eventual descida do preço dos combustíveis ainda este mês na região, o presidente do Governo volta a dizer que ela poderá ocorrer, mas considera que o preço nos mercados internacionais não permitiu ainda fazê-lo.
4: Estou muito preocupado, obviamente que os preços estão muito elevados. Infelizmente as notícias que temos são do preço internacional do barril do petróleo a aumentar. O que eu posso assegurar é que nós vamos estar muito atentos, mas reitero a minha disponibilidade para, neste acompanhamento, fazermos uma atualização assim que se mostrar oportuna e que seja consistente.
0: Presidente do Governo, ontem à tarde, à margem do encontro com a embaixadora da Ucrânia em Portugal, a dizer que é possível uma eventual descida do preço dos combustíveis ainda este mês, mas ainda não foi possível fazer porque o preço nos mercados internacionais ainda não desceu. A quinta edição do Sete Cidades Ultimate Trail, em São Miguel, realiza-se no dia 23. Este ano são esperados

0: Mais de 500 inscritos. O evento é organizado pelo Clube Açoriano de Trail Triatlo e Turismo e conta com 5 percursos, destaca o diretor da prova, Gonçalo Raposo.
1: O 7Q40 terá 42,4 km, portanto é uma prova para atletas com maior experiência. Vamos ter o 7Q20, que será uma prova com 24,9 km, portanto será uma prova para atletas já com alguma experiência. Também vamos ter, para atletas que se estão a iniciar, o 7Q10, que será uma prova com 9,3 km. Também vamos ter o 7Q de caminhada e a nossa novidade, que será o 7Q de kit. Permite-nos ter uma prova direcionada para as crianças dos 6 aos 15 anos. Caso haja essa vontade da parte da Câmara Municipal, nós estamos disponíveis a que, possa, que esta prova possa ser no próximo ano, final do Campeonato Nacional de Trail Running de Portugal.
0: A meta está instalada perto do Parque de Campismo das Sete Cidades. No total vão estar representadas 11 nacionalidades.
2: Edição das 7h30 com a jornalista Lília Almeida. A informação está também disponível online na cores.rtp.pt e também Facebook RTP Antena Açores. Voltamos a olhar para a atualidade regional, sensivelmente dentro de uma hora. Faltam agora 24 para as 8.
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2: Bom dia, boa viagem.

0: Vagabundo. Ela que foi em 2019 reconhecida pela Câmara da Horta como embaixadora da Ilha do Faial. Faltam 16 minutos para as 8. Está na altura de atualizarmos o desporto. O que disse Florentino Pérez? Mário Silva da Costa.
1: O presidente do Real Madrid deixou grandes elogios ao trabalho de José Mourinho no Clube Merengue. Florentino Pérez deu ontem uma entrevista à televisão espanhola, onde afirmou que gosta muito do treinador do Benfica e recordou o trabalho de Mourinho.
2: Me gustan todos los entrenadores.
1: Eu gosto de todos os treinadores que trabalharam connosco. Mourinho elevou a nossa competitividade e a partir daí ganhámos 6 Ligas dos Campeões em 10 anos. As declarações de Florentino Pérez numa altura em que continuam os rumores de uma possível ida de José Mourinho para o Real Madrid. O presidente do Futebol Clube do Porto acredita que vai conseguir manter os principais jogadores do plantel na próxima época. André Villas-Boas esteve ontem no Parlamento para um jantar com deputados adeptos do Porto. À margem do evento, Villas-Boas respondeu às perguntas dos jornalistas. O líder do Clube Azul e Branco refere que vender é uma necessidade para os clubes portugueses, mas diz que acredita que vai conseguir segurar os principais jogadores.
3: O cash flow e a tesouraria é sempre um dos maiores problemas dos clubes portugueses e é por isso que é importante haver venda e renovação, digamos assim, para se continuar a ser um clube que é capaz de fazer frente aos seus encargos financeiros. Portanto, não vos vou esconder que pode haver mudanças também por esse sentido, mas a ideia base é manter o plantel e manter os jogadores mais importantes no plantel.
1: André Villas-Boas diz também que está confiante na permanência de Francesco Farioli como treinador do Futebol Clube do Porto. Em Itália, o Inter de Milão conquistou a dobradinha depois de ter vencido o campeonato. A equipa milanesa bateu ontem a Lazio por 2-0 na final da Taça de Itália. Nota para Nuno Tavares, que foi titular do lado da Lazio. No Brasil, o Palmeiras de Abel Ferreira apurou-se para os oitavos de final da Taça. A equipa do treinador português venceu ontem em casa do Jacuipense por 4-1 na segunda mão da quinta fase. Após o triunfo, Abel Ferreira recordou a sequência de 16 jogos sem perder por parte do Palmeiras e enviou um recado aos críticos.
4: Deve ser muito chato neste momento não ser torcedor do Palmeiras, eu entendo isso. Deve ser muito chato mesmo. Portanto, podem continuar a dizer que o Palmeiras joga mal, porque os meus jogadores e a torcida do Palmeiras sabem quem é que o diz.
1: O recado de Abel Ferreira, depois do Palmeiras ter vencido o Jacuipense e ter seguido em frente na Taça do Brasil. No ténis, Jaime Faria joga hoje os quartos de final do Oeiras Open 4. Ao início da tarde, o tenista português vai medir forças com o checo Petr Brunclík. Jaime Faria é o único português ainda em competição. No dia de hoje, realizam-se também os restantes 3 jogos do torneio.
0: 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É só passar por desporto.rtp.pt, edição com o jornalista Mário Silva da Costa. Não esquecer que o desporto está de volta à rádio. Às 11h30 da manhã, ficámos a 13 minutos das 8. Boa quinta-feira, hoje é dia 14 de maio. Esta, Dores de Crescimento, Carolina de Deus e António Zambujo.

tornam mais fortes as dores do crescimento. Carolina de Deus e António Zambujo, a 9 minutos das 8 nesta quinta-feira. Às 8 fomos atualizar toda a informação. Agora seguimos com Harry Styles. Esta faz parte do novo álbum Kiss All The Time. American Girls vai tocar na RTP Antena Açores. Álbum com 12 faixas. Mais dançante e diferente do que estamos a dizer.

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Manhã de quinta-feira, 14 de maio, há notícias na rádio já a seguir. Em relação ao tempo, o Instituto Português do Mar e da Atmosfera prevê céu muito nublado em todas as ilhas do arquipélago, com possibilidade de abertas. Grupo Central, aguaceiros fracos durante a manhã. Aguaceiros fracos também para São Miguel e Santa Maria serão mais frequentes até ao final da manhã. No que toca às temperaturas, mínima de 12 graus em Angra, também 12 mínima em Ponta Delgada. Santa Cruz das Flores e Horta, com mínima prevista para hoje de 13 graus. Nas máximas, 17 para Santa Cruz das Flores, Angra do Heroísmo também com 17, Horta e Ponta Delgada não vão além dos 19.

0: 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Nove horas em Portugal Continental e na Madeira, 8 nos Açores. Quinta-feira, dia 14 de maio, Taiwan dita as relações entre os Estados Unidos e a China. Notícia em destaque a esta hora, Eduarda.
1: É o aviso de Xi Jinping a Donald Trump. A gestão de Washington, a gestão que Washington venha a fazer de Taiwan, será a diferença entre relações cooperantes ou o conflito entre os dois países, China e Estados Unidos. José Luís Carneiro e Luís Montenegro têm encontro marcado no dia em que a reforma laboral vai a Conselho de Ministros. Mais uma noite de tormenta na Ucrânia, ataque massivo da Rússia a atingir Kiev e a fazer um morto e 3 dezenas de feridos.
0: Faro, 18 graus, agora 17, Funchal, Lisboa 15, Coimbra e Ponta Delgada 14, 13 no Porto. Edição de Eduardo Amaro.
1: É do interesse do mundo inteiro que Estados Unidos e China mantenham boas relações. A declaração é de Marco Rubio à televisão chinesa há pouco, o secretário de Estado norte-americano que está a acompanhar Trump na viagem à China. Mas a cooperação entre os dois países depende da atitude de Washington na questão de Taiwan. Um aviso claro que Xi Jinping deixou esta manhã na conversa de mais de 2 horas que manteve com Donald Trump no Palácio do Povo em Pequim. Gonçalo Costa Martins.
2: Taiwan é mesmo a questão mais importante com os Estados Unidos. Foi o que disse o presidente chinês. Xi Jinping deu 2 caminhos. Se a questão for bem gerida, a questão de Taiwan, as relações poderão manter-se globalmente estáveis. Mas se for mal gerida, entram em confronto ou mesmo conflito. Este foi o lado mais duro do encontro recolhido pela televisão estatal chinesa, mas o Ministério dos Negócios Estrangeiros chinês mostrou as conclusões mais otimistas de uma nova orientação das relações entre os dois países. O governo chinês fala de uma relação estratégica construtiva e estável. Uma ideia alinhada com as palavras iniciais de Xi Jinping, disse que os Estados Unidos e a China devem ser parceiros.
3: Uma relação estável entre a China e os Estados Unidos beneficia o mundo inteiro. Quando cooperamos, os dois lados ganham. Quando nos confrontamos, os dois lados sofrem. Devemos ser parceiros e não adversários.
2: Já o presidente dos Estados Unidos, Donald Trump, apesar do histórico de tensão entre os dois países, por exemplo, na guerra das tarifas, afirmou que sempre houve diálogo.
4: As pessoas não sabem, mas sempre que tínhamos um problema, resolvemo-lo muito rapidamente. E vamos ter um futuro fantástico juntos.
2: Nas poucas palavras aos jornalistas, depois do encontro, Trump afirmou que as conversas correram bem e, ainda sobre estas reuniões, nas questões internacionais, o governo chinês diz que foram abordados temas como a situação na Península da Coreia, também na Ucrânia e no Médio Oriente.
1: A Ucrânia foi um desses temas, por certo, já foi confirmado, quando segue intenso o ataque russo à Ucrânia esta manhã. É o segundo dia consecutivo em que a Rússia lança centenas de mísseis e de drones sobre o país. Na última noite, estes ataques fizeram um morto e 31 feridos. Kiev foi uma das cidades atingidas. O edifício de um edifício de 9 andares foi atingido na capital, mas houve mais 2 dezenas de pontos atingidos por drones e mísseis russos, um ataque que Zelensky está a denunciar esta manhã através das redes sociais. Voltamos a Taiwan, que foi tema fundamental na cimeira entre Trump e Xi Jinping. Luís Ma, professor do ISCTE, especialista em assuntos asiáticos, considera que este aviso deixado pelo presidente chinês é para levar a sério. O conflito entre as duas nações pode chegar ao terreno militar se os Estados Unidos insistirem, por exemplo, em vender armas ao governo de Taipei.
5: Dá para entender na mensagem que passa que esta é uma situação muito arriscada e que os Estados Unidos têm que gerir muito bem na sua relação com Pequim, porque de facto o que nós temos que perceber é que para a China, neste caso com esta liderança Xi Jinping, o seu grande objetivo é a união de toda a nação e Taiwan é o que falta nessa união. Portanto, é muito importante ver como é que Washington irá gerir esta relação com Pequim. E Taiwan, de facto, é o elefante na sala.

0: e teremos que esperar e ver nos próximos tempos como Washington irá gerir esta questão do pacote militar e como é que a China irá reagir se Washington avançar com este pacote militar.
1: A questão mais delicada nas relações entre a China e os Estados Unidos. Falou-se então, para além de Taiwan, da Ucrânia, também do Médio Oriente, na conversa entre Trump e Xi Jinping. E há uma nota a esta hora em relação ao Médio Oriente. Há novas negociações que vão acontecer em Washington hoje entre os negociadores israelitas e libaneses, a poucos dias do fim do cessar-fogo, que não impediu, no entanto, centenas de mortes ao longo destes dias em ataques israelitas contra o Hezbollah. Este é o terceiro encontro dos negociadores israelitas e libaneses a acontecer na capital dos Estados Unidos e acontece depois de uma série de ataques israelitas contra cerca de 30 de locais no sul do Líbano, que causaram pelo menos 22 mortos nos últimos dias, de acordo com informações do Ministério da Saúde libanês. O líder do Partido Socialista tem encontro marcado hoje com o Primeiro-Ministro. Foi o próprio José Luís Carneiro quem confirmou ontem à noite esta reunião, em declarações que fez à CNN Portugal. Uma conversa que acontece depois de outra tida ontem entre Luís Montenegro e André Ventura. O objetivo da parte do Governo é encontrar pontos de entendimento para que a reforma laboral, que vai ser entregue pelo Governo no Parlamento, possa receber a aprovação do Chega ou do Partido Socialista. Mas José Luís Carneiro deixa claro que sentar-se à mesa com o Primeiro-Ministro não é o mesmo que estar disponível para negociar ou para aprovar uma reforma.
2: Não é numa reunião com o Primeiro-Ministro, em que vão ser abordados vários temas da vida do país, que se pode, digamos, produzir alterações àquilo que é uma proposta de contrarreforma laboral. Vamos aguardar pela proposta que o Governo agora tem o dever de levar à Assembleia da República, sendo essa a sua vontade. Eu fiz um apelo ao Primeiro-Ministro, que seja, e quero ser de novo claro, no dia 1 de maio eu fiz um apelo ao Primeiro-Ministro para que deixasse cair a proposta de contrarreforma laboral.
1: Esta era a posição dos socialistas, que a reforma laboral fosse abandonada. José Luís Carneiro, nesta entrevista, usa sempre a mesma expressão, contra-reforma, chama contra-reforma à reforma laboral do Governo, por oposição à agenda do trabalho digno que foi construída pelo Governo Socialista de António Costa. Daqui a pouco, às 9h30, está previsto para essa hora começar o Conselho de Ministros, que vai aprovar então a proposta de lei de revisão da legislação laboral, que será depois levada ao Parlamento. Para o professor de Ciência Política da Universidade da Beira Interior, Bruno Ferreira da Costa, a estratégia de Luís Montenegro é uma estratégia arriscada. Ele assumiu a dianteira destas negociações depois do insucesso da Ministra do Trabalho na concertação social. Conversou primeiro com André Ventura, agora vai conversar com José Luís Carneiro. Mas o risco está no facto de colocar o Chega e o Partido Socialista no mesmo patamar. A análise feita por Bruno Ferreira da Costa, professor de Ciência Política da Universidade da Beira Interior.
3: Eu vejo aqui uma maior resistência do Partido Socialista em aderir a este tipo de negociações, estando num patamar similar precisamente ao Chega. E Luís Montenegro, neste caso, joga forte, mas também numa estratégia, se não conseguir a aprovação desta proposta, numa estratégia eventual futura de vitimização e de bloqueio destes partidos à sua estratégia de governação. E isto claramente terá eventualmente alguns ganhos políticos se conseguir vender a ideia de que a reforma está associada não, por exemplo, uma maior flexibilidade no despedimento, mas claramente ao colocar a economia portuguesa num outro patamar de competitividade. E para isso é Luís Montenegro que tem de ir a jogo e não necessariamente os seus ministros. Palma Ramalho tem tido essa dificuldade de negociação e falha de forma cabal o acordo com as centrais sindicais.
1: Luís Montenegro, numa jogada com dois tabuleiros, Chega e Partido Socialista, numa tentativa de encontrar pontos de entendimento para conseguir aprovar a proposta de lei laboral, que há de sair hoje do Conselho de Ministros para o Parlamento. 9 anos depois, o Tribunal Administrativo de Lisboa vai começar a julgar hoje uma ação de José Sócrates contra o Estado português, que foi colocada já em 2017. O julgamento deve arrancar esta manhã no Campus da Justiça, em Lisboa. A jornalista Sandra Henriques explica aqui o que é que está em causa nesta ação.
4: Foi a 3 de fevereiro de 2017, há 9 anos, que José Sócrates entrou com uma ação no Tribunal Administrativo de Lisboa por violação dos prazos máximos legais do inquérito da Operação Marquês. O inquérito criminal tinha sido aberto 4 anos antes, em 2013. A acusação só seria deduzida em outubro de 2017. Seguiu-se uma longa fase de instrução, sucedida de recursos da defesa e do Ministério Público. O julgamento só começou a 3 de julho do ano passado pelo Tribunal Central Criminal de Lisboa. Também nessa altura, no ano passado, o antigo Primeiro-Ministro apresentou uma queixa contra Portugal no Tribunal Europeu dos Direitos Humanos, defendia que estava a ser alvo de uma violação do princípio do direito a um julgamento equitativo. No mês passado, a 13 de abril, José Sócrates deu uma conferência de imprensa em Bruxelas, em que referiu que o processo no Tribunal Europeu passou à fase de notificação das partes. No dia a seguir, terá sido notificado de que foi marcado o julgamento da ação administrativa que faz parte da queixa, julgamento esse que começa hoje.
1: Os dados desta ação de José Sócrates contra o Estado por causa da Operação Marquês, que a Antena 1 vai acompanhar também no Campos da Justiça a partir das 10 da manhã. O país está a comemorar os 100 anos da morte do poeta Camilo Peçanha e a Universidade de Coimbra abriga por estes dias uma exposição dedicada à Peçanha. Eu vi a luz em um país perdido, é o título da iniciativa que pretende de dar mais visibilidade ao autor, Diana Craveiro.
5: De Camilo Peçanha há apenas um livro, Clepsidra, editado em 1920. Uma obra curta, mas que mostra a grandeza do poeta, considera o investigador do Centro de Literatura Portuguesa da Universidade de Coimbra, António Apolinário Lourenço.
6: Também há um ou outro poema perdido. Há poemas que são referidos em cartas e que nunca apareceram, não é? Mas de qualquer forma é uma obra exígua, mas o suficiente para demonstrar a grandeza do escritor, que foi extremamente inovador. Ele inventou a linguagem poética do modernismo português e o Fernando Pessoa assim o considerou, portanto venerou-o e escreveu que ele era um mestre.
5: Entre as várias obras expostas na Biblioteca Geral da Universidade de Coimbra, um dos destaques vai para o livro Caderno Poético de Camilo Peçanha.
6: Porque contraria de alguma forma a ideia de que o Camilo Peçanha compunha os poemas de cabeça e nunca escrevia, este caderno, que está, o original em Macau, é uma edição facsimilada, demonstra que não, que ele escrevia também os poemas. Sempre que dizia o poema de novo, havia quase sempre alguma pequena diferença.
5: No ano em que se assinala o centenário da morte do poeta, António Apolinário Lourenço sublinha a importância de dar visibilidade a um autor que tem desaparecido até das escolas.
6: Noutros tempos, usava-se mais a antologia, portanto, muitos poemas, lia-se muito, e hoje em dia o ensino fixa-se realmente num conjunto de autores obrigatórios, e este, justamente por ser um elo de ligação entre a poesia do século XIX e a poesia do século XX, creio que a leitura de 2 ou 3 poemas de Camilo Peçanha, que seriam bastante úteis. Queremos não só dar maior visibilidade ou recuperar visibilidade para a obra de Camilo Peçanha, como também fazer compreender a cidade de Coimbra, que é um escritor de Coimbra, porque muitas vezes também isso não se sabe.
5: Além da exposição, vai haver também uma mostra de fotografias e um recital de poesia em novembro.
1: A importância de dar visibilidade à obra de Camilo Peçanha, uma tarefa da Universidade de Coimbra também. Através desta exposição, eu vi a luz em um país perdido que pode ser visitado até ao final do mês. Anda mesmo arredado dos livros da escola, Camilo Peçanha, um dos maiores poetas do simbolismo português.
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1: Bom dia, boa quinta-feira, 8h14.
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1: Quinta-feira, 14 de maio, já passam 14 minutos 18. Eu sou João Saavedra, está comigo o Marco Moreira no apoio técnico desta emissão. Seguimos para mais uma hora. Há instantes 14 graus em Angra e Ponta Delgada, 15 em Santa Cruz das Flores e também na cidade da Horta. Amigos coloridos, bandidos do Cante.

0: os Bandidos do Quente, 8 e 18.
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2: A Google lançou as versões Deep Research do Gemini 3.1. Estes agentes são capazes de realizar pesquisas autónomas complexas, sintetizando dados de milhares de fontes e criando visualizações de dados e relatórios estruturados sem intervenção humana.
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0: Daqui a pouco espreitamos o Portugalex.

0: 8h23, depois dos Cardigans, espreitamos o Portugalex.
1: Hoje, no Portugalex.
2: Porquê que não fazem a queima à tarde? Hã? Como chique-nique, para poder ir cedinho para a cama. É muito mais chique. E aquela coisa de beber até o rumo alcoólico também já não se usa. Temos de combater a fuga de fígados do nosso país.
0: Há mais para ouvir na edição desta quinta-feira do Portugalex, que chega mais à frente nesta hora, a 10 minutos das 9, dentro de 7 minutos. Vamos atualizar a informação regional com a jornalista Lília Almeida.
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são os Desserts. Banda que surgiu em 2004, para mim tanto me faz, a 4 minutos das 8h30. Daqui a pouco vamos atualizar a informação regional. Agora chega o Nuno Ribeiro numa parceria com a Soraya Ramos.

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1: Fores Contigo, canção de Nuno Ribeiro e também Soraya Ramos.
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1: Será de facto uma das canções do verão. Tenho esse palpite. Estamos a menos de um minuto das 8h30, quinta-feira, 14 de maio. Em relação ao tempo, o Instituto Português do Mar e da Atmosfera fala nas flores e no corvo em céu muito nublado, alternando com abertas, vento do quadrante leste fraco a bonançoso, entre os 5 e os 20 km por hora. No grupo central, céu também bastante nublado, alternando com abertas, há a possibilidade de água

0: Portugal, que está de visita aos Açores.
1: Em relação às máximas previstas para hoje, Santa Cruz das Flores e Angra, 17, Horta e Ponta Delgada, 19. Jornal das 8h30, edição da jornalista Lídia Almeida.
0: O Banco de Portugal vai reforçar a sua presença nos Açores e apostar no estudo mais exaustivo da economia regional. O anúncio foi feito ontem na Universidade dos Açores pelo governador Álvaro Santos Pereira. A reportagem é do jornalista Carolina Moreira.
2: O Banco de Portugal quer estudar de forma mais aprofundada a economia regional através de publicações anuais. Segundo o governador Álvaro Santos Pereira, a presença da instituição nos Açores vai ser reforçada.
3: Intencionamos fazer uma publicação dedicada aos Açores, uma publicação de análise económica, provavelmente anual, e também onde vamos aproveitar muitas estatísticas que nós temos que não estão a ser utilizadas devidamente, e nós vamos reforçar essa presença nos Açores. Iremos também reforçar a presença na nossa ligação regional e achamos que temos um país mais forte, quando é um país mais coeso, quando exatamente usamos as nossas agências e delegações para estar cada vez mais presente nas regiões e nomeadamente na região autónoma.
2: O anúncio aconteceu ontem na Universidade dos Açores, onde o governador do Banco de Portugal deu uma palestra sobre literacia financeira e fraude digital. Álvaro Santos Pereira deixou alerta para a crescente sofisticação das fraudes devido à inteligência artificial e apontou a literacia financeira como forma de combater essa realidade.
3: Há fraudes que estão a acontecer cada vez mais com tecnologias de informação, especialmente com a inteligência artificial. Este tipo de fraudes só vão ficar mais sofisticadas. Para além de sensibilizar as pessoas, o que temos que fazer claramente é aumentar a literacia financeira das pessoas. Mas acima de tudo é preciso mantermos vigilantes, é preciso ter legislação forte e atualizada, e é preciso investirmos na nossa literacia financeira para sermos cidadãos mais informados, cidadãos que possam tomar melhores decisões e, acima de tudo, não sermos vítimas de esquemas fraudulentos.
2: A visita do governador do Banco de Portugal continua hoje em Ponta Delgada com uma palestra na Câmara de Comércio sobre os desafios da economia global e portuguesa.
0: O CESA, o Conselho Económico e Social dos Açores, avança com proposta que reforça a independência deste órgão. Caem as propostas de criação de gabinetes especializados, mas são apresentadas medidas que garantem uma maior isenção deste Conselho Consultivo. Inês Linhares Dias.
4: Há propostas de alteração na estrutura do CESA, mas não vão tão longe como a proposta inicial, que causou polémica por querer criar gabinetes especializados, algo que acontece no Conselho Económico e Social a nível nacional. Assim, a despesa deste órgão consultivo dos Açores mantém-se, mas a sua independência é reforçada, passando da alçada do Governo Regional para a da Assembleia Legislativa Regional. Os conselheiros propõem uma separação das funções políticas e consultivas, retirando o direito de voto ao Governo Regional e impedindo que deputados, membros do Governo ou titulares de altos cargos públicos possam também ser conselheiros. Pretende-se assim que quem solicita parecer, o Parlamento ou o Governo, não participe na emissão do parecer deste Conselho, lê-se no comunicado enviado pelo CESA. Está prevista ainda a estabilidade do corpo de pessoal técnico que se quer especializado e não partidarizado e o alargamento do Conselho Económico e Social dos Açores a novos membros representativos da sociedade civil. A proposta resulta de vários documentos de trabalho e contributos dos diversos conselheiros e será enviada ao Parlamento e ao Presidente do Governo Regional.
0: Ligação Terceira Funchal começa a 1 de junho. Sabe a Antena Açores que esta nova rota de serviço público já tem o visto do Tribunal de Contas. A operação devia ter começado a 7 de maio, mas foi adiada precisamente porque ainda não tinha autorização do Tribunal. Autorizada foi também a ligação Lisboa-Santa Maria, que vai ser operada pela TAP. Adjudicado o projeto de especialidades de engenharia para a reabilitação das duas salas do bloco operatório do Hospital de Ponta Delgada, que ficaram inoperacionais com o incêndio. Os projetos têm um prazo de execução de 4 meses. O presidente do Conselho de Administração do Hospital acredita que no final do ano o bloco operatório estará a funcionar em pleno. Ana Paula Santos.
5: Dezembro é a data apontada pelo presidente do Conselho de Administração para a conclusão das obras. Até lá, Carlos Pinto Lopes explica que a intervenção prevista no bloco operatório não é só nas duas salas afetadas pelo incêndio, que desde há 2 anos estão inoperacionais.
6: Vão ser intervencionadas 2 salas para cirurgia de ambulatório, uma área do recobro e também uma reconfiguração da área de esterilização e pequenas outras reparações que são necessárias

0: ao funcionamento de cada uma das salas que lá já existe.
1: Em setembro fica concluído o projeto de especialidades de engenharia agora adjudicado. Em dezembro, o presidente do Conselho de Administração espera ter o bloco operatório totalmente reabilitado, com 8 salas a funcionarem no Hospital de Ponta Delgada.
0: Com 6 salas, mais as 2 do modular, 8. Desde que tenhamos anestesistas e pessoal de enfermagem, que haja uma redução das listas de espera cirúrgicas e que, de alguma forma, a atividade do bloco operatório possa retomar uma maior normalidade na prestação de cuidados de saúde.
1: Vai ainda ter de aguardar mais de 6 meses a normalidade. Nesta altura, há quase 9 mil doentes a aguardar por uma cirurgia no Hospital de Ponta Delgada.
2: E no Hospital de Ponta Delgada faltam camas para internamento pós-operatório, o que está a condicionar a realização de cirurgias programadas. Em lista de espera estão 8.937 pessoas, dados de fevereiro, os últimos dados oficiais publicados. A atividade cirúrgica aumentou, diz o presidente do Conselho de Administração, mas mesmo assim também aumentou a lista de espera, admite Carlos Pinto Lopes.
0: As listas de espera têm aumentado, mas têm-se operado mais, mas como há maior número de consultas para referenciação, uma coisa leva à outra. A atividade do bloco operatório não depende apenas do bloco operatório, depende também de questões a montante, que é salas para internamento após as cirurgias programadas. Por isso é que a cirurgia de ambulatório, que não requer internamento, é muito importante. Temos estado absolutamente lotados.
2: As explicações do presidente do Conselho de Administração do Hospital de Ponta Delgada. A Ordem dos Assistentes Sociais está preocupada com o número de idosos abandonados nos hospitais da região. Só no Hospital de Ponta Delgada são 40. 5 casos sociais no Hospital de Santo Espírito, na Ilha Terceira, e 2 no Hospital da Horta. A situação tem vindo a agravar-se nos últimos anos, com causas identificadas, e que pode vir a piorar ainda mais com o fim dos fundos do PRR. Sandra Pimenta.
3: Um número que impressiona até quem trabalha no terreno.
4: Este é um número realmente muito impactante para nós e que realmente carece aqui de uma intervenção rápida e de uma resposta concertada. Ou seja, face a essa problemática que se tem vindo a intensificar, nota-se que a resposta dos cuidados continuados ainda fica muito aquém daquilo que é necessário. A própria lista de espera dos lados de idosos, as próprias famílias, que já são famílias às vezes envolvidas, e também as respostas domiciliárias que ainda são suficientes para as necessidades dos idosos.
3: Necessidades que o programa Novos Idosos veio ajudar a colmatar, mas Paulo Andrade, representante dos Açores na Ordem dos Assistentes Sociais, assume receio pelo fim anunciado do seu financiamento.
4: É um programa totalmente financiado com fins comunitários, nomeadamente o PRR, e não vemos uma indicação por parte do Governo Regional da continuidade e da sustentabilidade deste programa, que estamos a chegar ao final de 2026. Sabemos que o PRR quer o secretário agora e não sabemos se este programa irá continuar, se irá ser viável via orçamento regional, se irá ser financiado por outros instrumentos financeiros nível comunitário, mas isso também põe em xeque as famílias.
3: Famílias que põem nas mãos dos assistentes sociais uma solução que pode nunca chegar.
4: Não há nenhum assistente social, só se ganha a ler uma luz, que deve criar uma estrutura e permitir que as pessoas tenham acesso a ela. Nós temos que perceber que a questão dos cuidados geriátricos e dos cuidados de apoio a todos os idosos é uma responsabilidade do Estado. E nós, enquanto trabalhadores do Estado, fazem tudo o que podem que esteja ao seu alcance, no sentido de reduzir, às vezes, e minimizar as próprias limitações que essas legislações nos trazem.
3: Um trabalho invisível e inglório pela falta de respostas sociais públicas, sobretudo na Ilha de São Miguel, onde atualmente existem 40 idosos abandonados só no hospital.
2: Eventual descida do preço dos combustíveis, ainda este mês na região, o presidente do governo volta a dizer que ela poderá ocorrer, mas diz que o preço nos mercados internacionais não permitiu ainda fazê-lo.
5: Estou muito preocupado, obviamente que os preços estão muito elevados. Infelizmente as notícias que temos são do preço internacional do barril do petróleo a aumentar. O que eu posso assegurar é que nós vamos estar muito atentos, mas reitero a minha disponibilidade para, neste acompanhamento, fazermos uma atualização assim que se mostrar oportuna e que seja consistente.
2: Presidente do Governo, à margem de um encontro com a embaixadora da Ucrânia em Portugal, em 7 das 9 ilhas há nos Açores ucranianos a viver. Um dado destacado por José Manuel Bolheiro nesta audiência com a embaixadora da Ucrânia. Na ocasião, o Presidente do Governo sublinhou a disponibilidade da região em estabelecer mais parcerias e acordos de cooperação com a Ucrânia.
6: 7 das nossas ilhas acolheram pessoas ucranianas e famílias refugiadas. E tive a oportunidade de expressar à senhora embaixadora que, felizmente, estão bem integrados e são uma comunidade que respeita os nossos valores, que se sente também bem acolhida. Igualmente, porque também encontramos oportunidades de futuras cooperações, não só a região e os seus órgãos de governo próprios, como o nosso povo e a nossa cultura receberam bem e identificaram-se com os valores ucranianos, mas também neste outro posicionamento de futuro podermos descobrir aqui oportunidades de relacionamento e de cooperação.
2: Sejam refugiados ou imigrantes, o Presidente do Governo dos Açores reforça o comportamento exemplar dos ucranianos na região, que lhes permite estarem bem integrados na sociedade açoriana. A embaixadora da Ucrânia em Portugal, Marina Mykhailenko, agradece o acolhimento.
7: Sim, os imigrantes ucranianos estão muito bem integrados e estamos gratos por isso. A comunidade ucraniana é a quarta maior em Portugal, de acordo com a AIMA. Estamos muito gratos aos governos português e açoriano, porque percebemos que é difícil receber praticamente 1% da população portuguesa. Mas estamos em constante contacto com a população ucraniana que vive em Portugal e estão muito satisfeitos com o seu nível de integração no país.
2: Depois do encontro em Santana com o Presidente do Governo, Marina Mykhailenko teve um encontro com imigrantes ucranianos. A jornalista Linda Luz ouviu os testemunhos de quem encontrou nos Açores um local seguro.
8: Catarina Kondretseva e a filha Rada vivem em São Miguel há 4 anos.
9: Nós chegamos aqui depois de guerra começou. Foi criada uma residência artística na Quinta do Bom Despacho. E nós chegamos aqui com minha filha. Eu sou artista. Sim, essa foi uma residência para apoiar mulheres ucranianas com crianças.
8: A partir daí ficou a trabalhar e a filha a estudar. Rada tem 8 anos.
10: Matemática, português, estudo do meio, artes, educação física.
11: E qual é a tua disciplina preferida?
10: Artes.
11: Como a mãe?
10: Sim.
11: Costumas fazer coisas com a mãe?
10: Às vezes. Por exemplo, fazer colagens, desenhos com aquarelas, desenhos com lápis.
8: A arte corre no sangue da pequena Rada. Até está a aprender a tocar flauta no Conservatório de Música de Ponta Delgada. Mas acima da educação está a segurança.
9: Sim, uma das razões para ficar cá é seguro infância, segura infância para minha filha. Não possível nas cidades que perto da linha de fronteira e nas outras cidades. Não há seguro lugar agora na Ucrânia.
8: Se quando veio para os Açores há 4 anos, Catarina queria voltar para a Ucrânia, agora não tem certezas. Ela e a filha já construíram uma vida na ilha.
9: Em natureza e boas pessoas, nós temos comunidade na escola da minha filha, pessoas muito importantes para nós e temos muito apoio e ajuda.
8: Catarina escolheu ficar por um futuro melhor para si e para a filha.
2: O exemplo de uma família ucraniana refugiada nos Açores da guerra entre a Ucrânia e a Rússia. A 5ª edição do Sete Cidades Ultimate Trail em São Miguel realiza-se no dia 23 deste mês. Este ano são esperados mais de 500 inscritos. O evento é organizado pelo Clube Açoriano de Trail, Triatlo e Turismo e conta com 5 percursos, destaca o diretor de prova, Gonçalo Raposo.
12: O 7Q40 terá 42,4 km, portanto é uma prova para atletas com maior experiência. Vamos ter o 7Q20, será uma prova com 24,9 km, portanto será uma prova para atletas já com alguma experiência. Também vamos ter, para atletas que se estão a iniciar, o 7Q10, que será uma prova com 9,3 km. Também vamos ter o 7Q de caminhada e a nossa novidade, que será o 7Q de kit, permite-nos ter uma prova direcionada para as crianças dos 6 aos 15 anos. Caso haja essa vontade da parte da Câmara Municipal, nós estamos disponíveis a que esta prova possa ser no próximo ano, final do Campeonato Nacional de Trail Running de Portugal.
2: A meta está instalada perto do Parque de Campismo das Sete Cidades. No total vão estar representadas 11 nacionalidades.
13: Está fechado o Jornal das 8h30, numa edição da jornalista Lília Almeida. A informação está também disponível online, acores.rtp.pt e também Facebook RTP Antena Açores. Manhã de quinta-feira, 14 de maio, faltam 14 minutos para as 9. Daqui a pouco há Portugalex, ainda antes. Juntamos Celine Dion e também Chris Isaac.
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0: Canção boa para descomprimir, esta parceria de Celine Dion e também Chris Isaak. O clássico ganha uma nova vida. Estamos a 10 minutos das 9, quinta-feira, a buscar o olho ao fim de semana, já não falta tudo. Às 9 vamos atualizar toda a informação, conferir o país e o mundo na RTP Antena e no Açores. E depois do Portugalex.
1: A queima das fitas de Lisboa foi cancelada há poucos dias do arranque, alegadamente por falta de apoios e porque a Câmara só autorizou o evento até à 1 da manhã.
2: O presidente Carlos Moedas falou ao Portugalex.
3: Porquê que não fazem a queima à tarde? Hã? Como chique-nique, para poder ir cedinho para a cama. É muito mais chique. E aquela coisa de beber até o coma alcoólico também já não se usa. Temos de combater a fuga de fígados do nosso país.
4: E os santos populares vão sofrer alguma alteração?
3: Ainda bem que falo nisso. Este ano, em vez de santos populares, vamos ter santos civilizados. Em vez de imperial e sardinhas, vão servir champanhe e caviar do Janissaquá e outros restaurantes da moda, a 250 euros por pessoa. Vamos celebrar o São Francisco Maria e o São Bernardo, que são santos mais chiques, não é o máximo?
4: Claro que é. Outra coisa, já aderiu àquela trend de publicar a sua imagem vestido pela IA para ir à Met Gala?
3: Claro que sim. E sabem como é que eu ia à gala? De capacete das obras e colete da Proteção Civil, claro. É um modelito que me favorece mais. Abra as palmoedas, fofofó.
2: Entretanto, abriu a época das feiras medievais. Felizmente, já há empresas que nos ajudam a combater esta praga.
5: Olha, houve uma praga de feiras medievais aqui em Moscavide. Olha, só na minha rua apareceram 17, assim, de um dia para o outro. E quando entro na minha casa de banho, estão lá 5 atores do Conservatório mascarados de taberneiros, artesãos, tafetas da Globo da Idade Média. Olha, o inferno.
4: E como é que conseguiu livrar-se disso?
5: Eu chamei a empresa que uma vez tinha feito aqui uma desratização. Eles lançaram aqueles sprays e passado meia hora estava tudo morto. Taberneiros, cavalos, ferreiros, influencers medievais, foi tudo à vida. Se precisarem, eu dou o contacto da empresa, são muito bons.
4: Agradecemos, o contacto está neste momento a passar em rodapé. Muito obrigado.
1: A cantora Rihanna tatuou na parte de trás da perna os desenhos dos filhos, que são apenas uns rabiscos.
2: Vimos ao Agir para comentar esta notícia e para nos dizer se alguma vez se arrependeu de uma das 70 mil tatuagens que lhe cobrem o corpo todo.
5: Arrepender, acho que não, mas uma vez fiz uma tatuagem com uns caracteres japoneses que significavam amor e depois disseram-me que o que lá estava escrito afinal era hoje há cozido. Mas não faz mal, porque eu gosto das duas. Ela é linda sem bacon, ela é perfeita. E quando se deita sem bacon,
0: Portugalex, para ouvir novamente na rádio a 10 minutos das 6, no seu regresso a casa, não esquecendo também RTP Play, estão por lá todos os episódios. Amanhã à novo, será o último da semana. Ficamos a 7 das 9, daqui a pouco há notícias. Continuação de uma boa viagem. Seguimos agora com o Maninho. Até ao fim, toca na rádio.

Chamam-se Tranquiliza, tudo o que não fiz na manhã da rádio. Estamos a menos de um minuto das nove, já a seguir vamos atualizar toda a informação. Eu estou praticamente saída, amanhã volto às 6:30. Em relação ao tempo, períodos de céu muito nublado, alternante com abertas em todas as ilhas do arquipélago. O Instituto Português do Mar e da Atmosfera fala em aguaceiros fracos durante a manhã no Grupo Central. Há aguaceiros fracos também para São Miguel e Santa Maria até ao final da manhã. No que toca às temperaturas, hoje mínima de 12 graus em Angra, também 12 de mínima em Ponta Delgada, Horta e Santa Cruz das Flores com 13 graus no que diz respeito à mínima. Já nas máximas, 17 para Angra e para Santa Cruz das Flores, Horta e Ponta Delgada não vão além dos 19. A água do mar vai estar nos 16. Tenha uma ótima quinta-feira e até amanhã.

0: 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Dez horas em Portugal Continental e na Madeira, 9 nos Açores. Quinta-feira, 14. A esta hora, buscas da Polícia Judiciária à casa do cunhado de Leitão Amaro, Eduarda.
1: É uma notícia que foi avançada pelo canal de televisão Now. Estas buscas estão ligadas com a Operação Torre do Controlo, que investiga suspeitas de corrupção em contrato de helicópteros para combater os incêndios. Segunda noite de ataques massivos da Rússia a atingir fortemente Kiev. Há um morto e pelo menos 30 de feridos. Xi Jinping faz depender de Taiwan o estado das relações entre a China e os Estados Unidos.
0: A esta hora, 19 graus em Faro, 18 Funchal, Lisboa 17, aliás Coimbra 15, Porto e Ponta Delgada com 14. Edição de Eduardo Maia.
1: A Polícia Judiciária está a fazer esta manhã buscas na casa do cunhado do ministro Leitão Amaro. A notícia foi avançada pelo canal de televisão Now, dando conta que Ricardo Leitão Machado é o principal alvo destas buscas. Em causa estão suspeitas de corrupção no concurso do aluguer de helicópteros para o combate aos incêndios. Este concurso está a ser investigado desde o ano passado pelo Ministério Público na Operação Torre de Controlo. A empresa do cunhado do ministro ganhou um concurso de fornecimento de 2 helicópteros para o combate aos fogos de perto de 12 milhões de euros. Num contacto feito pela Antena 1 com a Polícia Judiciária, não foi avançado para já mais informação em relação a estas buscas. A Polícia Judiciária confirma-as e dá conta que em breve vai, através de um comunicado, dar mais informação pública sobre as buscas que estão a decorrer a esta hora na casa do cunhado do ministro Leitão Amaro. É um assunto que vamos continuar a seguir e traremos antena assim que houver mais informação disponível sobre estas buscas da Polícia Judiciária. Zelensky diz que foram mais de 1.500 drones russos a cair sobre a Ucrânia em duas noites seguidas. Kiev foi particularmente atingido esta quinta-feira com explosões em dezenas de estruturas e um prédio residencial de 9 andares atingido. Só esta noite, a investida russa fez um morto e pelo menos 30 de feridos, enquanto há também uma crise a borbulhar na Letónia. A primeira-ministra Evika Silina anunciou a intenção de se demitir depois de ter dispensado o ministro da Defesa por causa de um incidente recente com um drone. Um dos partidos da coligação do governo, os progressistas, não apoiaram a saída do ministro da Defesa, retiraram o apoio ao governo, que está agora sem maioria no Parlamento, uma consequência também da próxima proximidade fronteiriça com a Rússia e com o conflito que o vizinho trava com a Ucrânia. Em Pequim, Xi Jinping acompanhou Donald Trump esta manhã na visita ao Templo do Céu, um dos monumentos históricos mais importantes da China, património mundial da Unesco, o maior complexo ligado aos rituais religiosos da China antiga, depois da conversa que os dois tiveram no Palácio do Povo. Ela durou mais de 2 horas, mas a cooperação entre os dois países ficou num aviso dado por Xi Jinping. Ela vai depender muito da atitude de Washington em relação à questão de Taiwan. Um aviso deixado pelo presidente da China esta manhã. Luís Ma, professor do ISCTE, especialista em assuntos asiáticos, ouvido esta manhã na Antena 1, considera que este aviso do presidente chinês deve ser levado a sério. O conflito entre as duas nações pode chegar ao terreno militar se os Estados Unidos insistirem, por exemplo, em vender armas ao governo de Taipei.
2: Dá para entender na mensagem que passa que esta é uma situação muito arriscada e que os Estados Unidos têm que gerir muito bem na sua relação com Pequim, porque de facto o que nós temos que perceber é que para a China, neste caso com esta liderança Xi Jinping, o seu grande objetivo é a união de toda a nação. E Taiwan é o que falta nessa união. Portanto, é muito importante ver como é que Washington irá gerir esta relação com Pequim. E Taiwan, de facto, é o elefante na sala. E teremos que esperar e ver nos próximos tempos como Washington irá gerir esta questão do pacote militar e como é que a China irá reagir se Washington avançar com este pacote militar.
1: Entretanto, na última hora saiu também a primeira comunicação da Casa Branca relativa a esta cimeira entre Xi Jinping e Donald Trump. A Casa Branca classifica como bom o encontro dos dois. Citada pela Reuters, a Casa Branca deixa ainda a informação de que os dois discutiram formas de aumentar a cooperação económica e do acesso ao mercado chinês para as empresas americanas. Também se falou sobre o Estreito de Hormuz. Os dois países concordam que ele deve permanecer aberto e que o Irão não pode ter uma arma nuclear. Taiwan não foi mencionado nesta declaração que a Casa Branca faz. É a primeira depois do encontro de Donald Trump com Xi Jinping. E agora vamos até ao campus da Justiça. Em Lisboa, onde está a repórter Sandra Henriques, porque está para começar, no Tribunal Administrativo de Lisboa, a ação que José Sócrates intentou contra o Estado português já há 9 anos, a propósito da Operação Marquês. José Sócrates já está no campus da Justiça, Sandra.
3: Acabou de entrar e antes de entrar falou com os jornalistas, disse que não estava muito otimista quanto a este julgamento porque não tem grande fé na justiça portuguesa.
4: Quanto ao que espero do julgamento, como digo, a minha confiança na justiça portuguesa não permite grandes otimismos. Mas aqui estamos, ao fim de 9 anos, depois do Tribunal Europeu ter feito perguntas ao governo português, depois disso, marcaram a sessão. Marcaram a sessão e, finalmente, o Estado vai ser julgado. E vai ser julgado por duas coisas. Primeiro, por fugas ao segredo de justiça. Espero que não venham para aqui desmentir aquilo que aconteceu. Todos vocês sabem. Obrigado. Todos vocês presenciaram isso, as fugas ao segredo de justiça. E depois também porque, ao longo do inquérito criminal, os prazos de inquérito foram completamente ultrapassados.
3: Nesta ação aqui no Tribunal Administrativo, o advogado José Sócrates vai ser Felipe Batista, ele que é advogado da ex-mulher Sofia Fava no processo criminal que está a decorrer da Operação Marquês e que também em março já manifestou a intenção possível de vir a ser advogado. José Sócrates, na condição de a juíza Susana Seca lhe dizer se lhe dava 10 dias para se preparar, como a juíza disse que precisava de um papel por escrito de que, de facto, Filipe Batista pretendia ser advogado José Sócrates nesse processo criminal e até agora Filipe Batista ainda não apresentou, tudo continua na mesma do outro lado no processo criminal. Aqui então neste processo administrativo está então a ser julgado 9 anos depois uma ação que José Sócrates intentou contra o Estado português.
1: A repórter Sandra Henriques vai manter-se no campo da justiça e há de trazer-nos mais informação sobre estes dois julgamentos, a continuação do julgamento da Operação Marquês, a concessão hoje no Campos da Justiça em Lisboa e também o arranque no Tribunal Administrativo da ação que José Sócrates colocou ao Estado português em 2017. Para seguir esta quinta-feira na Política Nacional também o encontro do líder do Partido Socialista com o Primeiro-Ministro a propósito do pacote laboral que o Governo prepara para entregar ao Parlamento. José Luís Carneiro confirmou esse encontro ontem à noite em declarações feitas à CNN Portugal, mas deixou também claro que este encontro com o Primeiro-Ministro serve para tratar as questões do país, não só a questão do pacote laboral, ao qual faz questão de chamar contra-reforma por considerar que a agenda do trabalho digno que foi construída pelo Governo Socialista de António Costa é a reforma do trabalho em Portugal. E a esta hora deve estar reunido já o Conselho de Ministros, que vai aprovar a proposta de lei de revisão da legislação laboral, que vai ser depois levada ao Parlamento sem acordo dos parceiros sociais. Não se conhece ainda a versão final que o Governo há de aprovar durante o dia de hoje. As famílias portuguesas pagam mais do dobro da média entre os países da União Europeia pelo ensino superior. Esta conclusão faz parte de um estudo que a Fundação Francisco Manuel dos Santos divulga hoje. Os investigadores deste estudo consideram que o modelo atual, que combina financiamento público e propinas, está sob pressão. As famílias suportam cerca de 30% das despesas, quando a média na União Europeia é de 13%. Vamos a Coimbra, vamos conhecer uma exposição que lembra Camilo Pessanha, na altura em que se comemora o centenário da morte do poeta. A Universidade de Coimbra tem uma exposição dedicada a Pessanha. Eu vi a luz em um país perdido, uma forma também de dar mais visibilidade, Diana Craveiro, ao autor.
5: De Camilo Pessanha há apenas um livro, Clepsidra, editado em 1920. Uma obra curta, mas que mostra a grandeza do poeta, considera o investigador do Centro de Literatura Portuguesa da Universidade de Coimbra, António Apolinário Lourenço.
6: Também há um ou outro poema perdido. Há poemas que são referidos em cartas e que nunca apareceram, não é? Mas de qualquer forma é uma obra exígua, mas o suficiente para demonstrar a grandeza do escritor, que foi extremamente inovador. Ele inventou a linguagem poética do modernismo português e o Fernando Pessoa assim o considerou, portanto venerou-o e escreveu que ele era um mestre.
5: Entre as várias obras expostas na Biblioteca Geral da Universidade de Coimbra, um dos destaques vai para o livro Caderno Poético, de Camilo Pessanha.
6: Porque contraria de alguma forma a ideia de que o Camilo Pessanha compunha os poemas de cabeça e nunca escrevia, este caderno, que está o original em Macau, é uma edição facsimilada, demonstra que não, que ele escrevia também os poemas. Sempre que dizia o poema de novo, havia quase sempre alguma pequena diferença.
5: No ano em que se assinala o centenário da morte do poeta, António Apolinário Lourenço sublinha a importância de dar visibilidade a um autor que tem desaparecido até das escolas.
6: Noutros tempos, usava-se mais a antologia, portanto, muitos poemas, lia-se muito, e hoje em dia o ensino fixa-se realmente num conjunto de autores obrigatórios, e este, justamente por ser um elo de ligação entre a poesia do século XIX e a poesia do século XX, creio que a leitura de dois ou três poemas de Camilo Pessanha, que seriam bastante úteis. Queremos não só dar maior visibilidade ou recuperar visibilidade para a obra de Camilo Pessanha, como também fazer compreender a cidade de Coimbra, que é um escritor de Coimbra, porque muitas vezes também isso não se sabe.
5: Além da exposição, vai haver também uma mostra de fotografias e um recital de poesia em novembro.
1: Camilo Pessanha em destaque até ao final do mês na Universidade de Coimbra. Nesta exposição Eu Vi a Luz em um País Perdido, e espera-se para breve também uma antologia com poemas inéditos de autores portugueses dedicados a Pessanha.
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8: São 9 horas 12 minutos nos Açores. Bom dia.
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8: Manhã de quinta-feira, edição para este dia 14 de maio de 2026. Sou Helena Golares, no apoio à emissão está o Marco Moreira.

0: American Cars con Oakahan. Manhã de quinta-feira, edição para este dia 14 de maio de 2026, de 15 a 17 de maio, cerca de 60 empresas e entidades terceirenses apresentam as suas novidades e projetos em mais uma edição da Expo Praia, exposição de atividades económicas da Ilha Terceira. Esta manhã vamos conhecer o que está agendado para os próximos dias, à conversa com a Presidente da Câmara Municipal da Praia da Vitória, Vânia Ferreira. Teremos a oportunidade também ainda na Ilha Terceira de visitarmos a freguesia de São Pedro. Comemora um dia de freguesia no próximo dia 20, mas este fim de semana realizam a 7ª Caminhada pela Liberdade. São Pedro a andar. Concertos, arte e workshops em movimento também este sábado na Praia da Vitória. É o Festival Maiom, Festival de Som, Arte e Bem-Estar, que vamos conhecer também juntos nesta edição das manhãs da Rádio Pública. Quanto ao tempo, a previsão para esta quinta-feira nos Açores, Flores e Corvo, com períodos de céu muito nublado, alternando com abertas, o vento a soprar leste fraco a brançoso, mar encrespada de pequena vaga, ondas nordeste de 1 metro. Grupo Central, com períodos de céu muito nublado, alternando com abertas, aguaceiros fracos durante a manhã, vento brançoso de nordeste tornando-se fraco, mar de pequena vaga tornando-se encrespado, ondas nordeste de 1 metro. São Miguel e Santa Maria hoje com períodos de céu muito nublado, alternando com abertas. Aguaceiros mais frequentes até o final da manhã. O vento bonançoso e moderado de nordeste. Mar de pequena vaga a cavado, ondas nordeste de 1 a 2 metros. Máximas previstas para esta quinta-feira. Tolerância de ponta em Ponta Delgada. 17 graus a máxima prevista para Santa Cruz das Flores e Angra do Heroísmo. 19 para a cidade da Horta. E também para Ponta Delgada, a esta hora estão 15 graus em Santa Cruz das Flores, Angra do Heroísmo e Ponta Delgada, 16 na Cidade da Horta.
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A canção do elevador com Afonso do Brás, aliás, 9h23. O relógio à minha frente diz 4 da tarde, portanto, tenho que direcionar o olhar aqui para este outro, está bem? 9h24. Bom dia, uma excelente quinta-feira.

Tudo no Amor, voz de Manuel Azevedo, são os Clã, nesta manhã de quinta-feira. Daqui a pouco vamos até à Ilha Terceira, Praia da Vitória.

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0: Esta é a Dança Lenta com São Pedro, 35 minutos depois das 9 da manhã. Estava prometido, vamos até à Ilha Terceira.
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0: São três dias para conhecer cerca de 60 empresas e entidades da Ilha Terceira. Apresentam as suas novidades e projetos em mais uma edição da Expo Praia, Exposição de Atividades Económicas da Ilha Terceira. Em linha connosco está a Presidente da Câmara Municipal da Praia da Vitória, Vânia Ferreira. Bom dia.

0: Dia.
1: Muito bom dia.
0: Bem-vinda, muito obrigada pela sua disponibilidade.
1: Obrigada,
0: imagino que isto, em vésperas de abrir portas para o invento desta natureza, dispensar 10 minutos para uma conversinha não seja muito fácil. Por isso mesmo, em nome dos ouvintes da Rádio Pública, agradeço muito a sua disponibilidade. Portanto,
1: é com muito gosto.
0: Estamos aqui às portas de mais uma Expo Praia, Exposição de Atividades Económicas da Ilha Terceira. Podemos dizer que ao longo dos próximos 3 dias vamos encontrar o melhor da Terceira aí junto ao Paul, não é?
1: Sim, sem dúvida, uma grande oportunidade para quer os nossos empresários, quer comerciantes, e até mesmo alguns artesãos e entidades têm a oportunidade de mostrar aquilo que de melhor fazem, aquilo que de melhor têm para oferecer em um espaço como este, potenciado numa zona emblemática da praia, como é o Paul, onde há a oportunidade de se passear, tirar tempo para a família. Penso que num conciliar de fatores, desde que São Pedro ajude, penso que teremos aqui um fim de semana muito rico e muito frutuoso para todos aqueles que tiverem a oportunidade de estar connosco.
0: Ai, ele vai ajudar, que São Pedro gosta muito destas coisas. Portanto, são 3 dias para ver, para saborear, para tomar conhecimento com aquilo, com o que as empresas e o comércio na Ilha Terceira estão também a desenvolver. Vamos visitar por dias, portanto, já esta sexta-feira, a abertura acontece às 5h30 da tarde.
1: Às 5h30, certo. Para depois visitarmos todos os stands e cumprimentar todos aqueles que aceitaram o desafio de estar connosco.
0: E eles aceitam sempre assim com um grande sorriso e trazem sempre o melhor, não é?
1: Para além... Sim, notamos que efetivamente do ano transato para este houve uma maior adesão, o que se verifica que perante o sucesso que foi a primeira edição levou-nos a tomar esta decisão de podermos perpetuar um momento como este para dar estas oportunidades.
0: Portanto, pela reação, pelas reações, pode-se concluir que em termos de atividades económicas, comércio, a Ilha Terceira está de saúde e recomenda-se.
1: Sim, sem dúvida. E no caso especial da Praia da Vitória, em que há uma descentralização do comércio, principalmente naquela que é a rua principal, também podemos dar a perceber às pessoas que efetivamente os comerciantes existem, que o nosso comércio local é muito rico, pese embora com uma atividade mais diversificada e mais dispersa pela cidade, dá a oportunidade de nestes 3 dias poderem mostrar aqueles que são os seus investimentos, as suas áreas de intervenção, e que nós temos de tudo para que as pessoas venham à Praia da Vitória e procurem as nossas empresas. Isso, sem dúvida, para nós é uma mais-valia, porque, como sabe, para nós defender a Ilha Terceira é também defender a Praia da Vitória. E a oportunidade que tem vindo a surgir neste conciliar e nesta parceria com a Câmara de Comércio e Indústria de Angra do Heroísmo também nos deu a oportunidade de abrir o leque e termos connosco alguns empresários do concelho vizinho, porque denotam que existe um potenciar num momento como este que nós estamos a gerar na Praia da Vitória, e portanto também já começa a ser uma oportunidade para a ilha, e isso para nós agrada-nos. A estrutura que temos pode ser potenciada, pode ser melhorada, e à medida que se queiram associar a um momento como este, nós não vamos deixar de dar a mão aos nossos comerciantes e aos nossos empresários.
0: Senhora Presidente, para si, imagino que seja que tenha um sabor especial ser a praia a receber a ilha inteira.
1: Ah, claro que sim, claro que sim. Eu sou defensora da Praia da Vitória, foi para isso que fui eleita, mas também sou uma defensora da ilha. E acredito muito no potencial que nós todos temos. E também acredito que é nestas parcerias, é nestas sinergias e na boa relação que temos com o concelho vizinho que nós podemos evoluir. E, portanto, é para isso que estou a trabalhar num projeto de continuidade, como sabem, no reconhecimento daquilo que aconteceu de bom e que deve continuar a ser potenciado e valorizado.
0: E por falar em bom, o que é que podemos encontrar? São muitas, não é? Portanto, não podemos elencar todas, mas o que é que podemos encontrar nestes stands comerciais? Portanto, imagino que artesanato também.
1: Sim, tivemos lugar para o artesanato, temos muitos artesãos a desenvolverem belíssimos trabalhos na Praia da Vitória e, portanto, também quisemos conciliar essa vertente. Uhum. Temos um espaço infantil, de forma a que também os pais
0: possam
1: relaxar um pouco. Ora bem,
0: os pais
1: relaxar
0: agradecem.
1: Um pouco e as crianças poderem divertir-se. Temos uma zona onde haverá espaço para música, para o folclore e depois uma distribuição de stands muito equilibrada, desde a construção civil ao calçado e até mesmo novas empresas que estão a surgir, pequenos negócios que nesta oportunidade vão tentar potenciar-se. Isto para nós é muito importante.
0: Uhum. Portanto, nós podemos levar uma cestinha e fazer compras, ou não?
1: Claro que sim, claro que sim.
0: Maravilha. Há também espaço para saborear os bons sabores da Traseira. Portanto, posso fazer compras e posso jantar ou almoçar, não é?
1: Podem jantar, almoçar, podem tomar um bom café associado a uma boa queijada, neste caso uma Conde da Praia.
0: Ai, o Conde da Praia. Como é que é o Conde da Praia? Qual é o sabor aí assim?
1: O Conde da Praia é uma queijada, totalmente artesanal e que tem uma especificidade muito diferente porque a base dela é feita com batata e que ao degustar ninguém diria que ela é feita com batata. Portanto, muita batata, muito ovo, açúcar, posso lhe dizer que é uma verdadeira delícia.
0: Pronto, já me rendi e ainda não provei, imagino. Portanto, para além de saborear os bons sabores, portanto, as delícias da Ilha Terceira, há oportunidade também de tomar contacto com outras atividades e existem claro, aqui sim. workshops também para nós aprendermos uns com os outros.
1: Isso, isso. Entendemos que é importante darmos lugar também àqueles que se dedicam a várias vertentes, a diversas áreas e que na oportunidade de poderem passar a sua experiência a quem tem gosto ou tem alguma curiosidade, é sempre um ponto importante para, de alguma forma, lançar novas oportunidades. E, portanto, entendemos que essa é uma vertente também muito importante a estar num momento e numa organização tão múltipla como foi esta, porque, na verdade, conciliar todas estas empresas, poder distribuí-las de forma harmoniosa, poder preparar estas áreas e os workshops, de forma a que todos se sintam incluídos e pensem na forma como podem contribuir para um momento com esta grandiosidade, é sem dúvida um desafio, mas que penso que, à semelhança do ano anterior, vai novamente honrar-nos e mostrar-se frutuoso no final.
0: Uhum. Os workshops, é necessário uma inscrição ou é só aparecer à hora?
1: É sempre importante uma inscrição porque nós, na verdade, não temos noção depois da procura e podemos, a nível de espaço, não conseguir dar a resposta a todos aqueles que possam ter interesse.
0: Portanto, devem fazer com antecedência, aproveitar o dia de hoje para se inscreverem nos workshops deixo já a indicação, o primeiro é na sexta-feira, às 6 da tarde, construção de um catavento, o Gu e a Tita.
1: Portanto, o Gu e a Tita.
0: Muito bem.
1: Com as crianças.
0: O Gu e a Tita com os mais pequeninos. Depois, no sábado, existe aqui um que todos nós devíamos fazer. Medidas de autoproteção com o Serviço Municipal de Proteção Civil.
1: Muito bem.
0: E no domingo, há aqui um que... este nós queremos todos. Vem aí o verão, não é? É construção de um conjunto de acessórios de beleza e ou aviões, também com o Gu e a Tita. É mais para os mais pequeninos também?
1: É para os mais pequeninos, sim.
0: Muito bem, portanto, há aqui animação musical. A música não ficou esquecida de forma nenhuma.
1: Não pode,
0: pois o que seria da nossa vida sem música, não é?
1: É verdade.
0: Eu nem consigo imaginar. E dentro destas noites com a animação musical e deste evento que traz a música para o centro também da comemoração e da festa, não poderiam faltar os nossos grupos de folclore.
1: Sim, sem dúvida. Estes momentos mais tradicionais fazem parte da nossa índole e a oportunidade de, mais uma vez, estes grupos mostrarem aquilo que tão bem fazem. Portanto, para nós é sempre importante esta vertente mais tradicional.
0: Muito bem, não lhe roubo muito mais tempo. Já disse que um dos seus desejos é que São Pedro colabore com o Bom Tempo. O segundo, o que é que gostava que toda a gente conseguisse participar e que esta Expo Praia ficasse cimentada para o futuro, não é?
1: Sim, sem dúvida. O investimento que nós fazemos é sempre a pensar no bem comum e, portanto, aquilo que eu desejo efetivamente é que, da mesma forma como estou muito satisfeita e vejo o empenhamento de todas as entidades, neste caso o município e a Câmara de Comércio empenhadas em colocar de pé um evento desta natureza, que as pessoas reconheçam que há uma evolução que tem vindo a ser feita, mas a bem da oportunidade que é gerada para os nossos empresários e comerciantes. E, portanto, se o público aderir, se reconhecer todo este empenhamento, penso que este é um caminho que já está a ser trilhado e que pode ser replicado nos próximos anos, sendo gerador de oportunidades até para mais empresários que se queiram juntar a nós. E, portanto, é para isso que trabalho todos os dias, para poder dar a melhor resposta aos municípios, mas é importante que, sem dúvida, todos participem.
0: Portanto, os empresários ao longo do ano podem manifestar vontade e interesse de participar na próxima edição, não é? No próximo ano.
1: Sim, sim, nós contamos sempre com a Câmara de Comércio perante aqueles que são os associados, mas nós, no final de um momento desta natureza, aplicamos sempre um inquérito de forma a perceber o que correu bem, o que correu menos bem, para podermos melhorar no ano seguinte. Foi isso que fizemos o ano passado e, portanto, este ano já podemos melhorar e chegar às expectativas daqueles que tiveram connosco e depois abraçarmos aqui algumas empresas que vêm a novo e que, de alguma forma, vamos querer recebê-las muito bem para que elas possam continuar a ser parceiras.
0: Claro que sim. Portanto, o inquérito deste ano vai dizer que foi perfeito, foi um sucesso e é só marcar a data para o próximo ano. Muito obrigada.
1: Obrigada eu.
0: Presidente da Câmara Municipal da Praia da Vitória, Vânia Ferreira, a propósito então desta Expo Praia, Exposição de Atividades Económicas da Ilha Terceira, que acontece sexta, sábado e domingo na Praia da Vitória.
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0: É tenda junto ao Paulo da Praia da Vitória, portanto os locais sabem onde fica, os outros, como eu, perguntam e vão lá ter certinhos. Este é o Tempo com o Marco Rodrigues.

O tempo com Marco Rodrigues, 52 minutos depois das 9. São os açorianos Wisi.

É o melhor do Clube Miragens com os açorianos Wisi. Esta chama-se Mal Mordaz. Estamos a caminho das 10 horas. À hora certa chegam as notícias do país e do mundo.

0: Nana Nada com Capitão Fausto. Manhã de quinta-feira, dia 14 de maio de 2026. No que se refere ao tempo, esta é uma quinta-feira com períodos de céu muito nublado, alternando com abertas em todas as ilhas. Amanhã fala em aguaceiros para os grupos central e oriental, que no caso das ilhas de São Miguel e Santa Maria serão mais frequentes até ao final da manhã. Temperaturas a momentos na região: 15 graus em Santa Cruz das Flores, Angra do Heroísmo e Ponta Delgada, 16 na cidade da Horta.
1: E horas da manhã no continente e na Madeira, 10 horas da manhã nos Açores. Estamos de regresso à atualidade, os títulos desta edição.
2: Por suspeitas de corrupção, a PJ está a realizar buscas em vários locais, incluindo em casa do cunhado do ministro Leitão Amaro. O empresário Ricardo Leitão Machado está a ser investigado devido a ilegalidades em concursos para o fornecimento de helicópteros de combate a incêndios. Já arrancou no Tribunal Administrativo de Lisboa o julgamento no qual José Sócrates pede uma indenização de mais de 200 mil euros ao Estado português por atrasos na justiça. Testaram negativo em França todos os casos de contacto com uma mulher infectada com o antivírus, informação revelada há minutos pela ministra francesa da Saúde.
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2: A Polícia Judiciária está a realizar buscas esta manhã relacionadas com suspeitas de crimes de corrupção no aluguer de helicópteros para o combate aos fogos. O principal alvo das diligências é o empresário Ricardo Leitão Machado, cunhado do ministro da Presidência Leitão Amaro. O suspeito visado nesta investigação é dono da empresa Ana Fernandes Silva, que ganhou vários concursos públicos para o aluguer destas aeronaves.
3: A Polícia Judiciária acredita que desde 2022, várias empresas com sede em Portugal controlam a participação em concursos públicos ligados ao combate aos incêndios rurais. Em causa estão contratos no valor de cerca de 100 milhões de euros. No centro da investigação está Ricardo Leitão Machado, cunhado do ministro da Presidência e dono da empresa Gesticopter, que venceu vários concursos para o aluguer de helicópteros. Segundo a investigação, o empresário só assumiu o capital da empresa recentemente, através da compra da sociedade Gestifly, mas a judiciária suspeita que Ricardo Leitão Machado já controlava a empresa há vários anos, sendo que começou por desempenhar funções de diretor de operações. A investigação em curso envolve suspeitas de corrupção ativa e passiva, burla qualificada, abuso de poder, tráfico de influência, associação criminosa e fraude fiscal qualificada. A PJ tem 11 buscas em curso para recolha de documentação, 6 domiciliárias, uma a uma empresa, e 4 em escritórios de advogados. Ricardo Leitão Machado é o principal alvo das diligências. A casa do cunhado do ministro da Presidência, no Restelo, está também a ser alvo de buscas, assim como empresas e pessoas com ligações ao empresário. É a segunda fase da Operação Torre de Controlo, que começou em março do ano passado.
2: Buscas em curso conduzidas pela Polícia Judiciária esta manhã em casa do cunhado do ministro Leitão Amaro. O Estado contra Sócrates e agora Sócrates contra o Estado. Arrancou esta manhã o julgamento no qual o antigo primeiro-ministro exige uma indemnização devido à lentidão da justiça. A ação tinha sido apresentada em 2017 por José Sócrates. 9 anos depois chega ao Tribunal Administrativo de Lisboa, onde está a repórter Sandra Henriques. O antigo governante pretende receber uma compensação de mais de 200 mil euros, mas não tem, Sandra, grandes esperanças em relação a este processo judicial.
4: José Sócrates disse à entrada para o tribunal, aos jornalistas, que não tem grande confiança na justiça portuguesa, por isso tem expectativas baixas para este julgamento aqui no Tribunal Administrativo.
5: A minha confiança na justiça portuguesa não permite grandes otimismos. Mas aqui estamos, ao fim de 9 anos, depois do Tribunal Europeu ter feito perguntas ao governo português, depois disso, marcaram a sessão.
4: Quanto ao processo criminal da Operação Marquês, que decorre também noutro edifício do Campos da Justiça, José Sócrates fala também sobre a sucessão de advogados que o têm defendido e diz que não tem dificuldade em arranjar advogados, já arranjou 4 advogados.
5: O que eu gostaria era de ter um advogado, é nisso que eu estou concentrado, já arranjei 4, mas nenhum deles está disponível para ser figurante. todos eles querem ser advogados e para isso precisam de conhecer o processo. Mas eu irei, assim que tenho oportunidade. Eu quero, aliás, falar, porque eu só me estive presente para me defender das acusações sobre os crimes de corrupção.
4: José Sócrates a dizer que pretende voltar ao processo criminal da Operação Marquês ao tribunal para fazer declarações. Declarações daqui de José Sócrates à entrada para o Tribunal Administrativo de Lisboa. Para este processo administrativo foi a 3 de fevereiro de 2017, há 9 anos, que José Sócrates entrou com uma ação no Tribunal Administrativo que chega hoje a julgamento.
2: Sandra Henriques, no Campos da Justiça em Lisboa, a acompanhar o primeiro dia deste julgamento no qual José Sócrates exige ser compensado financeiramente pelo Estado português. Não estão infectados. Todos os casos de suspeita de antivírus em França testaram negativo. Informação divulgada há minutos pela ministra francesa da Saúde. Em causa estão 26 pessoas que tinham tido um contacto com um infectado. Tendo em conta o longo período de incubação, a governante revela que estas 26 pessoas vão continuar sob vigilância hospitalar, vão voltar a realizar testes ao antivírus com uma periodicidade de 3 vezes por semana. Quanto à mulher francesa que está infectada, permanece nos cuidados intensivos em situação crítica. A ministra da Saúde não está a cumprir o que prometeu aos portugueses. A crítica feita pela deputada do PS, Susana Correia, há pouco aqui na Antena 1, no programa Entre Políticos. A deputada socialista diz que os princípios do SNS não estão a ser cumpridos.
6: A senhora ministra da Saúde não está a cumprir com a palavra dada. Agora, há uma coisa que nós também temos vindo a dizer. O senhor primeiro-ministro tem salvaguardado e de certa forma, dito que tem a ministra certa. Isto é outro problema e outra preocupação. Terá certamente a ministra certa para o seu pensamento, para o que quer para o Serviço Nacional de Saúde e não a ministra certa ou, a visão certa para um Serviço Nacional de Saúde que o queremos universal e tendencialmente gratuito.
2: Críticas da deputada do PS, Susana Correia. Também no Entre Políticos esteve Miguel Guimarães, deputado do PSD, antigo bastonário da Ordem dos Médicos. Ele justifica os atrasos nas cirurgias, mesmo que tenha aumentado o número de cirurgias realizadas, com o facto dos cidadãos conhecerem melhor os direitos que têm e recorrerem ao SNS.
7: Significa que os cidadãos, e bem, conhecem cada vez melhor os seus direitos, cada vez são mais exigentes, sabem que têm direito ao Serviço Nacional de Saúde e há mais cidadãos a serem referenciados para o Serviço Nacional de Saúde e a recorrerem diretamente ao Serviço Nacional de Saúde, nomeadamente através dos cuidados de saúde primários, do que havia. E, portanto, é óbvio que eu posso operar mais 15% de doentes, e foi isso que aconteceu, mas mesmo assim o número de doentes que podem engrossar esta situação aumenta.
2: Os argumentos de Miguel Guimarães, do PSD. Do lado do Chega, a deputada Patrícia Nascimento diz que atualmente o Serviço Nacional de Saúde não está a responder aos problemas dos portugueses e precisa de uma reforma.
8: Eu às vezes questiono-me que visão é essa que nós temos para o SNS, porque a visão do SNS devia ser responder aos problemas das pessoas, aos problemas de saúde em concreto das pessoas. E nós temos um SNS que foi construído em 79 e que na altura tínhamos muitas doenças transmissíveis, tínhamos doenças agudas, tínhamos uma alta taxa de mortalidade infantil e neste momento esses problemas não existem. Temos doenças crónicas que necessitam de um maior acompanhamento, nomeadamente os cuidados de saúde primários poderiam dar essa resposta. Portanto, há aqui uma necessidade muito grande, e é isto que eu quero dizer com todos estes dados, há uma necessidade muito grande de reformar este Sistema Nacional de Saúde.
2: Chega a pedir uma reforma do SNS. Quanto ao PCP, através do antigo deputado e antigo líder parlamentar Bernardino Soares, considera que a ministra está a cumprir o que o primeiro-ministro quer para a saúde. Bernardino Soares lembra o que a ministra anunciou em entrevista aqui à Antena 1, vai pagar aos privados o mesmo valor que se paga no SNS.
9: Compreendo perfeitamente que o primeiro-ministro queira manter, porque ela está a cumprir o programa do governo. O programa do governo qual é? Deixar acentuar a curva descendente que já vinha de trás do o Serviço Nacional de Saúde e abrir porta para mais intervenção do setor privado a partir do orçamento do Estado. E, portanto, isso está a ser concretizado. A ministra anunciou aqui na Antena 1 na entrevista que vai pagar aos privados que façam consultas ou cirurgias o mesmo valor para o serviço que se paga para o Serviço Nacional de Saúde.
2: O tema da saúde em debate esta manhã aqui na Antena 1, no programa Entre Políticos, na semana em que a ministra Ana Paula Martins deu uma entrevista ao podcast Política com Assinatura. Já tiveram alta todas as pessoas com sintomas de intoxicação alimentar na Faculdade de Medicina da Universidade do Porto. 27 alunos e profissionais da faculdade foram assistidos no Hospital de São João devido a problemas gastrointestinais após o almoço de ontem. Os afetados estão assim em situação estável e já deixaram a unidade hospitalar. As suspeitas sobre esta intoxicação alimentar recaem sobre um dos bares concessionados que operam nas instalações da Faculdade de Medicina da Universidade do Porto. Representantes dos trabalhadores das Misericórdias Portuguesas entregam a esta hora um abaixo assinado para exigir a negociação do contrato coletivo de trabalho. Essa ação acontece junto à sede da União das Misericórdias em Lisboa. Catarina Fachadas, dirigente do SESP, o Sindicato dos Trabalhadores do Comércio, Escritórios e Serviços de Portugal, integra a comitiva e resume aqui à Antena 1 o que pretendem os trabalhadores das Misericórdias.
10: A negociação séria de um contrato coletivo de trabalho que tenha não só o pagamento do feriado de escala a 100% e não a 50%, como pretende a União das Misericórdias, mas acima de tudo que respeite os anos de antiguidade que cada um destes trabalhadores tem na instituição na qual trabalha. Ou seja, aquilo que nós denominamos como de dignidade, mas que poderá ter qualquer outra nomenclatura. O que nós queremos é que seja respeitado a antiguidade de cada um, para que todos os anos, com a subida do salário mínimo, não aconteça o que tem acontecido sempre, que é, temos 5 anos, temos 10, temos 15 anos de antiguidade e vamos receber todos o salário mínimo, porque não há a diferenciação pela antiguidade.
2: Exigências apresentadas há vários anos à União das Misericórdias. Hoje, representantes dos trabalhadores entregam então um abaixo assinado com estas reivindicações. Nada de surpreendente até agora. É assim que o governo de Taiwan reage às primeiras declarações após o encontro entre Donald Trump e Xi Jinping. Os dois líderes estiveram à conversa em Pequim e o presidente chinês avisou o chefe de Estado norte-americano de que um desentendimento sobre Taiwan pode empurrar as relações entre os dois países para um caminho perigoso que pode culminar num conflito. Um porta-voz do governo de Taiwan reagiu há pouco desvalorizando estes avisos e acrescentando que Taipei está em contacto permanente com Washington. Quanto à Casa Branca, fez esta manhã uma declaração, mas sem referências a Taiwan. A Casa Branca diz apenas que o encontro entre Trump e Xi Jinping foi positivo e que entre os temas abordados teve o aumento da cooperação económica, a necessidade de abertura do Estreito de Hormuz e o acordo de que o Irã não pode ter uma arma nuclear. Entretanto, o Kremlin anunciou que Vladimir Putin vai também visitar a China muito em breve. Os preparativos para a viagem de Putin estão praticamente prontos, foi o que revelou esta manhã o porta-voz Dmitry Peskov.
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0: Muito bom dia, são 10 horas 12 minutos nos Açores.
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0: Seguimos juntos para mais uma hora nesta emissão de quinta-feira, 14 de maio de 2026.

0: Ai, ai, Maria. Luís Fialho com a Maria do Café, abrir mais uma hora nesta edição de quinta-feira. Lembro que as notícias da região chegam às 10h30. Para já, calçamos as sapatilhas e preparamos-nos para uma caminhada. Não é uma caminhada qualquer, é uma caminhada muito especial que serve para celebrar o bem-estar, a liberdade, mas também a freguesia de São Pedro, na Ilha Terceira. Em linha connosco está já o Presidente da Junta de Freguesia, Sr. João Enes. Bom dia.
1: Bom dia.
0: Está de sapatilhas?
1: Ainda não.
0: É cedo, não é?
1: Ainda cedo, estou no serviço. As sapatilhas vão ser já sábado, logo de manhã.
0: Vão ser sábado. É um momento muito especial para vocês, enquanto freguesia. Antes de entrarmos nesta caminhada e partilharmos os pormenores com os ouvintes da Rádio Pública, fale-me um bocadinho de São Pedro.
1: São Pedro é uma das cinco freguesias urbanas da Angra do Heroísmo. Fica situada logo ali na zona a partir do Altas Covas, do Fanal, uhum. E projeta-se até a fronteira com São Mateus e com a Terrachada de Santa Luzia. É uma das freguesias mais antigas da ilha e das mais antigas dos Açores. Foi fundada em 1465 e portanto, já estamos a ver aqui a dimensão, os séculos que já existem, não é?
0: Claro,
1: e, portanto,
0: séculos
1: uma, teve uma, sim, e foi uma parte da cidade, começou mesmo ali, na zona antiga de São Pedro. Neste momento é uma freguesia que tem muita densidade populacional, tem muito comércio, tem muitas instituições, tem uma diversidade de hotéis, universidades, escolas, enfim, tem bastante, é uma freguesia muito interessante, até do ponto de vista cultural também.
0: Sobre o ponto de vista cultural, apostam tem folclore, tem as músicas mais, não é as músicas, tem em termos musicais, mantém a tradição, mas também tem assim o seu toque de contemporâneo. Há muita juventude em São Pedro?
1: Sim, há muita juventude em São Pedro, aliás, tem havido um aumento que não se refletem ainda nos censos, mas provavelmente refletir-se-ão nos próximos que sejam feitos. Há muita procura por alojamento em São Pedro, casais jovens, uhum. E portanto a percepção é de que, aliás, em registros de nascimento, a percepção é de que a freguesia cresce e até do ponto de vista desportivo temos essa percepção, porque há muitos jovens, quer no futebol, quer no judo, quer no basquete. Enfim, esse nível não é tão negativo quanto se pensa. A renovação é mais lenta, há uma pirâmide etária mais invertida, mas, uhum. qualquer das formas, temos esperança que as coisas vão-se renovando progressivamente. Sou muito otimista também, mas...
0: Mas atividades não faltam, não é? Portanto, falou no desporto, é uma freguesia muito ativa.
1: Sim, é bastante ativa. Nós procuramos também, dentro daquilo que são as nossas competências enquanto poder local, enquanto freguesia, também estimular para que isso aconteça. Sobretudo naquilo que diz respeito e a minha visão e quem está comigo no executivo da Junta, é que estimular os hábitos de vida saudáveis, a atividade física, que nem todos têm que fazer desporto, não é competitivo, mas podem fazer atividade física e devem fazer.
0: Devem, não é? Devíamos todos caminhar.
1: Sim, e a atividade física é muito simples, basta calçar, como disse no início, umas sapatilhas, o tempo convida, nós temos espaços no exterior das nossas casas para fazermos um passeio, uma coisa rotineira que nos tire de casa e daquele conforto, uhum. e vamos para outro conforto, porque o contato com a natureza também é muito confortável, é muito agradável. E faz bem, não é? E portanto isso é o que nós procuramos, para além de estimularmos também aquilo que é e apoiarmos aquilo que são as festas tradicionais que existem aqui na nossa freguesia, também procuramos apoiar, que é do ponto de vista
0: quais são as mais relevantes, as mais, quer dizer, não vamos dar importância mais a umas do que a outras, mas em termos de festividades, quais são as, qual é a maior festa em São Pedro? A do Padroeiro?
1: Não. A festa do. A maior festa tradicional e as tradicionais sabemos que estão ligadas ao Espírito Santo, não é? Uhum. Aos impérios. Aquela que tem maior dimensão, não digo mais.
0: É isso. Era esse o termo que me faltava, exatamente. Maior dimensão.
1: É de São Carlos. O Império de São Carlos é bastante participada. É uma festa muito carismática. Também por aquilo que ao longo de anos, décadas, tem se imprimido, quer do ponto de vista da atividade, da parte profana, quer mesmo da parte religiosa também. Há muita adesão àquela festa, e é uma festa bastante bonita, é uma semana.
0: Portanto, em louvor ao Espírito Santo.
1: Em louvor ao Espírito Santo. Todas as outras são. Há uma outra, temos as Bicas de Cabo Verde também, que é o Império, o Pico da Urso, que está neste momento a decorrer. Está no terço, e de São Pedro é para julho, uhum. Mas há uma que é muito interessante, que é da Penha de França, Nossa Senhora da Penha de França. Nós temos procurado apoiar aí, porque aquilo estava bastante fraquinho, digamos assim.
0: Sim.
1: E tem que se apoiar, porque é um lugar pequeno. Mas tem uma história muito, muito interessante. A Penha de França é uma elevação, é um monte que fica aqui na freguesia de São Pedro, é o ponto mais alto da freguesia, e tem uma história que já há muitos anos, no tempo das caravelas, um frade português que regressava a Portugal vindo do Brasil e que tinha muita fé na Nossa Senhora da Penha de França, fez uma promessa de erguer uma ermida se sobrevivesse. E, portanto, quando chegou à terra, o ponto mais alto que ele viu de imediato, e aliás desembarcava-se na altura também, era na zona do Fanal, ele olhou para aquela elevação e disse: é ali que eu vou fazer e cumprir a minha promessa, e assim foi até hoje em dia.
0: Portanto, não podemos deixar de morrer, claro que não. Essas tradições têm que,
1: não podemos.
0: Têm que seguir connosco.
1: Tem que seguir connosco, e é isso que nós também sentimos esse dever e essa responsabilidade, e temos estimulado do ponto de vista logístico, e as coisas já nos deram feedback positivo. Uhum. Neste momento as comissões, já não há problemas de arranjar comissões de festas. Antes havia, era muito difícil, mas neste momento já não é um problema. Neste momento não é um problema.
0: Portanto, quando fala em comissão de festas, está a falar de pessoas que estejam na disposição de agarrar nisto e fazer acontecer.
1: Exatamente. Antes era difícil, me foi relatado. E eu disse, bom, disse no executivo, nós temos que dar a volta a estas situações, uhum, e facilitar a vida às pessoas. O que nós fizemos de imediato no primeiro ano do primeiro mandato foi a construção de um palco móvel, uhum, porque isso é um dos problemas, para depois também chamar os artistas e fazer também toda a festa profana, e não só, arranjar a ermida, estava bastante degradada, e isso foi feito. E, portanto, isso é, na minha opinião, é uma das missões do...
0: São pequenas grandes coisas que precisam ser feitas.
1: Local. Sim.
0: Exatamente, para que a tradição e a cultura se mantenham e possa acontecer.
1: Sim,
0: exatamente.
1: Esse projeto no futuro, nas gerações vindouras. Isso é a nossa visão. Para além de tudo o que diz, a parte cultural também, não envolve só esta parte de religiosa e, uhum, profana, envolve também outras questões de arte, literatura, pintura. Também nós procuramos estar sensíveis a estas questões, para além de outras que são as sociais.
0: Claro, são todas as questões que fazem parte do nosso dia-a-dia enquanto membros de uma sociedade. Neste caso, São Pedro comemora o Dia da Freguesia na próxima semana, não é? Dia 20?
1: Sim, estas coisas estão lá quando nós não, assim, é no dia, é no, não será no dia 20, será mais para o final do mês, mas nós temos vários eventos que vão acontecendo ao longo do mês de maio, e a maioria deles, curiosamente, pelo menos dois até o momento, dois, três, são virados para a atividade física.
0: Ai, que maravilha. Queremos esta gente toda em forma, não é? Com saúde.
1: Tivemos uma recentemente que é chamada Warriors, que é em parceria com o ginásio Best Of, uhum, e teve bastante, foi muito interessante, muito participada. Já é a terceira que nós fazemos com eles, que é daquele género de provas de crossfit, e, uhum, um pouco mais light, embora esta do fim de semana passado foi mais, já foi mais puxadinha.
0: Então vamos descontrair neste, não é?
1: Neste, para descontrair.
0: Neste vamos mais devagarinho para atacar forte no próximo.
1: É um percurso.
0: O que é que vai acontecer? Portanto, não é necessário inscrição, pois não?
1: Diga.
0: É necessário inscrição ou basta aparecer?
1: Basta aparecer, amanhã basta aparecer. E a partir das 9 horas, 9 e meia, basta aparecer, inscrever-me no local. E é importante inscrever-me no local para nós sabermos quem é que faz o percurso, quem é que regressa. Enfim, irmos picando.
0: Quem é que saiu a mãe e foi tomar um cafezinho, não é? Nunca sabe, nunca sabe.
1: Nunca sabe, e a pessoa é livre. Aliás, a liberdade é precisamente isso. É de fazer o percurso que se quer.
0: Aliás, chama-se mesmo Caminhada da Liberdade, São Pedro a andar. Portanto, a concentração é às 9h30 da manhã, junto...
1: Junto ao Jardim do Agostinho, é mesmo na zona do Fanal.
0: Do Fanal,
1: a gente sabe,
0: muito
1: ali
0: bem.
1: Da proximidade do quiosque. E, portanto, a partir dessa altura é inscrição, concentração...
0: E é um percurso de quanto... qual é a distância que vão percorrer?
1: Nós vamos percorrer uma distância que eu diria de 5 ou 6 quilómetros, não é muito. E nós partimos ali do Fanal, vamos em direção à Silveira, descemos numa zona antes de chegar à Silveira que se chama as Areias Brancas, e vimos ao longo do trilho pedestre ali da Baía do Fanal, subimos em direção ao castelo, ao regimento, entramos pela Porta de Armas, com as devidas autorizações, obviamente, passamos para o interior do regimento, depois vamos para o lado oeste da muralha, que é São Diogo, que é para a zona do Fanal, da Baía de Fanal. Fazemos aí novamente um reagrupamento, descansamos um pouco, e depois voltamos e vamos para o lado este, que é a Baía de Angra, que é a zona de São Diogo. E depois regressamos. É tranquilo.
0: É tranquilo, e ainda por cima, quer dizer, 5, 6 quilómetros, mas com uma paisagem de cortar a respiração.
1: Sim, e o feedback, é verdade, e o feedback que temos tido é bastante interessante. Porquê? Porque muita gente não tem a oportunidade de ver a Angra daquela perspectiva, porque trata-se de um regimento e eles não dão autorização para se passar lá qualquer pessoa. Ou os pescadores têm que ter uma autorização para pescar, mas são poucos os que conseguem entrar. E, portanto, o feedback é muito bom, porque as pessoas têm uma perspectiva muito interessante da cidade. Também é uma forma de promover o turismo, porque por vezes vão passando ali turistas que se inscrevem no momento e também vão connosco. O ano passado foram uns quantos alemães. E portanto torna-se uma dinâmica.
0: E vão lá todos, não é? E vão lá todos.
1: Uma dinâmica muito engraçada. E o ano passado já tivemos perto de 130 pessoas na caminhada e tem vindo sempre num crescendo. A primeira tínhamos 20 e tal, tem vindo sempre.
0: Este ano tenho a certeza que vai ser novamente um sucesso. Quero agradecer ter vindo às manhãs da Rádio Pública. São Pedro a caminhar é já no próximo sábado. Connosco esta manhã esteve o presidente da Junta de Freguesia de São Pedro, João Enes. Vêm aí as notícias da região. Para já dou-lhe a indicação de que esta é uma quinta-feira com períodos de céu nublado, alternando com abertas em toda a região. Conto com aguaceiros durante a manhã nos grupos central e oriental. São 10h30. Notícias, a edição é da jornalista Lília Almeida.
2: Banco de Portugal vai reforçar a sua presença nos Açores e apostar no estudo mais exaustivo da economia regional. O anúncio foi feito ontem na Universidade dos Açores pelo governador Álvaro Santos Pereira.
3: Tencionamos fazer uma publicação dedicada aos Açores, uma publicação de análise económica, provavelmente anual, e também onde vamos aproveitar muitas estatísticas que nós temos que não estão a ser utilizadas devidamente, e nós vamos reforçar essa presença nos Açores. Iremos também reforçar a presença na nossa delegação regional, e achamos que temos um país mais forte, quando é um país mais coeso, quando exatamente usamos as nossas agências e delegações para estar cada vez mais presente nas regiões, e nomeadamente na região autónoma.
2: Anúncio de Álvaro Santos Pereira na Universidade dos Açores, onde o governador do Banco de Portugal deu uma palestra sobre literacia financeira e fraude fiscal. Ligação Terceira Funchal começa a 1 de junho, o SAB Antena Açores, que já tem o visto do Tribunal de Contas. A operação devia ter começado a 7 de maio, mas foi adiada precisamente porque ainda não havia autorização do Tribunal para esta nova rota de serviço público. Autorizada foi também a ligação Lisboa-Santa Maria, que vai ser operada pela TAP.

0: Solicita parecer, o Parlamento ou o Governo não participe na emissão do parecer deste Conselho. Lê-se no comunicado enviado pelo CESA. Está prevista ainda a estabilidade do corpo de pessoal técnico que se quer especializado e não partidarizado e o alargamento do Conselho Económico e Social dos Açores a novos membros representativos da sociedade civil. A proposta resulta de vários documentos de trabalho e contributos dos diversos conselheiros e será enviada ao Parlamento e ao Presidente do Governo Regional.
1: O PANAÇORES defende que as embarcações de recreio da região deixem de ser obrigadas a transportar jangadas e balsas pneumáticas que têm custos acrescidos e já não são exigidas no resto do país. O PAN já entregou na Assembleia Regional um projeto de resolução que visa harmonizar o regime jurídico aplicado às atividades marítimo-turísticas no arquipélago, em consonância com o demais território português. Para o PAN, este requisito é desproporcional face ao risco real da navegação praticada e representa encargos significativos para os operadores. E dá o exemplo, cada jangada ou balsa implica um investimento entre 1.500 a 2.000 euros, acrescido de inspeções trianuais com custos médios de 300 euros.
2: Para as notícias da região, edição às 10h30 com a jornalista Lília Almeida. 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Pode acompanhar também através das redes sociais da Rádio Pública.
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0: Oh, João, vou começar a cantar isto para ver se a chuva vai embora. Deus, dias de chuva. João da Ilha está em linha connosco esta manhã, não para falar de nenhum concerto em particular, mas para, aliás, neste caso, vens às manhãs da Rádio Pública como um dos organizadores de um festival que acontece já este sábado. Olá, João, como é que tu estás?
1: Olá, Helena, bom dia, está tudo bem? Obrigado pela oportunidade de estar aqui na Antena 1.
0: Ora, essa, nós é que agradecemos. Nós é que agradecemos. Festival de Som, Arte e Bem-Estar. O que é isto?
1: Pronto, é isto. Estou aqui na qualidade de organizador, aqui faço parte da equipa de organização. É um grupo informal de amigos que tem falado sobre isto já há alguns anos, nos últimos meses mais fervorosamente. Estamos também inspirados noutros eventos que já aconteceram aqui na Terceira, nomeadamente um festival que se chamava Nova Terra, que já aconteceu aqui há alguns anos e depois cessou a sua continuidade. E então, disso tudo, nasceu aqui, e da vontade que eu tenho também de organizar eventos, e pronto, nasceu esta ideia, que é este festival, um evento que reúne aqui uma diversidade de atividades, uhum, e que está também focado no som. Aliás, a história engraçada disto é que o meu objetivo era apresentar também um álbum original de um projeto que eu tenho dedicado ao som e à música de meditação, que é o Som das Esferas. E depois, em virtude de algumas dificuldades pessoais e, entretanto, uma infecção respiratória, etc., não consegui terminar o álbum, mas foi o motor, foi o mote para este festival,
0: João,
1: acontecer.
0: Já ouviste dizer que, já ouviste dizer que há males que vêm por bem.
1: Há males que vêm por bem, exato, a vida é engraçada.
0: A vida tem destas coisas.
1: Exato.
0: Portanto, neste caso, vamos neste caso, ficamos duplamente favorecidos. Ou seja, vamos ter o festival este fim de semana e depois, mais à frente, tenho a certeza que irás partilhar este trabalho que tens estado a desenvolver connosco. Como é que é para ti estar no papel de organizador?
1: Olha, é um papel bastante agradável, porque é também uma área que eu gosto muito e que já vem de alguns anos em mim, embora esteja mais focado nos empreendimentos artísticos de projetos musicais, uhum, mas também às vezes estou por trás de algumas organizações ou em colaboração com algumas associações. Eu vivi muitos anos em Setúbal e também organizei algumas coisas lá, e então, pronto, já trago alguma bagagem. Acho que posso usar o termo, alguma experiência de estar no backstage, no background. Também trabalhei na área de espetáculos como técnico de espetáculos, também tenho alguma formação e alguma experiência nessa área. E, portanto, isto tudo acumulado dá-me uma vontade. Eu gosto de estar também neste papel de organizador e de empreendedor. Eu acho que é importante, nestes tempos que correm, também ficarmos à frente com aquilo que são as nossas valências e podermos criar coisas interessantes, desafiantes e neste caso, também uma alternativa para a comunidade.
0: Mas vais ter a oportunidade de subir ao palco. Este concerto de O Som das Esferas vai estar ali também? Ou é só mesmo? Sim.
1: Não, vai estar. Vai estar integrado também aqui nesta componente. Lá está como nasceu da ideia de apresentar o álbum do concerto. Depois a ideia expandiu-se, uhum, e está uma sequência de eventos, não é? Também houve uma apresentação do projeto à Câmara da Praia da Vitória. A senhora vereadora Paula Sousa que recebeu a ideia com carinho e está a apoiar, e entretanto isto expandiu o conceito, mas a parte dos concertos e a parte sonora é muito importante, e vou lá estar também com um apontamento de concerto meditativo, com o repertório que já tinha, portanto só vai ter um tema dos novos, mas continua a ser uma proposta que eu acho que também vai ser interessante. Temos o Jonathan Afonso também com um concerto imersivo, vamos ter ali um chill out, colinho, portanto esta componente musical também está bem composta.
0: Portanto é a música, neste caso, a complementar uma série de outros momentos que nos direcionam para uma sensação de partilha e bem-estar. Vamos começar aqui pelo título, Maion, é assim que se diz?
1: Exato, pode ser, sim, Maion.
0: Maion, portanto, este festival de som, arte e bem-estar concilia uma série de aspectos que nos direciona precisamente nesse objetivo do bem-estar pessoal. Estou a dizer algum disparate?
1: Não, está perfeito, é mesmo isso.
0: Ah, muito bem.
1: Pessoal,
0: portanto, vamos aqui por aquilo que está definido. Existe aqui um workshop, Trinity Dance Flow Therapy, com José Branco. Isto aqui é a dança.
1: Exato, aqui é um workshop em movimento e dança, expressão corporal e expressão pessoal no âmbito da dança e do movimento.
0: Mas é a dança como terapia, neste caso.
1: A dança, sim. nessa abordagem, nessa perspectiva, que também depois pode ter o tal efeito terapêutico, porque o José Branco seria a pessoa ideal para falar disto, mas daquilo que eu sei do trabalho dele, e que já sou amigo e acompanho há muitos anos, tem sempre um cuidado com o desenvolvimento pessoal, com o equilíbrio da parte dos processos psicológicos e da parte física. E então, se nós pensarmos na dança como um todo, aliás, o festival tem este conceito holístico, que é o pensar como um todo, mas pronto, na dança em particular, se pensarmos como um todo, depois traz benefícios para o nosso corpo e para a nossa mente, e daí lá está também o bem-estar aqui envolvido, e esse equilíbrio.
0: E há aqui também o yoga, Om Chanting, que é aquele som que equilibra, não é? Ajuda a equilibrar. Eu tenho que participar num festival para depois não vir para aqui dizer disparados. Mas isto...
1: Não, está preciso. Olha, podia ficar ali, não
0: é? Eu adorava, ainda. João, eu adorava. Sim. Adorava mesmo. E depois há aqui uma palestra que fala sobre a intuição. Entre a dúvida e a certeza, como conectar. Ora, aí está uma palestra que eu adorava fazer. Eu e muitos ouvintes, porque às vezes nós temos aquela sensação, eu não sei como é que sei, mas eu sei. E acho que isso é a intuição que está a falar.
1: Eu considero que sim, também
0: vais fazer estes workshops e esta palestra.
1: É assim, como estou na parte da organização, provavelmente não vou assistir a nenhum, mas estou por dentro das matérias. A pessoa que vai fazer a palestra é o Moacir, é um brasileiro, é o Maiatita, é o seu nome que ele usa também nestas áreas. Um senhor já de uma vasta experiência do Brasil, que já viveu há alguns anos entre Portugal e Brasil e tem estado aqui situado na terceira, nos últimos 10 anos. Com a sua companheira, uma pessoa muito experiente e que vai falar exatamente disto que todos nós temos, a dúvida e a certeza, como é que nós conectamos com a intuição. Nós muitas vezes temos estes, os tais insights, o tal reconhecimento que há um caminho, que há um mapa que nos está a guiar, mas depois a confusão mental, as emoções mais exacerbadas, o nosso dia-a-dia, o lufa-lufa, não é? O trabalho, etc., o stress acumulado, faz-nos por vezes duvidar, hesitar, ficar ali naquela... E como eu costumo dizer, num ran-ran, não é?
0: E adiar para depois, não é? Amanhã cuido de mim, e vamos deixando passar. Exatamente.
1: Mas às vezes adiamos. Nem certeza adiamos, exatamente.
0: Portanto, neste caso, o convite é para não adiar, é associar a sustentabilidade ao desenvolvimento pessoal e comunitário e passar aqui um dia com vários aspectos e vários momentos neste festival que reúne som, arte e bem-estar. E tem aqui umas coisas muito saborosas, não é? A alimentação será vegetariana, sumos naturais e mocktails.
1: Exato. Pronto, acho que para englobar este conceito, não é? E a Helena falou bem da sustentabilidade, não é? O cuidado com o desenvolvimento pessoal, os três pilares da sustentabilidade, o cuidado ambiental, o social, o económico, não é? Acho que a comida e a alimentação entra perfeitamente completamente nestes aspectos.
0: Tem que entrar, exatamente.
1: Tem que entrar. E então a nossa ideia é apresentar uma proposta que vem também de um grupo de amigos, que tem que é este projeto Verdanza, e que vai nos mostrar algumas propostas diversas da alimentação vegetariana. Não quer dizer que a alimentação vegetariana seja nem sempre é a mais saudável. Nós temos consciência disto. Às vezes fala-se, a alimentação, não sei o quê, vegetariano é bom, ou isto,
0: nós,
1: ou aquilo,
0: nós achamos que se incluirmos a palavra vegetariano já estamos safos, mas não. É muito importante da forma como se... não é como se apresenta os alimentos, é aquilo que lá está, os ingredientes e a forma como...
1: Como se faz,
0: exatamente. Exatamente.
1: Claro, exatamente. Muitas vezes caímos nesse erro, até porque mesmo a chamada alimentação convencional ou mediterrânica é muito boa se for equilibrada. Temos é que saber equilibrar as coisas. Portanto, a proposta é trazer também a alimentação vegetariana o mais saudável possível no contexto deste projeto e do que eles têm para apresentar. E depois... os sumos naturais, também fez-nos sentido apresentar um festival livre de álcool, daí os mocktails, que vamos despertar os sabores do cocktail, mas tem o álcool, e pronto, as pessoas são livres de beber no café ali ao lado, mas pelo menos no festival nós queremos apresentar a alternativa, e também já há tantas coisas com
0: álcool
1: envolvido.
0: E é um festival diferente, claro.
1: É um festival diferente, é um objetivo é isso. Sim.
0: Mas bom, há também aqui um mercadinho de artesanato holístico.
1: Exato, sim. posso falar um bocadinho por alto, portanto, convidamos algumas pessoas na ilha que já estão também focadas nesta temática do bem-estar, do wellness e do holístico, que é pensar a vida como um todo, né? Corpo, espírito e a mente. E então são pessoas que fazem o seu artesanato, as suas coisas feitas à mão, muito simbólicas, como as velas aromáticas para a aromaterapia da Azoriel, que é a Paula Lima, ou, por exemplo, as mensagens da natureza da Cecília, que usa inclusivamente até pedra da nossa rocha basáltica, ou outros elementos da nossa natureza açoriana. Pronto, é este tipo de coisas que estão integradas aqui neste contexto do festival e que fazia mais sentido. Vamos ter pelo menos 5 ou 6 bancas deste tipo de artesanato. Uhum. E pronto, acho que vem também a equilibrar o festival e trazer uma oferta diferente, e tem tudo a ver com o que está a acontecer e com as pessoas que nós esperamos receber no festival no próximo sábado.
0: Portanto, vai ser o primeiro de muitos. O primeiro de muitos.
1: Esperemos que sim.
0: Portanto, esperemos sábado, das 2 da tarde às 11 da noite, na Academia da Juventude e Artes da Ilha Terceira?
1: Exatamente. Okay. Na Praia da Vitória.
0: A entrada é livre.
1: A entrada é livre. Nós pedimos uma reserva de bilhetes, só por uma questão também de controlar ali as entradas, mas, entretanto, esse número também já está praticamente completo. Mas há mais espaço na sala, as pessoas podem vir ainda à última da hora. Uhum. E não será negada a entrada, com certeza. Quem vier por bem será recebido. E, portanto, temos tudo para receber com boas intenções.
0: Claro que sim, portanto. Mas convém fazer então a reserva do bilhete, não é? O levantamento é na própria Academia da Juventude.
1: Na própria Academia, exatamente. Podem levantar o bilhete, e se alguém ainda estiver interessado, pelo menos em 2 workshops que ainda têm vaga, ou 2 atividades, neste caso, que é o Om Chanting e a palestra de intuição, que são aquelas que têm mais vaga na sala e por isso podem levar mais gente, também podem enviar um e-mail para mayomfestival@gmail.com.
0: Ok, portanto, workshops, convém também fazer a inscrição. Exato. Muito bem. Exato. João, eu vou marcar encontro contigo para daqui a dias, para depois apresentarmos aqui este trabalho, que está quase pronto, não está?
1: Sim, está quase. Falta um terço.
0: Falta quase.
1: Falta quase, sim. Mas está encaminhado. Estou a trabalhar com o Ivan de Menezes, também já trabalhei com outros.
0: Ai, que maravilha.
1: Outros anteriores.
0: Claro.
1: Sim, como multi-instrumentista e como produtor, e portanto esperemos que pelo menos até julho o trabalho esteja concluído. A ideia é essa, vamos ver.
0: Para já o convite é outro, Academia da Juventude e das Artes da Ilha Terceira, o MAION, Festival de Som, Arte e Bem-Estar, é já este sábado, entre as 2 da tarde e as 11 da noite. Obrigada, João.
1: Muito obrigado, Lina. Bom trabalho.
0: Beijinho, obrigada.
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1: Ligamos à música agora com o regresso da Quinta de Bill. E a proposta é muito simples: acredita no amor.

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A caminho das 11 da manhã, vêm aí as notícias, atualidade nacional e internacional com a RTP Antena 1. Manhã de quinta-feira, 14 de maio de 2026. Do lado do tempo em todas as ilhas, com períodos de céu muito nublado, alternando com abertas. Grupo Central com aguaceiros fracos durante a manhã. São Miguel e Santa Maria com aguaceiros fracos, mais frequentes até ao final da manhã.

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1: Meio-dia em Portugal continental e na Madeira, 11 horas da manhã nos Açores. Vamos agora conhecer os títulos do Jornal do Meio-Dia.
2: No dia em que é recebido pelo Primeiro-Ministro, José Luís Carneiro avisa que será muito difícil o PS aprovar alterações à Lei do Trabalho. O líder socialista diz que o partido não dará luz verde a uma lei que retira direitos aos trabalhadores. José Sócrates já falou em tribunal no julgamento no qual o antigo Primeiro-Ministro exige uma indemnização devido a atrasos na justiça. Sócrates diz ter poucas esperanças neste processo. A PJ realizou 11 mandados de busca e apreensão esta manhã no âmbito da Operação Torre de Controlo, em causa suspeitas de corrupção em concursos públicos para o aluguer de helicópteros de combate a incêndios.
1: As notícias com edição de Frederico Moreno.
2: Será muito difícil o PS aprovar a reforma laboral se o Primeiro-Ministro continuar a ser insensível no que toca às leis do trabalho. São palavras de José Luís Carneiro, há pouco, ele que vai reunir-se logo à tarde com Luís Montenegro em São Bento. Em declarações aos jornalistas esta manhã, o líder do Partido Socialista insistiu que não viabiliza uma lei que retira direitos aos trabalhadores, mas diz ser um homem de esperança.
3: Não é difícil se o Primeiro-Ministro agora dissesse, olha, nós vamos deixar cair todos estes pilares fundamentais. Se vamos deixar cair estes pilares, pois com certeza que nós então aí estaríamos disponíveis para... Agora, se o Governo insistir, se teimar, se for insensível, se continuar com esta insensibilidade, com esta desumanidade que trouxe para estas leis laborais, veja, eu não estou a proteger-me a mim próprio, estou a proteger as pessoas, os meus semelhantes. Eu sou uma pessoa de esperança, como todos bem sabem, sou de esperança e tenho muita confiança no futuro do país e no futuro daqueles que constroem a nossa sociedade. Agora, vamos aguardar pela conversa que tenho com o Sr. Primeiro-Ministro. Tenho o dever de respeitar essa conversa, de respeitar a convocatória.
2: O líder do PS a falar aos jornalistas à margem de uma visita hoje a um centro de formação profissional em Lisboa. José Luís Carneiro reúne-se logo à tarde com Luís Montenegro na residência oficial do Primeiro-Ministro, com a reforma laboral como um dos temas em cima da mesa e já depois

0: de ontem, André Ventura, líder do Chega, ter sido também recebido em São Bento. O Conselho de Ministros vai aprovar hoje a proposta de revisão da Lei do Trabalho, que segue depois para discussão na Assembleia da República. Já arrancou no Tribunal Administrativo de Lisboa o julgamento no qual José Sócrates pede uma indenização ao Estado português no valor de cerca de 200 mil euros. O antigo primeiro-ministro quer ser compensado por atrasos na justiça. Seguimos em direto para o tribunal, onde está a repórter Sandra Henriques. À chegada aí ao local, Sócrates tinha dito que tinha baixas expectativas neste processo por não confiar no sistema de justiça. Quais foram depois, Sandra, os argumentos que o antigo governante apresentou à juíza responsável pelo julgamento?
1: José Sócrates queixou-se de fugas ao segredo de justiça, vindas do Ministério Público, em concreto do Procurador Rosário Teixeira e também do juiz Carlos Alexandre. José Sócrates deu um exemplo de vários. Quando foi contratado por uma empresa de comunicações luxemburguesa, foi ao banco entregar no balcão o contrato de trabalho. Esse contrato acabou por ser divulgado por uma televisão. O banco garantiu que não divulgou o contrato. José Sócrates acredita que quem o fez foi o Procurador Rosário Teixeira. Ao longo de quase uma hora em que esteve a responder às perguntas da juíza e depois também por via da juíza aos pedidos de esclarecimento do advogado, que o representa, Filipe Batista, e do procurador do Ministério Público, José Sócrates disse ter sido alvo, desde que foi detido, de uma campanha de difamação e apontou vários exemplos de violação do segredo de justiça. Disse que essa situação lhe causou danos à atividade profissional, sofreu angústia, frustração, ansiedade, porque o procurador Rosário Teixeira e o juiz Carlos Alexandre atuaram, nas palavras de José Sócrates, e estou a citar, atuaram para prolongar o inquérito para que as ações de difamação nos jornais funcionassem e, no fim, houvesse presunção de culpabilidade. Disse ainda José Sócrates, todos os dias entre 2015 e 2017 havia notícias mais amalucadas do que as anteriores. Palavras de José Sócrates nestas declarações que fez ao Tribunal, nesta altura estão já a ser ouvidas as testemunhas neste processo administrativo.
0: Sandra Henriques, no Campos da Justiça em Lisboa, a acompanhar o primeiro dia deste julgamento e a resumir-nos aqui as ideias defendidas por José Sócrates, antigo primeiro-ministro, que exige ser compensado financeiramente pelo Estado português. Um remendo é desta forma que a Associação Sindical dos Profissionais da Polícia reage ao possível encerramento das quadras da PSP em Lisboa, medida admitida ontem pelo ministro da Administração Interna, em entrevista à RTP, para o presidente da ASPE, o fecho de esquadras não vai colocar necessariamente mais agentes na rua, nem atrair mais jovens para a profissão. Diz Paulo Santos, a prioridade deveria ser a valorização da carreira de polícia.
2: O Dr. Luís Neves é uma pessoa experiente, é um homem que esteve à frente de uma instituição policial durante muitos anos e por isso deveria ter aqui uma visão mais macro, mais global, mais alargada, e para isso também precisava naturalmente de condições políticas e financeiras, para não continuar com as mesmas práticas dos seus antecessores, que é uma política de tentativa de resolver, mas na base dos remendos.
0: As negociações para a revisão da carreira e suplementos estão suspensas desde a saída da anterior ministra da Administração Interna. Em fevereiro, a Associação Sindical dos Profissionais da Polícia aguarda o retomar das negociações, mas só vai esperar até ao início de junho. Depois disso, garante Paulo Santos, os polícias vão sair à rua.
2: Aguardemos que o Ministério nos chame para retomar as negociações que estavam pendentes desde a saída da anterior ministra. Por isso estamos até um pouco ansiosos, porque já estamos à espera há muito tempo e demos aqui alguma folga ao senhor ministro, mas a verdade é que se até ao fim do mês de maio e início de junho não formos recebidos, estamos a pensar em ir para a rua.
0: A ASPE admite protestos por parte dos polícias. Ainda a propósito desta possibilidade de encerramento de esquadras, uma possibilidade admitida ontem pelo ministro da Administração Interna, o Sindicato dos Profissionais da Polícia vê com bons olhos esta possibilidade de encerramento de esquadras nos grandes centros urbanos, pode colocar mais polícias na rua e pode libertar agentes que aguardam pela pré-aposentação, apesar de terem 55 anos de idade e 36 de serviço, é o que diz o sindicalista Paulo Macedo.
3: Vamos libertar polícias para poderem estar mais próximos das pessoas no terreno e nas situações que são necessárias. Isso por um lado. E por outro lado, poderemos resolver um pouco para a apresentação, ou seja, ao libertar esses polícias, alguns deles, obviamente, vão reforçar o policiamento e outros poderão pré-apresentar-se de acordo com aquilo que está, mais uma vez, com a lei que existe e que não é cumprida por parte do governo.
0: Sindicato dos Profissionais da Polícia vê com bons olhos esta possibilidade admitida ontem pelo Ministro da Administração Interna de encerramento de esquadras da PSP em algumas zonas urbanas, como em Lisboa, de forma a garantir na colocação de mais polícias nas ruas. A PJ está a realizar buscas esta manhã relacionadas com suspeitas de crimes de corrupção no aluguer de helicópteros para o combate aos fogos. O principal alvo das diligências é o empresário Ricardo Leitão Machado, cunhado do ministro da Presidência Leitão Amaro. O suspeito visado nesta investigação é dono da empresa Ana Fernandes Silva, que ganhou vários concursos públicos para o aluguer destas aeronaves.
4: A Polícia Judiciária acredita que desde 2022 várias empresas com sede em Portugal controlam a participação em concursos públicos ligados ao combate aos incêndios rurais. Em causa estão contratos no valor de cerca de 100 milhões de euros. No centro da investigação está Ricardo Leitão Machado, cunhado do Ministro da Presidência e dono da empresa Gesticopter, que venceu vários concursos para o aluguer de helicópteros. Segundo a investigação, o empresário só assumiu o capital da empresa recentemente, através da compra da sociedade Gestifly, mas a judiciária suspeita que Ricardo Leitão Machado já controlava a empresa há vários anos, sendo que começou por desempenhar funções de diretor de operações. A investigação em curso envolve suspeitas de corrupção ativa e passiva, burla qualificada, abuso de poder, tráfico de influência, associação criminosa e fraude fiscal qualificada. A PJ tem 11 buscas em curso para recolha de documentação, 6 domiciliárias, uma a uma empresa e 4 em escritórios de advogados. Ricardo Leitão Machado é o principal alvo das diligências. A casa do cunhado do ministro da Presidência, no Restelo, está também a ser alvo de buscas, assim como empresas e pessoas com ligações ao empresário. É a segunda fase da Operação Torre de Controlo, que começou em março do ano passado.
0: E há minutos, através de um comunicado, a Polícia Judiciária já veio confirmar oficialmente estas buscas no âmbito da Operação Torre de Controlo, buscas nas quais participaram 63 elementos da PJ. Donald Trump devolve o convite ao presidente chinês. O líder da Casa Branca disse há pouco que convidou Xi Jinping a deslocar-se a Washington daqui a cerca de 4 meses, no dia 24 de setembro. Trump está em Pequim e revela que o encontro que já teve com o chefe de Estado chinês foi muito produtivo.
5: Tivemos conversas e reuniões extremamente positivas e produtivas com a delegação chinesa. E esta noite é mais uma oportunidade preciosa para debater, entre amigos, algumas das coisas que discutimos hoje. Todas elas positivas para os Estados Unidos e para a China.
0: Presidente dos Estados Unidos a classificar de produtivas as conversas que teve com Xi Jinping, o presidente chinês, que vai também receber brevemente a visita de Vladimir Putin. Foi isso que anunciou esta manhã o Kremlin. Diz que a visita de Putin à China está para muito breve. Os preparativos da viagem já estão praticamente prontos. O Papa Leão XIV lamenta o aumento dos gastos militares europeus, que cresceram no ano passado ao maior ritmo desde o fim da Guerra Fria. O Papa diz que isso representa uma traição à diplomacia.
5: No último ano, a despesa militar no mundo, em particular na Europa, foi enorme. Não se chame de defesa, há um rearmamento que aumenta as tensões e a segurança, empobrece os investimentos na educação e na saúde.
6: Depaupera de investimentos na educação e saúde.
5: Desmenta a confiança na diplomacia, enriquece elites a quem nada importa o bem comum.
0: Papa Leão XIV, perante estudantes universitários em Roma, a lamentar o aumento dos gastos dos países com a defesa. Um ataque russo atingiu um veículo do Gabinete das Nações Unidas para a Coordenação de Assuntos Humanitários, que fazia parte de uma missão na cidade ucraniana de Kherson. Ataque denunciado hoje por Volodymyr Zelensky. Numa publicação na rede social X, o presidente da Ucrânia indica que este veículo da ONU foi atingido 2 vezes usados por drones russos e que era impossível confundir o automóvel com um veículo civil. O presidente ucraniano disse também que o líder desta missão das Nações Unidas e os outros 8 colaboradores que seguiam no veículo não sofreram ferimentos. Este é mais um dos muitos ataques russos que têm marcado as últimas horas. Zelensky disse que durante a noite a Rússia lançou mais de 670 drones e 56 mísseis. Desde o início desta nova ofensiva, que começou à meia-noite de quarta-feira, já foram detectados mais de 1.500 drones. O presidente ucraniano acrescenta que estes ataques provocaram, até agora, 5 mortos. O ciclista Afonso Eulálio pode fazer uma volta à Itália de sonho. É essa a expectativa de Joaquim Andrade, diretor desportivo do Feirense, a equipa pela qual Afonso Eulálio passou e com a qual chegou a ser camisola amarela durante 6 dias na volta a Portugal em bicicleta, há 2 anos. Joaquim Andrade diz que já é extraordinário que Eulálio se tenha tornado o terceiro português a vestir a camisola rosa no Giro de Itália.
7: Penso que ele neste giro de Itália, pronto, já fez uma grande parte, não é? Pronto, mas vai depender muito de como, principalmente estes primeiros 3, 4 dias, conforme as coisas corram, e ele pode arrancar para uma volta à Itália de sonho, já este ano, pode arrancar para uma volta à Itália de sonho. Se por acaso correr mal a nível de classificação geral, eu penso que vamos tê-lo na disputa da tentativa de mais alguma vitória de etapa. Se se mantiver com os da frente e mantiver ali, pode realizar um resultado que pode ser fantástico para os ciclos portugueses.
0: Joaquim Andrade, diretor desportivo do Feirense, acredita que o ciclista Afonso Eulálio poderá manter a camisola rosa por vários dias. Eulálio tornou-se ontem no terceiro ciclista português a vestir a camisola rosa na volta à Itália, após ter sido segundo classificado na 5ª etapa, vindo de Fuga, replicando o feito de João Almeida, que aconteceu há precisamente 6 anos.
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9: Muito bom dia, são 11 horas, 14 minutos nos Açores.
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0: Come back home, Sofia Carson, a abrir mais uma hora nesta edição de quinta-feira, 14 de maio. Seguimos nesta edição até o meio-dia. Sou a Helena Colares, no apoio está o Marco Moreira.
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0: Ligamos à música e, em jeito de sugestão, neste caso para quem nos escuta na Ilha do Faial, antecipando a noite dos museus, a Casa Manuel de Arriaga realiza, portanto, acolhe já esta noite um concerto promovido pela Musurpia, Associação Cultural, com João Francisco Távora e Luís Borba. Portanto, o concerto é dedicado à música francesa do período barroco. Realiza-se esta noite na Casa Manuel de Arriaga, às 9 da noite.
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0: Angels Like You com Miley Cyrus, 25 minutos depois das 11 da manhã. Seguimos agora com o Bispo, conta com participação especial de Gama. Lembro que às 11h30 chega o Jornal do Desporto.
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0: Dentro de breves instantes, cerca de 7 segundos simultâneo com a RTP Antena 1 para a transmissão do Jornal de Desporto.
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0: Edição para esta quinta-feira, 14 de maio.
1: 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Jornal de Desporto, os títulos desta edição, João Gomes Dias.
2: Com José Mourinho mais longe da luz e Marco Silva na calha, viajamos com Tiago Ribeiro às origens do treinador no Estoril. Paulo Alves considera que o Sporting tem tudo para terminar em segundo. Depois de Zalazar, Leões viram-se para Chiquinho e Gabriel Silva. André Villas-Boas lança desafio ao guarda-redes e capitão Diogo Costa. Palmeiras vence, mas Abel Ferreira deixa muitos recados. Esta noite vamos ficar a conhecer as campeãs nacionais de basquetebol e já está na estrada a sexta etapa do Giro com liderança portuguesa.
1: Jornal de Porto Edição, João Gomes Dias.
2: Com a saída cada vez mais provável de José Mourinho do Benfica, ganha força o nome de Marco Silva como possível aposta para o comando técnico das Águias. O treinador de 48 anos termina contrato com o Fulham e após 9 temporadas em Inglaterra está mais do que preparado para regressar a Portugal e assumir os destinos de uma equipa com a exigência do Benfica. É pelo menos essa a ideia que foi deixada aqui na rádio por Tiago Ribeiro, o antigo líder da SAD do Estoril, que foi o primeiro a ver em Marco Silva as qualidades para ser um técnico de referência. A entrevista à Antena 1, o dirigente brasileiro joga ainda assim à defesa, relembrando que para já os encarnados ainda têm treinador.
3: Evidentemente que isso tem que esperar o que vai acontecer, mas o Marco está pronto para assumir uma equipa grande aqui em Portugal ou em outro lugar qualquer, na própria Premier League também, onde já também foi especulado para grandes equipas de lá. Então acho que esse momento há de chegar. Mas quanto ao Benfica, ainda é uma situação prematura, né? Acho que não vale a pena, da minha parte, comentar esse momento político especial que o Benfica vive. É uma questão interna e o Mr. Zé Mourinho tem uma zona de contrato e é uma pessoa que dispensa comentários, né, pelo seu trajeto. Por isso, acho que ainda é um pouco de especulação. Mas óbvio, o Marco estaria preparado.
2: Treinador preparado não só pela questão estratégica e tática, mas também pelo líder que consegue ser dentro de um balneário.
3: Além de ser uma pessoa de grande conhecimento tático, técnico, tem uma liderança muito forte no balneário, já lidou também com grandes estrelas, mesmo nas equipas que tese não lutam para título na Premier League, mas com grandes

0: trazer a equipe de volta para a primeira liga, desde então está consolidado, né, fazendo épocas muito boas. Então acho que é uma evolução natural e o Marco tem mostrado essa capacidade de cada vez mais longe na sua carreira de treinador.
1: Tiago Ribeiro recorda também o trajeto de Marco Silva no Estoril, que rapidamente passou do campo ao banco para orientar a equipa, com resultados que ainda agora perduram como um dos melhores de sempre no emblema canarinho.
0: O Marco vinha como lateral direito, já em final de carreira, mas já era nítida a liderança que ele exercia, tanto dentro quanto fora de campo, né? E eu identifiquei isso nele, naquele momento em que o Estoril precisava de uma solução local, a gente precisava mudar o foco da gestão, e eu via no Marco essa capacidade, e foi uma transição rápida, né? Ele passou de dentro do campo para a direção desportiva durante alguns meses, até que eu vi nele a solução ideal para assumir o comando da equipa, e assumiu a equipa, e desde aquele ano em seguida, só teve sucesso conosco na subida, depois duas classificações para a Liga Europa, com um quinto e um quarto lugar na primeira liga. Então, ou seja, foi uma decisão muito acertada e uma aposta mais do que ganha.
1: Tiago Ribeiro, e esse percurso de Marco Silva no Estoril, o técnico que surge agora na linha da frente para suceder a Mourinho, que ainda ontem à noite foi muito elogiado pelo presidente do Real Madrid.
2: Eu gosto de todos os treinadores que trabalharam connosco. Mourinho elevou a nossa competitividade e a partir daí ganhámos 6 Ligas dos Campeões em 10 anos.
1: Florentino Pérez em declarações ao programa Chiringuito de Rugones em Espanha, com os elogios a Mourinho, que pode despedir-se do Benfica após o encontro de sábado no Estoril, marcado para as 20h30 da noite. À mesma hora, também na luta pelo segundo lugar, o Sporting recebe o Gil Vicente em Alvalade. Leões entram em campo com mais 2 pontos do que as Águias e têm tudo para garantir o lugar de Champions. É pelo menos essa a ideia, defendida aqui na rádio por Paulo Alves, que representou os dois emblemas que vão ao jogo.
3: O Sporting com via completamente aberta para chegar ao segundo lugar. As últimas jornadas têm sido férteis em algumas surpresas, mas à partida o Sporting, fazendo a sua obrigação, resolve o problema. Contra um Gil que, é verdade, fez uma época extraordinária, mas que nas últimas jornadas, eu estive inclusive no estádio na última jornada contra o Arouca, e de facto o Gil perdeu alguma da sua qualidade, alguma da sua intensidade de jogo. Tem sido uma equipa mais reativa do que proativa. Parece-me que o Sporting tem, de facto, tudo para seguir em frente. Mas, obviamente, que tem que fazer o seu trabalho.
1: Ainda assim, Paulo Alves alerta para a qualidade de um Gil que ainda vai à procura do quinto lugar e, com ele, o acesso à Liga Conferência.
3: O Gil é uma equipa sempre difícil, porque, apesar de perder algum do fulgor, tem jogadores com qualidade e que podem, a qualquer altura, também ter ações que possam resolver o jogo. Mas a questão aqui é que o Gil precisa, o empate não chega ao Gil. O Gil precisa de ganhar. E, portanto, se quiser, de facto, chegar ainda ao quinto lugar, tem que se expor um bocadinho. E se se expuser, para o Sporting isso é o melhor que pode acontecer no jogo, pela velocidade dos seus jogadores, do Trincão, do Catamo, do Luís Soares. E, portanto, tudo depende um bocadinho de como é que o Gil se poderá colocar em campo.
1: Paulo Alves jogou no Sporting e no Gil, mas também passou pela formação do Futebol Clube do Porto, e é precisamente aos Dragões que deixa elogios depois da recente conquista do título nacional.
3: O que resolveu um bocadinho o campeonato para o Futebol Clube do Porto foi a regularidade que foi mantendo ao longo da época. De facto, alguns jogadores que tiveram um impacto importantíssimo, desde logo o Froold, este Pietri polaco, portanto este extremo que chegou também em janeiro, mas a regularidade da equipa acho que foi a chave para que o Futebol Clube do Porto tivesse conquistado o título.
1: Paulo Alves, entrevistado esta manhã pelo jornalista José Carlos Lopes, a 2 dias do Sporting Gil Vicente, recordo, no sábado às 20h30 da noite em Alvalade. Fora das 4 linhas e após assegurar a contratação de Rodrigo Salazar, o Sporting está no mercado à procura de outras soluções. Nas últimas horas ganha força o nome de Ibrahima Ba para o centro da defesa, mas também Chiquinho e Gabriel Silva, que estão no radar para reforçar a zona mais ofensiva da equipa, sendo que todos estes jogadores alinham já no campeonato português. No Porto, o mercado vai passar certamente pela aposta num ponta-de-lança, mas a esse propósito há desde já um nome que fica riscado na lista de potenciais reforços. Robert Lewandowski termina contrato com o Barcelona e chegou a ser associado aos Dragões, mas Vilas Boas afasta esse cenário.
4: É um orgulho o Futebol Clube do Porto estar associado a uma lenda do futebol como é o Lewandowski, e evidentemente, como vocês poderão calcular, os encargos financeiros de um jogador dessa dimensão estão fora do alcance do Futebol Clube do Porto. Portanto, isso é a primeira coisa que me parece clara. Evidentemente temos 3 polacos na equipa, que é a nossa grande atração neste momento. Um jogador como o

0: Lewandowski, mas totalmente fora das possibilidades financeiras do Futebol Clube do Porto.
1: À margem de um jantar com deputados do Futebol Clube do Porto, o presidente dos Dragões partilhou o desafio que colocou recentemente ao guarda-redes e capitão Diogo Costa.
0: Eu fiz-lhe um desafio que espero que ele aceite, que é de próximo ano envergar a camisola número 2 do Futebol Clube do Porto. Para nós seria uma honra enorme, para todos os adeptos do Futebol Clube do Porto também. Esse é um desejo que eu lhe transmiti.
1: Vilas Boas, que também foi questionado pelos jornalistas sobre os festejos de alguns jogadores do Porto que não pouparam Frederico Varandas.
0: São celebrações de um título, há excessos, há emoção, as emoções são viscerais porque estão relacionadas com o que foi o campeonato, a história do campeonato, portanto, eu não vos posso negar que os jogadores terão ouvido as palavras do presidente do Sporting durante algumas vezes durante a temporada e isso tenha servido de motivação. Portanto, eu enquanto treinador e líder também usava estes pequenos deslizes dos adversários, digamos assim, para nos dar motivação e com certeza o Farioli fez da mesma maneira com os seus jogadores e é por isso que os jogadores acabaram por extravasar de uma forma emotiva todas essas emoções que sentiam por dentro.
1: Os festejos vão continuar, desta vez após o jogo com o Santa Clara marcado para sábado às 13h30 da tarde. O plantel portista vai descer o Douro até à Ribeira e depois seguir da ida para a frente de autocarro até à Avenida dos Aliados. O Paris Saint-Germain é pentacampeão francês. A equipa da Cidade Luz foi a casa do lance, vencer por 2-0. Confirmou o 12º título nos últimos 14 anos. Domínio avassalador, com muita presença portuguesa, dentro e fora das quatro linhas. Luís Campos, diretor desportivo, é uma das caras do projeto.
2: Magnifique, je vais pas parler beaucoup sur le jeu, je vais surtout féliciter.
3: É magnífico, não vou falar muito sobre o jogo, vou principalmente dar os parabéns ao meu presidente, à direção, ao meu excelente treinador, aos meus excelentes jogadores e a todos os adeptos. É um título importante ser campeão francês. Felicito também o Lens, que foi um grande adversário durante toda a época. São uma boa equipa e têm um bom treinador. Depois de um ano complicado, acabámos por ver uma temporada extraordinária ao nível do futebol, que é o que me interessa mais.
2: Futebol, que se que mantresse plus.
1: Luís Campos, Vitinha, João Neves, Gonçalo Ramos e Nuno Mendes, a armada portuguesa campeã francesa no Paris Saint-Germain e ainda vai lutar por mais um título europeu. Quem também festejou ontem foi o Inter de Milão, junto ao campeonato a conquista da Taça de Itália. Nerazzurri venceram o Lazio por 2-0 no Olímpico de Roma e de ontem vem ainda a vitória importantíssima em Inglaterra do Manchester City diante do Crystal Palace 3-0, um triunfo que deixa a equipa de Pep Guardiola a 2 pontos do Arsenal quando faltam 2 jornadas para o fecho do campeonato. No Brasil, o Palmeiras de Abel Ferreira chegou aos 16 jogos consecutivos sem perder em todas as competições, após vitória diante do modesto Jacuipense em jogo da Copa do Brasil. Apesar da boa sequência de resultados, o Verdão tem sido fortemente criticado pela forma como joga. Por isso, Abel Ferreira, ao seu estilo, atirou-se aos jornalistas.
4: Deve ser muito chato, neste momento, não ser torcedor do Palmeiras. Eu entendo isso. Deve ser muito chato mesmo. Portanto, podem continuar a dizer que o Palmeiras joga mal, porque os meus jogadores e a torcida do Palmeiras sabe quem é que o diz. Metam um microfone aos nossos torcedores aqui. Não metam um microfone em jornalistas e comentadores que vocês tanto como eu sabem que alguns têm clubes, que a camisola está, só falta vestir a camisola, alguns deles são assalariados e tudo o resto eu não vou estar-vos a dizer mais nada.
1: Abel Ferreira, depois da vitória do Palmeiras por 4-1 sobre a Jacuipense, que coloca o emblema paulista nos oitavos de final da Copa do Brasil. Na próxima noite e madrugada é a vez do Flamengo de Leonardo Jardim e do Grêmio de Luís Castro lutarem por uma vaga na próxima fase. O Irão realizou uma cerimónia de despedida para a seleção de futebol, quando estamos já a menos de um mês do início do Campeonato do Mundo. Depois das dúvidas em relação à presença dos iranianos na prova, a FIFA tem insistido na participação da equipa e a verdade é que ontem os jogadores foram aclamados num palco instalado numa das principais praças na capital, a Teherão. Arrancam hoje os playoffs do Campeonato Nacional de Futsal Masculino, jogos 1 dos quartos de final. Às 7 da tarde, Rio Ave, Leões de Porto Salvo. Às 9 da noite, Elétrico Benfica. Recorde que a eliminatória é para ser resolvida à melhor de 3 partidas. No basquetebol, o Benfica é o primeiro semifinalista dos playoffs do Campeonato Nacional Masculino. Águias eliminaram o Braga com triunfo 94-79. Esperam agora pelo desfecho do embate entre Oliveirense e Ovarense, que será resolvida no decisivo jogo 3. Na outra parte do quadro, Sporting e Porto podem carimbar hoje o apuramento para as meias finais. Leões e Dragões em vantagem nas respectivas eliminatórias. Sporting joga na casa do Jogueira às 9h30 da noite. À mesma hora, o Porto visita o terreno do Imortal. Também no basquetebol, mas feminino, hoje vamos ficar a conhecer as novas campeãs nacionais. Quinta dos Lombos e Benfica defrontam-se em Carcavelos a partir das 8h30 da noite, no decisivo jogo 5 da final. O técnico da equipa da casa, José Leite, diz que tudo vai fazer para conquistar este ambicionado título.
5: Chegamos à finalíssima com todas as opções em aberto. Do nosso lado vamos tentar dar o máximo para jogar o melhor possível.
1: E no Benfica, também treinador Eugénio Rodrigues quer uma reação pronta da formação encarnada depois das Águias terem desperdiçado a oportunidade de fecharem a final no Pavilhão da Luz.
6: Nós já tivemos bons jogos, maus jogos, já tivemos sucessos, já tivemos dissabores. Portanto, é uma equipa já com alguma experiência também no basquete, já consegue perceber que isto nem sempre se ganha, e quando não se ganha é preciso reagir. Portanto, é um pouco na linha do que temos feito ao longo da época. Felizmente temos perdido pouco, ainda assim, nesses momentos temos reagido bem, e é o que estamos a fazer, basicamente. E claro, depois trabalhar em campo e trabalhar no vídeo para alicerçar esse querer e essa resposta em coisas também palpáveis e objetivas.
1: Quinta dos Lombos, Benfica, a partir das 8h30 da noite, e para seguir aqui na rádio com informações de Carlos Manuel Santos. Já está na estrada a sexta etapa da Volta à Itália em bicicleta, ligação de 142 km, com apenas uma contagem de quarta categoria e logo no início da tirada. Será por isso um dia ideal para os sprinters decidirem a vitória na chegada a Nápoles, e também para o português Afonso Eulálio conservar a vantagem que tem na classificação geral. O português brilhou ontem com o segundo lugar na etapa, e na opinião de Joaquim Andrade, que foi diretor desportivo de Eulálio no Feirense, o jovem de apenas 24 anos tem condições para manter a liderança por mais algum tempo.
7: Penso que se as coisas correrem bem, se ele não tiver grandes azares, que poderá manter a camisola alguns dias. Depois, agora, vai depender muito da estratégia da prova em si, da própria equipa, que eu penso que a equipa agora vai tentar manter a camisola o máximo tempo possível. E penso que ele tem todas as faculdades para poder aguentar a camisola alguns dias. E também ele vai ter um contrarrelógio um pouco desfavorável a ele. Mas pronto, penso que o máximo de dias que ele possa aguentar com a camisola pode depois catapultá-lo para fazer um excelente lugar na classificação geral também.
1: Joaquim Andrade, que não está surpreendido com a ascensão que Afonso Eulálio tem tido, e assume estar naturalmente satisfeito com o desempenho do corredor.
7: Sabia que tinha qualidades para fazer feitos deste género, pela ousadia que ele tem a correr e pelas qualidades que tem. E é um ciclista que é excelente na montanha, e que é um ciclista que com os dias, com o decorrer dos dias, em provas por etapas, vai melhorando sempre dia após dia e mantém sempre um nível muito alto. Foi uma satisfação enorme e foi uma grande alegria, portanto, para todos os ciclistas portugueses, e em especial para nós, que ele esteve aqui naqueles anos todos. E claro, é uma grande satisfação.
1: Joaquim Andrade, escutado por Horácio Antunes. Fechamos com ténis. Jaime Faria vai jogar hoje os quartos de final do Challenger da Oeiras 4 no Jamor. É o único português ainda em prova. Terá pela frente o checo Petr Brunschlik, de apenas 19 anos.
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9: Ficamos a 14 minutos do meio-dia.
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que me encontres com lata a caminho do meio-dia, a hora certa às notícias do país e do mundo. Chama-se Step Outside, é uma das canções que contam com a assinatura de Dan Riverman, aqui também com a participação especial da açoriana Sara Cruz. É já no próximo domingo, 17 de maio, às 9 da noite, atua no Celabar, no Azores Fringe Festival.

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1: Voltamos à música mais à frente. Para já ligamos dentro de 40 segundos às notícias, à atualidade nacional e internacional com a RTP Antena 1. Quinta-feira, 14 de maio de 2026. Amanhã falava em aguaceiros fracos para os grupos central e oriental. À tarde, prevê apenas períodos de céu muito nublado, alternando com abertas em toda a região. Notícias à hora certa. Portugal em direto, 15 minutos depois do meio-dia. Desejo em nome de toda a equipa um dia muito, muito feliz. Mantenha-se por aí. Para nós é sempre muito bom estar consigo.
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2: Uma hora da tarde em Portugal continental e na Madeira, meio-dia nos Açores. Títulos desta edição.
3: O aviso está feito. José Luís Carneiro diz que será muito difícil o PS aprovar alterações à lei laboral no Parlamento, tema que vai ser discutido esta tarde em São Bento, no encontro entre o líder socialista e o primeiro-ministro. Os Estados Unidos e a China devem ser parceiros e não rivais. Palavras de Xi Jinping hoje em Pequim, na presença de Donald Trump. A Associação Sindical dos Profissionais da Polícia considera que o possível encerramento de esquadras em Lisboa não vai colocar necessariamente mais agentes na rua.
2: 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A edição é de Frederico Moreno.
3: No dia em que vai ser recebido pelo Primeiro-Ministro, José Luís Carneiro avisa Luís Montenegro de que dificilmente o PS dará luz verde a alterações à lei do trabalho. O líder socialista acusa o chefe do governo de ser insensível nesta matéria. Em declarações esta manhã aos jornalistas, Carneiro insistiu na ideia de que o PS não vai viabilizar leis que retirem direitos aos trabalhadores, embora aguarde Inês Ameixa por essa reunião com o Primeiro-Ministro.
4: José Luís Carneiro diz ser um homem de esperança e quer esperar para ver. O mesmo é dizer que aguarda pela reunião desta tarde com o Primeiro-Ministro.
5: Eu sou uma pessoa de esperança, como todos bem sabem, sou de esperança e tenho muita confiança no futuro do país e no futuro daqueles que constroem a nossa sociedade. Agora, vamos aguardar pela conversa que tenho com o Sr. Primeiro-Ministro. Tenho o dever de respeitar essa conversa, de respeitar a convocatória.
4: O secretário-geral do PS lembra que desde a primeira hora esteve contra a proposta de reforma laboral do governo, desde logo por retirar direitos aos trabalhadores. José Luís Carneiro diz que agora o PS só pode aprovar uma nova lei laboral se o Primeiro-Ministro recuar em matérias decisivas e deixar de ser insensível.
5: Não é difícil se o Primeiro-Ministro agora dissesse, bom, nós vamos deixar cair todos esses pilares fundamentais. Pois com certeza que nós então aí estaríamos disponíveis para... Agora, se o Governo insistir, se teimar, se continuar com esta insensibilidade, com esta desumanidade que trouxe para estas leis laborais, veja, eu não estou a proteger-me a mim próprio, estou a proteger as pessoas, os meus semelhantes.
4: E segue também uma pergunta dirigida a Luís Montenegro.
5: Mas quem é que pediu as leis laborais? Uma alteração às leis laborais? O Governo não respondeu a isto. Ele não a levou ao programa eleitoral, não a levou à campanha eleitoral. Quem é que as pediu? Era uma pergunta que devia ser feita ao Primeiro-Ministro, mas quem é que lhe pediu?
4: O líder socialista encontra-se esta tarde com o Primeiro-Ministro em São Bento, com a proposta de nova lei laboral em cima da mesa, que, de resto, está perto de chegar à Assembleia da República para ser discutida pelos partidos.
3: Isto porque o documento é aprovado já esta tarde em Conselho de Ministros, depois de ter falhado um acordo na concertação social. PS ou Chega são decisivos para que a proposta de reforma laboral seja viabilizada no Parlamento. O Primeiro-Ministro já referiu ontem que acredita que os dois partidos estão disponíveis para negociar. Xi Jinping defende que a China e os Estados Unidos devem ser países parceiros e não rivais. A mensagem do presidente chinês foi transmitida há pouco durante o discurso no banquete de Estado realizado em Pequim, no âmbito da visita oficial do líder norte-americano à China. Xi Jinping diz que o mundo beneficia de uma boa relação entre as duas grandes potências.
6: Hoje, o presidente Trump e eu tivemos conversas aprofundadas sobre a relação China-Estados Unidos e sobre as dinâmicas internacionais e regionais. Ambos acreditamos que a relação China-Estados Unidos é a relação bilateral mais importante do mundo. Devemos fazer com que funcione e não a estragar. Tanto a China como os Estados Unidos têm a ganhar com a cooperação e a perder com o confronto. Os nossos dois países deveriam ser parceiros e não rivais. O presidente Trump e eu também concordámos em construir uma relação construtiva entre China China e Estados Unidos, relação de estabilidade estratégica para promover o desenvolvimento estável, sólido e sustentável desta relação bilateral e trazer mais paz, prosperidade e progresso ao mundo.
3: Palavras do chefe de Estado chinês que falou após o discurso de Trump em Pequim. O presidente norte-americano definiu como muito produtivo o encontro que teve na capital chinesa com Xi Jinping.
7: Tivemos conversas e reuniões extremamente positivas e produtivas com a delegação chinesa. E esta noite é mais uma oportunidade preciosa para debater, entre amigos, algumas das coisas que discutimos hoje. Todas elas positivas para os Estados Unidos e para a China.
3: Donald Trump, que em Pequim devolveu o convite ao presidente chinês, o líder da Casa Branca, diz ter convidado Xi Jinping a deslocar-se a Washington daqui a sensivelmente 4 meses, no dia 24 de setembro. 5 mortos é o balanço dos ataques russos de larga escala contra a capital da Ucrânia. O presidente ucraniano Volodymyr Zelensky revelou hoje que, para além das 5 vítimas mortais, há também cerca de 40 feridos na sequência de ataques com mísseis e drones em Kiev. Zelensky acusa também Moscovo de ter atingido um veículo das Nações Unidas que estava em missão humanitária na zona de Kherson. Ninguém ficou ferido neste ataque em concreto, mas o presidente da Ucrânia considera que a Rússia atingiu deliberadamente com drones este veículo da ONU. O Papa Leão XIV lamenta o aumento dos gastos militares europeus, que cresceram no ano passado no maior ritmo desde o fim da Guerra Fria. O Papa considera que isso é uma traição à diplomacia. Perante estudantes universitários em Roma, o líder da Igreja Católica também alertou para o uso da inteligência artificial na guerra, citando vários conflitos em curso.
8: Ocorre, inoltre, vigilare sullo sviluppo.
7: É necessário também monitorizar o desenvolvimento e a aplicação da inteligência artificial nas áreas militar e civil, para que não se torne responsável pelas escolhas humanas e não agrave a tragédia dos conflitos. O que está a acontecer na Ucrânia, em Gaza, nos territórios palestinianos, no Líbano, no Irão, descreve a evolução desumana da guerra, guiada pelas novas tecnologias. O investimento vai no sentido oposto.
8: Gli investimenti vadano nella direzione opposta.
3: Papa Leão XIV exortou os cerca de 110 mil estudantes da Universidade em Roma a não se fecharem em ideologias e fronteiras nacionais. Não estão infectados. Todos os casos de suspeita de antivírus em França testaram negativo. Informação divulgada esta manhã pela ministra francesa da Saúde. Em causa estão 26 pessoas que tiveram contacto com uma pessoa infectada. Tendo em conta o longo período de incubação, a governante revela que estas 26 pessoas vão continuar sob vigilância hospitalar e voltarão a realizar testes ao antivírus. Já arrancou no Tribunal Administrativo de Lisboa esta manhã o julgamento no qual José Sócrates pede uma indenização ao Estado português no valor de cerca de 200 mil euros. O antigo primeiro-ministro quer ser compensado por atrasos na justiça. A repórter Sandra Henriques tem estado a acompanhar esta primeira sessão. Está agora em direto a partir do Campos da Justiça. Quais foram, Sandra, os últimos desenvolvimentos nesta última hora?
9: Ao longo da última hora, em linguagem simples, poderemos dizer que o procurador Rosário Teixeira esteve a defender-se das acusações que lhe tinham sido feitas por José Sócrates na hora anterior. O procurador Rosário Teixeira garante que não é o único interveniente no processo e diz que as pessoas que têm acesso ao processo estão delimitadas, é o guardador de um segredo da qual não é o único titular e há, portanto, mais pessoas com acesso ao processo, nomeadamente vários assistentes, pouco mais de meia dúzia de jornalistas que se constituíram como assistentes ainda na fase de inquérito e que tinham acesso também ao processo, por exemplo, para além de outras questões as quais eram acessíveis aos advogados dos próprios arguídos. Aqui à saída do tribunal, há instantes, o procurador Rosário Teixeira disse aos jornalistas que estava tranquilo, isto também porque nos últimos minutos o advogado do antigo primeiro-ministro José Sócrates levantou um incidente que contra dita. O advogado Filipe Batista pretende que seja apenso ao processo um livro de um jornalista José António Vilela chamado O Tribunal dos Poderosos, aliás, António José Vilela, assim é que é, e que esse livro, ou então que o próprio jornalista venham aqui testemunhar que o procurador Rosário Teixeira teve reuniões com a jornalista Felícia Cabrita no DSIAP e que lhe passava informações. É sobre isso também que José Sócrates está neste momento a falar aos jornalistas. Penso que poderão ser as declarações que poderemos ouvir em próximos noticiários.
3: Sandra Henriques, em direto do Campos da Justiça, a acompanhar o primeiro dia deste julgamento, no qual José Sócrates exige ser compensado financeiramente pelo Estado português devido a atrasos na justiça. Em última hora, dou-lhe conta de que foi constituído arguído o cunhado do ministro Leitão Amaro no âmbito da Operação Torre de Controlo, uma operação que levou hoje a Polícia Judiciária a realizar buscas relacionadas com suspeitas de crimes de corrupção no aluguer de helicópteros para o combate a incêndios. O principal alvo das diligências é o empresário Ricardo Leitão Machado, cunhado do ministro da Presidência. O suspeito visado nesta investigação é dono de uma empresa que ganhou vários concursos públicos para o aluguer de aeronaves. A RTP apurou que, na operação de hoje, que visa a recolha de documentação, foram constituídos 3 arguídos, incluindo Ricardo Leitão Machado. Um remendo, é desta forma que a Associação Sindical dos Profissionais da Polícia reage ao possível encerramento de esquadras da PSP em Lisboa. A medida foi admitida ontem pelo Ministro da Administração Interna em entrevista à RTP. Para o Presidente da ASP, o fecho de esquadras não vai colocar necessariamente mais agentes na rua, nem atrair mais jovens para a profissão. A prioridade deveria ser a valorização da carreira da Polícia, diz Paulo Santos.
10: O Dr. Luís Neves é uma pessoa experiente, é um homem que esteve à frente de uma instituição policial durante muitos anos e por isso deveria ter aqui uma visão mais macro, mais global, mais alargada, e para isso também precisava naturalmente de condições políticas e financeiras para não continuar com as mesmas práticas dos seus antecessores, que é uma política de tentativa de resolver, mas na base dos remendos.
3: As negociações para a revisão da carreira e suplementos da PSP estão suspensas desde a saída da anterior Ministra da Administração Interna, em fevereiro. A Associação Sindical dos Profissionais da Polícia aguarda o retomar das negociações, mas diz que só vai esperar até ao início de junho. Depois disso, os polícias prometem sair à rua.
2: As notícias, edição de Frederico Moreno. 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
1: Boa tarde, passam 11 minutos do meio-dia.
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0: Portugal em Direto é a edição para esta quinta-feira, dia 14 de maio. Que temas estão hoje em destaque no programa, Cláudia Costa?
1: Depois da tempestade previne-se, Proença Nova, no distrito de Castelo Branco, vai criar uma rede de apoio a populações isoladas em casos de emergência para evitar que fiquem sem energia nem comunicações por longos períodos, tal como aconteceu após a passagem da tempestade Christine. O governo confirmou que 4 barcos da Transtejo têm de ser abatidos até ao final do ano. Foi uma moeda de troca para a chegada de barcos elétricos, mas a administração e os trabalhadores já se mostraram preocupados com o futuro das operações no Rio Tejo. Um estudo europeu veio revelar que quase 80% dos jovens rurais de 14 países querem viver, estudar ou trabalhar nos territórios de origem, desde que estejam reunidas algumas condições. Os repórteres da Antena 1 estenderam o microfone a jovens em Bragança, Alcaíns e Viseu. Foram conhecer as escolhas de vida que fizeram. Vamos ouvi-los e depois debatemos o tema com o coordenador científico do estudo, Francisco Simões, que nos vai ajudar a assimilar estes dados. No Dia da Espiga, que se assinala hoje, uma celebração com raízes pagãs e cristãs, há ramos de flores campestres à venda nas ruas de Lisboa para assinalar a data. Vamos conhecer esta tradição que está espalhada pelo país.
0: Começa então Portugal em Direto. A edição é da jornalista Cláudia Costa.
1: No Oeste, a ordem é vigilância máxima nos pomares de Pera Rocha para travar a todo custo a propagação do fogo bacteriano, uma doença que afeta as árvores e que, se não for travada, acaba por matar os pomares. Os agricultores estão muito preocupados, pedem medidas mais radicais para combater a doença que está a pôr em causa a produção de Pera Rocha. O presidente da Federação de Produtores de Frutas e Hortícolas da Zona Oeste, Domingos Santos, revela à jornalista Paula Verã que nestes últimos 3 anos, a produção de pera-rocha teve uma quebra na ordem dos 50%.
2: O fogo bacteriano é uma doença provocada por uma bactéria vegetal. Transmite-se de árvore para árvore, entre as plantas. Pode ser por insetos, pode ser por utensílios de poda ou de qualquer outra ferramenta que se utilize. Passa de árvore para árvore. E o que faz é infectar o sistema vascular da árvore, que leva à morte da árvore.
3: E este é um problema que está a afetar os pomares de pera-rocha?
2: É um problema que afeta os pomares de pera-rocha em todo o país, com especial incidência na Zona Oeste, onde é a grande produção de pera-rocha.
3: E nesta altura, nós quando falamos da produção de pera-rocha na Zona do Oeste, estamos a falar do envolvimento de 12 municípios nessa região. O que é que está a ser feito?
2: O fundamental para que se consiga conviver com a doença é eliminar os ramos afetados e as árvores infectadas e não deixar pomares abandonados, porque aí há uma pressão muito grande da doença e vai-se disseminar. Porque depois há aqui vários níveis de agricultores. Há aqueles agricultores que vivem da produção e não podem ver as suas produções estragadas, mas depois há ali pequenos produtores, ou mais pela idade, ou porque já abandonaram os pomares, e esses pomares são uma fonte de muito grande contágio. E, portanto, era-se preciso ser mais ambicioso e obrigar todos os pomares infectados, todos os pomares que não estão cuidados ou que estão mal cuidados, a fazer-se a limpeza dos ramos infectados. Tem sido feito algumas coisas, mas não tem sido feito o suficiente. Os pomares que não estão já em condições sanitárias de serem explorados, avançar-se para a reconversão para novos pomares.
3: Ou seja, isso não acontece. Medidas passam só pela sensibilização aos agricultores, no fundo, é isso?
2: Pouco mais. Depois a burocracia, repare, nós para se obrigar a limpar um pomar é necessário haver aqui notificações legais por parte das autoridades.
3: Isso demora muito tempo.
2: Claro, a bactéria, eu costumo dizer, a bactéria não tem o mesmo calendário que nós, não percebe nada de leis, ela não sabe ler nem escrever, nem tem relógio. E, portanto, todos os minutos que nós demorarmos a decidir qualquer coisa, já não falo dias, semanas, meses ou anos, ela vai sempre avançando. E, portanto, temos de ser muito mais ambiciosos e muito mais efetivos naquilo que fazemos.
3: E, nesta altura, a produção de pera-rocha na Zona Oeste está em perigo, está em causa?
2: Eu não direi que está em causa a sua totalidade, mas aquilo que nós tínhamos, estávamos habituados a ver da pera-rocha como aqui uma referência no Oeste, pode estar em causa.
3: Ou seja, a produção está a ser menor.
2: Está a ser menor, aliás. Vamos ver este ano, portanto, é o que eu estou a dizer, ainda não sabemos o que vai ser este ano, mas nos últimos 3 anos houve uma quebra significativa.
3: De quanto?
2: 2025, 2026, em relação ao potencial produtivo, ou seja, a capacidade está instalada, atrevo-me a dizer que, ou que estava instalada, agora já não está, atrevo-me a dizer que houve uma quebra de 50%.
1: ameaça séria, esta do fogo bacteriano, aos pomares de pera roxa, sobretudo na região do Oeste. Os produtores pedem assim medidas mais radicais para combater a doença. Há duas semanas, no final de um Conselho de Ministros realizado em Beja, o Governo anunciou um apoio aos agricultores na aquisição de fertilizantes. 15 dias após o anúncio da ajuda de 20 milhões de euros, ainda não há dinheiro, nem são conhecidas as regras do apoio. De momento, os agricultores, Paulo Nobre, só têm muitas dúvidas.
4: A dúvida surgiu logo após a apresentação da medida em plena Ovibeja. Passados 15 dias, os agricultores dizem que nada sabem sobre os apoios anunciados pelo governo aos fertilizantes.
5: Não, ainda não sabemos sequer como é que a medida vai ser operacionalizada.
4: Rui Garrido, presidente da ACOS Agricultores do Sul, organizador da Ovibeja. Foi lá na feira que o primeiro-ministro anunciou o apoio aos fertilizantes devido ao constante aumento dos combustíveis. De há 15 dias para cá, os agricultores só têm dúvidas.
5: Eu tenho dúvidas que estes 20 milhões, como é que vão ser utilizados, como é que vão ser distribuídos, como é que a medida vai ser, para no final nós vermos se isto significa efetivamente algum apoio razoável aos agricultores ou não. De resto, nem sequer conheço ainda diploma nenhum, porque não sei quando é que isso vai ser operacionalizado.
4: Além disso, Rui Garrido questiona os números anunciados pelo governo português em contraponto com as medidas em Espanha.
5: Nós comparando esta medida que temos, 20 milhões que serão disponibilizados, contra 500 milhões que os espanhóis disponibilizam, epa, deixa-nos um bocadinho pé atrás. Eles são muito mais que nós, mais população, mais agricultores, tudo bem. Mas uma diferença de 20 para 5 para 500 é muito grande.
4: Como grande tem sido o aumento dos adubos e fertilizantes.
5: O dia 2 não lhe sei dizer, mas vou lhe dizer há, se calhar há já um mês. Já nessa altura ele veio um documento com faturas efetivas, com, portanto comprovativos, não era da gente ouvir dizer, do mesmo adubo. O ano passado, alguns deles, o ano passado, na mesma altura, custavam menos 53% do que custavam já nesta altura. A ureia, por exemplo, é um caso desses. Outro era 30 e tal por cento.
4: Portanto, em plena campanha agrícola de primavera-verão, os agricultores consideram da máxima importância as ajudas prometidas, mas é preciso também conhecer as regras desse apoio.
5: A gente precisa saber também se isto tem retroatividade, até quando é que isto vem para trás, até quando, enfim, todas essas coisas que a gente não sabe, não é?
4: Para já, diz Rui Garrido, permanece à espera.
5: Estamos à espera para ver o que é que isto vai dar, para a gente depois poder pronunciar-se e ver se efetivamente, isso é que interessa, se há algum apoio que se, enfim, tem algum significado. Não é?
4: As dúvidas dos agricultores em relação aos milhões que o governo prometeu, que ainda não chegaram.
1: Agricultores com muitas dúvidas continuam assim à espera do dinheiro disponibilizado pelo Governo para a aquisição de fertilizantes. Proença Nova, no distrito de Castelo Branco, vai criar uma rede de apoio a populações isoladas em casos de emergência. A ideia é equipar juntas de freguesia ou associações locais com equipamentos e geradores para enfrentar eventuais períodos prolongados sem energia, comunicações ou acessos, tal como aconteceu, de resto, após a passagem da tempestade Christine. No fundo, não deixar as populações mais isoladas para além daquilo que elas já estão. A campanha para angariar verbas, essa já está no terreno, Paula Vera.
3: E até 4 de agosto é tempo de angariar fundos. São precisos cerca de 74 mil euros para criar uma estrutura operacional. A ideia é equipar juntas de freguesia e associações locais do Conselho de Proença Nova com 300 kits de apoio para que as populações não fiquem sem telefone e sem energia, explica o autarca João Lobo.
6: Através da capacitação de equipas de proximidade e disponibilização de kits de apoio nas associações, e depois, relativamente a esse kit, também a aquisição de telefones, satélite e sistema Starlink, para que, havendo eventualmente situações que se possam repetir da mesma natureza, não fiquemos com populações completamente isoladas, como infelizmente ainda temos hoje, sem telecomunicação nenhuma, nem rede móvel, nem rede fixa.
3: Num concelho envelhecido, com mais de 100 localidades dispersas, este apoio de proximidade é crucial. E o autarca João Lupe revela que ainda há quem não tenha comunicações quase 4 meses depois da tempestade Christine.
6: Queremos também, através desta rede de apoio de pessoas isoladas, que todos tenham, pelo menos, condições de acesso para um pedido de apoio, para um pedido de socorro, para um pedido de uma ambulância, porque temos populações, por exemplo, que têm que deslocar 4, 5 quilómetros até terem rede móvel para solicitar apoio.
3: E isso ainda é derivado da tempestade?
6: há situações que são derivadas exatamente ainda da tempestade, portanto, o trabalho das telecomunicações tem sido muito lento, incompreensivelmente lento.
3: Para a aquisição destas mochilas equipadas com telefones, satélites e geradores, todos podem contribuir, diz o autarca João Lobo.
6: O investimento global que se prevê é na ordem dos 74 mil euros, com o apoio solidário de todos, mas evidentemente que, dependendo também daquilo que é o sucesso desta campanha, não deixaremos de realizar estas ações. O objetivo é entrarmos no último trimestre deste ano com este processo desencadeado e, portanto, com este material e estes equipamentos distribuídos.
3: Depois da tempestade, Proença Nova aprendeu a lição e vai equipar certos pontos estratégicos do concelho para que as populações isoladas não fiquem sem comunicações e energia.
1: Tal como aconteceu de resto após a passagem da tempestade Christine. 4 barcos da Transtejo têm de ser abatidos até ao final do ano, foi o que confirmou o Ministério das Infraestruturas numa resposta escrita ao deputado do Bloco de Esquerda. Neste documento, consultado pela Antena 1, é referido que outros 4 barcos já foram abatidos. O atual presidente da Transtejo já afirmou publicamente que discorda desta estratégia para navios antigos, uma estratégia fixada antes de assumir funções. O abate de navios levanta assim dúvidas, Gonçalo Costa Martins, sobre as novas rotas e horários da empresa.
7: Foi na Antena 1 que Rui Rei deu a primeira entrevista como presidente da Transtejo. Logo na altura, em novembro do ano passado, mostrou que queria negociar o abate de navios.
8: Nós temos algum compromisso de abater navios, vamos ter algumas conversas com a tutela, temos que ver, porque com os compromissos que temos neste momento, temos que ter muita cautela com o que vamos fazer nos próximos meses.
7: Os navios elétricos não dispensam os mais antigos, avisava Rui Rei. Todos contam para reforçar a oferta e para isso é necessário ir ao estaleiro.
8: Nós temos navios da frota tradicional que precisam de reparação, temos alguns navios que se encontram em estaleiro, portanto nós temos que resolver esses temas. Por isso é que eu falo muito na estabilização da frota, na estabilização da oferta, para depois podermos reforçar a trafaria, mas reforçar também o barreiro.
7: Mais ligações à trafaria e ao barreiro, também se estudam novos destinos. Parque das Nações, Algés, Alhos Vedros, Moita, Alcochete, nas duas margens do Rio Tejo, todos estes objetivos podem embater no tal compromisso. A chegada dos 10 barcos elétricos implicaria o abate de 8 barcos a combustível. 4 já foram e outros 4 têm de ser abatidos até 31 de dezembro. Foi o que afirmou o gabinete do ministro Miguel Pinto Luz. Esta decisão põe em causa o presente e o futuro. É o que defende Carlos Costa, dirigente do Sindicato dos Transportes Fluviais da FECTRANS.
9: Ficaria completamente comprometido tanto nas novas intenções do Conselho de Administração como na própria operacionalidade do dia-a-dia.
7: Carlos Costa sublinha a importância de manter barcos convencionais por causa de eventuais falhas da frota elétrica. Diz que é preciso ter novos barcos. Enquanto não vem, afirma que é cedo para avançar com o abate de mais embarcações.
9: Possivelmente poderá vir a acontecer um dia quando chegarem os novos, a nova renovação. Até lá, acho que é um bocado prematuro estarem a abater navios.
7: O Ministério das Infraestruturas reconheceu que, no curto prazo, o abate dos 4 navios poderia comprometer a capacidade da empresa, mas os trabalhadores consideram que o adiamento até dezembro não é suficiente.
1: E o presidente da Transtejo não quis para já prestar novas declarações à Antena 1. O abate de navios faz parte do acordo de financiamento para a frota elétrica da empresa. É a primeira luta de uma batalha. Foi assim que a população do bairro social do Outeiro do Linho, em Valongo, reagiu à notícia de que o tribunal aprovou a providência cautelar interposta pelos moradores para impedir a demolição das habitações municipais. Sendo assim, não vão ter de deixar as casas até amanhã. Era o prazo estipulado. Ouvido pela jornalista Isabel Cunha Marques, o advogado do grupo, Paulo Costa Mendes, mostrou-se naturalmente satisfeito com a decisão. Reconheceu que este é apenas um primeiro passo de um processo que se prevê longo.
10: Nesta fase, o ato administrativo está suspenso. A Câmara Municipal, naturalmente, nos termos da lei, terá o direito para se defender. Portanto, e isto é um primeiro passo de muitos.
1: Até porque a Câmara de Valongo deve recorrer da decisão e invocar o interesse público.
10: Correm esse risco? Naturalmente que sim. Será um dos argumentos que aqui certamente a Câmara Municipal poderá vir invocar. Pronto, mas nós cá estaremos e para apresentar os argumentos dos nossos clientes e depois naturalmente o Tribunal decidirá em conformidade. Não é?
1: Até lá o ato administrativo está suspenso, os moradores já não vão ter de deixar as casas até amanhã. Contactada pela Rádio Pública, a Câmara de Valongo preferiu não prestar declarações, uma vez que ainda não foi notificada do processo. O bairro social do Outeiro do Linho é um conjunto de 4 moravias com mais de 60 anos, sem obras há décadas, onde residem atualmente 10 pessoas. A autarquia quer demoli-lo porque diz que não estão garantidas nem condições de segurança nem de acessibilidade. Em alternativa, propõe a construção de um novo e único prédio no mesmo local, com o dobro das habitações. Até lá, os moradores iriam morar em contentores adaptados. A maioria está contra o plano da Câmara, diz que a solução passa por reabilitar e não por demolir. O Portugal em Direto apresentou ontem uma reportagem da jornalista Isabel Cunha Martins, precisamente sobre este tema. Durante muitos anos acreditou-se que os jovens queriam sair das zonas rurais, mas um estudo europeu vem contrariar esta ideia. Quase 80% dos jovens gostariam de ficar ou regressar se existirem condições para viver e trabalhar no interior. Transportes, habitação, emprego qualificado e ligação à comunidade surgem como fatores decisivos. Estes dados constam de um estudo europeu que analisou a realidade de mais de 2.500 jovens rurais de 14 países antes e depois da pandemia. Antes de conversarmos com o coordenador científico do estudo, vamos para o terreno. Em Bragança, o jornalista Afonso de Sousa encontrou um professor de educação física e de hóquei em patins de 44 anos. Mesmo tendo tido várias possibilidades de sair da terra natal, ele insistiu sempre em ficar, em nome da qualidade de vida de uma cidade do interior que lhe dá tempo e que está situada mesmo ao lado da Europa.
11: O meu nome é Tiago Aceiro, moro e trabalho na cidade de Bragança e tenho muito orgulho nisso.
12: Tem 44 anos e é casado.
11: Sim, com um filho.
12: De 5 anos. Ficar na cidade de Bragança foi uma opção desde sempre.
11: Sim, posso dizer que foi opção. Tive várias oportunidades para até poder trabalhar fora, mas tanto a minha ligação, principalmente ao desporto, fez-me ficar sempre mais por cá e também sempre pensei um bocadinho no futuro de construir família em Bragança, ou seja, nessa altura não fazia sentido para mim ir para fora para depois regressar.
12: Apesar de ter tido várias possibilidades de abandonar a cidade que o viu nascer.
11: Sim, sim. Tanto no concurso de professores como a nível desportivo tive a oportunidade de sair, mas achei que tinha mais vantagens em ficar cá e sempre com uma ligação muito forte à cidade.
12: A começar pelo desporto, a área que sempre o atraiu.
11: Neste momento sou professor de educação física, sou também treinador de hóquei, faço parte de um clube do Clube Câmara de Bragança como dirigente, ou seja, estou envolvido tanto na parte da educação como na parte desportiva.
12: E percebe bem os amigos que tiveram de sair.
11: Muitos deles saíram.

0: Às 9 menos 10 consegui deixar o filho à escola e estou às 9 no trabalho. Sim.
1: O poder aproveitar o tempo e a Europa aqui ao lado também são vantagens.
0: Aproveitar o tempo livre principalmente que temos, aproveitar o tempo em família, principalmente e com os amigos, estando a 5 minutos de qualquer situação. E depois hoje em dia, com as ligações que temos, felizmente já não estamos aquilo que tínhamos se calhar há 15 ou 20 anos, que para irmos a uma cidade maior, nomeadamente ao Porto ou Lisboa, precisávamos de praticamente um dia, e hoje em dia demoramos muito pouco tempo e podemos usufruir também das coisas que essas cidades maiores têm.
2: Em Madrid?
0: Por exemplo, para ir de férias, o aeroporto de Madrid está a 3 horas e pouco e com preços muito mais acessíveis. Estamos muito mais perto da Europa do que o resto do país.
1: Uma opção pensada e realizada em pleno.
3: Conhecemos agora outra história de vida. Tomás vive na Vila de Alcaíns, no concelho de Castelo Branco. É um dos que faz parte dos 80% que querem viver no interior. Nascido e criado na vila, já montou negócio por conta própria e entre navalhas e tesouras, disse ao jornalista Paulo Brás, que está satisfeito com as condições que a região lhe dá para continuar no território.
4: Tomás Silva tem 24 anos, montou um negócio por conta própria, uma barbearia. Instalou-se na terra natal da família, em Alcaíns. Inicialmente, contou com a ajuda dos pais.
5: Financeira como mão de obra, acabou por ser um bocadinho de cada. Como eu também nunca tive um trabalho sem ser uma ajuda que estava a dar aos meus pais, tive que ter uma ajudita deles e o resto foi um bocadinho do meu, não é?
4: Chegou a trabalhar na cajaria da família, mas agora emancipou-se, mas sem nunca deixar a sua terra natal. Considera que há condições para viver sem ser necessário ir para os grandes centros e dá exemplos com enorme lucidez.
5: Muita gente pensa que é melhor ir para fora, especialmente para o litoral e para grandes cidades como Lisboa ou como o Porto, porque pagam mais. Mas a realidade é que não interessa só o que se recebe, que interessa o que sobra. E estar a receber 2.000 euros e ter que pagar 800 euros para ter um quarto, ou estar a receber 1.200, 1.300 euros, como se recebe cá muita gente, e pagar 400 ou 500 por uma casa, faz muito mais sentido, faz muita diferença. E a qualidade de vida cá acho que é melhor. As pessoas têm muito mais tempo socialmente.
4: Por isso, ir para o estrangeiro também nunca lhe passou pela cabeça.
5: Não. Quero ir visitar eventualmente, mas fazer vida no estrangeiro não é coisa que imagino para mim. Gosto muito de Portugal e especialmente da gastronomia.
4: Porque afinal, Tomás Silva tem tudo o que é essencial para se manter na sua zona de conforto, acessibilidades e transportes.
5: Hoje em dia uma pessoa mete-se numa autoestrada, mete-se no autocarro, mete-se no comboio, faz uma viagem de 2 horas e meia, 3 horas no máximo, se for mais devagarinho, e tem acesso a tudo. Além disso, também já se fala aqui no interior, passar por aqui uma autoestrada com uma relação direta a Madrid, e a partir daí estamos tão longe de Lisboa como de Madrid. É quase igual.
4: Portanto, não tem dúvidas quanto ao futuro, mas só há uma coisa que o poderá fazer mudar de ideias. O casamento.
5: Algum dia uma mulher, eventualmente, com filhos e assim. De resto, não fazia sentido.
6: Portanto, se algum dia arranjar uma mulher fora daqui, é que pode, eventualmente, dar o salto. Não é?
5: Se tiver que ser, aí sim. Aí sim, se tiver que ser. Se não, é por cá que ficarei.
6: E pode arranjar uma mulher por cá também.
5: Esperemos que sim. Esperemos que sim. É o objetivo.
3: Só por amor, e se tiver mesmo que ser, é que o Tomás equacionaria sair de Alcaíns. Viajamos agora até Viseu, ao encontro de Sara, que aos 21 anos concilia os estudos com um projeto para cuidar de crianças. Vive em casa dos pais, não consegue sequer pensar em ter uma habitação própria, já equacionou deixar Viseu, até porque nos grandes centros existem salários mais elevados para o trabalho que faz. A repórter Fátima Pinto encontrou-a embrulhada em sonhos que continuam a marcar passo.
7: As crianças fazem parte do universo de Sara Rocha Paula. Tem 21 anos, estuda Educação Básica e tem um projeto para cuidar de crianças.
8: Sempre gostei de crianças, desde pequenina, desde jovem que faço babysitting, começou com familiares, com amigos familiares, e acabei por ingressar neste curso, porque sim, é um sonho ser professora, educadora de infância, e pronto, acho que o babysitting me prepara muito também para quando tiver estágios.
7: Vive nos arredores de Viseu, em casa dos pais. É a segunda de 4 filhos. Pensar em autonomia ainda é difícil.
8: Eu já disse à minha mãe, daqui a 40 anos eu saio de tua casa. Não dá para sair já, porque olha, recebemos pouco, gastamos aquilo que recebemos em 2 semanas, comprar casa é impossível, não,

0: Não dá. É um sonho que nem sei se vou conseguir ter.
1: Sara já pensou em deixar a terra. Nos grandes centros há outros benefícios e facilidades, mas ainda não chegou à altura.
0: Em relação a estudar, era-me igual ficar ou sair, até porque eu vivo perto do centro, portanto não é muito complicação. Agora, em termos de trabalho, já pensei em sair. Mesmo nesta área de babysitting, tenho familiares em Lisboa, que uma prima minha também faz babysitting, e em termos de orçamento, em termos de o que recebemos, é uma diferença muito grande.
1: Mas quando se diz que os jovens da vossa idade têm que sair porque não têm nas terras onde estão transportes, trabalho, casa, essas coisas todas, é o que acontece com a maioria, não é?
0: É, sim, infelizmente é. Eu tenho, por exemplo, o meu namorado que vive numa aldeia em que passam, neste momento já passam 3 autocarros, mas até há bastante pouco tempo era um de manhã e um à tarde, que é uma coisa absurda. Uma pessoa quer ir à cidade ou vai de manhã ou não vai. Pronto, e acho que não faz sentido. Acho que os jovens acabam por depois verem estes problemas na aldeia natal deles e dizem, não, eu prefiro ir para uma cidade em que eu consiga ter transportes, em que eu consiga ter, por exemplo, eu por acaso aqui em Mondão, por exemplo, se quisesse trabalhar na minha aldeia, eu não tinha onde trabalhar. Ia ali para um cafezinho ou assim, em coordenado iria ser escasso de certeza. Portanto, acho que sim, acho que os jovens acabam por ir principalmente para as grandes cidades, que é onde há mais emprego, mais transportes, acho que é sempre um problema.
1: Para já, concilia o cuidado com as crianças com os estudos na Escola Superior de Educação de Viseu. Para ela e para muitos jovens, o futuro ainda é uma incógnita.
2: E é nosso convidado o coordenador científico deste estudo, investigador do Centro de Investigação e Intervenção Social do Instituto Universitário de Lisboa, Francisco Simões. Eu recordo que este estudo europeu revelou que quase 80% dos jovens rurais de 14 países querem viver, estudar ou trabalhar nos territórios de origem, desde que estejam reunidas algumas condições. Muito boa tarde, Francisco. Acabou de ouvir 3 casos, 3 histórias diferentes. O que é que reteve destas histórias?
3: Olá, boa tarde e obrigado pelo convite. Foi muito interessante ouvir na primeira pessoa estes relatos, porque na verdade estão intimamente ligados com vários dos resultados que nós encontramos. São, no fundo, um eco vivo daquilo que foi o processo de investigação neste projeto. E sublinho, por exemplo, as questões relacionadas com as acessibilidades, que são fundamentais e são de facto realçadas.
2: Está a falar de Bragança, ali ao lado da Europa.
3: Exato,
2: de um aeroporto de Madrid que fica a 3 horas e meia, mas os preços são muito mais competitivos do que os nacionais. E estou a citar o jovem que falou, o jovem com 40 e poucos anos, sim. E a qualidade de vida também. Foi outro dado que eu retive. Exato. Foi outro dado que eu também retive, a qualidade de vida que têm.
3: Exato. Também é um aspecto sublinhado, e aliás nós também analisamos algumas questões relacionadas com o acesso à cultura e também os tempos livres. Uhum. Mas também destacaria algo que foi dito numa das entrevistas e que se prende com os custos de vida crescentes nos meios urbanos. E, portanto, face ao aumento desses custos,
2: foi em alguém,
3: ao nível,
2: sim,
3: da habitação.
2: Sim.
3: Sobretudo ao nível da habitação. O que nós vamos percebendo é que o leque de alternativas ponderadas pelos jovens para a entrada na sua vida ativa e para uma vida plena e autónoma está a alargar-se progressivamente, quer porque há elementos relacionados com a qualidade de vida nestes espaços que são ponderados, mas também por uma ponderação absolutamente económica que tem a ver com o custo crescente dessa opção de se viver em centros urbanos. Nomeadamente estas questões relacionadas.
2: Ainda assim, depois também temos o caso daquela jovem, a Sara, de 21 anos, de Viseu, que sonha sair um dia, até porque está a trabalhar com crianças, está consciente que se calhar ganharia mais num grande centro urbano, mas nem sequer equaciona poder viver sozinha, porque não vai deixar a casa dos pais, e disse mesmo que só lá para os 40 é que poderia deixar. Francisco, deixa-me perguntar-lhe, ficou surpreendido com este resultado do estudo?
3: Sim, com a escala do resultado.
2: É muita gente, 80%, não é?
3: É, foram 76%, portanto.
2: Quase 80%. 80,
3: estamos a falar de 4 em 5, não é? Que vivem nestes meios, pretende permanecer. Sim, é surpreendente, porque a tendência nos últimos 20 anos, em todos os estudos, e também nas estatísticas oficiais que existem, é de saída destes meios, não é? Uhum. Mas há algo que provavelmente está a mudar na Europa. por um lado relacionado com os custos de vida, por outro, não é tão visível em Portugal, mas é mais visível, por exemplo, nos países de leste, e é uma discussão que começa a ser feita em alguns fóruns, por exemplo, organizados pela Comissão Europeia, que tem a ver com a própria segurança e ocupação do território, que vai mudar a maneira como nós olhamos para estes espaços, que muitas vezes são espaços vazios, como te chamam em Espanha, né? E que tem que ter outras funcionalidades, inclusivamente do ponto de vista da segurança e da soberania.
2: Diz-nos que esse fator ainda não pesa muito na escolha dos jovens portugueses, mas no seu entender vai pesar a curto prazo?
3: Eu diria que depende muito do país, não é? Quando nós falamos com pessoas...
2: Portugal, neste caso.
3: E com jovens em países de leste, por exemplo, isso é muito evidente, essa preocupação. Não no caso dos países do sul ou da zona mais ocidental do continente europeu. No caso português, especificamente, acho que as entrevistas que fizeram, de facto, acabam por refletir as grandes questões. O acesso ao emprego, as acessibilidades do ponto de vista dos transportes e da infraestrutura que serve.
2: O preço das casas, a qualidade de vida.
3: O preço das casas, a qualidade de vida e também o acesso à educação, não é? Uhum. Porque, como é óbvio, para muitos jovens, sobretudo os que vivem em zonas mais remotas, e eu sou originalmente dos Açores, isso obriga necessariamente os jovens a uma mobilidade de caráter mais permanente para os meios urbanos, para concluírem estudos, seja ao nível superior, seja, por exemplo, ao nível da qualificação profissional.
2: Francisco, o que é que mudou entre o período pré-pandemia e pós-pandemia para existir esta maior vontade dos jovens permanecerem na terra natal?
3: Acho que há um conjunto de fatores. Por um lado, sem dúvida nenhuma, embora tenhamos que explorar mais o significado desse fator, estas alterações dos custos de vida. Mas, por exemplo, também tivemos e continuamos a ter movimentos de jovens no sentido do retorno, porque, por exemplo, puderam durante algum período trabalhar remotamente, a partir de...
2: Chamados nómadas digitais, não é?
3: Há quem dê esse nome, acho que é um nome muito pomposo, mas...
2: Mas é um nome corre, é um nome que se dá, não é?
3: É um nome que é habitualmente utilizado, sim, mas há vários jovens e jovens empreendedores, alguns nem sequer são locais, nem sequer são originalmente das terras para onde depois vão, que se estabeleceram e que estão a criar pequenos negócios ou que trabalham de facto remotamente. Uhum. Portanto, também houve esse fenómeno e acho que há uma certa redescoberta destes espaços, ainda gradual, não é? Uhum. E também a redescoberta de uma vida que tem outras...
2: Mais pacata, mais devagar, se calhar.
3: Social.
2: Mais saboreada.
3: Sim, uma componente social. Uhum. Uma componente social que foi mencionada, aliás, que é cada vez mais difícil nos meios urbanos, devido aos horários apertados, já ao tempo que se gasta, por exemplo, nos transportes. E, portanto, essa possibilidade de viver numa comunidade, de criar laços, de viver em interação... É algo que nós percebemos claramente que nestas gerações é valorizado e é algo que estes meios ainda oferecem.
2: Francisco, e os territórios estão preparados para esta nova realidade, para acolherem e darem as devidas condições a um número maior crescente de jovens que escolhe ficar?
3: Pois essa é a grande questão, porque aí entramos depois no domínio das políticas que podem apoiar ou não esse resultado.
2: Mas
3: não
2: é? Há políticas nesse sentido eficazes?
3: Bem, um dos primeiros aspectos que é realçado pelo relatório, porque foi feita uma análise de políticas públicas em 5 dos países, e percebemos claramente que a temática dos jovens rurais e da juventude na ruralidade é muito pouco, não é uma questão específica das políticas de juventude, e é algo, mesmo ao nível europeu, muito recente. Há 7, 8 anos atrás, se alguém falasse destas questões nos fóruns de discussão mais importantes da Comissão Europeia, nem era um assunto relevante. Uhum. E há poucos dias a Comissão Europeia lançou a agenda para o direito a ficar. Sim. Portanto, tornou-se uma prioridade. Mas ainda ao nível das políticas públicas também diria a questão dos serviços. O que nós vemos no interior de Portugal, isso é muito, muito evidente, é uma regressão da disponibilidade dos serviços. E alguns deles, como por exemplo os serviços de emprego, são absolutamente cruciais para manter e apoiar, por exemplo...
2: Mas ainda há um desencontro, Francisco, entre a formação disponível e os empregos que hoje existem nos territórios rurais. Ainda há muito caminho para fazer nesse sentido.
3: Sim, porque, por exemplo, as entidades formadoras locais muitas vezes não conseguem priorizar as atividades económicas, os setores mais promissores que podem, a médio prazo, oferecer empregos. Porque a própria política pública ou, e os grandes investimentos, por exemplo, ao nível de prioridades como a economia verde, ainda tardam a chegar aos territórios nesta ótica de criar empregos diferenciados, qualificados e bem remunerados. Portanto, há uma série de peças que se estão a mover do ponto de vista dos grandes investimentos, das políticas públicas, das prioridades europeias e nacionais, que ainda não se encontraram. Elas estão ainda
2: à procura.
3: A vogar em paralelo e à procura umas das outras para conseguirem, de facto, em diferentes territórios, em diferentes regiões, oferecerem as melhores condições aos mais novos.
2: Francisco, duas últimas questões para respostas muito breves. Há aqui uma mudança estrutural ou ainda é uma tendência frágil?
3: É aquilo que nós chamamos ainda um sinal fraco, eu diria. É um sinal interessante.
2: A internet ainda com um sinal fraco, não é?
3: Deixe-me... Tudo depende de como é que estas peças de que eu lhe falava se vão encontrar nos próximos 5 a 10 anos.
2: Estaremos atentos. Deixe-me colocar-lhe uma questão. O estudo é claro, mostra que a ligação à comunidade pesa muito na decisão destes jovens ficarem. Isto significa que o combate ao despovoamento não se faz apenas com incentivos financeiros?
3: Não de todo. Faz-se através de, isto pode parecer paradoxal, através de políticas públicas que apoiam o que se chama a infraestrutura social, apoiando as comunidades e os laços que as pessoas têm às comunidades desde muito cedo. No caso dos jovens, promovendo, por exemplo, a participação social de uma forma ativa e para a resolução de problemas concretos destas comunidades. Isso é profundamente transformador e aumenta a probabilidade destes jovens continuarem nestes espaços.
2: Muito bem. Este estudo, presumo que vai continuar debaixo do seu radar, irá ser atualizado e nós vamos continuar a acompanhar também estes movimentos, até porque ainda há aqui muitas questões em aberto. Francisco Simões, muito obrigada por ter vindo à rádio conversar connosco. Boa tarde e obrigada.
3: Obrigado, Leo. Obrigado. Boa tarde.
2: Hoje, 14 de maio, assinala-se em todo o país o Dia da Espiga. Trata-se de uma tradição com raízes pagãs e cristãs. Também conhecido como Quinta-feira da Ascensão, a data assinala a primavera e a fertilidade, sendo costume colher um ramo campestre composto por papoilas, malmequeres, raminhos de oliveira, alecrim e videira. Elementos simbólicos para trazer sorte, prosperidade e fartura para o lar. Ora, esta tradição mantém-se em Lisboa, também noutras regiões do país, e hoje pelas ruas e recantos da capital, a repórter Arlinda Brandão encontrou estes ramos à venda.
4: Olá, bom dia.
5: Bom dia.
4: Um raminho
5: aqui,
4: é 3,5.
5: Está aqui.
4: Olha aqui, tão bonito. Só que a pampoela é que cai. É um, quer? Veja lá, olha este aqui.
6: No meio de Lisboa, junto à porta do Hospital Egas Muniz, Lourdes tem 3 alguidares cheios de ramos de espiga para vender, com oliveira, papoilas, malmequeres brancos e amarelos.
4: É assim. A oliveira é o azeite, para termos azeitinho para todo o ano. O trigo é o pão. O malmequer branco é a paz. E o malmequer amarelo é a alegria. E é, tiramos o velho, temos o novo atrás da porta, deixa estar todo o ano. Para o ano, volta-se a pôr outro novo.
6: E há vários significados para cada planta. O tradicional ramo de espiga pode incluir também ramos de alecrim, que simboliza a saúde, e de videira, que simboliza a alegria. As espigas são o pão, as papoilas amor, os malmequeres riqueza e a oliveira simboliza a paz.
4: Mas ninguém imagina, são 3 dias de muita canseira, andar a apanhar, andar a fazer. Moro na ajuda.
5: E onde é que vai apanhar?
4: Moro num bairro camarário, olha, apanho no terrenozinho cá lá ao pé de mim. E este ano, por acaso, tive sorte. Mas o trigo não, o trigo vou à Ribeira comprar. Temos dificuldade, às vezes é na pampoila. Mas este ano, por acaso, há muita. A Oliveira, por acaso, ao pé de mim, tenho 2 árvores.
6: João gosta de comprar o ramo da espiga.
7: Tradição de família, dos nossos pais. Para ter aquilo que se fala que isto tem, saúde, alimento.
4: Está bom?
7: Olha, está a ver as pampoilas a cair.
5: E leva 2?
7: Sim, é um para a dispensa e outro para a entrada da casa. Sim, atrás da porta. Olha os malmequeres. Vendi isso tudo hoje?
4: Deus quiser. É. Deus há de me ajudar. Todos os anos tenho vendido sempre 200 molhos. É uma vez no ano, é para mantermos a tradição.
6: Uma tradição que também está junto à estação do Cais do Sodré, onde Paulo costuma estar a vender todos os anos.
8: Olha, graças a Deus está a correr bem. Toda a gente compra. Eu já tenho clientes há muitos anos aqui. Chegam, levam 8, 10, 12, 15 ramos, é conforme
9: E não se queixam as pessoas que está caro? 3,5€, não é?
8: Uma ou outra. Diz assim, ó, seu Paulo, o ano passado vendia a 3€. Isto era 3,5€. Está tudo muito mais caro.
6: Na azáfama da cidade, no entra e sai dos transportes, Irmelinda está a comprar o raminho que acha que está caro, mas lá se conforma.
10: Que remédio, não tenho onde ir apanhar? Se eu tivesse onde fosse apanhar, apanhia. Mas como, olha, na minha terra, por exemplo, ali na zona de Leiria, íamos apanhar e hoje é feriado.
6: Paga-se para se manter a tradição num dia onde a cor do ramo da espiga ilumina a cidade.
2: Quem tem trigo da Ascensão todo o ano terá pão, diz o ditado antigo que acompanha o ramo da espiga, que a jornalista Arlinda Brandão também comprou, que está a ser vendido nas ruas da capital. Este dia é feriado em dezenas de municípios do país. A Companhia de Teatro do Algarve vai estrear já esta noite o espetáculo Petróleo, adaptado do texto de Inês Felipe, que venceu o prémio Novas Dramaturgias José Louro 2025. Aborda a sexualidade e as diferentes perspectivas do consentimento. Tatiana Felício, num jogo a três, que acontece em cima de uma cama.
11: Carmo e André são um casal. Mantêm uma relação moderna e cheia de permissões para com Fábio, um amigo de longa data. A cama é o cenário principal. Algo acontece, há uma discussão, mas não sabe o que a motivou.
12: Nós ouvimos falar sobre um evento em que a palavra consentimento é posta em causa, em que não existe nunca uma violação do cariz sexual, mas existe uma violação de espaços.
11: A encenadora Sara Vicente explica que, no início, o público observa, ouve o relato sobre o que terá acontecido e só depois conhece a realidade. Essa revelação acontece no decorrer da noite, entre copos, enquanto jogam ao Eu Nunca.
13: Eu nunca fui para a cama com alguém do mesmo sexo.
14: Jura? Esta é nova?
13: Então... Eu já fui para a cama com amigas minhas.
14: Ah pá, não seja estúpida, já fizeste sexo com uma mulher ou não?
13: Ou não.
14: Ah, então assim também eu.
11: Num registro que varia entre o drama e a comédia, percebem que afinal não se conhecem assim tão bem e que há temas tabu entre eles.
12: Eu acho que são conversas que espelham um bocadinho aquilo que nós estamos a ver em cena, que é uma mulher colocada no meio de dois homens heterossexuais. O próprio texto em si tem uma normatividade bastante grande, justamente para que nós a possamos ver de fora. E possamos perceber que às vezes ela não é assim tão natural. Vivemos esta normatividade sexual há bastante tempo, da heterossexualidade há bastante tempo. Isto é o nosso normal. E mesmo assim os homens continuam a não saber o que é que faz uma mulher sentir-se desejada, não é?
11: Sexualidade, perspectivas de consentimento e limites da intimidade são discutidos em cima desta cama. Temas atuais que, para Sara Vicente, são uma forma de educar os jovens maiores de 16 anos que poderão assistir a esta peça.
12: Eu vejo com uma capacidade boa de ser direcionada a jovens no sentido... não moralista, mas de partirmos para um ensino ou uma educação ou uma aprendizagem que pode ser a partir da conversa e da leitura e da escrita, em vez de ser só um moralismo que se dá aos jovens. Acho que tem espaço para isso neste texto.
11: Petróleo parte do texto de Inês Felipe, que venceu o prémio Novas Dramaturgias José Louro em 2025. Estreia esta noite no Teatro das Figuras e sábado no Teatro Letes, em Faro.
2: O espetáculo Petróleo. Durante este mês há muito teatro para surfar nas ondas do Mar de Espinho. A 20ª edição do Festival Internacional Mar Marioneta começou para as escolas no início do mês, mas só amanhã arranca para o público em geral. O evento tem entrada gratuita, conta com mais de uma centena de atividades, espetáculos, visitas guiadas e exposições por toda a cidade. A diretora artística do festival, Filipa Mesquita, diz que o objetivo é levar a cultura à comunidade.
15: A nossa intenção é, de facto, poderem ter contacto com a cultura, possa estabelecer uma relação artística. Com esta proposta que é a Arte da Marioneta, são já 20 anos de edições. O público que há 20 anos vinha em criança, hoje já trazem pela mão os seus filhos.
2: O evento conta com a participação de Espanha, França, Itália e Turquia. A diretora artística do festival realça o facto de ser um evento inclusivo, aberto a todos e para todas as idades.
15: Nós queremos ser transversais, desde os mais pequeninos, a partir do momento em que são ainda bebés, já temos espetáculos para eles dentro do nosso festival e temos também espetáculos para os adultos. Espetáculos com língua gestual, espetáculos com audiodescrição, são também contemplados na nossa programação para que este festival seja de facto para todo o público e que possam voltar na próxima edição.
2: A programação do Festival Mar Marioneta estende-se pelos próximos 3 fins de semana, com atividades para toda a família em Espinho. É tudo. O Portugal em Direto regressa amanhã para ligar o território de uma ponta à outra. Contamos consigo, com a sua escuta. Até amanhã. Fique bem.
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1: Para já vamos ligar às notícias, mas antes disso aproveito para lembrar que ao longo desta tarde podemos contar com períodos de céu muito nublado com abertas um pouco por todo o arquipélago.
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1: São 13 horas nos Açores. Vamos aos títulos da Informação Regional.
2: Instituto de Segurança Social dos Açores aumenta prejuízo em 2025, foi de quase 25 milhões de euros. Governador do Banco de Portugal quer reforçar a presença nos Açores. A raça autóctone do burro anão da Graciosa, nos Açores, foi reconhecida em 2015, mas ainda corre risco de extinção.
1: Estamos em Santa Cruz das Flores e na Horta agora com 16 graus, em Angra do Heroísmo e em Ponta Delgada com 17. Vamos agora às notícias. A edição desta quinta-feira é da Lília Almeida.
2: €24,9 milhões é o valor do prejuízo do Instituto de Segurança Social dos Açores, registado no final do ano passado. O resultado líquido do Instituto agravou-se em €1,6 milhões face a 2024. O valor dos rendimentos foi menor que o crescimento das transferências e subsídios. Ana Leal Pereira.
3: São dados do relatório de gestão consultados pelo Açoriano Oriental. O Instituto de Segurança Social dos Açores fechou o ano com quase 25 milhões de euros de prejuízo, mais 1,6 milhões de euros do que em 2024. Segundo o jornal, o aumento dos rendimentos do Instituto foi menor que o crescimento das transferências e subsídios. Os rendimentos aumentaram 23% face a 2024, uma diferença positiva de 135,5 milhões de euros. As contribuições representam 77% dos rendimentos obtidos em 2025, um aumento de 10% face a 2024. 52%, mais de metade dos gastos, diz respeito às transferências e subsídios concedidos. As prestações sociais representam 19% dos gastos totais. As mais significativas foram subsídios de doença, de abono de família, prestação social para a inclusão e a de desemprego. O maior aumento foi na rúbrica Outros Gastos, mais do dobro, passou de 60,7 milhões de euros para 138,6 milhões de euros.
2: Isso agravou os prejuízos em 2025. Secretário de Estado da Administração Interna visitou esta manhã as instalações da GNR na cidade da Horta e esteve a bordo da embarcação Mar dos Açores, que pertence também ao destacamento dos Açores da Guarda Nacional Republicana. Paulo Simões Ribeiro entende que a fiscalização do Mar dos Açores é uma das principais missões que a GNR tem no arquipélago.
4: Esta área é determinante nos Açores. É determinante não só em termos de fiscalização das pescas e o trabalho da Guarda Nacional Republicana é fundamental nessa matéria. É um trabalho, aliás, bastante apreciado por todos, não só em termos de fiscalização fiscal e aduaneira, mas também em termos de preservação das espécies e do ambiente. E é, sem dúvida, a Guarda Nacional Republicana marca a diferença nos Açores nessa matéria.
2: O secretário de Estado Adjunto admite também que é necessário investimentos na remodelação das instalações da GNR nos Açores e, em particular, na Horta, mas não quis assumir para já nenhum compromisso, nem em relação a obras, nem ao eventual reforço de efetivos. O Banco de Portugal vai reforçar a sua presença nos Açores e apostar num estudo mais exaustivo da economia regional. O anúncio foi feito ontem numa palestra na Universidade dos Açores pelo governador Álvaro Santos Pereira, uma palestra acompanhada pela jornalista Carolina Moreira.
5: O Banco de Portugal quer estudar de forma mais aprofundada a economia regional através de publicações anuais. Segundo o governador Álvaro Santos Pereira, a presença da instituição nos Açores vai ser reforçada.
6: Intencionamos fazer uma publicação dedicada aos Açores, uma publicação de análise económica, provavelmente anual, e também onde vamos aproveitar muitas estatísticas que nós temos que não estão a ser utilizadas devidamente e nós vamos reforçar essa presença nos Açores. Iremos também reforçar a presença na nossa delegação regional e achamos que temos um país mais forte, quando é um país mais coeso, quando exatamente usamos as nossas agências e delegações para estar cada vez mais presente nas regiões e nomeadamente na região autónoma.
5: O anúncio aconteceu ontem na Universidade dos Açores, onde o governador do Banco de Portugal deu uma palestra sobre literacia financeira e fraude digital. Álvaro Santos Pereira deixou alerta para a crescente sofisticação das fraudes devido à inteligência artificial e apontou a literacia financeira como forma de combater essa realidade.
6: Há fraudes que estão a acontecer cada vez mais com tecnologias de informação, especialmente com a inteligência artificial. Este tipo de fraudes só vão ficar mais sofisticadas. Para além de sensibilizar as pessoas, o que temos que fazer claramente é aumentar a literacia financeira das pessoas. Mas acima de tudo é preciso mantermos vigilantes, é preciso ter legislação forte e atualizada e é preciso investirmos na nossa literacia financeira para sermos cidadãos mais informados, cidadãos que possam tomar melhores decisões e acima de tudo não sermos vítimas de esquemas fraudulentos.
5: A visita do governador do Banco de Portugal continua hoje em Ponta Delgada, com uma palestra na Câmara de Comércio sobre os desafios da economia global e portuguesa.
2: O Conselho Económico e Social dos Açores apresenta uma proposta para reforçar a sua independência, mas sem aumento de despesa. A nova proposta já não prevê a criação de gabinetes especializados, mas são apresentadas medidas que garantem uma maior isenção. Inês Linhares Dias.
7: Há propostas de alteração na estrutura do SESA, mas não vão tão longe como a proposta inicial, que causou polémica por querer criar gabinetes especializados, algo que acontece no Conselho Económico e Social a nível nacional. Assim, a despesa deste órgão consultivo dos Açores mantém-se, mas a sua independência é reforçada, passando da alçada do Governo Regional para a da Assembleia Legislativa Regional. Os conselheiros propõem uma separação das funções políticas e consultivas, retirando o direito de voto ao Governo Regional e impedindo que deputados, membros do Governo ou titulares de altos cargos públicos possam também ser conselheiros. Pretende-se assim que quem solicita parecer, o Parlamento ou o Governo, não participe na emissão do parecer deste Conselho. Lê-se no comunicado enviado pelo SESA. Está prevista ainda a estabilidade do corpo de pessoal técnico que se quer especializado e não partidarizado e o alargamento do Conselho Económico e Social dos Açores a novos membros representativos da sociedade civil. A proposta resulta de vários documentos de trabalho e contributos dos diversos conselheiros e será enviada ao Parlamento e ao Presidente do Governo Regional.
2: A embaixadora da Ucrânia em Portugal está de visita aos Açores. Marina Mihailenko encontrou-se com refugiados ucranianos a viver nos Açores. A embaixadora ouviu histórias de integração de quem encontrou nas ilhas Linda Luz um local seguro para viver.
8: Catarina Kondretseva e a filha Rada vivem em São Miguel há 4 anos.
9: Nós chegamos aqui depois de guerra começar. Foi criada uma residência artística na Quinta do Bom Despacho. E nós chegamos aqui com minha filha. Eu sou artista, sim, essa foi uma residência para apoiar mulheres ucranianas com crianças.
8: A partir daí ficou a trabalhar e a filha a estudar. Rada tem 8 anos.
10: Matemática, português, estudo do meio, artes, educação física.
11: E qual é a tua disciplina preferida?
10: Artes.
11: Como a mãe?
10: Sim.
11: Costumas fazer coisas com a mãe?
10: Às vezes. Por exemplo, fazer colagens, desenhos com aquarelas, desenhos com lápis.
8: A arte corre no sangue da pequena Rada. Até está a aprender a tocar flauta no Conservatório de Música de Ponta Delgada. Mas acima da educação está a segurança.
9: Sim, uma das razões para ficar cá é segura infância para a minha filha. Não possível nas cidades que perto da linha de fronteira e nas outras cidades. Não há seguro lugar agora na Ucrânia.
8: Se quando veio para os Açores há 4 anos, Catarina queria voltar para a Ucrânia, agora não tem certezas. Ela e a filha já construíram uma vida na ilha.
9: Tem natureza e boas pessoas. Nós temos comunidade na escola da minha filha. Pessoas muito importantes para nós e temos muito apoio e ajuda.
8: Catarina escolheu ficar por um futuro melhor para si e para a filha.
2: O exemplo de uma família ucraniana refugiada nos Açores da guerra entre a Ucrânia e a Rússia. O burro anão da Graciosa ainda corre risco de extinção, apesar do número de exemplares ter aumentado nos últimos anos. Na ilha, a Associação de Criadores está a desenvolver diversas iniciativas para a sua preservação. Sandra Pimenta.
12: Foram usados durante séculos na agricultura da Graciosa. Hoje em dia, os burros anão, animal icónico da ilha, têm uma vida muito mais calma, mas ainda assim há o risco iminente da sua extinção.
13: Que ainda está, de facto, em risco de extinção, dado o seu número de efetivo. Neste momento temos registado 127 animais no total.
12: Um número que tem aumentado desde que foi reconhecida em 2015 como uma das 6 raças autóctones da região, mas graças a Vasconcelos, da Associação de Criadores, em declarações à Agência Lusa, assume qual a maior dificuldade na sua preservação.
13: O isolamento e ainda quem tem alguns destes exemplares serem a população ainda mais idosa, muitas vezes dificulta os cruzamentos. Quem tem um macho, às vezes não tem uma fêmea. É claro que agora já vamos conseguindo que alguns novos criadores tenham mais animais, mas ainda não estão muito abertas a emprestar só para cruzamento ou para fazer troca de animais.
12: Atualmente podemos encontrar o burro anão da Graciosa também no Pico Santa Maria e São Jorge, uma montra importante para a associação, que tem outras ideias para a sua divulgação.
13: Um projeto que pretendemos levar a cabo, especialmente nas escolas, para dar a conhecer melhor sobre este animal, para eles também terem mais sensibilizados para a criação e a preservação. Também gostávamos de fazer um trabalho de azinoterapia para mostrar que estes animais têm outro potencial bastante importante na parte das terapias.
12: Na Ilha dos Burros, como é por vezes conhecida a Graciosa, estes animais passeiam tranquilos, acompanham turistas nos trilhos e são facilmente reconhecidos pelo seu metro de altura e riscas mais escuras nas costas que sobressaem no seu pelo habitualmente cinzento.
2: Agora no desporto, a 5ª edição do Sete Cidades Ultimate Trail em São Miguel realiza-se no dia 23. Este ano são esperados mais de 500 inscritos. O evento é organizado pelo Clube Açoriano de Trail, Triatlo e Turismo. Conta com 5 percursos, destaca o diretor da prova, Gonçalo Raposo.
14: O 7Q40 terá 42,4 km, portanto é uma prova para atletas com maior experiência. Vamos ter o 7Q20, que será uma prova com 24,9 km. Portanto, será uma prova para atletas já com alguma experiência. Também vamos ter, para atletas que se estão a iniciar, o 7Q10, que será uma prova com 9,3 km. Também vamos ter o 7Q de caminhada e a nossa novidade, que será o 7Q de kit. Permite-nos ter uma prova direcionada para as crianças dos 6 aos 15 anos. Caso haja essa vontade da parte da Câmara Municipal, nós estamos disponíveis a que, esta prova possa ser no próximo ano, final do Campeonato Nacional de Trail Running de Portugal.
2: A meta está instalada perto do Parque de Campismo das Sete Cidades. No total vão estar representadas 11 nacionalidades.
8: Notícias com edição de Lília Almeida. 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
1: Continuação de uma boa quinta-feira. No apoio técnico está o Jorge Silva Medeiros. Eu sou a Cristina Oliveira. Abrimos com João Só. Esta é com Tiago Nogueira.
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É uma das propostas mais recentes de Marisa Oliveira. Seguimos com os HMB. Versão para uma das canções de Miguel Araújo.

A próxima faz parte do disco Quinta Essência 75-25, mais uma da carreira solo de Carlão.

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Canção de Seal, quando estamos já bem perto das duas, vamos ter notícias à hora certa. Ainda antes da informação, lembro que ao longo das próximas horas podemos contar com períodos de céu muito nublado com abertos, um pouco por todo o arquipélago. No grupo ocidental, vento do quadrante leste, fraco a bonançoso. Nos grupos central e oriental, vento nordeste bonançoso, tornando-se fraco. Quanto a temperaturas, estamos com 16 graus em Santa Cruz das Flores e na Horta, 17 em Angra do Heroísmo e também em Ponta Delgada. 17 em Angra do Heroísmo e também em Ponta Delgada.

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1: Boa tarde, são 3 horas no continente e na Madeira, 2 da tarde nos Açores. Vamos conhecer as notícias que estão a marcar esta quinta-feira, Frederico Moreno.
2: José Luís Carneiro já está em São Bento para a reunião com o Primeiro-Ministro. O líder do PS vai discutir com Luís Montenegro a reforma da lei laboral. Estava há 8 anos à frente da Agência para a Gestão Integrada de Fogos Rurais. Tiago Oliveira pediu a demissão da liderança da AGIF. Cessa funções amanhã, no dia em que arranca a fase Charlie de combate a incêndios. Aperta-se o cerco ao Primeiro-Ministro britânico. Demitiu-se o Ministro da Saúde do Governo de Londres, apontado como um rival interno de Keir Starmer na corrida à liderança do Partido Trabalhista.
1: Notícias às 3, a edição é do jornalista Frederico Moreno.
2: Começamos com essa informação. José Luís Carneiro já está em São Bento para ser recebido pelo Primeiro-Ministro Luís Montenegro. Os dois vão juntar-se para discutir a reforma da lei laboral. Isto um dia depois de André Ventura, presidente do Chega, também ter sido recebido na residência oficial do chefe do governo. Esta manhã, José Luís Carneiro já tinha deixado o aviso ao Primeiro-Ministro de que dificilmente o PS dará luz verde a alterações à lei do trabalho. O ministro da Presidência demarca-se da investigação criminal a envolver o cunhado. O gabinete de Leitão Amaro diz que é inadmissível culpar alguém por relações familiares, posição divulgada no dia em que foram realizadas novas buscas no caso de suspeitas de corrupção no aluguer de helicópteros de combate a incêndios. O empresário Ricardo Leitão Machado, cunhado do ministro, foi constituído arguido, é um dos principais visados neste processo, mas o governante garante, Ana Fernandes Silva, que não teve qualquer envolvimento em procedimentos de contratação pública de helicópteros.
3: O ministro da Presidência reitera que não tem qualquer envolvimento ou relação com a investigação que envolve o cunhado. Em resposta à Lusa, o gabinete de António Leitão Amaro esclarece ainda que o ministro não teve qualquer intervenção em procedimentos de contratação pública de helicópteros e considera inadmissível atribuir culpa a alguém tendo em conta as relações familiares. O gabinete reforça que são caluniosas as associações da imagem ou do nome do ministro em notícias de uma investigação relativamente à qual ele não tem qualquer envolvimento. A Polícia Judiciária realizou esta manhã buscas por suspeitas de corrupção relacionadas com os concursos públicos para a aquisição de helicópteros para o combate aos incêndios rurais. Ricardo Leitão Machado é o principal alvo das diligências.
2: Esta manhã decorreram buscas em vários locais, incluindo em casa do cunhado do ministro António Leitão Amaro. A RTP apurou que foram constituídos 3 arguídos, incluindo Ricardo Leitão Machado. Demitiu-se o responsável máximo da Agência para a Gestão Integrada de Fogos Rurais. Tiago Oliveira estava há 8 anos em funções, mas apresentou a demissão há cerca de 2 meses, invocando motivos pessoais, é o que indica a edição digital do Jornal Expresso. Tiago Oliveira abandona amanhã o cargo na Terça e Simões, precisamente quando o país se aproxima da fase mais crítica da época de incêndios.
4: Entrou com António Costa e 8 anos depois pede para sair. Tiago Oliveira deixa a liderança da Agência Integrada para os Fogos, a AGIF, por razões pessoais e para dedicar mais tempo à família. Refere que deu o melhor de si a mobilizar a equipa. A saída de Tiago Oliveira ocorre numa altura sensível, com a aproximação da fase de incêndios em Portugal. Diz acreditar que a sua saída não vai ter impacto, uma vez que a equipa técnica mantém-se no terreno a apoiar a proteção civil. Lembra ainda que 1/4 da equipa está envolvida em trabalhos de apoio, incluindo simulações de incêndios virtuais para melhorar a capacidade de antecipar a prevenção de incêndios. Tiago Oliveira, engenheiro florestal, tem vindo a alertar para os riscos de o sistema de gestão de incêndios estar preso na armadilha do combate. Sublinhou várias vezes que um fogo pequeno apaga-se com os pés e um grande com a cabeça e não com mais meios aéreos.
2: Tiago Oliveira deixa a liderança da Agência para a Gestão Integrada de Fogos Rurais. A Antena 1 já contactou o Governo sobre um sucessor nestas funções. A AGIF está sob a tutela do Ministério da Agricultura, que para já não adianta informações sobre esta matéria. O Chega e o PS exigem esclarecimentos à Ministra da Justiça sobre a fuga de um arguído detido no Tribunal de Ponte Sor, no distrito de Porto Alegre. O homem, suspeito de tentativa de homicídio, escapou ontem das instalações do Tribunal e continua a monte. Quer o Chega, quer o Partido Socialista qualificam o caso como de extrema gravidade. Os dois principais partidos da oposição pediram hoje formalmente explicações por parte da ministra Rita Judice. Muitas creches privadas podem vir a abandonar o programa Creche Feliz. O cenário é admitido pela Associação de Creches e Pequenos Estabelecimentos de Ensino Particular. O motivo do abandono é uma mudança nas regras implementada no mês passado. Desde então que a inscrição nas creches se passou a fazer através de um portal na página da internet da Segurança Social, uma espécie de portal das matrículas, Teresa Correia.
5: As creches deixam de controlar vagas e critérios. Muitos privados ponderam agora abandonar o programa Creche Feliz. É a informação que vai chegando a Susana Batista, da Associação de Creches.
6: E há muitos estabelecimentos que não estão a concordar com estes critérios e optam por sair do programa. Não aceitam que agora esta plataforma venha condicionar a sua forma de funcionamento e venha pôr em causa a forma como aceitam as crianças e como trabalham e como admitem as crianças.
5: Susana Batista dá dois exemplos da perda de autonomia das creches.
6: As creches têm nos seus regulamentos internos escritos que os irmãos têm prioridade sobre crianças que vêm de fora. Os irmãos dos alunos que já cá andam, não é? Com esta plataforma, estas prioridades também vão alterar. Essa prioridade já não é absoluta, já fica em quarto lugar ou em quinto lugar, já não sei muito bem. Crianças com deficiência têm que ter prioridade sobre todas as outras e nós compreendemos que assim seja. No entanto, nós nem ninguém tem capacidade para aceitar numa sala mais do que dois casos de deficiência. Portanto, a plataforma não tem capacidade de verificar isso.
5: E para os pais, o portal impede a reserva de um lugar na creche.
6: Como é que as famílias podem se inscrever se não há vagas em lado nenhum? Como é que elas podem ficar sequer em lista de espera se elas não têm forma de se inscrever? Porque para se inscreverem, tem que haver vagas disponíveis numa creche.
5: Susana Batista espera que o portal seja melhorado e que a Segurança Social resolva os problemas criados a famílias e às creches privadas. Tem havido reuniões, até porque é preciso garantir que as crianças matriculadas já para setembro não percam o lugar na creche, obrigando os pais à inscrição através do portal da Segurança Social.
2: Muitas creches do setor privado admitem sair do programa Creche Feliz, que garante creche gratuita a milhares de crianças. Demitiu-se o Ministro da Saúde do Reino Unido, Wes Streeting, que tem sido apontado como um dos possíveis candidatos à liderança do Partido Trabalhista. O anúncio foi feito esta tarde e agrava a crise no governo de Keir Starmer. O até agora Ministro da Saúde escreveu uma carta a Daniel Belo a explicar que perdeu a confiança política no Primeiro-Ministro britânico.
7: Ser Ministro da Saúde foi a maior honra e alegria que teve na vida, mas sai do governo por não confiar no Primeiro-Ministro. Numa longa carta que escreveu a Keir Starmer, Wes Streeting começa por elencar os resultados que conseguiu enquanto responsável da saúde, destacando a grande diminuição nos tempos de espera por consultas no Serviço Nacional de Saúde, a contratação de médicos e outros profissionais e a melhoria dos indicadores de produtividade, um trabalho do Governo Labour que colocou o sistema no caminho da recuperação. Seriam muitas as razões que justificariam a continuidade enquanto ministro, mas Wes Streeting diz que deixou de confiar na liderança de Starmer e por isso seria desonroso e desonesto manter-se no executivo. As eleições, na semana passada, foram uma derrota sem precedentes, quer na sua escala, como nas suas consequências. Pela primeira vez na história do país, escreve Stirling, os nacionalistas chegaram ao poder um pouco por todo o Reino Unido, o que entende ser uma ameaça para os valores e para o futuro da nação. E os progressistas deixaram de acreditar que o Partido Trabalhista consiga estar ao nível do desafio de derrotar o racismo e dar aos britânicos a esperança de que melhores dias virão. O agora ministro demissionário diz que Starmer tem muitos pontos fortes que sempre admirou, mas numa altura em que é preciso visão, só vê vazio. E onde é preciso orientação, só há desvios. E isso ficou claro no discurso que o Primeiro-Ministro fez na segunda-feira, na ressaca da derrota eleitoral. Wes Streeting fecha a carta dizendo que o Reino Unido enfrentou e vai continuar a enfrentar grandes desafios que exigem uma visão corajosa e soluções melhores do que aquelas que o Labour oferece. E que para ele é claro que não vai ser Starmer a liderar o partido em próximos desafios eleitorais e que chegou a hora de lançar um amplo debate de ideias e não de personalidades para que se possam encontrar os melhores candidatos à liderança do partido.
2: Wes Streeting abandona o governo de Londres e posiciona-se como adversário na corrida à liderança do Partido Trabalhista. O ciclista Afonso Eulálio pode fazer uma volta à Itália de sonho. É a expectativa de Joaquim Andrade, diretor desportivo do Feirense, equipa pela qual Afonso Eulálio passou e com a qual chegou a ser camisola amarela durante 6 dias na volta a Portugal em bicicleta há 2 anos. Joaquim Andrade diz que já é extraordinário que Eulálio se tenha tornado o terceiro português a vestir a camisola rosa no Giro de Itália.
8: Penso que ele neste giro de Itália, pronto, já fez uma grande parte, não é? Pronto, mas vai depender muito de como, principalmente estes primeiros 3, 4 dias, conforme as coisas corram, e ele pode arrancar para uma volta à Itália de sonho, já este ano, pode arrancar para uma volta à Itália de sonho. Se por acaso correr mal a nível de classificação geral, eu penso que vamos tê-lo na disputa da tentativa de mais alguma vitória de etapa. Se mantiver com os da frente e mantiver ali, opa, pode realizar um resultado que pode ser fantástico para os ciclos portugueses.
2: Diretor desportivo do Feirense acredita que o ciclista Afonso Eulálio poderá manter a camisola rosa por vários dias. Nesta altura está em andamento a etapa de hoje da volta à Itália em bicicleta.
1: Frederico Moreno, edição das 3 da tarde, num simultâneo com a RTP Antena 1 Açores e RTP Mundo. 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
3: Boa tarde, passam 11 minutos das 2.
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3: No apoio técnico está o Jorge Silva Medeiros, eu sou a Cristina Oliveira. Abrimos a hora com Amor de Agosto.

0: Canção a duas vozes de João Só e Carolina de Deus. Já são 2h20, vamos à Europa no Minuto.
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2: A Comissão Europeia autorizou o Metropolitano de Lisboa a avançar com o contrato de empreitada de concessão e construção da linha de metro violeta, sob reserva de condições definidas no regulamento relativo a subvenções estrangeiras que distorcem o mercado interno. A decisão segue-se a uma alteração do consórcio que lhe permite evitar qualquer distorção causada por subvenções estrangeiras. O Metropolitano de Lisboa, enquanto entidade adjudicante, poderá avançar para a adjudicação do contrato ao proponente, que tinha apresentado a proposta economicamente mais vantajosa. Deste modo, a lista de proponentes inclui o consórcio liderado pela Mota-Engil, desde que todos os compromissos assumidos por este consórcio e descritos na decisão da Comissão sejam plenamente respeitados.
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O disco Older foi o terceiro da carreira solo de George Michael. Fast Love na RTP Antena Açores, quando estamos a 24 minutos das 3 da tarde.

Contagem pela canadiana Feist. Daqui a pouco temos na ponta da língua, para já, Afonso do Brás, quer tu queiras, quer não queiras.

0: dias. 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
1: Oh, Sandra, tenho aqui uma frase e dúvidas em relação a uma palavrinha. A frase é: não é correto usar apóstrofo no plural das siglas. E a dúvida que surge é: apóstrofo ou apóstrofe?
2: Ora bem, nessa frase, Filomena, apóstrofo escreve-se com O final. Apóstrofo com O, no fim, é um sinal gráfico usado na escrita, por exemplo, em algumas contrações ou casos especiais de omissão de letras. Por exemplo, copo d'água. O casamento foi muito giro. O casamento de sábado foi muito, muito, muito bonito. E, ah, sim, e o copo d'água foi no Alentejo. Copo d'água, de apóstrofo.
0: Uhum.
2: O para, quando eu não quero dizer para, e se me apetece escrever para, P, apóstrofo, R-A.
1: Muito bem.
2: Ou, por exemplo, nomes de lugares, ajuda-me aqui com...
1: Passo de Arcos, por exemplo.
2: Olha, boa ideia, exatamente. Passo de Arcos, sem dúvida.
1: Passo de apóstrofo
2: Arcos. Exatamente, de apóstrofo Arcos. E agora perguntarão os nossos ouvintes, então, mas a outra palavra com E existe em português?
1: Apóstrofe.
2: Sim, sim, sim, sim. É uma figura de estilo. Uma figura de estilo de retórica, da retórica e da literatura, quando alguém se dirige diretamente a uma pessoa. Por exemplo, Omar Salgado. Omar Salgado, quanto do teu sal? Oh,
1: continua. Estou a gostar.
2: Estás a gostar.
1: São lágrimas de Portugal.
2: Está, lágrimas. Portanto, na frase, não é correto usar apóstrofo no plural das siglas, é com O, apóstrofo. E está correta essa frase, não se usa de facto o apóstrofo nas siglas PMEs, e aliás até devíamos dizer por singular, as PME, os DVD,
1: mas
2: os
1: há
2: CEO,
1: muita tendência para pôr para... o apóstrofo como sinal de plural, não é?
2: É, não
1: com
2: coloca...
1: S a seguir.
2: É verdade, não coloquem o apóstrofo, porque o apóstrofo não indica plural. Se quiserem pôr um S, porque dá jeito às vezes para distinguir um de do... singular do plural, coloquem um S pequenino, mas sem apóstrofo.
1: Pronto.
2: Mas em bom rigor, as siglas não têm plural.
1: Portanto, neste caso, não é correto
2: O.
1: usar apóstrofo com O a seguir, com O no fim.
2: Não é, aí é com O.
1: Com O, sim, no aí. Plural das siglas, muito bem.
2: Exatamente, aí, mas na frase apresentada pelo, não sei se foi através do WhatsApp, não é correto usar apóstrofo, é com O.
1: Exatamente, era isso.
2: Corretíssimo.
1: Pronto, está explicado. Sandra Duarte Tavares, Na Ponta da Língua, sempre aqui a esta hora e sempre disponível também na RTP Play.
0: Para voltar a ouvir amanhã aqui nas tardes da RTP Antena 1 Açores, Slow Time Love, são os Blind Zero.

0: Sérgio Mendes com os Black Eyed Peas, quando estamos a poucos segundos da hora certa. Já vamos atualizar a informação regional aqui na Rádio Pública. Antes disso, lembro que ao longo das próximas horas podemos contar com períodos de céu muito nublado, com abertas um pouco por todo o arquipélago. E no grupo ocidental, o vento vai soprar do quadrante leste, fraco a bonançoso, enquanto nos grupos central e oriental, o vento espera-se de nordeste, bonançoso e tornando-se fraco. Quanto à temperatura, estamos com 16 graus na Horta e em Santa Cruz das Flores, 17 em Angra do Heroísmo e em Ponta Delgada.
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0: Boa tarde, são 15 horas, vamos às notícias. A edição é da Margarida Pereira.
2: Conselho de Ministros aprovou a reforma laboral, anunciou esta tarde a Ministra do Trabalho. Entre as medidas aprovadas está o reforço das licenças parentais, que passam a ser pagas a 100% nos primeiros 6 meses. A licença de parentalidade obrigatória aumenta de 14 para 30 dias. A proposta prevê ainda alterações ao banco de horas e um reforço do direito a férias em 2 dias. Apesar da contestação dos sindicatos, a Ministra justificou a necessidade desta reforma, insistindo que Portugal tem a segunda legislação laboral mais rígida dos países da OCDE. Contas do ISA, foi de quase 25 milhões de euros o prejuízo do Instituto de Segurança Social dos Açores no ano passado, em valores exatos 24,9 milhões. O resultado líquido agravou-se em 1 milhão e 600 mil euros por comparação com 2024. Ana Leal Pereira.
3: São dados do relatório de gestão consultados pelo Açoriano Oriental. O Instituto de Segurança Social dos Açores fechou o ano com quase 25 milhões de euros de prejuízo, mais 1,6 milhões de euros do que em 2024. Segundo o jornal, o aumento dos rendimentos do Instituto foi menor que o crescimento das transferências e subsídios. Os rendimentos aumentaram 23% face a 2024, uma diferença positiva de 135,5 milhões de euros. As contribuições representam 77% dos rendimentos obtidos em 2025, um aumento de 10% face a 2024. 52%, mais de metade dos gastos, diz respeito às transferências e subsídios concedidos. As prestações sociais representam 19% dos gastos totais. As mais significativas foram subsídios de doença, de abono de família, prestação social para a inclusão e a de desemprego. O maior aumento foi na rúbrica Outros Gastos, mais do dobro, passou de 60,7 milhões de euros para 138,6 milhões de euros.
2: Está nos Açores o secretário de Estado Adjunto e da Administração Interna, Paulo Simões Ribeiro, entende que a fiscalização do Mar dos Açores é uma das principais missões que a GNR tem no arquipélago.
4: Esta área é determinante nos Açores. É determinante não só em termos de fiscalização das pescas e o trabalho da Guarda Nacional Republicana é fundamental nessa matéria. É um trabalho, aliás, bastante apreciado por todos, não só em termos de fiscalização fiscal e aduaneira, mas também em termos de preservação das espécies e do ambiente, e é, sem dúvida, a Guarda Nacional Republicana marca a diferença nos Açores nessa matéria.
2: Paulo Simões Ribeiro está hoje na Ilha do Faial, visitou as instalações da GNR da Horta e esteve a bordo da embarcação Mar dos Açores, que pertence também ao destacamento da Guarda Nacional Republicana na região. Há trabalho de recuperação em curso, mas ainda corre risco de extinção o burranão da Graciosa. Isso mesmo confirma Graça Vasconcelos, da Associação de Criadores e Amigos do Burro da Graciosa.
5: Que ainda está, de facto, em risco de extinção, dado o seu número de efetivo. Neste momento temos registado 127 animais no total. O isolamento e ainda quem tem alguns destes exemplares serem a população ainda mais idosa, muitas vezes dificulta os cruzamentos. Quem tem um macho, às vezes não tem uma fêmea. É claro que agora já vamos conseguindo que alguns novos criadores tenham mais animais, mas ainda não estão muito abertas a emprestar pastar, só para cruzamento ou para fazer troca de animais.
2: Proteção ao burro anão da Graciosa, desenvolvida pela Associação de Criadores e Amigos do Burro da Ilha Graciosa. Estes animais podem ser encontrados atualmente também no Pico, em Santa Maria e em São Jorge.
0: Notícias com edição de Margarida Pereira. A informação regional está de regresso às 4h.

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Some Nights com os Fun, a abrir mais esta hora nas tardes da RTP Antena Açores, tarde de quinta-feira. No apoio técnico está o Jorge Silva Medeiros, eu sou a Cristina Oliveira. Seguimos ainda até às 4 da tarde.

A visão dos 8:80 para uma das canções do GNR. E vamos até 2002, o disco One by One, Foo Fighters.

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1: Faz parte da memória coletiva do chamado Rock FM, ao lado de bandas como os The Eagles ou Bon Jovi. Escreveu algumas das mais famosas baladas das décadas de 70 e 80 para Bonnie Tyler, Air Supply, Celine Dion ou Sisters of Mercy. Mas foi com Meat Loaf que atingiu o maior sucesso. Jim Steinman, compositor surrealista e excêntrico, foi o responsável pelo conceito de Bat Out of Hell, partindo da ideia de um musical, Neverland, versão rock futurista de Peter Pan. A combinação com o autor exuberante e voz quase digna de um cantor de ópera, Meat Loaf, os músicos da E Street Band de Bruce Springsteen tornou-o num dos discos mais vendidos em 1977. Repetem a fórmula em 1993 com Bat Out of Hell 2. O sucesso repetiu-se. Número 1 de vendas em todo o mundo, Meat Loaf recebe o Grammy para melhor desempenho vocal solo de rock com a canção I'd Do Anything for Love, But I Won't Do That. Era a música de Jim Steinman elevada ao status de ícone pela cultura pop.

Proposta da Ana Rosa para a edição de hoje de Entre Perdidos e Achados. Já vamos atualizar a informação regional. Depois das notícias, seguimos nesta quinta-feira com o Emanuel Costa. Ainda antes da informação, lembro que ao longo das próximas horas podemos contar com períodos de céu muito nublado com abertas um pouco por todo o arquipélago. No

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1: São 4 horas nos Açores. Boa tarde, vamos às notícias. A edição é da Margarida Pereira. Conselho de Ministros aprovou esta tarde a reforma à lei laboral. O documento segue agora para a Assembleia da República. As poucas alterações introduzidas não satisfazem a CGTP Açores, diz o seu coordenador na região, Rui Teixeira.
2: Não, porque isto não tem melhorias possíveis. Quando a lógica que está aqui introduzida é de uma das partes, e logo a parte mais fraca, ceder apenas em tudo quanto são os seus direitos, não há possibilidade de introduzir melhorias. Aliás, a ministra reconheceu naquilo que afirmou que a versão que estava em cima da mesa agora e que ia seguir para a Assembleia da República é, no essencial, a proposta inicial. Menos umas coisinhas, mas nós não estamos nisto por coisinhas, estamos nisto pela valorização do trabalho e dos trabalhadores. Portanto, está lá o banco de horas, a facilitação dos despedimentos, o ataque à liberdade sindical e tantas outras coisas que os trabalhadores rejeitaram no dia 11 de dezembro e que vão voltar a rejeitar no dia 3 de junho.
1: Rui Teixeira, coordenador da CGTP nos Açores, para 3 de junho, a Central Sindical tem marcado a nova greve geral de trabalhadores contra o pacote laboral. Antena Açores está também a tentar ouvir o responsável da UGT nos Açores, Manuel Pavão, mas ainda não foi possível. GNR, o reforço de efetivos na região não está previsto este ano, assume o secretário de Estado Adjunto e da Administração Interna. Para já não há essa necessidade, diz Paulo Simões Ribeiro.
3: Em termos de efetivos, a GNR, para as funções que tem aqui, não me parece que seja o mais, poderiam sempre ser mais. Nós temos que olhar, e os comandos que vão fazendo a distribuição, neste caso dos militares pelos vários postos, têm que olhar às necessidades, às possibilidades e aos cursos que existem. Vamos ver então também com os novos cursos que vão acabar este ano, que vão terminar, e depois os outros que vão iniciar, para ver, acudir às prioridades e, obviamente, que depois a distribuição operacional e a decisão de operacional caberá ao comando da Guarda para fazê-lo, ao comando geral.
1: Já em instalações, o secretário de Estado admite a urgência de obras, nomeadamente no Faial, ilha que visita hoje. Paulo Simões Ribeiro diz, no entanto, que é preciso definir prioridades face aos pedidos de todo o país.
3: São milhares de instalações e que têm todas que ser avaliadas numa prioridade que os próprios, quer o Comando-Geral da Guarda, quer a Direção Nacional da PSP, colocam e terão que ser avaliadas. Nós estamos agora a preparar o novo Decreto-Lei de Programação das Infraestruturas das Forças de Segurança e esta e outras infraestruturas terão que ser avaliadas numa ordem de prioridades, mas seguramente que esta é uma das que está necessitada, nomeadamente a parte elétrica, como a senhora Comandante nos fez sentir e bem.
1: Secretário de Estado no Faial, o Secretário de Estado Adjunto e da Administração Interna participa amanhã nas comemorações do Comando Regional da PSP que vão decorrer no Teatro Faialense. Raça autóctone, o Burro da Graciosa, é reconhecido desde 2015, mas ainda corre risco de extinção. Há trabalho de recuperação em curso, mas há alertas, diz a Associação de Criadores e Amigos do Burro da Ilha Graciosa, um animal que atualmente pode ser encontrado tão bem no Pico, em Santa Maria e São Jorge. O burranão é facilmente reconhecível nessas ilhas pelo seu metro de altura, riscas mais escuras nas costas que sobressaem no pelo.
4: Foram as notícias da região com Margarida Pereira. 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Quatro horas, 4 minutos nos Açores. Votos de uma ótima quinta-feira. Mantenha-se ligado.
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4: Tarde de quinta-feira, dia 14 de maio de 2026. Sou Emanuel Costa, no apoio à emissão está o Jorge Silva Medeiros. Seguimos juntos ao longo das próximas horas. Agora, de regresso à música.
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fumo, nunca mates o mandarim no início de mais uma hora nesta tarde de quinta-feira. Espero que o dia esteja a correr da melhor forma connosco e que assim continue. Há música, várias propostas e informação para partilhar consigo. Mantenha-se por aí. Em frente agora com Mark Amber.

Depois de Belong Together de Mark Amber, Ciro com o Sótão dos Porquês. Tarde de quinta-feira na RTP Antena Açores. Digo-lhe que sábado, dia 16, o campo da Atalhada na Lagoa, Ilha de São Miguel, vai ser palco de uma atividade de bubble futebol. Com as inscrições quase a terminar, a presidente da Associação Jovem Lagoense, Marta Arruda, vai revelar todos os detalhes. Vamos conversar com ela no Aqui Perto às 4h30. Fique para ouvir. Até lá, há mais música. Já a tocar o picoense André Golar, chama-se Em Vão. É uma das canções que integram o primeiro EP do artista Genesis.

está a música feita nos Açores. Chega-nos da Ilha Montanha em vão de André Goulart. São 4:18. Fala-me a verdade. É o pedido da madeirense Bia Cabós. Aqui faz-se acompanhar de peruca. Tenha uma ótima tarde.

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0: Como o Tempo Voa, Filipe Gonçalves e Luís Marfão, juntos na tarde da rádio, com ritmo e em português. Obrigado por se manter ligado. Um bom trabalho. Há quem esteja também hoje de folga ou a aproveitar uma tolerância de ponte. Isto porque é o último dia das festas do Senhor Santo Cristo dos Milagres em Ponta Delgada. Se for o seu caso, aproveite. Silke Nobre com Change, a tocar agora.
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chegou a participar no Festival RTP da Canção. E foi precisamente com esta música, Change, foi finalista em 2024, Silk Nobre, na tarde da rádio. Falta pouco para o Aqui Perto. Hoje vamos até à Lagoa, na ilha de São Miguel, jogar Bubble Football, depois de Watermelon Sugar, de Harry Styles.

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1: Nesta edição do Aqui Perto, vamos até à Lagoa, na ilha de São Miguel. Isto porque no dia 16, já sábado, o Campo da Atalhada vai receber uma atividade diferente. Bubble Futebol é dinamizada pela Associação Jovem Lagoense. Junta-se a nós Marta Ruda, é presidente desta associação. Bem-vinda à RTP Antena 1 Açores. Começamos por apresentar esta modalidade. Diz-se que é muito divertida. O que é o Bubble?
2: Olha, antes de mais, obrigada pelo convite. Esta atividade surge no âmbito do 9º aniversário da associação, que será comemorada no dia 18, segunda-feira. E o Bubble é uma atividade que será dinamizada pelo Impacto Açores. É uma atividade recreativa e competitiva, onde os participantes entram dentro de bolhas insufláveis gigantes, que protegem o tronco e a cabeça, deixando as pernas livres para correr e jogar. É divertido.
1: E como é que são as equipas? Segue as mesmas regras do futebol, como o conhecemos, são 11 jogadores. Como é que isto funciona?
2: As regras mantêm a base do futebol, mas com adaptações que aumentam a diversão e vêm garantir a segurança de todos os participantes.
1: Neste momento estão a decorrer as inscrições. Marta Ruda, já temos muitos interessados?
2: Sim, já temos muitos jovens aqui interessados em participar. Portanto, quem quiser ainda vai a tempo e mesmo no próprio dia poderá dar o seu nome e participar, tem problema.
1: Os jovens...
2: Só que nós preferimos a inscrição para
1: se poderem organizar.
2: O tempo e estarmos todos organizados.
1: Os jovens lagoenses aderem facilmente a este tipo de ações, têm respondido aos vossos convites, não só para o Bubble Futebol, mas para outras iniciativas que tenham levado a efeito?
2: Sim, os jovens são muito participativos neste tipo de iniciativas. Portanto, temos esta e, quem sabe, futuramente, em outra freguesia, na Lagoa, teremos uma atividade também a caminho.
1: Vamos ficar...
2: Para os jovens, pronto, da Lagoa e não só, quem quiser participar também, está o convite aberto a fazerem parte.
1: Vamos ficar a aguardar também essas novidades. Já despertou alguma curiosidade? Há que recordar que as inscrições terminam hoje. Marta, como é que podemos assegurar o lugar nesta atividade de Bubble Futebol na Lagoa?
2: Pronto, terá de aceder à página da Associação Jovem Lagoense no Facebook. Lá estará, foi criado um evento, lá estará o link para a inscrição. Basta inscrever e depois no dia aparecer. Também fica aberto o convite. Quem não estiver interessado em participar, poderá ir ao recinto e assistir e, quem sabe, ter gosto até, à cima da hora, decidir participar.
1: Experimentar, porque será certamente muito divertido. Acredito que até a Marta vai entrar no jogo.
2: Vou tentar. Estarei mais na parte da logística, mas sim. Também não conheço e para mim será novidade.
1: Será uma tarde bastante animada. A expectativa é que seja mesmo uma festa no Campo da Atalhada.
2: E será, certamente será. Guardamos o bom tempo no dia, portanto, se tudo correr bem, será uma tarde muito divertida e animada.
1: Quem estiver dentro das bolhas, certamente que não se vai molhar no caso de chover, porque estão protegidos.
2: Não, estará protegido, certamente.
1: Marta, eu pergunto-lhe sobre o que estão a preparar para os próximos meses. Disse-me que quem sabe se vai acontecer mais uma ou outra coisa, mas temos aí um aniversário, temos aí motivos para festejar, com o aproximar do verão, certamente, que vão pôr a Lagoa a mexer.
2: Sim, temos aqui umas pequenas surpresas preparadas para a juventude, no dia da juventude, portanto não consigo revelar mais.
1: Vamos ficar atentos aos vossos canais de comunicação. Vão publicar tudo nas redes sociais, certamente.
2: Deixo-vos o suspense e depois visitem os nossos canais de comunicação e lá depois estará tudo indicado.
1: Para já, vamos pensar no que vai acontecer no sábado, às 14h, é a hora do início desta atividade, Bubble Futebol, no Campo da Atalhada, no Conselho da Lagoa. Marta Ruda, muito obrigado por ter estado connosco na RTP Antena Açores. Encontramos-nos então sábado à tarde, às 14h.
2: Obrigada.
1: À porta do campo.
2: Obrigada a nós, obrigada em nome da associação, obrigada a vossa colaboração.
1: É uma atividade de Bubble Futebol promovida pela Associação Jovem Lagoense.
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1: O Aqui Perto está de regresso amanhã à mesma hora com outra proposta. Fica disponível também na RTP Play e nas redes sociais da Rádio Pública.
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1: Regresso à música em português, o Amor, como é, de Filipe Caio.

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1: O Amor Como é de 2019, já tem 7 anos, integra o álbum Acorda do português Filipe Kale. Muito boa tarde, uma excelente quinta-feira com a RTP Antena 1 Açores. Solta a voz e canta. É precisamente o que vamos fazer agora com os Azeitonas. Depois, Tiago Nacrato.

Era ele e os seus botões, o Tiago Nacrato com Não Sabia. O Desamor é a mais recente do artista. Se está pela Ilha Montanha, registre, sábado à tarde, nas Lajes do Pico, há um convite para percorrer o trilho da Caldeira de Santa Bárbara. Trata-se de um percurso classificado como difícil ou desafiante. Tem uma extensão de 6 km e para participar nesta atividade acompanhada é necessário inscrever-se antecipadamente. Deverá contratar o Serviço de Desporto do município das Lajes do Pico. Fica também esta nota. É no próximo sábado. Pode percorrer o trilho da Caldeira de Santa Bárbara. Marisa Oliveira traz-nos agora o solo.

0: O Sol de Marisa Oliveira. Estamos a 10 minutos das 5 da tarde. Está na hora de ficar a saber qual é a palavra do dia com Mafalda Lopes da Costa.
1: A palavra do dia é antologia. Antologia é um termo que tem origem no grego antigo e é composto por antos, flor em grego, e logia, que deriva do verbo grego que significa reunir, colher. Literalmente, uma antologia é uma colheita ou uma coleção de flores. A metáfora refere-se à seleção dos melhores textos ou obras, funcionando como um ramalhete literário, um termo associado também ao conceito de florilégio. Na Grécia Antiga, o termo referia-se ao ato de colecionar flores. Mais tarde, o poeta Meleagro de Gadara, por volta do século I a.C., compilou a primeira antologia grega, usando a metáfora de colher flores para descrever a reunião de poemas. Com o tempo, este significado inicial passou a designar coletâneas de textos, de poemas, de músicas ou de filmes selecionados por um critério específico, como o autor, o tema, a época, etc. O termo, no sentido de antologia literária, é uma tradução literária e direta da ideia de reunir o que de melhor foi produzido, como, por exemplo, as melhores flores de um jardim.
0: Está conferida a palavra do dia com Mafalda Lopes da Costa, de regresso à emissão da rádio. Amanhã de manhã, também pode ouvir este espaço a esta hora, claro, e a qualquer momento na RTP Play.
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0: Na música agora, Edmundo Inácio, Menina do Alto da Serra.

0: Catarina do Alto da Serra, versão de Edmundo Inácio, em jeito de homenagem a Tonicha. Estamos a caminho das 5, à hora certa, recordo, há notícias do país e do mundo para conferir em simultâneo com a emissão nacional da RTP Antena 1. Até lá, tempo para Mentira, é a música de Gama, WMTD. Mantenha-se por aí, se for o caso, um bom regresso a casa.
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0: Aí está a música em português com Gama WMTD, Mentira, na tarde de quinta-feira, dia 14 de maio, na Rádio Pública. Dia com períodos de céu muito nublado, com abertas em todas as ilhas do arquipélago dos Açores. Para continuar assim ao longo das próximas horas, posso dizer-lhe que esta hora estão 15 graus em Ponta Delgada, também na Horta, 16 em Santa Cruz das Flores, 17 em Ponta Delgada. Já a seguir, em simultâneo com a RTP Antena 1, vamos atualizar as notícias do país e do mundo.
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2: Já são 6 horas no continente e na Madeira, 5 nos Açores. Quais são as principais notícias a esta hora, Susana?
3: Aprovada, a nova reforma laboral está pronta para seguir para o Parlamento com 50 alterações, entre as quais 12 medidas da UGT, diz o Governo. A Central Sindical afirma que as principais não foram contempladas pelo Executivo. Do PS e do Chega não há, por agora, reações oficiais. O Tribunal de Contas arrasa as alterações que o Governo quer fazer à Casa. O PSD acusa a instituição de condicionamento.
2: Porto e Ponta Delgada a esta hora com 17 graus, Coimbra, Lisboa e Funchal 19, Faro 21. É a edição das 6 com Susana Barros.
3: O Governo aprovou esta tarde a reforma da legislação laboral que vai seguir nos próximos dias para debate na Assembleia da República. Em conferência de imprensa, a Ministra do Trabalho afirmou que a proposta tem por base o anteprojeto apresentado há um ano, mas com alterações, entre as quais 12 medidas da UGT. Depois de ter falhado um acordo na concertação social, o Governo avança com a proposta de revisão às leis do trabalho que conta com várias medidas já conhecidas. Inês Ameixa.
4: 50 alterações, 12 das quais são propostas da Central Sindical UGT. Assim é a proposta final que o Governo vai enviar ao Parlamento nos próximos dias, depois de ter falhado um acordo na concertação social.
5: Não tendo havido acordo, naturalmente que o ponto de partida tem que ser o anteprojeto inicial.
4: E por isso parte das medidas já eram conhecidas. O Governo quer que as empresas possam voltar a recorrer à prestação de serviços externos, mesmo que façam um despedimento coletivo, são também alargados os contratos a termo e insiste-se no polémico banco de horas individual, que a Ministra do Trabalho diz ter duas salvaguardas.
5: Este regime de banco de horas por acordo é subsidiário do regime da contratação coletiva. Portanto, esta é mais uma matéria em que as convenções coletivas, se quiserem, podem regular e se regularem, cai a possibilidade de acordo individual. A segunda baliza é que estabelecemos aqui um limite, um período de referência para este deve haver, de 6 meses.
4: Há também mexidas na abrangência dos serviços mínimos em greve ou o reforço das licenças parentais, explica Palma Ramalho. São dados também mais 2 dias de descanso sem receber.
5: Permitir alargar a ausência.

0: associada às férias, embora esses dois dias contem como falta justificada e não como férias.
1: O Governo diz-se confiante nesta proposta final que vai ser debatida no Parlamento, até porque o jogo esse ainda vai a meio.
0: Não se pode, nesta fase, já dizer que a reforma é um insucesso. Nós estamos a meio do caminho. Digamos assim, nós só jogámos metade do jogo. Foi a parte da concertação social. Agora falta a outra metade.
1: Que se joga no Parlamento, com a Ministra do Trabalho a pedir que os partidos olhem para a reforma laboral sem preconceitos. Caso seja aprovada, segue para Belém, onde o Presidente da República vai analisar uma versão diferente, mas próxima da inicial.
2: Nesta conferência de imprensa, depois de reunido o Conselho de Ministros, esteve presente apenas a Ministra do Trabalho e da Segurança Social, Rosário Palma Ramalho, ausência notada a do Ministro da Presidência, que habitualmente comanda estes briefings. António Leitão Amaro não esteve presente no dia em que foi constituído arguído o cunhado do Ministro, após buscas da Polícia Judiciária por suspeitas de corrupção. O gabinete do Ministro tinha dito, entretanto, à agência Lusa que Leitão Amaro nada tinha a ver com esta investigação ao empresário que é cunhado do ministro. Entretanto, o secretário-geral adjunto da UGT, Sérgio Monte, já reagiu às palavras da Ministra do Trabalho, que indicavam que 12 medidas da UGT tinham sido contempladas na nova proposta do governo, mas Sérgio Monte lembra que as principais foram rejeitadas e não se mostrou satisfeito com a nova proposta do Executivo.
3: A proposta, quanto a nós, baseia-se em dois princípios que a realidade não confirma, infelizmente, que é mais flexibilidade e mais precariedade, aumentam a produtividade e aumentam os salários. E a realidade, como digo, não confirma estes princípios, porque nós temos uma alta taxa de precariedade, sobretudo nos trabalhadores mais jovens, e, sendo assim, seríamos certamente um dos países mais com a maior produtividade da Europa, e não é o caso. Por isso, estes dois princípios, como digo, não são, enquanto a nós, comprovados pela realidade, e toda esta proposta é ainda manifestamente mais prejudicial aos trabalhadores e aquela última que nós tivemos em 23 do mês passado.
2: A reação da UGT, Sérgio Monte, o secretário-geral adjunto da Central Sindical. No Parlamento, PS e Chega ainda não reagiram, não há declarações oficiais dos partidos com os quais o governo espera contar para aprovar a nova reforma laboral. Quem já falou com a Antena 1 foi Ana Mendes Godinho, antiga ministra do Trabalho, ela que prefere ler primeiro a proposta do Executivo, mas já afirmou que o PS não pode aprovar um diploma que faça uma contrarreforma.
4: O PS tem sido muito claro que o PS nunca será a favor de uma contrarreforma de retrocesso do país e de um ataque aos trabalhadores. Naturalmente, o PS neste momento aguarda para conhecer o conteúdo da proposta, que não conhecemos. Portanto, é evidente que é preciso conhecer o conteúdo de uma proposta em concreto para nos poder, para o PS poder pronunciar. Eu reitero que é mesmo uma contrarreforma por uma razão simples. O que esta proposta faz é riscar todas as conquistas dos últimos anos que se conseguiram no mercado de trabalho em Portugal. E por isso é que eu digo que é uma contrarreforma, que não tem nada de inovador.
2: A antiga ministra do Trabalho do Partido Socialista, Ana Mendes Godinho. No Parlamento, pela Iniciativa Liberal, Mariana Leitão saudou a discussão no Parlamento, prometeu apresentar propostas de alteração e desafiou os partidos à esquerda a juntarem-se ao debate.
5: Se juntem à discussão, que digam como é que querem, como é que vão pôr na prática as ideias que vêm aqui defender, para que os partidos se pronunciem. Os partidos à esquerda, o que têm feito é simplesmente nem pensar. Nem pensar porquê. O que é que se sabemos e se temos noção de que temos um país pouco competitivo, em que as pessoas ganham mal e com muita precariedade, então venham dizer como é que alteravam essa situação e quais são as propostas que têm para alterar essa situação. E é esse o desafio que deixo e espero verdadeiramente que possamos agora ter uma discussão entre todos.
2: Isabel Mendes Lopes, do Livre, já disse também que o pacote laboral do governo contribui para a precariedade e acusa o Executivo de estar a ser irresponsável ao insistir em levar esta proposta ao Parlamento.
6: É uma aprovação de uma proposta que, de facto, prejudica os trabalhadores e as famílias, e depois é a aprovação de uma proposta que será necessariamente uma alteração ao Código Laboral que não perdurará no tempo. Porque assim que houver uma maioria que consiga reverter quaisquer alterações que sejam feitas aqui pelo PSD e pelo Chega, essa maioria fará necessariamente essas alterações. E, portanto, mesmo a nível da valorização da estabilidade da nossa legislação, é uma total irresponsabilidade o Governo insistir na apresentação desta reforma laboral no Parlamento, como está a fazer.
2: Também pelo PCP, Alfredo Maia afirma que a proposta do Governo vai agravar a precariedade e ataca direitos fundamentais e, por isso, deve ser rejeitada.
7: Nós esperamos é que, pela luta dos trabalhadores na rua, nas empresas e através dos seus sindicatos, mas também no processo de consulta pública que vai seguir-se, se aprofunde justamente a rejeição deste pacote e que o Governo seja confrontado com aquilo que já devia ter feito há muito tempo, que era retirar este ataque, esta declaração de guerra aos trabalhadores e aos seus direitos, e é um pacote profundamente iníquo.
2: As reações no Parlamento à nova proposta laboral aprovada esta tarde pelo Governo. As negociações seguem-se no Parlamento. Para já ainda não há reação oficial do PS ou do Chega. O Tribunal de Contas arrasa a proposta do Governo que altera a lei da instituição que fiscaliza as receitas e despesas públicas. A Presidente do Tribunal afirma que a iniciativa fragiliza as finanças públicas e é pouco transparente. Se o visto prévio do Tribunal de Contas, por exemplo, passar a ser necessário apenas para verbas superiores a 10 milhões de euros, fica aberta a porta à corrupção, afirma Filipa Urbano Calvão, que admite mesmo a inconstitucionalidade da proposta do Governo. Madalena Salema.
8: Filipa Urbano Calvão diz que a transparência e a fiscalização dos dinheiros públicos ficam em causa, mas aponta também para inconstitucionalidade da proposta, uma vez que deixa nas mãos do ministro a decisão do Tribunal de Contas de fiscalizar ou não a despesa pública.
9: O poder de definir se o Tribunal de Contas pode ou não controlar e pode ou não depois, consequentemente, também julgar a despesa pública, estamos, na verdade, a violar o princípio básico da nossa Constituição, que é a de reserva de lei das matérias relativas à competência dos tribunais. E, portanto, esta solução do Governo é verdadeiramente inconstitucional.
8: Alerta que se o Tribunal não fiscalizar, por exemplo, fundos europeus, é natural que o incumprimento aumente, mas há ainda outra consequência.
9: Os vazios de escrutínio independente da utilização de dinheiros públicos, que esta proposta de lei cria, poderem gerar um maior espaço para corrupção ou para ilegalidades em geral na utilização dos dinheiros públicos.
8: A título de exemplo, lembra que em 2025 o Tribunal acompanhou a execução de 13 mil milhões de euros.
9: E desses cerca de valor superior a mais de 13 mil milhões de euros, encontramos aproximadamente, se não me falha a memória, 50%, cerca de 50% de ilegalidades e irregularidades financeiras.
8: Com as mudanças em curso, a fiscalização vai cair a pique.
9: À luz da proposta de lei, isto significa controlar dos 13 mil milhões apenas 5 mil milhões.
8: A juíza presidente afirma que se está a desmontar e fragilizar as finanças públicas do país.
2: As críticas da Presidente do Tribunal de Contas. Alexandre Poço, do PSD, já acusou o Tribunal de Contas de tentativa de condicionamento político ao publicar nas redes sociais um vídeo contra a reforma que está em curso. O social-democrata considerou que o Tribunal de Contas tem direito à opinião de discordar, mas não de fazer o que considera ser um vídeo de propaganda e de ataque político a uma proposta de lei.
10: É de que para nós, PSD, é totalmente legítimo que seja através da emissão de um parecer, seja através da participação numa audição parlamentar, que o Tribunal de Contas também possa naturalmente dar a sua opinião. Agora, aquilo que nos parece estranho é esta tentativa de condicionamento político com um vídeo publicado nas redes do próprio Tribunal de Contas, e se tiverem o cuidado de ver esse vídeo, verão que é uma linha de ataque político a uma proposta que para nós tem um objetivo, é condicionar a discussão política em curso. Agora, as suas questões sobre a matéria de substância, sobre se este é o melhor regime ou não é regime, ou não é o melhor regime, é uma questão de análise, é natural. Agora, eu não tenho memória de assistir a um organismo do Estado, nos últimos anos, a publicar um conteúdo destes e a tentar, assim, condicionar a discussão política desta reforma.
2: A acusação de Alexandre Poço, deputado do PSD, depois de um parecer muito crítico do Tribunal de Contas sobre a reforma que prevê retirar ao Tribunal o visto prévio de gastos até 10 milhões de euros.
11: Susana Barros nesta edição das 6 da tarde, também em simultâneo com a RTP Antena 1 Açores e com a RTP Mundo. 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
12: Horas 13 minutos nos Açores. Votos de uma excelente tarde de quinta-feira.
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12: Tarde de quinta-feira, 14 de maio de 2026. Sou Emanuel Costa, no apoio à emissão está o Jorge Silva Medeiros. Seguimos juntos, agora de regresso à música, com Charlie Puth, traz-nos Beat Yourself Up. É uma novidade, depois Diana Castro.

É uma das canções de Whatever Clever, álbum apresentado em março deste ano, norte-americano Charlie Puth, na tarde da rádio, com Beat Yourself Up. Daqui a pouco a visita do César Pinheiro traz-nos as novidades do mundo da tecnologia. Será depois de Diana Castro com Escândalo. Quem?

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1: A Google lançou as versões Deep Research do Gemini 3.1. Estes agentes são capazes de realizar pesquisas autónomas complexas, sintetizando dados de milhares de fontes e criando visualizações de dados e relatórios estruturados sem intervenção humana.
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2: De regresso à música com o açoriano Rafa Barulho.

0: Deixa Arder, Ivo Lucas é um dos nomes confirmados para o Bailão nas São Joaninas 2026. Ilha Terceira atua no dia 20 de junho.
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1: Daqui a pouco vamos atualizar as notícias do país e do mundo. São os títulos da atualidade nacional e internacional. Também o Jornal do Desporto, a última edição desta quinta-feira. Até lá, há Mirrors, música de Justin Timberlake. Mantenha-se por aí. Votos de um ótimo regresso a casa com a RTP Antena 1 Açores.

0: Tal como já se adivinhava há algum tempo, a palavra final sobre a nova lei laboral passa a ser do Parlamento. O Governo aprovou hoje a nova reforma em Conselho de Ministros. A Ministra do Trabalho sublinha que tem 50 alterações em relação à proposta inicial de há cerca de 9 meses e que inclui também 12 propostas que terão sido apresentadas pela UGT. Em conferência de imprensa, a Ministra Rosário Palma Ramalho explicou que a proposta de lei de reforma laboral hoje aprovada em Conselho de Ministros teve como ponto de partida o anteprojeto inicial apresentado pelo Governo em julho de 2025, mas introduz mais de 50 alterações ao documento inicial e que resultam do processo negocial ao longo dos últimos 9 meses. O PSD acusa o Tribunal de Contas de clara tentativa de condicionamento dos deputados ao publicar no site oficial um vídeo a atacar a proposta do Governo de revisão da lei daquele tribunal. Esta crítica foi transmitida pelo vice-presidente da bancada social-democrata numa conferência de imprensa na Assembleia da República, em que manifestou desagrado pelo Tribunal de Contas estar a ultrapassar aquilo que chama as suas funções. A Unidade Local de Saúde do Algarve foi autorizada pelo Governo a contratar 117 médicos especialistas, número que classificou como histórico e um recorde no que respeita às vagas atribuídas à região Algarvia. A contratação foi autorizada num despacho conjunto dos Ministérios da Saúde e também das Finanças e vai permitir reforçar a capacidade de resposta dos serviços de saúde algarvios, que têm carências significativas de profissionais em várias especialidades. É pelo menos essa a indicação dada pela unidade local. Israel vai processar de forma judicial o jornal norte-americano New York Times, isto depois da publicação de um artigo que denuncia abusos sexuais generalizados contra detidos palestinianos. O anúncio é feito pelo gabinete do primeiro-ministro Benjamin Netanyahu. O primeiro-ministro e também o chefe da diplomacia israelita deram instruções para instaurar uma ação por difamação contra o The New York Times, disseram os respectivos gabinetes num comunicado conjunto citado esta tarde pela agência de informação France Press.
1: E a informação regressa à rádio às 7 em ponto.
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3: Afonso Eulálio mantém a camisola rosa no giro na véspera do verdadeiro teste à liderança. Rodrigo Mora sonha estar no Mundial e elege vitória em Alvalade como momento da época no Porto. Distrito de Viseu pode alcançar feito inédito no futebol. Amarante a um ponto do título na Liga 3. Prepara-se para o profissionalismo. Hoje haverá campeão nacional de basquetebol feminino.
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3: Afonso Eulálio chegou no pelotão principal e mantém a camisola rosa, símbolo de liderança no Giro de Itália. A tirada que terminou em Nápoles foi ganha pelo italiano David Bellerini, da Astana, com um final atribulado, em que uma queda a 300 metros da meta impediu a chegada ao sprint e ofereceu o triunfo ao italiano. Foi uma etapa tranquila para os corredores, quase sempre em terreno plano, onde o destaque foi para uma fuga de vários quilómetros, protagonizada por 4 ciclistas, que não colocavam em risco a liderança do português. No final, Afonso Eulálio estava satisfeito com a tirada, mas à perspectiva dificuldades para amanhã.
4: Hoje foi melhor que ontem. Ontem foi muito duro com a chuva. Hoje passámos um dia mais tranquilo, sempre a dar rotação às pernas. E o mais importante é que salvámos o dia e recuperámos um pouco a vantagem. Amanhã vai ser um dia muito longo. É a primeira chegada de montanha e óbvio que vai ser muito discutida. E eu vou tentar sofrer o máximo que conseguir para tentar manter esta camisola espetacular e muito bonita.
3: Eulálio parte amanhã de rosa para a 7ª etapa, mais exigente que a de hoje, 244 km entre Formia e o Alto de Blockhaus, prémio de montanha de primeira categoria. Tem vantagem de 2 minutos e 51 segundos sobre o espanhol Igor Arrieta, da Emirates, e 3:34 sobre o italiano Cristian Scaroni, da Astana, que fecha o pódio. A 2 dias de levantar a taça de campeão nacional de futebol, Rodrigo Mora, médio do Futebol Clube do Porto, divulga o próximo desejo.
5: Acho que a seleção mundial é o meu próximo sonho e objetivo, e acho que era um sonho a dobrar, porque ter conquistado a Liga pelo Porto já foi uma coisa de malucos. Acho que agora ir ao Mundial era tudo o que eu queria. Acho que era um ano a acabar da melhor forma, e é isso, vamos ver. Estou a continuar a dar o meu máximo e esperamos pela convocatória.
3: Em declarações a um canal de um dos patrocinadores do Porto, Mora elege a vitória em Alvalade na primeira volta do campeonato como o momento mais marcante da temporada.
5: A vitória em Alvalade Acho que diz muito do que foi este ano. Ímos ganhar a casa do antigo campeão. Acho que marca muito, e mesmo a vitória que foi, acho que controlamos muito bem aquele jogo e foi uma vitória muito merecida, e acho que foi o jogo que mais marcou esta época.
3: A fazer o balanço da época, Rodrigo Mora confessa-se agora um jogador mais completo porque melhorou a nível defensivo.
5: Envolvi muitas partes do jogo, acho que a nível defensivo muito, acho que o Mister trabalhou também, trabalhei muito com o Mister e com a equipa técnica para evoluir nesse passo que o Mister também queria, mas acho que estou um jogador mais completo e evoluí muito, muito mais nas coisas que eu não estava, não esperava tanto ou não sabia tanto, mas agora acho que estou um jogador mais completo, diferente do que era no ano passado, mas sim, estou feliz por ter melhorado bastante esta.
3: No sábado, quando levantar o troféu e chegar aos aliados, o médio do Porto diz estar a cumprir um sonho do menino.
5: Todos os miúdos que jogam no Porto, nas camadas jovens, ambicionam ter este título. Eu entrei aqui muito...

0: 13 de junho, depois da demissão de António Miguel Cardoso. São quatro os nomes que se perfilam para a sucessão em Guimarães. Júlio Vieira de Castro, Belmiro Pinto dos Santos, Rui Rodrigues e Viriato Sampaio formalizaram as listas junto do presidente da mesa da Assembleia Geral. Ainda pela Primeira Liga, o treinador Custódio Castro está de saída do Alverca. O treinador de 42 anos vai abraçar outro projeto e anunciou à SAD o fim da ligação com os ribatejanos. Este sábado, o distrito de Viseu pode viver um momento único. Nunca na história o distrito teve dois clubes na Primeira Liga, mas a conjugação da subida do Académico de Viseu com a manutenção do Tondela pode dar mais interior ao mapa do futebol de Primeira Liga em Portugal. Os academistas jogam em casa frente ao Sporting B e dependem apenas de si para garantirem a subida, enquanto o Tondela joga em Arouca, mas depende de resultados de terceiros para assegurar desde logo a manutenção. José Carlos Lopes, presidente da Associação de Futebol de Viseu, está a torcer para que, em ano de centenário, o futebol viziense possa viver este momento inédito.
1: A importância é extremamente elevada, a nível desportivo, a nível económico, a nível social, até a nível do impacto da região, porque estamos a poucos dias de poder fazer história no Distrito de Viseu, na Associação de Futebol de Viseu, num ano de centenário da própria Associação. Sábado, o sonho do Presidente e da Associação e de todo o Distrito de Viseu está perto de se concretizar, que é ter as duas equipas máximas aqui do expoente da região na Primeira Liga, que é o Académico de Viseu e o Tondela.
0: A esperança de José Carlos Lopes, Presidente da Associação de Futebol de Viseu, ouvido aqui na rádio pelo jornalista Ricardo Pinheiro. Na Liga 3, o Amarante está a um ponto de se sagrar campeão. A equipa de Alex Costa já fechou a subida à Segunda Liga no último fim de semana, mas no próximo sábado, em Guimarães, frente ao Vitória B, pode juntar o troféu da Liga 3 ao conquistado há 2 anos no Campeonato de Portugal. Uma subida a pulso que vai obrigar o clube amarantino a abandonar o romantismo de uma gestão à antiga, inteiramente amadora, para o profissionalismo que a Segunda Liga exige. Ricardo Ribeiro, presidente do Amarante, explica aqui na rádio qual a ideia da direção para o futuro próximo.
2: Um clube puro e duro, a nossa estrutura é completamente amadora, tudo aquilo que está relacionado com o futebol sénior, a nível de direção é tudo amador, e agora chegados a uma liga profissional, obviamente a própria competição, a própria liga obriga-nos a dar esse passo, e nesse sentido a direção, que é quem está mandatada pelos sócios, procurou aqui encontrar a melhor solução, que acreditamos ser uma SEDUC. A SEDUC é 100% dos associados, tudo leva o seu tempo, as coisas devem ser bem ponderadas e por isso devemos iniciar pela SEDUC, nunca fechando a porta a um investidor que tenha a ver com aquilo que são a nossa cultura, os nossos valores, os nossos ideais, desde que o clube, a identidade do clube e até a percentagem, a maioria do capital, fique sempre entregue ao clube.
0: Nesta entrevista à Rádio Pública, Ricardo Ribeiro lembra o caminho sustentado que o clube tem vindo a fazer e a palavra do presidente é clara, o Amarante não vai tirar os pés da terra.
2: Foi um caminho que fomos solidificando, até a nível de contas, a nível financeiro. Vem crescendo ao nível de associados, ao nível de público, vem dando passos sempre seguros. E com esta subida nós não vamos tirar os pés da terra, seguramente. Vamos continuar a lutar como até aqui, com a realidade do Amarante, com aquilo que podemos. E que tão bons frutos, no fundo, também nos tem dado.
0: Amarante a um ponto de se sagrar campeão da Liga 3. Esta madrugada houve sócios a acampar à porta do estádio para conseguirem bilhetes para o jogo de sábado às 16h30 em Guimarães. À mesma hora, o segundo classificado, Académica, com 25 pontos e a depender apenas de si para subir à Segunda Liga, recebe o Trofense e o Belenenses, terceiro com 23, recebe o Mafra. Os do Restelo têm de ganhar e esperar por um desaire dos estudantes para alcançarem a subida direta. No pior dos cenários, vai jogar o play-off com o antepenúltimo da Segunda Liga. No basquetebol, Sporting e Futebol Clube do Porto podem carimbar já hoje o apuramento para as meias-finais. Leões e Dragões estão em vantagem nas respectivas eliminatórias. Jogos às 21h30, Regueira Sporting e Imortal Futebol Clube do Porto. Nas meias-finais já está o Benfica, que ontem eliminou o Sporting Braga. Oliveirense e Ovarense vão ter de jogar o terceiro jogo para decidir quem avança na prova. Também no basquetebol, mas no feminino, hoje vamos ficar a conhecer as novas campeãs nacionais. Quinta dos Lombos e Benfica defrontam-se em Carcavelos a partir das 20h30 no decisivo jogo 5 da final, que será acompanhado aqui na rádio pelo Carlos Manuel Santos. No futsal, arrancam hoje os play-offs do Campeonato Nacional Masculino, jogo 1 dos quartos de final, às 7 da tarde, Rio Ave, Leões de Porto Salvo, às 9, em Ponte Sor, o Elétrico recebe o Benfica, eliminatória para ser resolvida à melhor de 3 jogos. No ténis, e a fechar este jornal, a notícia de que Jaime Faria está nas meias-finais do Challenger de Oeiras.

0: 4, depois de bater esta tarde o checo Petr Brunklik por 2-1. O tenista português perdeu o primeiro set por 6-1, no segundo venceu por 7-6, com 7-3 no tiebreak, e no terceiro e decisivo set levou a melhor por 6-2, em mais de 2 horas e 26 minutos de encontro. Amanhã, na meia-final, Jaime Faria vai defrontar o norte-americano Emilio Nava.
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2: Estamos agora a 16 minutos das 6. Boa tarde.
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2: Depois do Jornal de Desporto, a música vai regressar à tarde da rádio. Dinis Mota traz-nos Mãe nos próximos minutos. Continuo ligado.

Luís Mota, na tarde da rádio. Falta pouco para o Portugalex. No episódio desta quinta-feira, o início da época dos festivais medievais e santos populares chiques. Tudo para ouvir depois de Benson Boone com Lovely Darlene.

0: A queima das fitas de Lisboa foi cancelada há poucos dias do arranque, alegadamente por falta de apoios e porque a Câmara só autorizou o evento até à 1 da manhã.
1: O presidente Carlos Moedas falou ao Portugalex.
2: Porquê que não fazem a queima à tarde? Hã? Como chique-nique, para poder ir cedinho para a cama. É muito mais chique. E aquela coisa de beber até o coma alcoólico também já não se usa. Temos de combater a fuga de fígados do nosso país.
3: E os santos populares vão sofrer alguma alteração?
2: Ainda bem que falo nisso. Este ano, em vez de santos populares, vamos ter santos civilizados. Em vez de imperial e sardinhas, vão servir champanhe e caviar do Janissaquá e outros restaurantes da moda, a 250 euros por pessoa. Vamos celebrar o São Francisco Maria e o São Bernardo, que são santos mais chiques, não é o máximo?
3: Claro que é. Outra coisa, já aderiu àquela trend de publicar a sua imagem vestido pela IA para ir à Met Gala?
2: Claro que sim. E sabem como é que eu ia à gala? De capacete das obras e colete da Proteção Civil, claro. É um modelito que me favorece mais. Abra as palmoedas, fofofó.
1: Entretanto, abriu a época das feiras medievais. Felizmente, já há empresas que nos ajudam a combater esta praga.
4: Olha, houve uma praga de feiras medievais aqui em Moscavide. Olha, só na minha rua apareceram 17, assim, de um dia para o outro. E quando entro na minha casa de banho, estão lá 5 atores do Conservatório mascarados de taberneiros, artesãos, tafetas da Globo da Idade Média. Olha, o inferno.
3: E como é que conseguiu livrar-se disso?
4: Eu chamei a empresa que uma vez tinha feito aqui uma desratização. Eles lançaram aqueles sprays e passado meia hora estava tudo morto. Taberneiros, cavalos, ferreiros, influencers medievais, foi tudo à vida. Se precisarem, eu dou o contacto da empresa, são muito bons.
3: Agradecemos, o contacto está neste momento a passar em rodapé. Muito obrigado.
0: A cantora Rihanna tatuou na parte de trás da perna os desenhos dos filhos, que são apenas os rabiscos.
1: Pedimos ao Agir para comentar esta notícia e para nos dizer se alguma vez se arrependeu de uma das 70 mil tatuagens que lhe cobrem o corpo todo.
4: Arrepender, acho que não, mas uma vez fiz uma tatuagem com uns caracteres japoneses que significavam amor e depois disseram-me que o que lá estava escrito afinal era hoje há cozido, mas não faz mal porque eu gosto das duas. Ela é linda sem bacon, ela é perfeita. E quanto se deita sem bacon?
5: Got it. Portugalex de regresso amanhã, antes das 9 da manhã.
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1: É precisamente o que vamos fazer agora com Milky Chance, Stolen Dance, já a tocar na emissão da rádio. Recordo que às 6 em ponto, ligamos à informação. Conferimos as notícias da região com a jornalista Margarida Pereira. Mantenha-se por aí. Votos de uma excelente quinta-feira.

0: com energia nesta tarde de quinta-feira. Música de Milky Chance, já com alguns anos, Stolen Dance. Daqui a pouco há notícias. Para já, quanto ao tempo para amanhã, podemos contar com um dia com períodos de céu muito nublado em todo o arquipélago dos Açores. Aguaceiros, em geral fracos, apenas no grupo central. Já a seguir, vamos atualizar a informação da região numa edição da jornalista Margarida Pereira para acompanhar no rádio e também na RTP Play. Se quiser, também pode ver no Facebook da RTP Antena 1 Açores.
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0: São 6 horas nos Açores. Muito boa tarde. Destaque na informação é esta hora.
2: Câmara de Comércio de Angra preocupada com prazo apertado, mas expectante com interesse da Binter e Icelandair na compra da Azores Airlines. Pode atrasar obras financiadas pelo PRR, que têm pouca margem de manobra para a sua conclusão. A avaria na Draga leva à falta de areia no Faial e Pico. O Conselho de Ministros aprovou a reforma laboral. O GT e CGTP nos Açores temem pelo futuro.
0: Quanto às temperaturas máximas previstas para amanhã, podemos contar com 17 graus em Ponta Delgada e em Angra do Heroísmo, 19 na Horta e em Santa Cruz das Flores. Agora as notícias da região com a jornalista Margarida Pereira.
2: A Binter e a Icelandair são duas companhias interessadas na compra da Azores Airlines. O anúncio foi feito pelo presidente do Conselho de Administração da SATA ao Jornal de Negócios. Um avanço positivo para o presidente da Câmara de Comércio e Indústria de Angra, Marcos Couto.
3: A Binter, em dezembro passado, julgo eu, aqui há alguns meses atrás, portanto, manifestou interesse em ficar com, publicamente, em ficar com 20% da empresa na altura. Agora aparece esta declaração a dizer que será mais do que isso. Portanto, vamos acreditar que assim, crer que assim é, sendo uma empresa cotada em bolsa. Temos aqui um disclosure, não é? Uma afirmação pública bastante relevante, e isso, com certeza que não se faz uma afirmação dessas sem estar muito fundamentada, e depois a Icelandair é um regresso.
2: O único, senão, o prazo apertado. A Azores Airlines tem de ser privatizada até ao final do ano. O processo está suspenso por uma providência cautelar no Tribunal Administrativo. Mesmo assim, Marcos Couto acredita que a venda será feita no prazo imposto por Bruxelas.
3: Temos 6 meses para fazer aquilo que não conseguimos fazer em 3 anos. Mas quero acreditar que vamos conseguir, desta vez, privatizar a empresa. Agora, é óbvio que o prazo é muito apertado.
2: Marcos Couto, presidente da Câmara de Comércio de Angra, preocupado com o prazo apertado, mas expectante com o interesse da Binter e da Icelandair na compra da Azores Airlines. A avaria na Draga leva à falta de areia para construção no Faial e no Pico. O equipamento só deverá estar reparado dentro de 2 semanas. Os empresários da construção civil fazem contas ao aumento dos custos e tentam evitar atrasos em obras financiadas pelo PRR Sais Furtado.
4: O único prestador de serviços para a dragagem de areia no Faial e Pico tem o equipamento avariado. A situação ameaça a construção civil nas 2 ilhas.
5: Devido à avaria na draga, estima-se que o equipamento vai ficar parado cerca de 2 semanas, a aguardar, portanto, a chegada da peça que falta e da reparação que é preciso efetuar no equipamento.
4: Alexandra Bragança, a presidente da ICOPA, diz que há obras de vulto, como o Polo Martec na Horta, que estão em risco. O consórcio liderado pela Tecnovia está a ponderar alternativas.
5: Quem está envolvido na execução desta empreitada já está a ponderar, a analisar a situação e a ponderar a possibilidade de terem que, portanto, ser abastecidos através de São Miguel com areia fabricada.
4: Tudo isso pode encarecer o custo das obras.
5: Isso é uma questão que depois há de ser resolvida em sede de relação empreiteiro-dono de obra, porque isto é uma questão que é externa à atuação do empreiteiro e que não depende, obviamente, da atuação de quem está a executar os trabalhos. É um fator externo, que é incontrolável, é imprevisível. Com certeza que depois isto há de ser tratado em sede de execução contratual.
4: A Presidente da Associação de Empresários da Construção Civil fala ainda noutro risco, o cumprimento dos prazos nas obras financiadas pelo PRR.
5: Uma delas é o Martec. Não sei se existirá aqui mais alguma que esteja dependente deste fornecimento nesta altura da execução das obras. Tudo depende, não é, da fase em que as obras se encontram.
4: Perante este cenário, o Grupo Parlamentar do PS já questionou o Governo Regional sobre medidas previstas para assegurar o fornecimento regular de areia às ilhas do Pico, Faial e Graciosa.
2: Conselho de Ministros aprovou esta tarde a polémica reforma à lei laboral. O documento segue agora para a Assembleia da República. As poucas alterações introduzidas não satisfazem a CGTP Açores, diz o seu coordenador na região, Rui Teixeira.
6: Não, porque isto não tem melhorias possíveis. Quando a lógica que está aqui introduzida é de uma das partes, e logo a parte mais fraca, ceder apenas em tudo quanto são os seus direitos, não há possibilidade de introduzir melhorias. Aliás, a ministra reconheceu naquilo que afirmou que a versão que estava em cima da mesa agora e que ia seguir para a Assembleia da República é, no essencial, a proposta inicial. Menos umas coisinhas, mas nós não estamos nisto por coisinhas, estamos nisto pela valorização do trabalho e dos trabalhadores. Portanto, está lá o banco de horas, a facilitação dos despedimentos, o ataque à liberdade sindical e tantas outras coisas que os trabalhadores rejeitaram no dia 11 de dezembro e que vão voltar a rejeitar no dia 3 de junho.
2: Também Manuel Pavão, da UGT Açores, admite receio que o documento fique ainda pior do que aquele que foi antes negociado e que inclui algumas propostas da central sindical.
7: A expectativa é que não seja pior do que se tivesse existido um acordo prévio, mesmo que não abrangente todas as exigências ou linhas vermelhas que a própria UGT tivesse traçado. A nossa esperança é essa, que haja bom senso agora da parte dos partidos, que vão vir naturalmente de todas as partes, vão discutir o diploma. Eu espero que não seja pior, tenho essa esperança, mas é muito mais vulnerável do que se tivesse havido um acordo prévio, isso não há dúvida nenhuma.
2: Centrais sindicais temem pelo futuro do documento. Para 3 de junho, a CGTP tem já marcado a nova greve geral de trabalhadores contra este pacote laboral. Há progresso do turismo nos Açores, mas é preciso que a procura externa se mantenha numa conjuntura económica internacional que é difícil e com menos uma companhia aérea a voar para os Açores. A visão do governador do Banco de Portugal esta tarde na Câmara de Comércio de Ponta Delgada, Ana Leal Pereira, ou melhor, Câmara do Comércio dos Açores de Ponta Delgada. Assim é que é, Ana Leal Pereira.
8: Para o Governador do Banco de Portugal, é fundamental continuar a atrair turistas para evitar impactos negativos na economia açoriana após a saída dos Açores da maior companhia aérea de baixo custo da Europa.
9: É fundamental arranjar maneira de, se houver menos dormidas e se houver um impacto no turismo, tem que se arranjar maneiras para tentar continuar a atrair mais turistas, a diminuição de dormidas de turistas não seja tão impactante para a economia açoriana.
8: Álvaro Santos Pereira reconhece o progresso que o turismo nos Açores tem tido e considera importante que a procura externa continue a ser fator dinamizador da economia.
10: Os Açores, se eu tenho os números bem presentes, representa cerca de 17% do emprego, 4,5 milhões de dormidas. Tem havido um boom muito grande dos Açores nos últimos anos. Obviamente agora há um receio que isso possa diminuir. É óbvio que não podemos estar dependentes de turismo, mas são setores de excelência da economia portuguesa e é importante continuarmos a melhorar.
8: E em momentos de grande incerteza provocados por conflitos mundiais, o governador do Banco de Portugal dá nota razoável ao desempenho da economia portuguesa.
10: A economia mundial e a economia portuguesa têm sido bastante resilientes apesar de todos estes choques. E a economia portuguesa continua a ter um desempenho não espetacular, mas razoável, bem melhor do que há uns anos atrás, apesar de todos estes choques. A curto prazo é importante monitorizar a evolução da inflação. Obviamente é importante que os bancos centrais mantenham o seu compromisso de estabilidade dos preços.
8: Importante também, alerta o economista, é que a Europa consiga acompanhar o crescimento da inteligência artificial, uma ferramenta que para Álvaro Santos Pereira vai ajudar a reverter a descida de produtividade.
2: GNR nos Açores, reforço de efetivos não é prioridade este ano, diz o secretário de Estado da Administração Interna. Quanto à remodelação de instalações da GNR na região, é matéria que o Governo da República tem estado a reavaliar. Ricardo Freitas.
11: O secretário de Estado Adjunto e da Administração Interna entende que, para já, não há necessidade de reforçar os efetivos da GNR nos Açores.
12: Em termos de efetivos, a GNR, para as funções que tem aqui, não me parece que seja o mais, poderiam sempre ser mais. Nós temos que olhar, e os comandos que vão fazendo a distribuição, neste caso dos militares pelos vários postos, têm que olhar às necessidades, às possibilidades e aos cursos que existem. Vamos ver então também com os novos cursos que vão acabar este ano, que vão terminar, e depois os outros que vão iniciar, para ver, acudir às prioridades e, obviamente, que depois a distribuição operacional e a decisão de operacional caberá ao comando da Guarda para fazê-lo, ao comando geral.
11: Paulo Simões Ribeiro está no Faial, onde visitou esta manhã as instalações da Guarda Nacional Republicana, que estão a necessitar de remodelações. Uma tarefa que nem sempre é fácil de gerir, admite o governante.
12: São milhares de instalações e que têm todas que ser avaliadas numa prioridade que os próprios, quer o Comando-Geral da Guarda, quer a Direção Nacional da PSP, colocam e terão que ser avaliadas. Nós estamos agora a preparar o novo Decreto-Lei de Programação das Infraestruturas das Forças de Segurança e esta e outras infraestruturas terão que ser avaliadas numa ordem de prioridades, mas seguramente que esta é uma das que está necessitada, nomeadamente a parte elétrica, como a senhora comandante nos fez sentir e bem.
11: O secretário de Estado vai também participar esta sexta-feira nas comemorações do Comando Regional da PSP, que vão decorrer no Teatro Faialense.
2: A proteção está em curso, mas ainda corre risco de extinção o burranão da Graciosa. Na ilha, a Associação de Criadores está a desenvolver diversas iniciativas para a sua preservação. Sandra Pimenta.
13: Foram usados durante séculos na agricultura da Graciosa. Hoje em dia, os burros anão, animal icónico da ilha, têm uma vida muito mais calma, mas ainda assim há o risco iminente da sua extinção.
14: Que ainda está, de facto, em risco de extinção, dado o seu número de efetivo. Neste momento, temos registado 127 animais no total.
13: Um número que tem aumentado desde que foi reconhecida em 2015 como uma das 6 raças autóctones da região, mas graças a Vasconcelos, da Associação de Criadores, em declarações à Agência Lusa, assume qual a maior dificuldade na sua preservação.
14: O isolamento e ainda quem tem alguns destes exemplares serem a população ainda mais idosa, muitas vezes dificulta os cruzamentos. Quem tem um macho às vezes não tem uma fêmea. É claro que agora já vamos conseguindo que alguns novos criadores tenham mais animais, mas ainda não estão muito abertas a emprestar só para cruzamento ou para fazer troca de animais.
13: Atualmente podemos encontrar o burro anão da Graciosa também no Pico Santa Maria e São Jorge, uma montra importante para a associação, que tem outras ideias para a sua divulgação.
14: Um projeto que pretendemos levar a cabo, especialmente nas escolas, para dar a conhecer melhor sobre este animal, para eles também estarem mais sensibilizados para a criação e a preservação. Também gostávamos de fazer um trabalho de azinoterapia para mostrar que estes animais têm outro potencial bastante importante na parte das terapias.
13: Na Ilha dos Burros, como é por vezes conhecida a Graciosa, estes animais passeiam tranquilos, acompanham turistas nos trilhos e são facilmente reconhecidos pelo seu metro de altura e riscas mais escuras nas costas que sobressaem no seu pelo habitualmente cinzento.
2: A PSP deteve nos primeiros 4 meses deste ano 1.356 condutores por falta de carta de condução. Uma média de 11 por dia foi hoje divulgado. Para além da falta de carta de condução, foram registadas 75.947 contraordenações e 4.262 crimes rodoviários, a maioria dos quais por excesso de álcool no sangue. Comparando os primeiros 4 meses deste ano, verifica-se que foram efetuadas menos 66 detenções, que igual período do ano passado.
0: Margarida Pereira com a informação às 6 da tarde. Recordo que as notícias da região estão sempre disponíveis e atualizadas na internet em acores.rtp.pt e nas redes sociais da RTP Antena 1 Açores. Seis horas, 13 minutos nos Açores. Votos de uma excelente tarde de quinta-feira. Mantenha-se ligado.
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2: Tarde desportiva para acompanhar depois das 14 horas dos Açores.
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2: Tarde de quinta-feira, dia 14 de maio de 2026. Sou Emanuel Costa. No apoio à emissão está o Jorge Silva Medeiros. Seguimos sempre a contar com a sua companhia. Agora de regresso à música com Chris Calisto.

quinta-feira, bom regresso a casa, se for o caso, é esta hora. Continua connosco. Pedro Gonçalves agora com Lágrimas, depois MGK com Jonas Brothers, Machine Gun Kelly. Deixa ficar.

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clichê de Machine Gun Kelly ou simplesmente MGK, aqui com Jonas Brothers. São 6h25 nos Açores. É no próximo domingo que tem lugar no Jardim Municipal das Lajes das Flores Reviver e Bailar. É uma iniciativa promovida pela Associação Cultural Lajense, que tem como objetivo a promoção e valorização do folclore, etnografia e tradições locais. Ao longo da tarde, o grupo vai apresentar diversos bailes tradicionais e no final de cada atuação convidará o público a participar recriando as danças com o apoio e orientação dos seus elementos. O encontro tem início marcado para as 4 da tarde. Recordo, é no domingo. É uma sugestão para o fim de semana que está quase a chegar. Jardim Municipal das Lajes das Flores. Tome nota. Luís Trigacheiro, meu nome é Saudade. Em português agora. O meu nome...

Ainda este mês passam pelos Açores, vão estar na Ilha Terceira, os Alentons com a Dona de Si na tarde da rádio. Próximos minutos com Nena, guardei-te um lugar. Continua ligado.

foi apresentada em fevereiro deste ano. Guardei-te um lugar, Nena, e o seu álbum. Um brinde ao agora, mas e agora? O que posso dizer é que agora na rádio tocam os Bandidos do Cante. Quero acreditar.

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Pulse com Bispo e Vanos a ir juntos na tarde da RTP Antena 1 Açores. Já tivemos a oportunidade de falar sobre este evento no Aqui Perto, mas recordo que no próximo domingo há a caminhada pedagógica Património Azulejar na Lagoa. Acontece no âmbito das comemorações do Dia Internacional dos Museus, pelas ruas da cidade, domingo, dia 17, a partir das 10 da manhã, com concentração na Praça de Nossa Senhora do Rosário. A participação é gratuita, mas a inscrição é necessária e obrigatória. Decorre até ao final do dia de hoje e deverá garantir-se lugar através dos contatos do Museu de Lagoa Açores. Dalma com Mesa para Dois, já a tocar. Depois recebemos a britânica Adele, When We Were Young. Boa tarde.

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1: When we were young, Adele, nesta tarde, fim de tarde de quinta-feira, dia 14 de maio de 2026, agora que estamos a 10 minutos das 7, recordo que à hora certa, em simultâneo com a emissão nacional da RTP Antena 1, vamos atualizar as notícias do país e do mundo. Logo a seguir, túnel de acesso, antevisão desportiva da próxima jornada. Aos comandos da emissão até às 9 da noite, César Pinheiro. Depois disso, as noites por conta de Graça Muniz. Destaco também o episódio número 9 de Vozes Invisíveis. Continuamos a conhecer a história do António. Tem realização de Lena Godard. E é levado a efeito em parceria com a Caritas Açores. Caritas de São Miguel, neste caso. Mantenha-se por aí agora com Jorge Pereira. Esta é a Saudade.

0: Chama-se Tanto Me Faz, é a música dos HMB, o projeto de Eban Marques, numa altura em que estamos já bastante próximos das 7 horas. Fotos de uma excelente quinta-feira, dia 14 de maio de 2026. Quanto ao tempo para amanhã, podemos contar com um dia com períodos de céu muito nublado em todo o arquipélago dos Açores, aguaceiros em geral fracos apenas no grupo central. Temperaturas máximas de 17 graus em Ponta Delgada, também em Angra do Heroísmo, 19 na Horta e em Santa Cruz das Flores. Já a seguir, atualizamos as notícias do país e do mundo em simultâneo com a emissão nacional da RTP Antena 1. Continua connosco.
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2: Oito horas no continente e na Madeira, sete nos Açores. 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
3: O novo pacote laboral nas mãos do Partido Socialista e do Chega, o Governo já aprovou as novas regras em Conselho de Ministros, traz 50 alterações em relação ao que foi apresentado há 9 meses, mas o Parlamento vai ter a última palavra sobre o assunto. As centrais sindicais, bem como boa parte dos partidos da oposição, mantêm as críticas de sempre. A UGT diz mesmo que esta proposta é pior do que aquela que foi negociada na concertação social. O Tribunal de Contas e o PSD em guerra aberta por causa da proposta do Governo para alterar as regras de funcionamento do organismo que controla os fundos públicos.
2: Estão 15 graus em Ponta Delgada, 17 no Porto, 18 em Coimbra e também no Funchal, 19 em Lisboa e 20 em Faro. 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
3: Depois do falhanço das negociações em sede de concertação social, a nova lei laboral passa agora para o Parlamento. É lá que vai ser decidido o futuro. Isto depois do Conselho de Ministros ter aprovado esta tarde as novas regras em conferência de imprensa. A Ministra do Trabalho disse que a proposta tem por base o anteprojeto apresentado há um ano, mas tem alterações, entre elas 12 medidas que terão sido propostas pela UGT. Boa parte das medidas agora aprovadas já eram conhecidas. Inês Amacha.
4: 50 alterações, 12 das quais são propostas da Central Sindical UGT. Assim é a proposta final que o Governo vai enviar ao Parlamento nos próximos dias, depois de ter falhado um acordo na concertação social.
5: Não tendo havido acordo, naturalmente que o ponto de partida tem que ser o anteprojeto inicial.
4: E por isso parte das medidas já eram conhecidas. O Governo quer que as empresas possam voltar a recorrer à prestação de serviços externos, mesmo que façam um despedimento coletivo. São também alargados os contratos a termo e insiste-se no polémico banco de horas individual, que a Ministra do Trabalho diz ter duas salvaguardas.
5: Este regime de banco de horas por acordo é subsidiário do regime da contratação coletiva. Portanto, esta é mais uma matéria em que as convenções coletivas, se quiserem, podem regular e se regularem, cai a possibilidade de acordo individual. A segunda baliza é que estabelecemos aqui um limite, um período de referência para este deve haver, de 6 meses.
4: Há também mexidas na abrangência dos serviços mínimos em greve ou o reforço das licenças parentais, explica Palma Ramalho. São dados também mais 2 dias de descanso sem receber.
5: Permitir alargar a ausência associada às férias, embora estes 2 dias contem como falta justificada e não como férias.
4: O Governo diz-se confiante nesta proposta final que vai ser debatida no Parlamento, até porque o jogo esse ainda vai a meio.
5: Não se pode, nesta fase, já dizer que a reforma é um insucesso. Nós estamos a meio do caminho. Digamos assim, nós só jogámos metade do jogo. Foi a parte da concertação social. Agora falta a outra metade.
4: Que se joga no Parlamento com a Ministra do Trabalho a pedir que os partidos olhem para a reforma laboral sem preconceitos. Caso seja aprovada, segue para Belém, onde o Presidente da República vai analisar uma versão diferente, mas próxima da inicial.
3: Para já ficam as propostas do Governo. A antiga Ministra do Trabalho do Partido Socialista, Ana Mendes Godinho, ouvida esta tarde para a Antena 1, diz que precisa de ver com mais atenção o documento, mas diz que as linhas anunciadas não são as melhores.
6: As traves mestras da proposta senta muito neste princípio de que é preciso diminuir a capacidade negocial dos trabalhadores, que é preciso diminuir os direitos dos trabalhadores para aumentar a produtividade. E os números mostram exatamente o contrário. Basta ver os países mais produtivos da Europa e a legislação laboral que têm e perceber que a verdadeira causa e a verdadeira necessidade que temos de, para investir na produtividade é mesmo nos fatores-chave da produtividade. Seja na questão do investimento das qualificações, seja na capitalização das empresas, seja na simplificação dos custos burocráticos que as empresas têm e que deslimita a capacidade de inovação.
3: Mariana Leitão, da Iniciativa Liberal, saúda que a discussão sobre a reforma laboral siga agora para o Parlamento, promete apresentar propostas de alteração e desafia os partidos à esquerda a juntarem-se ao debate.
4: Se juntem à discussão, que digam como é que querem, como é que vão pôr na prática as ideias que vêm aqui defender, para que os partidos se pronunciem. Os partidos à esquerda, o que têm feito é simplesmente nem pensar. Nem pensar porquê. O que é que se sabemos e se temos noção de que temos um país pouco competitivo, em que as pessoas ganham mal e com muita precariedade, então venham dizer como é que alteravam essa situação e quais são as propostas que têm para alterar essa situação. E é esse o desafio que deixo e espero verdadeiramente que possamos agora ter uma discussão entre todos.
3: Precisamente à esquerda, Fabiano Figueiredo, do Bloco de Esquerda, diz que as manifestações de rua já provaram bem o que as pessoas pensam sobre este pacote laboral.
7: Trabalhar mais horas para ganhar menos, é assim que se resume esta proposta que o Governo insiste trazer ao Parlamento, apesar de se ter transformado num zombi legislativo. A sociedade portuguesa já o demonstrou uma vez atrás da outra, que não vê a oportunidade destas alterações ao Código do Trabalho. Houve uma manifestação da greve geral gigante, com uma grande adesão. Há uma segunda greve geral.
3: Isabel Mendes, do Partido Livre, diz que o Executivo está a ser irresponsável ao insistir em levar esta proposta ao Parlamento.
8: É uma aprovação de uma proposta que, de facto, prejudica os trabalhadores e as famílias, e depois é a aprovação de uma proposta que será necessariamente uma alteração ao Código Laboral que não perdurará no tempo. Porque assim que houver uma maioria que consiga reverter quaisquer alterações que sejam feitas aqui pelo PSD e pelo Chega, essa maioria fará necessariamente essas alterações. E, portanto, mesmo a nível da valorização da estabilidade da nossa legislação, é uma total irresponsabilidade o Governo insistir na apresentação desta reforma laboral no Parlamento como está a fazer.
3: Do lado do PCP, Alfredo Maia não tem dúvidas, diz que a proposta do PCP deve ser claramente rejeitada.
9: Nós esperamos é que, pela luta dos trabalhadores na rua, nas empresas e através dos seus sindicatos, mas também no processo de consulta pública que vai seguir-se, se aprofunde justamente a rejeição deste pacote e que o Governo seja confrontado com aquilo que já devia ter feito há muito tempo, que era retirar este ataque, esta declaração de guerra aos trabalhadores e aos seus direitos, e é um pacote profundamente iníquo.
3: Ouvido esta tarde pela Antena 1, Sérgio Monte, o secretário-geral adjunto da UGT, disse que esta proposta agora aprovada é ainda pior do que a que esteve a ser discutida na concertação social.
10: A proposta, quanto a nós, baseia-se em dois princípios que a realidade não confirma, infelizmente, que é mais flexibilidade e mais precariedade aumentam a produtividade e aumentam os salários. E a realidade, como digo, não confirma estes princípios porque nós temos uma alta taxa de precariedade, sobretudo nos trabalhadores mais jovens, e, sendo assim, seríamos certamente um dos países mais com a maior produtividade da Europa, e não é o caso. Por isso, estes dois princípios, como digo, não são, enquanto a nós, comprovados pela realidade, e toda esta proposta é ainda manifestamente mais prejudicial aos trabalhadores e aquela última que nós tivemos em 23 do mês passado.
3: Do lado da CGTP, Tiago Oliveira, o secretário-geral, sublinha que tudo o que aconteceu até agora só mostra que o Governo nunca quis negociar.
11: O Governo, aquilo que demonstrou ao longo destes meses, foi que tem um objetivo concreto, que nunca abdicou dos eixos centrais que conduziram os trabalhadores às lutas que foram desenvolvidas durante todo este tempo, e que hoje continua a afirmar e a dizer que o documento que quer levar à Assembleia da República é o documento na sua versão original, com uma outra alteração. Mas se nós olharmos para aquilo que foi a intervenção da Ministra do Trabalho, aquilo que nós constatamos é que todos os centrais, tudo aquilo que é profundamente negativo para os trabalhadores, continua a estar lá. A questão do banco de horas individual continua a estar, a questão do outsourcing, com a possibilidade da empresa, após um despedimento coletivo, externalizar o serviço, embaraçando assim os custos do trabalho, está lá. A precariedade, a generalização da precariedade para toda a vida, está lá.
3: A proposta hoje aprovada em Conselho de Ministros vai chegar ao Parlamento nos próximos dias. Populismo e um mau serviço prestado às forças de segurança. Eis algumas das muitas críticas que o Chega ouviu esta tarde na Assembleia da República sobre o debate que foi anunciado por André Ventura há uma semana, no dia em que foram detidos 15 agentes da PSP por suspeitas de tortura na esquadra do Rato em Lisboa. Os restantes partidos falam de um tema que merece ser discutido, sim senhor, mas não poupam o partido liderado por André Ventura, como relata a seguir a jornalista Teresa Borges.
4: Ainda a boleia do caso na esquadra do Rato, que André Ventura surge de dedo apontado ao ministro da Administração Interna, o líder do Chega insiste, Luís Neves está a fazer gala da expulsão e perseguição de polícias.
12: É um ministro que todos os dias olha para a gravidade da conduta dos polícias e não vê que todos os dias polícias são agredidos, torturados, insultados.
4: Entre outras medidas, o Chega quer trazer a debate o subsídio de risco e o alargamento do suplemento de missão. O PSD aplaude a iniciativa, mas critica a forma, aponta Hugo Soares.
13: Usa a seu belo prazer as forças do serviço de segurança para poder vender a sua narrativa absolutamente, e aqui sim, populista.
4: O bloquista Fábio Figueiredo acusa o Chega de oportunismo e instrumentalização da farda. Pelo Livre, Jorge Pinto desafia André Ventura a condenar o que se passou na esquadra do Rato.
14: Não consegue dizer, sem mas, nem meio mas, que condena.
4: Paulo Santos do PCP fala em instrumentalização, acompanha nas críticas a socialista Isabel Moreira.
15: E marcou este debate parlamentar para tentar defender a cumplicidade do Estado com a violência policial.
16: Instrumentaliza e instrumentaliza, neste caso concreto, os profissionais das Forças de Segurança.
4: Respeito e justiça para as Forças de Segurança é o apelo de Filipe Sousa, do JPP. Pelo CDS, João Almeida quis recordar a fuga no Tribunal de Ponte Sor para condenar o bloqueio dos militares da GNR. E Inês Sousa Real, do PAN, pede que o debate não seja tratado nem como chincana política, nem como arma de arremesso. O liberal Rui Rocha quer um debate sério.
17: É demasiado sério para que possamos assistir a um tipo de intervenção que é, sobretudo, mais futebolística de claque.
4: Debate agendado pelos Chegas, estiveram a assistir nas galerias elementos de sindicatos, representantes da polícia e associações da GNR.
3: As notas principais que ficam deste debate na Assembleia da República sobre as forças de segurança que foi promovido pelo partido Chega.
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19: Boa tarde, 19 horas e 11 minutos.
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19: Já a seguir ficamos com a antevisão desportiva da próxima jornada da Primeira Liga Portuguesa de Futebol no túnel de acesso.

0: Muito boa tarde. Estamos no túnel de acesso à última jornada da Liga Portugal, com a questão do título resolvido. O Futebol Clube do Porto já encerrou este assunto há duas jornadas. Há ainda muita coisa para fechar. Desde logo o segundo lugar e quem pode ir à sempre apetecível Liga dos Campeões. Vamos começar por aí. Na última ronda, o empate do Benfica em casa com o Sporting de Braga, aliado à vitória do Sporting em Vila do Conde, frente ao Rio Ave, deixou os Leões muito perto de confirmarem esse objetivo. De tal forma que à equipa de Rui Borges basta fazer o mesmo resultado que o Benfica para ficar nesse segundo lugar. Esta ultrapassagem pela direita deixou a Luz em estado de sítio. José Mourinho parece estar de saída. Rui Costa anda ausente em parte incerta. As eleições que aconteceram há 6 meses parece que já foram há 6 anos. António Tadeia, começo por ti. Boa tarde. Correu tudo mal ao Benfica nesta temporada que agora fecha. Como é que tu explicas isto depois de um investimento recorde na equipa de futebol e da contratação? É verdade que não foi no início da temporada, mas foi ali muito próximo de um treinador de classe mundial.
1: Sim, muito boa tarde a todos. Explico, enfim, o fracasso pode não ser a toda a linha, se o Benfica ainda conseguir a obtenção do segundo lugar, que ainda está em aberto e pelo menos salva as coisas do ponto de vista
0: financeiro. Mas está difícil,
1: financeiro.
0: Sejamos claros, não é?
1: Sim, neste momento não é sequer o mais provável, mas é possível. Também não era mais provável que o Sporting passasse para a frente antes da última jornada e passou. Mas ainda assim, será sempre um fracasso, porque será sempre uma temporada em que a equipa ficou cedo, embora no espaço admissível na Liga dos Campeões, em que não jogou a final nem da Taça de Portugal nem da Taça da Liga, ganhou a Supertaça, mas não será campeão nacional. E isto explica-se, do meu ponto de vista, de uma maneira muito simples, que tem a ver com falta de convicção, que tem sido um problema sistémico do Benfica nos últimos anos.
0: A parte emocional não funciona?
1: Não, eu diria que a parte emocional está a funcionar demasiado, ou está a ser demasiado sobrevalorizada, se quiseres ver a coisa assim, porque o grande problema do Benfica é que está a gerir em função dos resultados e não em função do processo. E isto, aquilo que se tem visto é que o Benfica reitera a confiança em Roger Schmidt, porque é um bom treinador, tinha sido campeão e depois despede no final de agosto, e já com a época em curso se chama Bruno Lage, reitera a confiança em Bruno Lage, porque já tinha sido campeão uns anos antes e mesmo no ano passado tinha chegado à penúltima jornada em condições de, ganhando ao Sporting, ser campeão, e joga a final da taça, mas perde as duas coisas, entra na nova época fragilizado e, apesar de conseguir ganhar a Supertaça, colocar a equipa na fase de Liga da Liga dos Campeões, cede um empate para o campeonato, uma derrota para a Liga dos Campeões e é admitida, entre José Mourinho, e não houve neste período todo, enfim, eu até acho que neste processo da renovação, não renovação do José Mourinho com o Benfica, eu acho que está toda a gente a ver a coisa um bocadinho ao contrário, mas não então... houve, porque eu acho que quando José Mourinho diz, no início de março, que está disponível para renovar, é precisamente quando ele já não está disponível para renovar. Esta é a minha leitura da situação. Porque se ele estivesse disponível para renovar, dizia ao presidente, não dizia na sala de imprensa. Não há nenhum presidente que ia seguir, depois de aparecer o treinador a dizer na sala de imprensa, olha, eu estou disponível para renovar. Vai dizer, sim senhor, temos aqui o contrato para si. Não, era antes. Mas antes o Benfica...
0: Portanto, ele não tinha vontade de renovar.
1: Eu há, mas enfim, isto é só uma opinião.
0: Claro, claro.
1: Só ele é que saberá. Eu acho que no momento em que ele traz o assunto para cima da mesa, está claramente já...
0: A arranjar uma solução para se ir embora.
1: Agora, isto não quer... Se calhar fez isso porque até aí não houve da parte do Benfica e devia ter havido a seguir às eleições. Se José Mourinho era o treinador em quem o Benfica apostava, se José Mourinho tinha, como tinha um contrato com uma cláusula liberatória, até podiam renovar pelo mesmo período e pelo mesmo dinheiro, mas havia uma
0: afastar
1: cláusula,
0: a cláusula,
1: havia,
0: não é?
1: Uma cláusula.
0: Logo.
1: Sim, e se calhar não servia de nada, porque se o Real Madrid o quisesse, vinha buscá-lo na mesma. Mas a questão ali era tornar uma relação que era meramente casuística e que era sujeita a uma coisa, que era o resultado das eleições, torná-la mais definitiva, haver ali uma manifestação de confiança, e isso devia ter sido feito.
0: Portanto, um conjunto de equívocos que faz a equipa do Benfica chegar a este ponto. Sim, como Rui Costa a ter que retomar tudo outra vez de
1: do
0: novo.
1: Do ponto de vista futebolístico, e tudo isto é à margem, aquilo que ressalta e salta à vista de toda a gente é a falta de convicção, porque Schmidt constrói uma equipa que depois é Lage a gerir, Lage constrói uma equipa que depois é Mourinho a gerir, e agora vamos a ver o que é que vai acontecer no final desta época.
0: O Benfica chega então à última jornada do campeonato sem qualquer derrota, é verdade. Chegaram a estar no segundo lugar, mas estes dois últimos empates deitaram tudo a perder. E 16 anos depois, o Benfica prepara-se para falhar a Liga dos Campeões. Matilde Fidalgo, boa tarde. Que explicações encontras para tudo isto? É uma falta de convicção, como diz o António Tadeia?
2: Muito boa tarde a todos. Sim, esta questão da falta de convicção, acho que discutimos ainda outro dia isso mesmo, tem mais a ver, acredito eu, com o planeamento daquilo que é feito no Benfica, ou falta de planeamento, falta de estratégia no sentido de dar a um treinador as condições no início da época de terminar com os jogadores que ele próprio escolhe. Ou seja, um treinador que pode, de alguma forma, escolher o seu plantel. E Bruno Lage gabou-se disso mesmo, mas não pôde aproveitar o plantel que construiu.
0: Sim, mas depois veio dizer que afinal de contas o plantel não tinha sido uma escolha única dele.
2: É sempre...
0: Ele gabou-se, mas depois veio ali dar um bocadinho o dito por não dito. Foi a interpretação que eu fiz, atenção.
2: Pronto, no fundo ele disse que teve a liberdade de poder escolher alguns jogadores. A verdade é que o Benfica não fechou os cordões à bolsa naquilo que foi o quesito de contratar. Agora, se contratou da forma mais inteligente e mais estruturada, no sentido em ir buscar jogadores que se encaixassem um modelo de jogo e não simplesmente jogadores de destaque, parece que o Benfica falhou um bocadinho nessa questão. As próprias contratação de um segundo ponta de lança, que em teoria, pelo valor que era, seria um jogador para jogar sempre, mas depois contratar também o tal do meio campista para poder andar à procura de um 10 para poder jogar com um meio campo a 3, e portanto ignorando aí a necessidade de um segundo ponta de lança, algumas incoerências naquilo que foram as contratações. Mas parece-me que o Benfica, em termos daquilo que é o seu rendimento dentro de campo, não é sempre falta de convicção, é um apagão que por vezes parece que se dá na equipa, e uma imaturidade com que às vezes o Benfica concede alguns dos empates que foi tendo esta temporada.
0: O que é estranho, porque estamos a falar de uma equipa que tem ali gente muito experiente e muito madura, não é?
2: Sim, mas pouco ligada, se calhar com os níveis de intensidade. Aí sim, acredito que possa ser alguma descrença da própria equipa naquilo que é o processo. Não parece que este seja o caso em relação ao jogo frente ao Sporting Braga, que não pareceu ter sido por aí, mas a verdade é que muitos dos empates que o Benfica concede são depois de já estar numa posição de vantagem, e que lhe foram comendo alguma da vantagem que podia ter conquistado em relação aos seus adversários. E é verdade que José Mourinho disse que preferia ir para esta reta final a necessitar de ganhar todos os jogos. Dos três que tinha, empatou dois, já só tem um, precisa mesmo de ganhar, e mesmo assim não depende só dele.
0: Exatamente. E esperar. Ora, António Tadeia, com a saída do Mourinho, o Benfica vai assistir a um novo recomeço, com um novo treinador, com mais uma série de jogadores caros, daqueles que não provaram no Benfica e que vão ter que sair para até poderem jogar. Vamos ter mais uma pequena revolução para o lado da luz, sendo que o dinheiro não é muito, não é?
1: Sim, mas...
0: O Benfica precisa de fazer muitos ajustes no plantel, em teu entender.
1: Depende muito daquilo que for o perfil do treinador.
0: Da ideia de jogo do treinador.
1: Sim, porque repara, há uma maneira de encarar este plantel. Por exemplo, o Sudakov é um jogador extraordinário, que no Benfica não rendeu, porque não encaixava naquilo que eram as ideias de José Mourinho.
0: Aí foi um falhanço da política desportiva.
1: Foi. A Matilde falou noutro caso, que é o caso de Ivanovic. O Ivanovic é um ponta de lança que vinha muito bem credenciado, que serve para um determinado tipo de futebol, mas que se calhar não é o tipo de futebol que o Benfica ia jogar. Por exemplo, Rafa, todos assistimos a um mini apagão de Pavlidis a partir de meio da temporada. Pode ter a ver com o cansaço, mas é estranho, porque no ano passado ele não se apagou. Este ano apagou-se porquê? Porque o jogador que passou a jogar mais perto dele é um jogador que liga pouco, é um jogador que geralmente começa e finaliza jogadas, que é o caso de Rafa, e Pavlidis é um ponta de lança que precisa de combinar com quem está próximo dele. Portanto, se calhar houve aqui alguma falta de sentido estratégico na forma como a equipa se foi aperfeiçoando. Por isso, quando tu me perguntas, são precisos muitos ajustes, eu digo, depende, e sobretudo o que é preciso é fazer uma coisa, e o Porto este ano deu uma lição nesse aspecto, que é chegar à realidade e pôr o treinador perante a realidade e dizer como é que tu queres jogar e de que jogadores precisas para jogar como queres. E estes que aqui estão, são encaixáveis, não são encaixáveis? E depois é preciso, isso aí já funciona a montante e a jusante, que é encontrar solução para os jogadores que lá estão e que não são pretendidos. Não é que não sejam bons.
0: Não encaixam.
1: Eu acho que no Benfica, no Sporting, no Porto, não há jogadores maus. Agora, o que há é jogadores que não encaixam tão bem naquilo que é a ideia de quem quer pôr a equipa a jogar. E se não encaixam, mais vale, de facto, encontrar aqueles que encaixem.
0: Matilde, Benfica vai precisar de fazer um mercado profundo, em tua opinião. Que posições são necessárias? Sendo que há esta questão. Primeiro é preciso definir o que é que o treinador, quem é o treinador e o que é que o treinador quer.
2: Exatamente, acho que é muito difícil sem saber qual é o perfil de jogo perfil de jogo principal, digamos, porque há sempre depois a possibilidade do treinador, reconhecendo aquilo que são também as suas peças, ir adaptando de alguma forma. E isso depende logo do treinador ser.
0: Atenção, deixa-me só fazer um sublinhado. Estamos a dar como adquirido a saída de José Mourinho, porque eu tenho informações de que ele vai mesmo sair, ponto, não é? Que não há aqui nenhuma dúvida em relação a isso. Já agora, ele vai falar amanhã às 10 da manhã. É o que se diz em Setúbal e não só. Ele vai falar amanhã às 10 da manhã no Seixal.
2: Mas ainda que ficasse José Mourinho, não me parece que este plantel tenha o seu perfil. E, portanto, acredito que fosse buscar outro tipo de jogadores. O Benfica terá, logo a priori, a saída de Otamendi. E, à partida, tem dois centrais nos quais a equipa pode confiar. Mas, provavelmente, é uma posição que tem que reforçar, porque precisa sempre de ter mais elementos e, eventualmente, até alguns jogadores possam subir da equipa B. Depois também perceber se é um treinador que aposta ou não mais na formação, porque há treinadores que estão mais disponíveis para apostar na formação do que outros. E aí
1: agora imagina, Matilde, que o treinador é o Ruben Amorim, não é? Que vai querer três centrais, só há dois. Não vão precisar de contratar só um ou dois, vão precisar de contratar quatro ou cinco.
2: Exato. Também me parece que a questão do ponta de lança será uma dúvida.
0: Sim, Pavlidis quer sair.
2: Pavlidis é um excelente jogador. É verdade que se apagou esta temporada. Na temporada passada não se apagou, mas começou apagado. É importante também lembrar isso. Acho que é um jogador que, quando não se encontra com o gol rapidamente, acaba por esmorecer um pouco. O próprio Sudakov é uma aposta que eu acho que tem muita qualidade, mas não se adaptou. E ao Benfica lhe dá tempo para adaptar ou precisa de outra peça. Eventualmente, querendo um médio de um perfil mais defensivo, o Benfica também não me parece que Barrenechea seja um jogador que encha o olho. À procura de extremos que deem outro tipo de profundidade, também não tem esse perfil. Tem em Luque Bac, diria eu. O Sidney também foi um jogador que foi perdendo espaço, especialmente depois daquele episódio com o Vinícius. Portanto, depende muito daquilo que é a visão do treinador, mas eu acredito que um treinador novo precise ir buscar jogadores que se encaixem, e acho que o Benfica não tem um plantel definido para um estilo de jogo em si. Tem várias peças de qualidade, nem todas encaixam umas com as outras.
0: Vamos esperar para ver o que vai acontecer. Repito, José Mourinho vai amanhã falar à comunicação social às 10 da manhã no Seixal. O Benfica, que fecha o campeonato no Estoril, um jogo aparentemente para cumprir calendário, pode marcar algumas despedidas. Otamendi está mesmo de saída, aliás. António Tadeia, como é que olhas para este jogo? Pode ser para cumprir calendário, mas também, enfim, o Benfica vai ter que entrar para o ganhar, não é?
1: Sim, é um jogo que ainda por cima tem, lá está, a tal componente emocional, porque servirá para a despedida de Pizzi, que é uma figura do Benfica, que neste momento está a jogar no Estoril. Mas eu acho que é um jogo que o Benfica vai encarar sempre na perspectiva de vencer, até porque, vamos lá ver, o Sporting não tem um jogo fácil pela frente.
0: Sim, com o Gil Vicente, já lá vamos.
1: Gil Vicente, e tem a equipa aqui entre mortos e feridos. Vamos ver se há 11 para irem jogar, porque apareceram mais uma quantidade de lesões esta semana.
0: Não passes por Alvalade, António. Ainda podes ir a jogar.
1: Sim.
0: A Matilde, então,
1: para mim é difícil.
0: Fazia alguma falta.
1: Mas há a questão de Oman também, que viu ali um cartão amarelo perfeitamente escusado. Portanto, o Sporting tem um jogo difícil. Mas creio que o Benfica entrará em campo sempre para ganhar, não só por ter, e eu, enfim, acredito que possa ser o último jogo de Otamendi, vamos a ver. Isso também não é ainda absolutamente seguro que que ele vá embora. Acredito que
0: lá possa... está, são as informações que tenho. E não, estas não são mesmo de Setúbal.
1: Sim, acredito que possa ser o último jogo do José Mourinho, até pelas razões que disse há pouco. E isso também, naturalmente, duas figuras do calibre de Mourinho e de Otamendi quererão sair por cima e não sair por baixo.
0: Ora, como já aqui dissemos, o Sporting entra em Alvalade para o jogo com o Gil Vicente, que ainda pode chegar ao quinto lugar, é mais um problema, é difícil, mas não impossível. Os Leões, que depois de empatarem com os dois últimos, AVS e Tondela, beneficiaram dos empates do Benfica com Famalicão e Braga e chegam à última curva na frente da corrida. Parece que a equipa, quando pôde descansar um pouco, recarregar as chapilhas, apresentou-se de forma diferente, Matilde Filau. Estou a ver errado?
2: Parece-me que é uma combinação. Não me parece que os deslizes do Sporting estivessem prendidos simplesmente com fadiga. Por vezes acontece de... Foi uma semana muito pesada. O Sporting é eliminado da Liga dos Campeões, joga com o Porto na taça, acaba por conseguir segurar, mas não vence. Depois perde com o Benfica. Portanto, é uma semana que... fica algo carregado e parece-me que essa insegurança depois se transpôs para dois jogos que em teoria seriam jogos mais acessíveis. É verdade que depois consegue aqui uma nova vida, especialmente com os empates do Benfica. E parece-me que nesse sentido o Sporting entra um bocadinho mais tranquilo. É verdade que também já não tem o mesmo cansaço, mas tem algumas baixas e portanto o Sporting tem terminado sempre as temporadas bastante castigado pelas lesões e encontra um Gil Vicente ao qual não conseguiu vencer na primeira mão. De resto, o Sporting...
0: E não fosse o resultado que o Gil Vicente fez em casa na segunda-feira, e se calhar outra dificuldade o jogo teria, não é?
2: Sim,
0: o Gil perdeu.
2: Perdeu, mas o Gil tem a capacidade ainda de chegar a um terceiro lugar. Sim. Até porque tem vantagem sobre o Famalicão e, portanto, conquista...
0: Sim, mas precisa que o Famalicão perca.
2: Exatamente. Mas é um bocadinho... Entra para o jogo um bocadinho como o Benfica, à espera de fazer o seu resultado e de esperar que o... Que,
1: um bocado mais difícil, porque o Benfica basta-lhe que o Sporting empate, o Gil Vicente precisa
2: que
1: o Famalicão
2: perca. Mas ainda assim, não é um jogo fácil que o Sporting terá pela frente. O Gil também não está a ultrapassar uma fase particularmente famosa. Teve um início de temporada um bocadinho melhor nos últimos 10 jogos, eu creio que tem duas vitórias apenas. Mas ainda assim, não me parece que vai ser um jogo fácil, mas acho que o Sporting já está um pouco mais embalado e a capacidade também de dar a volta ao resultado, frente ao Rio Ave, mostra isso mesmo. É uma equipa que depende de si para ficar em segundo e não me parece que vá querer abrir mão dessa vantagem e das portas que isso abre, nomeadamente para a Liga dos Campeões.
0: Ora, umas semanas limpas com alguma sorte à mistura, e a sorte à mistura é aqui, enfim, os resultados que o Benfica fez, e o Sporting está perto de fechar as contas do segundo lugar. Por aquilo que fez ao longo da temporada, acaba por, enfim, ser o normal. Ou seja, o Sporting esteve sempre muito mais perto do segundo lugar do que propriamente do Benfica. Concordas com esta ideia, António?
1: Sim, concordo. Eu acho que, enfim, deixa-me só contrariar duas coisas que disseste. Uma delas tem a ver com a sorte à mistura. O Benfica tinha um calendário particularmente difícil nestas últimas jornadas e eu sempre achei que...
0: Eu quando digo é sorte à mistura é... terá feito tudo aquilo que estava ao seu alcance.
1: Sim,
0: para contrariar esse calendário difícil.
1: Precisava também que o Sporting foi ganhando os jogos,
0: não.
1: E precisava que o Benfica escorregasse, mas o Benfica tinha ali dois jogos. Repara, o Sporting empatou os dois jogos com o Braga também, tal como o Benfica empatou os dois jogos com o Braga. Por acaso ganhou...
0: O jogo em Famalicão do Benfica, quando Otamendi é expulso...
1: Sim, estava a ganho.
0: Estava a ganho.
1: E a equipa
0: foi andando para trás.
1: E isso seria totalmente diferente se o Benfica tivesse ganho esse jogo. Mas aqui não há contrafactual. A segunda questão tem a ver, que eu gostava de contrariar, tem a ver com a tal subida de rendimento do Sporting. De facto, o Sporting, aquele jogo contra o Tondela, eu acho que é o jogo onde se nota mais que a equipa estava completamente morta e desligada. Não tanto nas Aves. Nas Aves eu acho que o Sporting não ganha, porque aí sim teve azar. Em casa com o Tondela podia tê-lo ganho, não tivessem sido aqueles dois pontapés de canto nos descontos, mas a equipa estava completamente morta. Mas daí para cá o Sporting goleia o Vitória Sport Clube e goleia o Rio Ave, mas não fez dois bons jogos. É preciso ter isso em conta para aquilo que é agora esta partida contra o Gil Vicente. O Sporting, do ponto de vista do jogo sem bola, tanto o início contra o Vitória, que depois é contrariado porque o Sporting faz dois golos e marca o terceiro antes do intervalo e fica com o jogo controlado, como agora a primeira parte contra o Rio Ave, em que o Sporting começa a perder, empata de penalti e depois tem enfim, a fortuna de ver o Mancha marcar na própria baliza o golo do 2-1 que dá a volta ao resultado. Mas foram duas primeiras partes em que o Sporting, sem bola, esteve, não foi mal, esteve particularmente mal. E eu acho que tem que ser muito melhor o Sporting deste fim de semana para conseguir ganhar ao Gil Vicente. Portanto, eu acho que da parte do Rui Borges haverá essa noção. Há ali muita gente que está já para lá dos limites. Há muita gente que não pode sequer jogar e vai haver muitas ausências. Agora, também é verdade que o Gil Vicente já teve um período melhor, não é? Nesta liga, o Gil Vicente foi particularmente penalizado pelo mercado de janeiro.
0: Sim, saída do guarda-redes e principalmente de Pablo.
1: Sim, conseguiu ainda assim aguentar ali durante algum tempo, mas as últimas jornadas têm sido em quebra. Agora, uma equipa que empatou com o Sporting na primeira mão em Barcelos, ainda com um golo mesmo no final, e um golo polémico, que no ano passado esteve a ganhar ao Sporting em Alvalade até muito perto do fim, e o Sporting salvou esses 3 pontos com aquele golo do Quaresma, já creio que já nos descontos.
0: Matilde, também antevês muitas dificuldades para o Sporting no sábado à noite, frente a este Gil Vicente, que enfim já está também em fim de festa.
2: Sim, algumas, e eu vinha a falar disso também, e concordo com o que o António disse, no jogo com o Vitória, mais ainda, que é uma primeira parte do Sporting que consegue os 3 golos, mas com alguma sorte à mistura, no sentido em que a contradizer um bocadinho daquilo que estava a ser a tendência do jogo.
0: Foram claramente para o Vitória.
2: Exatamente. O Sporting, tirando com o Famalicão, não conseguiu vencer a nenhuma das equipas do top 6, contando com o Gil Vicente, e portanto isso mostra alguma dificuldade. O Gil Vicente é uma equipa que de facto desde no mercado de inverno acabou por enfraquecer um pouco, mas consegue, e fez-o, por exemplo,
1: é
2: na Luz.
1: É verdade, que em 3 desses jogos o Sporting 4 perde-os ou perde pontos nos descontos. Benfica em casa, os 2 jogos com o Braga e o jogo em Barcelos.
0: Também tinha ganho uma série de jogos.
1: Pronto,
0: nos últimos instantes.
1: Ainda, portanto, dos primeiros.
2: Eu falava sobre esta dificuldade muitas vezes em jogar com equipas que apresentam um nível elevado. E é verdade que o Gil perdeu essa toada muito positiva que estava a ter, mas é uma equipa que continua a praticar um futebol interessante, que cria algumas dificuldades ao adversário, como eu disse, está também numa tentativa de uma luta para tornar esta temporada, esta possível classificação, mais histórica ainda, e portanto não me parece que vá ser um jogo fácil.
0: Estamos quase a acabar esta primeira parte. Quero-vos ouvir ainda sobre as contratações do Sporting. Zalazar já é jogador da formação de Alvalade, ainda não confirmado oficialmente, e só na semana que vem. Pedro Lima, do AVS, também está a caminho. Matilde, são boas contratações?
2: São boas contratações, não me parece que sejam contratações. O Sporting tem sido perito em boa parte das contratações que vai fazendo. Teve algumas, o Soares, por exemplo, foi um jogador que encaixou e que fez esquecer quase Ioqueiras, quando era impensável nós falarmos da ausência de Ioqueiras sem que isso fosse um baque gigantesco no plantel do Sporting. O Zalazar é um jogador que me parece que neste final de temporada, já algo castigado pela lesão recente que teve e por algum cansaço, não está a ter o impacto que teve, mas que teve uma temporada muito, muito interessante. Um extremo que gosta de 1-1, um extremo que gosta desse desequilíbrio. É um bom jogador, não parece que seja ainda um jogador feito, mas é um jogador que tem qualidade. O próprio Pedro Lima acaba por ter, para esta segunda parte da temporada do Aves, uma maior exposição. É um jogador com qualidade, também não diria que é um jogador para substituir de imediato
0: aquilo Morita.
2: Que são as... Não me parece que... Acho que o Morita tem outra maturação, que é um jogador já com outro gabarito, e que vai ser uma perda para o Sporting, embora o Morita tenha sido algo inconstante nestas
0: Sim,
2: últimas temporadas.
0: Das lesões também.
2: Mas o Morita, quando está bem, é um jogador com um grande impacto para este Sporting. Não me parece que seja imediato, pelo menos não de imediato, substituído pelo Lima de uma forma... igual, ou seja, não tem o mesmo nível ainda que o Morita já apresentou no Sporting.
0: António Tadeia, Zalazar primeiro, Pedro a seguir, Pedro Lima.
1: Eu acho que são dois bons jogadores. E no caso do Salazar, acho que é caro.
0: Estão profundamente estranho. Identificados com o futebol português, sim, que é uma vantagem
1: sim.
0: também.
1: Isso é um sinal que o Sporting está a dar, o facto de querer contratar em Portugal, que tem uma vantagem, que já são jogadores identificados com o futebol português, tem uma desvantagem, que são geralmente mais caros do que muitas oportunidades de negócio que se podem encontrar no estrangeiro. Não tenho dúvidas nenhumas de Salazar, pode ser uma contratação importante no Sporting. Não entro de todo nessa corrente catastrofista que diz que é desastroso o Sporting ficar sem o Diogo Travassos, que é o jogador que à partida vai seguir para Braga, porque, enfim, acho que não só o Sporting está bem servido lateral direito com Fresneda, que é uma coisa que parece quase herética ser dita hoje, mas eu acho que Fresneda é um excelente jogador, como parece que Diogo Travassos, se estivesse a jogar no Sporting, seria se calhar uma espécie, e se calhar até pode acontecer o que aconteceu com o Gaio, não é? Que no Sporting era desvalorizado, foi para o Braga, passou a ser excelente, voltou ao Sporting, já era desvalorizado outra vez. Em relação ao Pedro Lima, também parece que, enfim, terá de crescer, tal como o Morita, que veio do Santa Clara, era um jogador que precisava de crescer. Eu acho que o Sporting não vê o melhor Morita há 2 anos, e as viagens ao Japão e os jogos com a seleção e as dificuldades físicas têm sido marcantes. Eu creio que desde que o Rui Borges chegou ao Alvalade, nunca viu o Morita de que ele tanto gostava e que ele tinha elogiado antes de ser treinador do Sporting como o jogador mais importante da equipa do Sporting. O melhor Morita foi ainda com o Ruben Amorim que ele apareceu. Mas eu creio que o mercado do Sporting não se definirá tanto nas entradas como se definirá nas saídas. Aí é que vai estar o verdadeiro problema.
0: A partir das 6 da tarde de sábado, fazem-se as contas da manutenção. Nacional da Madeira, Estrela da Amadora, Casa Pia e Tondela são os envolvidos. 2 delas garantem a permanência, uma vai jogar o play-off com o 3º classificado da Liga 2 e a outra desce diretamente na divisão. Os jogos das equipas aflitas são os seguintes: Nacional da Madeira, Vitória de Guimarães, Casa Pia, Rio Ave, Arouca, Tondela e Sporting de Braga, Estrela da Amadora. Matilde, quem joga em casa pode ter alguma vantagem, enfim, mas nem sempre é assim. Como é que antevês estes 4 jogos onde se vai...

0: que vinha a ser habitual. O Tondela tem aqui o jogo com o Arouca. O Arouca também é uma equipa que normalmente dá muita luta, que é uma equipa que tem um futebol positivo, mas volta e meia também tem assim uns apagões e vai permitindo uma resposta dos adversários. O Tondela, depois do empate com o Sporting, tem duas vitórias, o que pode também dar aqui um boost de confiança a esta equipa. O Casa Pia vinha de 10 jogos sem vencer, conseguiu a vitória frente ao Vitória. Portanto, estes balões de oxigénio que as equipas vão ganhando na última fase, um bocadinho aquela última esperança, acaba sempre por poder entrar um bocadinho em jogo. É muito difícil prever, eu não tenho jeito para futurismo, mas de facto acho que...
1: Mas o melhor é cada uma das equipas fazer o seu trabalho e depois fazer as contas fazem-se a seguir, não é?
0: Exatamente, e nesse sentido, quem tem o adversário, em teoria, e creio que na prática mais difícil, é o Estrela.
1: Tony Tadei, as contas e as variantes são várias. Não vamos entrar por aí, porque senão não saímos daqui. A mesma ideia, quem joga em casa pode ter alguma vantagem, sendo que o Estrela da Amadora, que vai a Braga, tem um jogo complicadíssimo. Já o Tondela está na melhor fase da temporada, apesar de também jogar fora, porque vem de duas vitórias seguidas e o tal empate em Alvalade.
2: Sim, eu vejo o Tondela com uma dinâmica muito, muito, muito interessante para se conseguir salvar ainda. Da mesma forma
1: Será a segunda vez que em Tondela acontece um milagre com
2: é
1: estas
2: verdade. E
1: características?
2: curiosamente, no dia do Sporting Tondela falou-se disso, porque sempre que o Tondela tinha empatado duas vezes em Alvalade,
1: verdade.
2: foi exatamente nesses 2 anos em que acabou por se salvar no último dia. E nessa altura parecia impossível, porque a diferença ainda era muito grande, mas as duas
1: Será
2: vitórias.
1: que a terceira
2: as duas
1: é de
2: vitórias.
1: vez ou não há duas sem três?
2: Eu acredito que a dinâmica que está criada em Tondela possa permitir à equipa do Tondela vencer o seu jogo. Enfim, é um jogo complicado. O Arouca é uma equipa que joga bem, é um jogo fora. E eu acho que o Tondela, se ganhar o seu jogo, tem tudo para conseguir pelo menos chegar ao playoff, porque eu não acredito sinceramente que o Estrela ganhe em Braga. Não vejo na equipa do Estrela da Amadora a capacidade para dar a volta à situação, uma situação muito complicada, até do ponto de vista económico, com as notícias à volta do PER que foi pedido, e portanto é uma equipa que está numa situação completamente oposta. Depois, vejo nos casos do Casa Pia e do Nacional confrontos contra equipas que estão tranquilas, que vêm em momentos não particularmente bons, pior o Vitória ainda assim do que o Rio Ave. O Nacional também já não precisa de muita coisa, portanto não estou a ver francamente o Nacional a ver-se ainda envolvido nestas guerras. Quanto ao Casa Pia, era uma equipa que também me parecia estar em quebra, mas que reagiu muito bem no último fim de semana, aquele golo do Arrasábal.
1: 4 minutos do fim.
2: Foi o suficiente para que ali pudesse voltar a acreditar-se. O jogo é em casa, é um jogo contra uma equipa que também já não joga por nada. É um jogo que marca também a despedida de um antigo internacional campeão da Europa por Portugal, como no caso o José Fonte. E pode ser, podem criar-se ali as condições para que o Casa Pia possa vencer e possa manter-se na Primeira Liga, mais uma vez sem estádio, que é uma coisa que, enfim, nós falamos aqui sempre pouco destas equipas, mas a mim parece-me absolutamente inaceitável que possa
1: terceira ou
2: virar
1: quarta
2: tanto
1: época, não é?
2: tempo na Primeira
1: Certo.
2: Liga uma equipa que não tem estádio e que joga a 100 km da sua sede.
1: Ora, na outra decisão que ainda falta tomar, o Famalicão depende apenas de si próprio para garantir o apuramento histórico para as competições europeias, isto se o Sporting vencer a Taça de Portugal, como é óbvio. Os famalicenses jogam em casa, Matilde, com o Alverca e precisam apenas de um empate para confirmarem essa posição. São claramente favoritos, não é?
0: São favoritos. O Alverca também lá está. Fez.
1: A propósito do Alverca, o Custódio vai-se embora. Já foi anunciado oficialmente.
0: Pronto, o Alverca faz uma temporada que eu diria que é surpreendente, depois da subida com uma revolução autêntica naquilo que é o plantel, acaba por conseguir.
2: Não ficou um jogador.
0: Exatamente. E
1: 30,
0: foram buscar
1: foram
0: 30 jogadores
1: 30 ou
0: novos,
1: 32 jogadores novos.
0: e conseguem ainda assim estabilidade suficiente para não estar neste momento na posição que estão estas quatro equipas que acabávamos de falar sobre elas.
1: Não, estou bem mais tranquilo, muito tranquilo já há bastante tempo, não é?
0: Exatamente. O Famalicão fez uma temporada bastante competente. É uma equipa que eu também gosto particularmente de ver jogar. Frente ao Benfica, eu acho que tem a sorte de Otamendi ser expulso, ou no caso, parece-me que Otamendi é displicente na forma como entra, portanto, mas ainda assim, para o Famalicão, é uma sorte que isso tenha acontecido, porque permitiu que conseguisse o empate. Frente ao Estrela, acaba por conceder.

0: pontos que não eram expectáveis que assim fosse. Mas efetivamente sabe que tem um Gil com um adversário mais complicado do que aquele que é o seu. E poder bastar-lhe um empate para garantir essa classificação.
1: Histórica.
0: Exatamente. Não me parece que vá deixar escapar, exatamente porque joga com um propósito mais do que o Alverca, que não me parece que vá ser um adversário que abdique de jogar, mas que não tendo objetivos claros é mais natural que encare o jogo com outra leveza. E, portanto, o Famalicão entra, eu diria que não pressionado, mas ainda assim com este a saber que tem um Gil a correr atrás, mas com capacidade de poder jogar com empate, e portanto eu acredito que vá conseguir essa classificação.
1: Ora, fora tudo isto, está o Futebol Clube do Porto, que joga a partir das 3:30 da tarde de sábado em casa com o descansado Santa Clara. É a segunda festa da temporada, sendo que depois os novos campeões nacionais vão ser recebidos na Câmara Municipal, antes vão fazer um passeio no Rio Douro. António Tadeia, deixa-me lá olhar para o futuro dos azuis e brancos. Regressam à Liga dos Campeões. Kivior já foi contratado em definitivo, estava por empréstimo. Alguns emprestados que podem estar de saída. Como é que olhas para o mercado que o Futebol Clube do Porto precisa de fazer? Desde logo ir à procura de mais um ponta-de-lança, não é?
2: Ou dois.
1: Ou dois, exatamente.
2: Um ou dois, depende muito daquilo
1: Dennis
2: que vai
1: Gullum,
2: ser o futuro.
1: Dennis Gullum, enfim, tem mercado na Turquia.
2: Sim, mas nunca será um mercado particularmente... Eu estou
1: chitante,
2: a pensar,
1: não?
2: Em dois, ficando Dennis Gull, porque...
1: Portanto, Dennis Gull, Samu.
2: Sim, De Jong em princípio sairá. Samu, vamos ver quanto é que está disponível. Não estará
1: no
2: arranque da temporada. Mofi também duvido que tenha mostrado condições para continuar. E, portanto, creio que o Futebol Clube do Porto poderá estar no mercado, pelo menos para um, eventualmente para dois pontas de lança. Se, tal como parece, o De Jong, o Luke De Jong, não ficar.
1: André Villas-Boas já fechou a porta à saída de Froholt, por exemplo. Não é?
2: Sim, mas ele pode fechar as portas todas que quiser, mas
1: se o mercado
2: assim o ditar, vai acabar por acontecer. Eu creio que o Porto vai conseguir manter a grande parte da sua estrutura. O mercado ideal para o Porto passaria pela manutenção não só do Froholt como do Diogo Costa, e há essa questão interessante da camisola 2 para o guarda-redes do Futebol Clube do Porto, a camisola mítica do João Pinto e do Jorge Costa, mas passaria pela manutenção do Froholt, passaria pela manutenção do Diogo Costa e depois a um outro nível pela capacidade para manter Gabri Veiga, Piatuszewski e a dupla de centrais. Aí parece-me que mais dificilmente serão convencidos a ir embora. E depois é preciso reforçar as posições que estão...
1: E o que é que precisa, para além dos pontas de lança, em tua opinião, para manter este nível que o Porto manteve este ano?
2: Ora bem,
1: sendo que há aqui um plus... É a Liga dos Campeões.
2: E lá está. E é um plus que faz toda a diferença. Eu sou daqueles que acha que a rotação que o Porto fez na Liga Europa provavelmente não ia conseguir fazê-la com os mesmos jogadores se estivesse a jogar a Liga dos Campeões. Porque os adversários são diferentes. É diferente tu jogares, mesmo que seja contra um Nápoles ou uma Juventus, que foram adversários que tocaram ao Benfica e ao Sporting, ou jogares depois contra uma equipa do Pilsen ou do Utrecht, enfim, não é a mesma coisa. Aquilo que me parece a mim é que necessariamente o Porto vai precisar de ter mais soluções para poder rodar e mais soluções de alto nível. Creio que lhe faltará, nessa perspectiva, um lateral esquerdo para ser titular, sendo que dos que lá estão eventualmente poderá ficar um como alternativa. Faltar-lhe-á, se ficar o Rodrigo Mora, vamos ver, porque Rodrigo Mora encaixa mal no esquema tático de Farioli. Rodrigo Mora não é um terceiro médio de todo, é um jogador que precisa de estar mais próximo da baliza. Pode desenrascar ali? Pode. Mas
1: não é a mesma coisa.
2: Não é aquilo, não é ali que ele melhor se expressa.
1: Claro.
2: Pode ser uma oportunidade para o Porto fazer dinheiro sem abdicar de um jogador que seja fundamental nas ideias do treinador, sendo que é um talento geracional, disso não tenho dúvidas nenhumas, mas precisará de mais alternativas para a zona de meio-campo construtivo, precisará de uma alternativa a Froholt se Fofaná não ficar, e vamos a ver se vai ser assim ou não, e eu creio que vai precisar também de opções criativas para as aulas do ataque, porque Borja Sainz não me parece que seja um jogador para todo o tipo de jogo.
1: E aparentemente, enfim, a imprensa de hoje dá conta da saída, de que ele tem mercado e que ele quer, enfim, ir embora.
2: E aí há toda uma realidade que pode ser construída à volta daquilo que são que é o entorno do Futebol Clube do Porto. É completamente diferente. E todos sabemos isto. O Sporting fez durante muito tempo grandes negócios enquanto teve Antero Henrique do seu lado. Antero Henrique neste momento está do lado do Futebol Clube do Porto. O Porto pode ter a possibilidade de fazer, tal como o Benfica fez grandes negócios quando Jorge Mendes privilegiava a parceria com Luís Filipe Vieira. Os homens que trabalham o mercado, os consultores que trabalham o mercado, são particularmente importantes. Eu acredito que o Porto consiga, tal como já conseguiu no ano passado, fazer negócios muito acima do valor real. E isso é importante para equilibrar o plantel.
1: Matilde, esta questão, no fundo, é a mesma questão que coloquei ao António Tadeia. Que mercado é que o Porto precisa de fazer, em tua opinião, para manter este nível? Sendo que agora há aqui uma ligeira... um por maior, como se costuma dizer, que é a Liga dos Campeões, não é?
0: Exatamente, eu acho que o Porto precisa de subir o nível. Fez
1: exatamente,
0: uma temporada
1: é muito, bem visto.
0: Muito competente, mas de facto para poder disputar uma Liga dos Campeões, e se efetivamente Farioli quiser fazer esta rotação de equipa, que eu acho que é necessária para o tipo de futebol que pratica e para ter resultados naquilo que são as suas ideias, de uma equipa sempre com muita intensidade, com a necessidade dessa frescura, precisa
1: fazer
0: ter um plantel...
1: 60 jogos a este nível não é
0: exatamente
1: fácil, não é?
0: É preciso ter um plantel profundo e cuja rotação não implique naquilo que é a qualidade da equipa. E eu concordo com aquilo que foram as posições que o António foi salientando. Eu diria que se calhar a mais gritante é a posição de lateral esquerdo, que muitas vezes tem até o próprio Martim, acabou por ser aposta lá algumas vezes, mas que não deixa de ser um jogador adaptado. O Zaidu ganhou algum protagonismo, diria.
1: Mais por necessidade,
0: final, exatamente,
1: é?
0: No final da temporada.
1: Francisco Moura é que parece não contar para...
0: Não, jogou o último contas. Jogo, mas foi um jogador que perdeu espaço. Também me parece que o Porto, para ir ao mercado, provavelmente vai ter que abdicar de alguns dos seus jogadores. Tem alguma pena por aquilo que é a qualidade do Rodrigo Mora ter sido tão apagado nesta estrutura, e creio que não poderá ser tão bem vendido como teria sido no final da temporada passada, por aquilo que estava a ser o seu destaque. Mais a mais indo PP embora, porque acho que já haveria essa necessidade, mas PP saindo, há uma necessidade grande para o corredor direito, porque o William é um jogador que tem qualidade, mas que tem alguma inconsistência. E a mais gritante, se calhar, seria mesmo o ponta de lança, porque Samu não creio que esteja disponível no início da próxima temporada. Quando ficar disponível, será também um jogador em recuperação, e a intensidade que coloca em campo será de acordo com essa limitação. O Denis Gull não é um jogador com o nível de um ponta de lança finalizador, que é aquilo que a estrutura do Porto, a estrutura na qual o Porto joga, necessita. O De Jong também não parece, mesmo que ficasse, não é um jogador para jogar uma temporada inteira, e o Mofi não deu provas de poder ser um substituto à altura, portanto essa é uma posição a reforçar neste plantel.
1: Pergunta para resposta rápida: Farioli foi a grande figura do Futebol Clube do Porto esta época?
0: Lado a lado com o Froholt, mas sim, acho que sim.
1: Tónio.
2: Sim, eu diria lado a lado com o Froholt e com o Bednarek, se calhar, e com o Diogo Costa.
1: Mete-se mais umas figuras.
2: Meto. Eu acho que a grande figura de uma equipa vencedora tem que ser sempre o treinador, porque é ele que... Mas depois têm que ser também os jogadores que interpretam como têm que ser as ideias do treinador. E por isso eu acho que eu vali 4, 5 jogadores e o treinador, que são fundamentais para o título.
1: Seja como for, Farioli foi, Matilde, absolutamente, chegou, viu e venceu, não é? É verdade que muita gente o seguia, o António eu sei que o seguia desde os tempos do Nice, eu olhei para ele com alguma atenção desde os tempos do Ajax, mas mesmo assim conseguiu-me surpreender.
0: Eu acho que o grande feito de Farioli, mais do que um futebol surpreendente, foi a capacidade de cativar os jogadores, de construir uma ideia, uma narrativa para a própria equipa, que também estava sedenta dessa necessidade de liderança, porque vinha destruída daquilo que tinha sido a temporada anterior. Eu acho que foi um encontro de duas entidades, um treinador e uma equipa, que precisavam de se juntar e de acreditar num projeto. E só para fazer aqui, dar a nota, concordo com o António Bednarek, pela liderança que trouxe à equipa, foi absolutamente fundamental. Mas acho que foi este casamento da estrutura do Futebol Clube do Porto, do treinador e da equipa, que resultou nesta temporada muito bem conseguida.
1: E por isso vamos ter a festa neste sábado, enfim, final da tarde, noite dentro. Vamos ter a oportunidade de seguir tudo em direto numa emissão especial que vai começar no próximo sábado a partir das 3 da tarde e que se vai prolongar na madrugada dentro. Matilde Fidalgo, António Tadeia, muito obrigado. O túnel de acesso retira-se agora para os balneários. Estaremos de regresso na semana que vem para fazer um primeiro balanço das contas finais deste campeonato. Temporada 25-26. Até para a semana.

Estamos agora mais perto das 20, uma ótima quinta-feira, ligado à RTP Antena 1. Quanto ao tempo para amanhã, poderá contar com períodos de céu muito nublado com abertas e aguaceiros previstos só para o Grupo Central. Já a seguir atualizamos toda a informação do país e do mundo. Fique ligado.

0: 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Vinte e uma horas, vento nos Açores.
1: O novo pacote laboral do Governo está aprovado em Conselho de Ministros, segue para o Parlamento com 50 alterações.

0: baixa em relação à versão inicial, mas continua a não convencer as centrais sindicais. Um rol de críticas do Tribunal de Contas à proposta do Governo que altera a lei da instituição que fiscaliza as receitas e despesas públicas pode ser o descontrolo dos fundos públicos.
1: Edição a esta hora com Cláudia Almeida.
0: Depois da aprovação em Conselho de Ministros, a proposta da nova lei laboral avança para o Parlamento. Em conferência de imprensa, a Ministra do Trabalho disse que a proposta tem por base o anteprojeto que apresentou há um ano, mas inclui 12 propostas, pelo menos, da UGT.
2: 50 alterações, 12 das quais são propostas da Central Sindical UGT. Assim é a proposta final que o Governo vai enviar ao Parlamento nos próximos dias, depois de ter falhado um acordo na concertação social.
3: Não tendo havido acordo, naturalmente que o ponto de partida tem que ser o anteprojeto inicial.
2: E por isso parte das medidas já eram conhecidas. O Governo quer que as empresas possam voltar a recorrer à prestação de serviços externos, mesmo que façam um despedimento coletivo. São também alargados os contratos a termo e insiste-se no polémico banco de horas individual, que a Ministra do Trabalho diz ter duas salvaguardas.
3: Este regime de banco de horas por acordo é subsidiário do regime da contratação coletiva. Portanto, esta é mais uma matéria em que as convenções coletivas, se quiserem, podem regular e, se regularem, cai a possibilidade de acordo individual. A segunda baliza é que estabelecemos aqui um limite, um período de referência para este deve haver, de 6 meses.
2: Há também mexidas na abrangência dos serviços mínimos em greve ou o reforço das licenças parentais, explica Palma Ramalho. São dados também mais 2 dias de descanso sem receber.
3: Permitir alargar a ausência associada às férias, embora estes 2 dias contem como falta justificada e não como férias.
2: O Governo diz-se confiante nesta proposta final que vai ser debatida no Parlamento, até porque o jogo esse ainda vai a meio.
3: Nós estamos a meio do caminho. Digamos assim, nós só jogámos metade do jogo, foi a parte da concertação social. Agora falta a outra metade.
2: Que se joga no Parlamento, com a Ministra do Trabalho a pedir que os partidos olhem para a reforma laboral sem preconceitos. Caso seja aprovada, segue para Belém, onde o Presidente da República vai analisar uma versão diferente, mas próxima da inicial.
0: A reportagem de Inês Ameixa. Nas reações partidárias, a Iniciativa Liberal saúda que a discussão sobre a reforma laboral siga agora para o Parlamento e promete apresentar propostas de alteração. Também desafia os partidos à esquerda a juntarem-se ao debate. O Bloco de Esquerda já classificou este pacote laboral um zombie que ninguém quer. O Livre fala num pacote que contribui para a precariedade e acusa o Governo de estar a ser irresponsável ao insistir em levar esta proposta ao Parlamento. E quanto ao PCP, considera a proposta do Governo, considera que esta proposta agrava a precariedade e ataca direitos fundamentais dos trabalhadores. Pelas centrais sindicais, o secretário-geral adjunto da UGT, Sérgio Monte, diz à Antena 1 que a proposta que vai chegar ao Parlamento é ainda pior do que a inicial.
4: Quanto a nós, baseia-se em 2 princípios que a realidade não confirma, infelizmente, que é mais flexibilidade e mais precariedade, aumentam a produtividade e aumentam os salários. A realidade, como digo, não confirma estes princípios porque nós temos uma alta taxa de precariedade, sobretudo nos trabalhadores mais jovens, e, sendo assim, seríamos certamente um dos países mais com a maior produtividade da Europa, e não é o caso. Por isso, estes 2 princípios, como digo, não são, enquanto a nós, comprovados pela realidade, e toda esta proposta é ainda manifestamente mais prejudicial aos trabalhadores e aquela última que nós tivemos em 23 do mês passado.
0: Pela CGTP, o secretário-geral Tiago Oliveira, perante tudo o que foi ouvindo, conclui que o Governo nunca quis negociar.
5: O Governo, aquilo que demonstrou ao longo destes meses, foi que tem um objetivo concreto, que nunca abdicou dos eixos centrais que conduziram os trabalhadores às lutas que foram desenvolvidas durante todo este tempo e que hoje continua a afirmar e a dizer que o documento que quer levar à Assembleia da República é o documento na sua versão original, com uma outra alteração. Mas se nós olharmos para aquilo que foi a intervenção da Ministra do Trabalho, aquilo que nós constatamos é que todos os centrais, tudo aquilo que é profundamente negativo para os trabalhadores, continua a estar lá. A questão do banco de horas individual continua a estar, a questão do outsourcing com a possibilidade da empresa, após um despedimento coletivo, externalizar o serviço, embaratecendo assim os custos do trabalho, está lá. A precariedade, a generalização da precariedade para toda a vida está lá.
0: Depois do fracasso em concertação social, o Governo vai agora tentar um acordo partidário no Parlamento depois de aprovar a nova versão da reforma laboral. O Ministro da Presidência garante que nada tem a ver com a investigação criminal ao cunhado. O empresário Ricardo Leitão Machado foi hoje o principal alvo das buscas da Polícia Judiciária num processo sobre suspeitas de corrupção relacionadas com concursos públicos para a contratação de helicópteros de combate a incêndios. O gabinete do ministro Leitão Amaro, ministro da Presidência, em nota que enviou à agência Lusa, afirma que é inadmissível culpar alguém por relações familiares. Na análise do comentador de Política Nacional da Antena 1, Filipe Luís, há matéria política escaldante.
6: Em primeiro lugar, uma pessoa ter um familiar implicado, alguém com quem tem um laço de parentesco implicado num processo de investigação, num processo judicial, seja o que for, não incrimina essa pessoa. Depois, há também que ver que o ministro não tem tutela direta sobre esta matéria, no combate aos fogos rurais, mas dito isto, a prova de que é politicamente escaldante é que o ministro, ao contrário do que é habitual, não está no briefing hoje do Conselho de Ministros. O que é que isto quer dizer? Que tenha usado essa informação para favorecer alguém? Não, não estou a dizer isso e isso teria que ser provado e seria muito grave. A questão é que, eu estou-me a colocar um bocadinho na pele do ministro, eu na pele do ministro não aguentava isto. Quer dizer, eu diria que para afastar qualquer tipo de suspeita e para eliminar à partida quaisquer consequências e ruído e alarme público, ele devia no mínimo pôr o seu lugar à disposição e tornar isso público. Porque é um caso que vai fazer correr muita tinta e fica um bocadinho inquinado aqui a sua, o seu peso político e a sua participação política no governo. Isto é apenas uma avaliação política e não tem nada a ver nem com aspectos judiciais, nem com quaisquer suspeições, seja do que for.
0: O comentário de Filipe Luís. Esta manhã decorreram buscas em vários locais, incluindo em casa do cunhado do ministro António Leitão Amaro, diligências no âmbito da segunda fase da Operação Torre de Controlo, de que resultaram 4 arguídos, uma empresa e 3 pessoas, entre as quais Ricardo Leitão Machado, adiantou já o Ministério Público. Um rol de críticas do Tribunal de Contas à proposta do Governo que altera a lei da instituição que fiscaliza as receitas e despesas públicas. A Presidente do Tribunal, Filipa Urbano Calvão, diz que a iniciativa fragiliza as finanças públicas e é pouco transparente.
7: Os vazios de escrutínio independente da utilização de dinheiros públicos que esta proposta de lei cria, poderem gerar um maior espaço para corrupção ou para ilegalidades em geral na utilização dos dinheiros públicos.
0: Considera o Tribunal de Contas que se o visto prévio do Tribunal passar a ser necessário apenas para verbas superiores a 10 milhões de euros, fica aberta a porta à corrupção. Após estas declarações, o PSD fala em tentativa de condicionamento político do Tribunal de Contas ao publicar nas redes sociais um vídeo contra esta reforma em curso. O Alexandre Poço fala em vídeo de propaganda.
8: É totalmente legítimo que seja através da emissão de um parecer, seja através da participação numa audição parlamentar, que o Tribunal de Contas também possa naturalmente dar a sua opinião. Agora, aquilo que nos parece estranho é esta tentativa de condicionamento político com um vídeo publicado nas redes do próprio Tribunal de Contas. É uma linha de ataque político a uma proposta que para nós tem um objetivo, é condicionar a discussão política em curso.
0: Declarações de Alexandre Poço nos passos perdidos na Assembleia da República. O antigo braço direito do presidente da Ucrânia fica em prisão preventiva. Andriy Yermak está a ser investigado por corrupção. É acusado de desvio de fundos para um projeto imobiliário de luxo. O tribunal decidiu hoje pela prisão preventiva durante 2 meses, mas sob fiança. Para sair em liberdade, o antigo chefe de gabinete de Zelensky tem de desembolsar cerca de 2 milhões e 700 mil euros. No Reino Unido, já há sucessor para o cargo de ministro da Saúde, depois da demissão de hoje de Wes Streeting, ele que pode vir a disputar a liderança do Partido Trabalhista, chefiado pelo primeiro-ministro Keir Starmer. Downing Street confirma que James Murray vai assumir a pasta da saúde. Ele era secretário-chefe do Tesouro.
1: Está fechada esta edição com Cláudia Almeida. 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
9: Boa noite, 20 horas e 10 minutos.
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1: Seja muito bem-vindo, uma ótima quinta-feira. Sou César Pinheiro, no apoio técnico vai estar o João Almeida. Vamos estar juntos até às 21.

0: Esta é uma noite para estar ligado à Rádio Pública. Já a seguir vai recordar os Pretenders, os Far Corporation e ainda os R.E.M.
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0: Zoriam com Man on the Moon. E prepare-se para uma sexta-feira com temperaturas mínimas a rondarem os 12 graus e as máximas a chegarem aos 19.
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0: Já a seguir temos Pedro Santos, Sara Cruz e Cristóvão para ouvir.

Estamos agora a 11 minutos das 21, a altura em que atualizamos toda a informação do país e do mundo. E logo a seguir irão ficar na companhia da Graça Muniz. Um bom resto de quinta-feira.

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Bárbara Tinoco, no final desta hora aqui na RTP Antenúças. Em relação ao tempo para amanhã, sexta-feira, dia 15 de maio, poderá contar com períodos de céu muito nublado com abertas e aguaceiros previstos só para o Grupo Central. As mínimas irão rondar os 12, 13 graus em todo o arquipélago e as máximas irão chegar aos 19. Já a seguir atualizamos toda a informação do país e do mundo.

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1: Horas 21 nos Açores.
2: A Ministra do Trabalho pede sentido de responsabilidade aos partidos do arco da governação na discussão sobre a reforma laboral no Parlamento. O Sindicato dos Guardas Prisionais alertou hoje os deputados para uma nova tipologia de reclusos nas prisões em Portugal, relacionada com grupos organizados de tráfico de droga. E voltou a lembrar que o setor precisa de 1.400 profissionais.
1: A Cláudia Almeida na edição a esta hora.
2: A Ministra do Trabalho pede sentido de responsabilidade aos partidos do arco da governação para aprovar o pacote laboral. Há pouco, em entrevista na CNN Portugal, Maria do Rosário Ramalho deixou o apelo.
3: Todos os partidos do arco, sobretudo os partidos do arco da governação, com sentido institucional, deverão com certeza olhar para o texto que lhes vai chegar, que é este que lhes vai chegar, não é o que existia anteriormente, é diferente do primeiro, e com o mesmo sentido de responsabilidade, olhar para as soluções, para resolvermos estas questões.
2: Depois da aprovação em Conselho de Ministros, a proposta de nova lei laboral avança para o Parlamento. Os partidos já foram reagindo. A iniciativa liberal saúda que a discussão sobre a reforma laboral siga agora para o Parlamento, promete apresentar propostas de alteração e desafia os partidos à esquerda a juntarem-se ao debate. O Bloco de Esquerda fala do pacote laboral como um zombi que ninguém quer. O Livre diz que o dossiê contribui para a precariedade, opinião que o PCP também em partilha. E o Partido Socialista, pela voz da antiga Ministra do Trabalho, Ana Mendes Godinho, diz que os socialistas não pactuam com propostas que sejam um retrocesso para os trabalhos, mas ainda assim espera para ver.
4: O PS tem sido muito claro que o PS nunca será a favor de uma contrarreforma de retrocesso do país e de um ataque aos trabalhadores. Naturalmente, o PS neste momento aguarda para conhecer o conteúdo da proposta que não conhecemos. Portanto, é evidente que é preciso conhecer um conteúdo de uma proposta em concreto para nos poder, para o PS poder pronunciar. Eu reitero que é mesmo uma contrarreforma por uma razão simples. O que esta proposta faz é riscar todas as conquistas dos últimos anos que se conseguiram no mercado de trabalho em Portugal. E por isso é que eu digo que é uma contrarreforma, que não tem nada de inovador.
2: Ana Mendes Godinho, antiga Ministra do Trabalho, sobre as alterações à lei laboral, que passam agora para as mãos dos deputados. E o Sindicato Independente do Corpo da Guarda Prisional esteve no Parlamento, deixou o alerta para um novo fenómeno nas prisões portuguesas. Há gangues organizados, incluindo integrantes do PCC, uma das maiores organizações criminosas do Brasil. Júlio Rebelo, presidente do sindicato, disse hoje que os elementos deste gangue brasileiro detidos em Portugal nem são dos mais perigosos, mas se o fenómeno crescer, a fuga de Vale dos Judeus será, e usa a expressão, uma brincadeira em comparação com os planos destes reclusos.
5: Eu não sei se as pessoas têm noção do que é um elemento do PCC dentro de um estabelecimento prisional. Tem medidas de segurança altíssimas. Eles trabalham de dentro para fora do estabelecimento. As ameaças aos guardas prisionais vão ser feitas fora do estabelecimento prisional. É um tipo de recurso que nós nunca tivemos em Portugal e que vai obrigar os serviços prisionais a fazerem uma logística e a repensar como é que vão resolver este tipo de problemas. Até agora, pelas informações que temos, não há muitos operacionais ainda. Os que estão são mais de logística, mas quando começarmos a ter esse tipo de reclusos dentro dos estabelecimentos prisionais e a organizarem-se dentro dos estabelecimentos prisionais, nós vamos ter grandes problemas de segurança. Portanto, o que aconteceu em Vales Deus vai ser brincadeira comparando com estes.
2: É uma nova tipologia de reclusos, diz o sindicato. No Parlamento, Júlio Rebelo afirmou também estar contra a proposta do Governo de redução da idade para início de carreira como guarda prisional e justifica que alguém com 18 anos não pode estar responsável pelos reclusos.
5: Colocar um jovem com 18 anos como guarda prisional dentro de um estabelecimento prisional, eu espero bem que isto não venha a acontecer. Quem tem filhos aqui com 18 anos Digam-me lá se um miúdo com 18 anos ou uma rapariga tem capacidade, tem maturidade para estar dentro de um estabelecimento prisional a controlar reclusos. Depois dizem-me, não, mas depois arranja-se outro guarda para fazer de tutor dele. Eu tive a oportunidade de dizer à Sra. Ministra, nós não temos guardas para fazer o serviço, quanto mais para fazermos de tutores.
2: O Sindicato Independente do Corpo da Guarda Prisional sublinha que faltam 1.400 profissionais nesta carreira. Considera também que os guardas em Vale dos Judeus ainda estão à espera das torres de vigilância prometidas há mais de ano e meio depois da fuga de 5 reclusos. O juiz Ivo Rosa decidiu escrever ao Presidente da República. Na carta, acusa o Ministério Público de o perseguir, difamar e tentar constranger ao abrir 8 inquéritos-crime a decisões judiciais que tomou e que foram contrárias à posição do Ministério Público. Na exposição de 42 páginas, o juiz desembargador narra a cronologia e o encadeamento que entende estarem na base dos 8 inquéritos-crime e que se relacionam sobretudo com decisões dentro do processo da Operação Marquês, que envolve o antigo Primeiro-Ministro José Sócrates, mas também do caso Octafarma sobre corrupção e fraude fiscal no setor da saúde em Portugal. O início de todos os inquéritos-crime data de 2021. Na carta a António José Seguro, Ivo Rosa descreve também as dificuldades que está a sentir em consultar na totalidade os inquéritos em que foi visado e, apesar de ter apresentado reclamações, continua sem acesso a essa documentação. No Reino Unido continua a apertar-se o cerco a Keir Starmer, depois da demissão do Ministro da Saúde e já com um substituto nomeado por Downing Street. Há agora outro favorito ao lugar de líder dos trabalhistas que quer voltar ao Parlamento e já arranjou João Coraceiro uma forma de o fazer.
6: Andy Burnham, o autarca de Manchester, da ala esquerda dos trabalhistas, está fora do Parlamento desde 2017 e já pediu ao Comitê Executivo Nacional do partido para aceitar a candidatura dele à Câmara dos Comuns. Como só pode concorrer ao lugar de líder do Labour se for membro do Parlamento, Burnham contou com a ajuda de um aliado, Josh Simmons. Ele renunciou ao lugar de deputado trabalhista pelo círculo de Makerfield para permitir a Burnham uma forma de voltar ao Parlamento. O comitê que tem de aceitar a candidatura é composto pelo círculo próximo de Starmer, mas a imprensa britânica adianta que o primeiro-ministro não deverá travar Burnham, um dos dirigentes do Labour, com maiores índices de popularidade. Burnham ainda não clarificou se pretende candidatar-se à liderança do partido, que tentou já em 2015, mas se ele avançar, podem ficar de fora Angela Rayner, antiga vice-primeira-ministra britânica, ou Ed Miliband, ministro da Segurança Energética, adiantam os média britânicos. Já Wes Streeting, que se demitiu esta quinta-feira da pasta da saúde, nome há muito apontado como candidato ao lugar de Keir Starmer, ainda não disse se vai despertar uma corrida interna à liderança dos trabalhistas e do governo britânico.
2: E James Murray sucede a Wes Streeting na saúde no Reino Unido. Downing Street confirmou na última hora esta nomeação. Murray era até agora secretário-chefe do Tesouro. O diretor da CIA, a Agência de Inteligência Norte-Americana, reuniu-se hoje em Havana com altos responsáveis de Cuba. Avança o governo cubano em comunicado e esclarece que se tratou de um pedido dos Estados Unidos. A reunião serviu para o diálogo político entre os dois países, detalha este comunicado, num contexto marcado por relações bilaterais complexas. Esta é uma versão que contrasta com a de Donald Trump. O presidente dos Estados Unidos anunciou esta semana que iria haver conversações com Cuba porque Havana pediu ajuda. Trump fez repetidas ameaças à ilha e não descartou a possibilidade de uma ofensiva militar. Além disso, o país do Caribe enfrenta uma grande crise energética com o embargo ao petróleo pelos Estados Unidos. Volodymyr Zelensky volta a pressionar os aliados, pede mais ação depois do ataque aéreo russo em grande escala na última noite sobre o território da Ucrânia. Kiev foi uma das cidades mais atingidas. Na mensagem ao país, o presidente ucraniano refere que as primeiras investigações apontam para o uso de mísseis que integram componentes à revelia das sanções internacionais.
6: Estamos a investigar em pormenor quais foram exatamente os mísseis e drones usados pela Rússia desta vez. De acordo com dados preliminares, um míssil KH-101 atingiu um edifício em Kiev. Foi fabricado no segundo trimestre deste ano, o que significa que a Rússia continua a importar os componentes para a produção de mísseis, o equipamento e os recursos necessários, contornando as sanções globais. Esta deve ser uma verdadeira prioridade para todos os nossos parceiros, impedir os esquemas da Rússia para contornar as sanções.
2: E sobre os ataques russos da última noite, o chanceler alemão escreve na rede social X que Moscovo aposta na escalada em vez da negociação. Em Kiev há registro de pelo menos 10 mortes e 45 pessoas feridas. De acordo com a Força Aérea Ucraniana, Moscovo disparou mais de 600 drones e meia centena de mísseis, a maioria abatidos pelos sistemas de defesa. O antigo braço direito de Zelensky fica em prisão preventiva. Andriy Ermak está a ser investigado por corrupção, é acusado de desvio de fundos para um projeto imobiliário de luxo. Um tribunal decidiu hoje pela prisão preventiva durante 2 meses, mas sob fiança. Para sair em liberdade, o antigo chefe de gabinete de Zelensky tem de desembolsar cerca de 2 milhões e 700 mil euros. A Providência e a Guitarra. Este filme deu a João Nicolau o prémio de melhor realização no Indy Lisboa. Conta a história de um casal de saltimbancos, Margarida Vaz.
7: Leone e Elvira, artistas ambulantes, são os protagonistas da Providência e a Guitarra. O realizador, João Nicolau, imagina uma aventura musical.
8: Acompanha as peripécias do casal Elvira e Leon Bertellini, casal de artistas ambulantes que chega à vila de Covarronca, que namora de certa maneira com a comédia musical, também namora com o drama rocambolesco, mas que eu procurei seguir, sobretudo, à forma de filme de aventuras.
7: A narrativa de João Nicolau oscila entre o passado e o presente.
8: O filme faz esta espécie daquilo que eu chamo os flashbacks do futuro. Vamos conhecer os mesmos personagens interpretados pelos mesmos atores. Estamos a acompanhá-los no momento em que se conhecem, em que se apaixonam um pelo outro, como se a história dos personagens andasse para trás, mas o filme dá um salto na temporalidade para a frente.
9: Um dos temas do novo disco dos Desgraça, aqui na Rádio Plutex.
10: Esta presidente em que alguém votou.
7: O estúdio aqui na rádio foi um dos cenários, recorda João Nicolau.
8: Os estúdios onde fomos muito bem recebidos e pudemos filmar um momento em que o radialista de Rádio Plutex, interpretado pelo Rui Reininho.
7: Essa cena é filmada num dos principais estúdios da rádio.
8: Foi bastante icónico.
7: A Providência e a Guitarra é uma mistura de drama rocambolesco com comédia musical, sobre o que é ser artista.
11: Passa aqui.
2: A Providência e a Guitarra hoje em estreia nos cinemas nacionais marca também a estreia de Salvador Sobral como ator num filme de ficção.
1: Está fechada esta edição com Cláudia Almeida. 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
14: Menos uma hora nos Açores.
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16: Viva, muito boa noite, é um gosto estar consigo, obrigada por estar connosco, RTP Antena 1 Açores, com João Almeida e Graça Muniz. Sim.

Depois de David Carreira com Multa, nada melhor do que Tranquiliza Tudo o que Não Fiz, um hino ao presente, um convite para o agora, indie pop e folk misturados num registro bem disposto.

Este sábado, o coro Padre Tomás de Borba, da Academia Musical da Ilha Terceira, participa no 36º Encontro de Coros da Ilha Terceira, juntando-se a uma grande celebração da música coral, que reúne diferentes gerações, num momento único de partilha, tradição e qualidade artística, no Centro Cultural e de Congressos de Angra do Heroísmo, sábado, 16 de maio, pelas 21h, com entrada livre. Sábado é a noite dos adultos, 17 de maio às 16h, é a hora marcada para infantis, juvenis participarem na 36ª edição do Encontro de Coros da Ilha Terceira.

A Associação Comercial e Industrial da Ilha do Pico leva a efeito mais uma edição de Sentir o Pico. De 15 a 17 de maio, está quase. Começa amanhã às 20 horas no Lagido de Santa Luzia, com atividades que vão certamente captar a sua atenção. Um dos exemplos é às 21 horas o grupo folclórico da Casa do Povo de São Mateus. No dia 16 começa cedo, às 10 horas com uma aula de pilates e termina com vira-lomba. A banda vai atuar a partir das 23h30. No dia 17, por exemplo, podem contar com um espaço infantil a partir das 16 horas, também música filarmónica, entrega de prémios, chamarrita e depois um arroz doce comunitário às 20 horas. Inspirados pelo Pico, estrada com Mafalda Veiga e a pensar na Estrada da Montanha.

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Amanhã é o dia da escola secundária Manuel de Arriaga, na cidade da Horta, na ilha do Faial. Começa com uma Eucaristia às 8h35, o programa é variado, tem danças, exposições, instalação multimédia, desporto, Kahoot, final do Clube Europeu, Festival de Sopas, já na 5ª edição, Got Talent, ESMA. E podemos também dizer que a mascote da escola secundária Manuel de Arriaga foi criada há 15 anos por uma aluna, Anabela Silveira. Manuel de Arriaga viveu entre 1840 e 1917. Foi o primeiro presidente da República Portuguesa. Amanhã é o dia da família e é o dia da escola secundária Manuel de Arriaga. Também, podemos dizer assim, uma família. E agora, Sara Cruz. Faithful, a cantar para nós nesta noite de quinta-feira.

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1: Ligue também à informação e, já a seguir, liga à previsão do tempo para amanhã. Segundo o IPMA, para todas as ilhas, temos períodos de céu muito nublado, com abertas. Aguaceiros em geral fracos no grupo central. Quanto às mínimas e máximas previstas para o ar, temos Santa Cruz das Flores e Horta entre os 13 e os 19 graus, Angra do Heroísmo e Ponta Delgada entre os 12 e os 17 graus Celsius.
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2: Boa noite, são 11 horas, 10 nos Açores.
3: A Ministra do Trabalho pede sentido de responsabilidade aos partidos do arco da governação na discussão sobre a reforma laboral e não se sente desautorizada pelos encontros em que não participou entre o Primeiro-Ministro e os líderes do Chega e PS, disse-o esta noite em duas entrevistas na televisão. O Sindicato dos Guardas Prisionais alertou o Parlamento para uma nova tipologia de reclusos nas prisões relacionada com grupos organizados de tráfico de droga e voltou a lembrar que o setor precisa de 1.400 profissionais. O Benfica é tricampeão nacional no basquetebol feminino. Selou o título esta noite em Carcavelos.
2: Edição a esta hora com Cláudia Almeida.
3: A ministra Maria do Rosário Ramalho pede sentido de responsabilidade aos partidos do arco da governação para se aprovar o pacote laboral. Esta noite, em entrevista na CNN Portugal, o apelo de Maria do Rosário Ramalho.
4: Todos os partidos do arco, sobretudo os partidos do arco da governação, com sentido institucional, deverão com certeza olhar para o texto que lhes vai chegar, que é este que lhes vai chegar, não é o que existia anteriormente, é diferente do primeiro, e com o mesmo sentido de responsabilidade, ver, olhar para as soluções, para resolvermos estas questões.
3: Quanto ao facto de as reuniões decisivas com Chega e PS serem entre os líderes dos partidos e Luís Montenegro sem a Ministra do Trabalho, Maria do Rosário Ramalho afirma que a questão nem se coloca.
4: Esta reforma é uma reforma de todo o Governo e a cabeça do Governo é o Sr. Primeiro-Ministro e ele pode ter as reuniões que entende, também teve algumas durante o processo da concertação social, às vezes comigo, outras vezes sem a Ministra e naturalmente quando nós estamos a ponto de acabarmos de aprovar a proposta e vamos levá-la ao Parlamento, por maioria de razão, nesse momento, com certeza que o Sr. Primeiro-Ministro achou bem, achou que era uma boa altura e ter essa reunião com os líderes dos partidos, dos dois maiores partidos da oposição. Portanto, não há aqui nenhuma desautorização, em caso algum, nunca houve nenhuma desautorização, a questão nem se coloca.
3: A ministra, nestas entrevistas, primeiro à TVI, depois à CNN, também afirmou que o Governo mantém a promessa de fazer chegar o salário mínimo aos 1.100 euros até 2029. Diz que esse valor não é um entrave, pois a discussão no pacote laboral centra-se no salário médio mais difícil de conseguir. Depois desta aprovação em Conselho de Ministros, esta quinta-feira, a proposta da nova lei laboral avança para o Parlamento. O Sindicato Independente do Corpo da Guarda Prisional alerta para um novo fenómeno nas prisões portuguesas. Há gangues organizados, incluindo integrantes do PCC, uma das maiores organizações criminosas do Brasil. Júlio Rebelo, presidente deste sindicato, disse hoje no Parlamento que os elementos deste gangue brasileiro, que estão detidos em Portugal, nem são dos mais perigosos, mas se o fenómeno crescer, a fuga de valdos judeus será, e usa a expressão, uma brincadeira, em comparação com os planos destes reclusos.
5: Eu não sei se as pessoas têm noção do que é um elemento do PCC dentro de um estabelecimento prisional. Tem medidas de segurança altíssimas. Eles trabalham de dentro para fora do estabelecimento. As ameaças aos guardas prisionais vão ser feitas fora do estabelecimento prisional. É um tipo de recurso que nós nunca tivemos em Portugal e que vai obrigar os serviços prisionais a fazerem uma logística e a repensar como é que vão resolver este tipo de problemas. Até agora, pelas informações que temos, Não há muitos operacionais ainda, os que estão são mais de logística, mas quando começarmos a ter esse tipo de reclusos dentro dos estabelecimentos prisionais e a organizarem-se dentro dos estabelecimentos prisionais, nós vamos ter grandes problemas de segurança. Portanto, o que aconteceu em Valos de Deus vai ser brincadeira comparando com estes.
3: No Parlamento, Júlio Rebelo também disse aos deputados que está contra a proposta do Governo de redução da idade para início de carreira como guarda prisional e justifica alguém com 18 anos não pode estar responsável por reclusos.
5: Colocar um jovem com 18 anos como guarda prisional dentro de um estabelecimento prisional, eu espero bem que isto não venha a acontecer. Quem tem filhos aqui com 18 anos... Digam-me lá, se um miúdo com 18 anos ou uma rapariga tem capacidade, tem maturidade para estar dentro de um estabelecimento prisional a controlar reclusos. Depois dizem-me, não, mas depois arranja-se outro guarda para fazer de tutor dele. Eu tive a oportunidade de dizer à Sra. Ministra, nós não temos guardas para fazer o serviço, quanto mais para fazermos de tutores.
3: De acordo com o Sindicato Independente do Corpo da Guarda Prisional, faltam 1.400 profissionais nesta carreira. O sindicato a considerar também que os guardas em Valdos Judeus ainda estão à espera das torres de vigilância prometidas mais de ano e meio depois da fuga de 5 reclusos. O Presidente da República promulgou o decreto do Governo que prolonga por um ano a moratória de créditos a empresas, famílias e instituições sociais afetadas pelas tempestades de inverno e avisa que vai estar atento à regulamentação. Numa nota que publica no sítio oficial da Presidência da República, na internet, refere-se que António José Seguro tem presente a importância deste diploma para se estabilizar a tesouraria dos beneficiários e também se retomar gradualmente a atividade económica sem prejuízo de uma especial atenção à regulamentação. O chefe de Estado promete especial atenção a essa regulamentação, considerando as questões que se podem levantar quanto à uniformidade de aplicação do presente diploma pelas instituições de crédito e à articulação com outros instrumentos de apoio à reconstrução. No Reino Unido continua a apertar-se o cerco a Keir Starmer, depois da demissão do Ministro da Saúde e já com um substituto nomeado por Downing Street. Há agora outro favorito ao lugar de líder dos trabalhistas que quer voltar ao Parlamento e já arranjou forma de o fazer, João Coraceiro.
6: Andy Burnham, o autarca de Manchester, da ala esquerda dos trabalhistas, está fora do Parlamento desde 2017 e já pediu ao Comitê Executivo Nacional do Partido para aceitar a candidatura dele à Câmara dos Comuns. Como só pode concorrer ao lugar de líder do Labour se for membro do Parlamento, Burnham contou com a ajuda de um aliado, Josh Simmons. Ele renunciou ao lugar de deputado trabalhista pelo círculo de Makerfield para permitir a Burnham uma forma de voltar ao Parlamento. O comitê que tem de aceitar a candidatura é composto pelo círculo próximo de Starmer, mas a imprensa britânica adianta que o primeiro-ministro não deverá travar Burnham, um dos dirigentes do Labour, com maiores índices de popularidade. Burnham ainda não clarificou se pretende candidatar-se à liderança do partido, que tentou já em 2015, mas se ele avançar, podem ficar de fora Angela Rayner, antiga vice-primeira-ministra britânica, ou Ed Miliband, ministro da Segurança Energética, adiantam os média britânicos. Já o Wes Streeting, que se demitiu esta quinta-feira da pasta da saúde, nome há muito apontado como candidato ao lugar de Keir Starmer, ainda não disse se vai despertar uma corrida interna à liderança dos trabalhistas e do governo britânico.
3: James Murray sucede a Wes Streeting na saúde. Downing Street confirmou esta nomeação esta noite. Murray era até agora secretário-chefe do Tesouro. Volodymyr Zelensky volta a pressionar os aliados, pede mais ação depois do ataque aéreo russo em grande escala na última noite sobre o território da Ucrânia. Kiev foi uma das cidades mais atingidas. Na mensagem ao país desta noite, o presidente da Ucrânia refere que as primeiras investigações apontam para o uso de mísseis que integram componentes à revelia das sanções internacionais.
6: Estamos a investigar em pormenor quais foram exatamente os mísseis e drones usados pela Rússia desta vez. De acordo com dados preliminares, um míssil KH-101 atingiu um edifício em Kiev. Foi fabricado no segundo trimestre deste ano, o que significa que a Rússia continua a importar os componentes para a produção de mísseis, o equipamento e os recursos necessários, contornando as sanções globais. Esta deve ser uma verdadeira prioridade para todos os nossos parceiros, impedir os esquemas da Rússia para contornar as sanções.
3: Sobre os ataques da última noite, o chanceler alemão Friedrich Merz escreve na rede social X que Moscovo aposta na escalada em vez da negociação. E o antigo braço direito de Zelensky fica em prisão preventiva. Andriy Yermak está a ser investigado por corrupção. É acusado de desvio de fundos para um projeto imobiliário de luxo. Um tribunal decidiu hoje pela prisão preventiva durante 2 meses, sob fiança. Para sair em liberdade, o antigo chefe de gabinete de Volodymyr Zelensky tem de desembolsar cerca de 2 milhões e 700 mil euros. No basquetebol feminino, o Benfica revalida o título de campeão. Esta noite venceu no jogo decisivo com a Quinta dos Lombos, em Carcavelos, Carlos Manuel Santos.
7: O Benfica é tricampeão nacional de basquetebol feminino. Venceu esta noite a Quinta dos Lombos por 77-67. No quinto e último jogo da final, à melhor de 5, a entrada para esta partida, quem vencesse era campeão e as encarnadas foram mais fortes durante todo o encontro, sendo por isso vitória inquestionável. Num pavilhão completamente esgotado, a equipa de Carcavelos ainda sonhou 2 minutos do final, quando podia ter reduzido para 5 pontos, mas falharam o lançamento triplo. Benfica é assim tricampeão nacional de basquetebol, conseguindo o seu 5º título nos últimos 6 anos.
3: Carlos Manuel Santos testemunhou no pavilhão de Carcavelos esta vitória do Benfica no basquetebol feminino. A equipa é tricampeã nacional na modalidade.
2: Foi edição às 11 da noite com Cláudia Almeida. 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
1: horas 10 minutos.
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1: Menos uma hora nos Açores.
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1: Já a seguir temos Rita Costa Medeiros, que podem as palavras.

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1: Ligue também a Vozes Invisíveis. Vamos escutar Vozes Invisíveis com a realização de Helena Golar. É o episódio número 9. Vamos repetir o episódio emitido na passada segunda-feira, às 10h20. É sempre assim, tem a possibilidade de escutar pela primeira vez ou recordar às quintas-feiras neste horário e também poderá sempre escutar em RTP Play. Vozes Invisíveis, já a seguir, na passada semana, acompanhámos o António à Finlândia. Vamos ver o que vai acontecer no próximo momento com Helena Golar.
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2: Quando o Covid começou, eu estava em Finlândia.
3: E já foi depois do Covid que voltaste para os Açores?
2: Sim, já tinha o Covid.
3: Chegas cá e voltas a...
2: A vender droga.
3: Voltas precisamente para uma realidade de venda e de consumo.
2: Yeah. Sim, sem dívida. Meu irmão tinha sido da cadeia, meu irmão tinha sido pai, eu estava contente para o meu irmão, eu tinha uns gerentes, eu já estava vendendo, a gente começaram os dois. Nós entramos em nossa casa, a minha mãe vendeu a casa, nem tem 10 anos. Mas depois de voltar da Finlândia, eu voltei para os Açores, mas eu voltei para Lisboa outra vez.
3: Ok, portanto voltas para os Açores, encontras essa realidade.
2: Fui para a comunidade terapêutica, okay. Atravessa Manais aqui em São Miguel.
3: Portanto, e essa comunidade era onde? Lisboa, Porto?
2: Santarém.
3: Santarém.
2: Redor Santarém.
3: E era igual às outras? Ou...
2: Não, era na cara Canámenes, Enei, okay. As do espaço.
3: Ok, portanto nesse...
2: É completamente diferente do jeito que eu estava. O jeito que eu estava era mais terapia aberta. Essa era a reunião todo o dia, basicamente.
3: E mas também tinhas aquelas condicionantes? Estavas fechado também? Não podias sair?
2: Estavas fechado. Depois de 4, 5, 6 meses, saías para um fim de semana, tu tinhas família, eu ficava de uma casa, outros tinha de Outreach Program, eles ainda chamavam em inglês, eu ficava lá para os 2 dias, mas eu passeava sempre os 2 dias, fim de semana tudo.
3: E do teu percurso na rua, o que é que mais dói? É a rejeição das pessoas, os teus próprios medos e incertezas?
2: Eu estava a dizer para os meus interesses que a rejeição das pessoas é sempre garantida.
3: Já te habituaste?
2: Habituei-me. No princípio até era vergonhado, eu não dormia qualquer sítio. Depois de algum tempo eu dormia qualquer sítio. Andava sempre com mochila para ter a minha manta lá dentro. Ou um saco de cama. Habituei-me. Infelizmente habituei-me.
3: Sentias-te invisível?
2: Sim, que os consumos de droga e o álcool.
3: Tu tens momentos em que vas até aos centros, às comunidades.
2: Sim.
3: Este encontro com as pessoas que estão ali nestes programas para te ajudar, conseguiram-te ajudar de alguma forma?
2: Conseguiram-me ajudar bastante. Dei-me bons conselhos. Eles até... A fé é preciso ter o arrepio deles fora das costas deles para dar a ti, eles é capaz. É que me sirva aí para reuniões de na cara canámenes.
3: Sim.
2: E
3: Narcóticos Anónimos, não é?
2: Eu senti-me bem ali porque eles tinham sempre a planeja a ti. Eu tinha.
3: Sentias-te bem porque de alguma forma sentias que aquelas pessoas te compreendiam?
2: Sim, que só esteve plena droga e álcool comigo, igual a eu. Até tive um pardinho, eu estava também onde questão civil, e era servente perder. Tinha um problema, eu precisava consumir, afinava para ele. Eu atendia de fone, ia chegar-me a casa, levava-me, a gente tomava um café, a gente falava, pensa ter passado. Mas depois de algum tempo, escamei-me outra vez.
4: Nesses projetos dos narcóticos anónimos, eles têm sempre outros ex-narcóticos que partilham
3: As suas experiências?
4: Com eles, exatamente. Ou seja, para eles é muito mais fácil estarem a falar porque se sentem muito compreendidos, porque o outro já passou exatamente a mesma coisa que ele passa. É esta a grande diferença, muitas vezes, é eles sentirem que quem não passou o julga muito. Porque quem não passou, não é? A gente que não passou pode dizer: oh, mas ele podia ter fechado a boca, ele não precisava ter consumido, ele que tivesse dito que não. E quando o outro que já passou sabe as dificuldades que sentem e o porquê de recaírem tanta vez.
2: E na cara que namam-se é uma família. É tudo. Há pessoas que estão consumindo e há pessoas que estão limpo, vá para os ranhões da mama. Uhum. E ninguém é julgado ali.
3: Sentiste ao longo destes anos todos que as pessoas te olhavam com... te estavam a julgar?
2: Completamente. Completamente. Se eu sendo patriota dos Estados Unidos, as pessoas julguem eu.
3: Já é um estigma.
2: É um exatamente.
3: Já é um estigma.
2: Só isso já basta. Eu pensei drogado e alcoólico, ainda ajuda mais. Mas há sempre essa exceção, a Câmara se faz para pessoas ir tomar banho, pessoas comer.
3: Isso é muito importante.
2: E ali eles ajudam para a gente entrar na casa de saúde, ou para uma comunidade. Há sempre ajuda do governo, contato com a penécia e alcoolismo.
3: Mas é assim, existe essa ajuda efetivamente, mas qual foi o momento em que tu sentiste que precisavas de ajuda?
2: Eu sempre sabia que precisava de ajuda. Só estava em...
3: Uma coisa é sentir e outra coisa é dar aquele passo e dizer: não, eu vou mesmo procurar ajuda. Tu fizeste isso? Passaste por esse processo?
2: Passei para isso. Mas muitas vezes assim sinto denial.
3: Negação.
2: Negação. É consigo, a vida é minha. Até uma pessoa que fica tão habituada a fazer drogas e álcool não sabe a realidade da vida também. Não sabe a realidade. Como eles não sabem a nossa realidade, nós também não sabemos a realidade deles. Tem um cão, por exemplo, um animal em casa, eles não sabem.
3: Nós só sabemos as situações vivendo-as e só sabemos aquilo que se passa na vida do outro se calçarmos os sapatos uns dos outros.
2: Exatamente,
3: isso não é possível, não é? Eu olho para ti, António, e estou a conhecer a tua história, mas tu estás a olhar para mim e não me conheces de lado nenhum.
2: Não.
3: Eu posso, como tenho, as minhas dores, como toda a gente as tem. O importante aqui é, e neste sentido, apelar também à comunidade para não julgar o outro.
2: Sim.
3: Olhar com empatia uns para os outros. Em que momento é que tu te sentiste que alguém olhou para ti e viu-te?
2: Eu vi nas pessoas quando eu estava andando nas ruas. Eu senti aquilo. Eu não sabia se eu sabia. Eu estava sem abrigo. Mas é aquela coisa, consciência, sabendo que estás sem abrigo e tu estás surpreendente. Que aquilo é pessoas de saciedade. Tu já não és uma pessoa de saciedade quando estás nas drogas e o álcool. Não és. Eu acho que, para mim...
3: Era o que tu sentias, não é?
2: Era o que eu sentia. Nós temos a nossa realidade e as pessoas de saciedade têm a realidade deles.
3: Esse primeiro contacto, mas houve... Sentiste alguma forma, em algum momento desses percursos tão dolorosos da tua vida, que alguém olhou para ti e viu o António e em vez de ver alguém que vivia na rua?
2: Começa com a minha família. A minha família fica completamente... Escrimina aí. A minha própria família escrimina aí.
3: A tua família discrimina-te. A própria família discrimina-te, é isso?
2: Pois. Mas eles têm razão, que eles tentaram ajudar-me. É que não aqui ajuda. É aqui as drogas e o álcool. Quando a minha família tentou ajudar, eu.
3: Aqui voltamos àquilo que a Carla, à ressalva que fizemos há bocadinho. Tu quando dizes eu não quis, não é bem tu não quereres. Na altura não tiveste a força suficiente para agarrar, não é?
2: Sim. Tu pensaste mesmo bem agora, falaste bem agora.
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Viagens sem barreiras nem fronteiras. Extraordinário encontro de Amy Winehouse com Tony Bennett neste Body and Soul.

Esta hora já escutamos, entre outras vozes, Rod Stewart, Queen. Ou também vamos ter a possibilidade de escutar um dos grandes temas de amor de Lionel Richie. Horas 45 minutos nos Açores. Tenham um excelente serão com a RTP Antena 1 Açores. É um gosto estar consigo. Obrigada por estar connosco.

Samuel Uria e os 12 ao todo. Pedra e Cal. Chegamos ao fim desta hora que começou com Rita Costa Medeiros. A falar do poder da palavra e foi a palavra dita e cantada toda a hora. A palavra como instrumento de criação, resiliência e transformação. À hora certa, a palavra que informa. E antes, vamos espreitar a previsão do tempo para amanhã, sexta-feira. Para todas as ilhas, períodos de céu muito nublado com abertas. Aguaceiros em geral fracos no grupo central. 16 graus no mar. Quanto às mínimas e máximas previstas para o ar, Santa Cruz das Flores e Horta estarão entre os 13 e os 19 graus. Angra do Heroísmo e Ponta Delgada estarão entre os 12 e os 17 graus Celsius. Tenham um excelente serão. Vamos às notícias.

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1: Sentido de responsabilidade aos partidos do arco da governação é o que pede a Ministra do Trabalho na discussão no Parlamento sobre a reforma laboral. O Benfica é tricampeão nacional no basquetebol feminino, selou o título esta noite em Carcavelos. Na Fundação de Serralves, no Porto, discursos sobre guerra através das obras de uma coleção privada alemã.
0: Está aberto o Jornal da Meia-Noite com Cláudia Almeida.
1: A Ministra do Trabalho pede sentido de responsabilidade aos partidos do arco da governação para se aprovar o pacote laboral. Esta noite, em entrevista na CNN Portugal, o apelo de Maria Rosário Ramalho.
2: Todos os partidos do arco, sobretudo os partidos do arco da governação com sentido institucional, deverão com certeza olhar para o texto que lhes vai chegar, que é este que lhes vai chegar, não é o que existia anteriormente, é diferente do primeiro e com o mesmo sentido de responsabilidade olhar para as soluções, para resolvermos estas questões.
1: O Governo mantém a promessa de fazer chegar o salário mínimo aos 1.100 euros até 2029. A Ministra do Trabalho diz também que esse valor não é um entrave, pois a discussão no pacote laboral centra-se no salário médio mais difícil de conseguir. Maria do Rosário Ramalho deu esta noite duas entrevistas televisivas na TVI e também na CNN, depois da aprovação em Conselho de Ministros da proposta da nova lei laboral que segue para discussão no Parlamento. O Presidente da República promulgou esta quinta-feira o decreto do Governo que prolonga por 12 meses a moratória de créditos a empresas, famílias e instituições sociais afetadas pelas tempestades do inverno e António José Seguro avisa que vai estar atento à regulamentação do diploma. Numa nota no sítio oficial da Presidência da República na internet, refere-se que António José Seguro tem presente a importância deste diploma para a estabilização da tesouraria dos beneficiários e a retoma gradual da atividade económica, sem prejuízo de uma especial atenção às questões da regulamentação. No basquetebol feminino, o Benfica revalida o título de campeão. Esta noite venceu no jogo decisivo com a Quinta dos Lombos em Carcavelos. Carlos Manuel Santos.
3: O Benfica é tricampeão nacional de basquetebol feminino. Venceu esta noite a Quinta dos Lombos por 77-67. No quinto e último jogo da final, à melhor de cinco. A entrada para esta partida, quem vencesse era campeão e as encarnadas foram mais fortes durante todo o encontro, sendo por isso...

0: vitória inquestionável. Num pavilhão completamente esgotado, a equipa de Carcavelos ainda sonhou 2 minutos do final, quando podia ter reduzido para 5 pontos, mas falharam o lançamento triplo. Benfica é assim tricampeão nacional de basquetebol, conseguindo o seu 5º título nos últimos 6 anos.
1: Carlos Manuel Santos, que testemunhou no pavilhão de Carcavelos esta vitória do Benfica no basquetebol feminino. A equipa é tricampeã nacional na modalidade. Os Estados Unidos anunciam mais financiamento em ajuda humanitária às Nações Unidas. É um apoio de 1.500 milhões de euros a países que, de acordo com Washington, estejam alinhados com os interesses da política externa norte-americana. Ainda assim, a ONU reitera que mantém os princípios de neutralidade e imparcialidade, enquanto se vê obrigada a mudanças no sistema humanitário, com os cortes drásticos na ajuda de vários países, incluindo os Estados Unidos. Este apoio surge numa altura em que Trump está em Pequim e com a China a presidir ao Conselho de Segurança da ONU. O comentador de Assuntos Internacionais da Antena 1, Filipe Vasconcelos Romão, considera que esta nova dinâmica pode servir para alavancar a imagem de Washington nas Nações Unidas, ou seja, o anúncio de mais dinheiro não é inocente.
2: Nada do que nenhum governo faz tem essa característica de ser inócuo. Trump ainda menos, não tem qualquer apreço pelas Nações Unidas, pelo direito internacional, o que poderá levar a crer que só se mobilize para algum tipo de financiamento se puder tirar algum partido, um mecanismo de causa e efeito entre esse dinheiro e um programa político é completamente incompatível com aquilo que são os objetivos das Nações Unidas. Dito isto, toda esta dinâmica com a China e provavelmente alguma noção de que a China poderá vir a ocupar o espaço que é deixado vazio pelos Estados Unidos e fazer desse espaço um instrumento eficaz para melhorar a sua imagem a nível global, pode eventualmente levar os Estados Unidos a não desistir das Nações Unidas em nome aqui de uma tentativa de transformação na organização numa espécie de caixa de ressonância dos seus interesses.
1: O comentador Filipe Vasconcelos Romão entende também que o Conselho de Segurança vai manter-se fiel aos princípios que regem este órgão, o que impede que Trump faça da ONU o que bem entender. Estes 1.500 milhões de euros dos Estados Unidos em ajuda humanitária juntam-se aos quase 2 mil milhões anunciados em dezembro num acordo com a ONU. O presidente do governo espanhol resolveu pronunciar-se nas redes sociais sobre as críticas ao futebolista Lamine Yamal. O jogador do Barcelona hasteou a bandeira da Palestina durante o cortejo de celebração do título espanhol de futebol no início da semana. Foi alvo de críticas, mas o chefe do governo espanhol defende-o. Esta noite, Pedro Sánchez escreve na rede social X que Lamine expressou a solidariedade com a Palestina que milhares de espanhóis sentem e que isso é um motivo para o país se orgulhar do futebolista. O portal de notícias Axios avança que o Comitê para a Paz em Gaza vai intervir na reconstrução em zonas do enclave fora do controle do Hamas. Isto significa que os Estados Unidos, que estão por trás deste comitê, querem avançar na reconstrução de Gaza sem o Hamas, já que as conversações não progridem. Já na quarta-feira, numa conferência de imprensa em Jerusalém e depois de um encontro com Netanyahu, o líder deste Comitê para a Paz em Gaza disse que está a ser extremamente difícil Israel e Hamas estabelecerem uma relação de confiança. O diplomata Nikolai Mladenov afirma ainda que há violações do cessar-fogo em Gaza quase diariamente e que civis continuam a morrer. No Reino Unido continua a apertar-se o cerco a Keir Starmer, depois da demissão do Ministro da Saúde e já com um substituto nomeado por Downing Street. Há agora outro favorito ao lugar de líder dos trabalhistas que quer voltar ao Parlamento e já arranjou uma forma de o fazer. João Coraceiro.
3: Andy Burnham, o autarca de Manchester, da ala esquerda dos trabalhistas, está fora do Parlamento desde 2017 e vai pedir ao Comitê Executivo Nacional do Partido para aceitar a candidatura dele à Câmara dos Comuns. Como só pode concorrer ao lugar de líder do Labour se for membro do Parlamento, Burnham contou com a ajuda de um aliado, Josh Simmons. Ele renunciou ao lugar de deputado trabalhista pelo círculo de Makerfield para permitir a Burnham uma forma de voltar ao Parlamento. O comitê que tem de aceitar a candidatura é composto pelo círculo próximo de Starmer, mas a imprensa britânica adianta que o primeiro-ministro não deverá travar Burnham, um dos dirigentes do Labour, com maiores índices de popularidade. Burnham ainda não clarificou se pretende candidatar-se à liderança do partido, que tentou já em 2015, mas se ele avançar, podem ficar de fora Angela Rayner, antiga vice-primeira-ministra britânica, ou Ed Miliband, ministro da Segurança Energética, adiantam os média britânicos. Já Wes Streeting, que se demitiu esta quinta-feira da pasta da saúde, nome há muito apontado como candidato ao lugar de Keir Starmer, ainda não disse se vai despertar uma corrida interna à liderança dos trabalhistas e do governo britânico.
1: James Murray sucede a Wes Streeting na saúde. Ele era até agora secretário-chefe do Tesouro. No Museu de Serralves, no Porto, já é possível visitar esta sexta-feira a exposição A Aflição do Espírito. Mostra inédita a partir da coleção de Durkheim, coleção privada europeia depositada na Fundação do Porto há pouco mais de um ano. 90 obras de 34 artistas que o repórter Miguel Bastos já visitou.
4: Uma das obras de maior impacto chama-se O Fim da Diversão. Mostra os horrores da guerra. O colecionador alemão Christian Durkheim compara esta obra com a Guernica de Picasso.
5: Para mim, esta é a maior obra de arte desde a Guernica. Eu disse isto há mais de 20 anos.
4: Os artistas Jake e Dinos Chapman usaram 30 mil soldadinhos de chumbo para construir um cenário bizarro em que os soldados nazis se matam e se torturam uns aos outros. Os soldadinhos estão dentro de vitrinas dispostas em forma de suástica.
5: Mais tarde, quando arranjei o dinheiro, vi a obra. Precisa de um minuto. Um aperto de mão. Dois, aliás. E foi isso.
4: Parte da coleção Durkheim, um alemão nascido em 1944 que fez carreira na banca, em Hamburgo, Londres e Nova Iorque, é dedicada a preservar a memória.
5: Preocupa-me que as pessoas se estejam a esquecer da história. É certo que não se repete, mas devemos aprender com ela. Olham para o Reino Unido, olham para a Alemanha, para os Países Baixos. Estão todos a ir para a extrema-direita, o que é muito perigoso. As pessoas têm que perceber o que acontece quando as pessoas erradas chegam ao poder. Vejam o caso Trump. Ele faz tudo o que quer. É inacreditável.
4: O que nos leva a outra obra central nesta exposição. O Pai Dividido, de outro autor controverso, Damien Hirst. Um touro cortado ao meio. Cada metade está mergulhada em formol, numa espécie de aquário.
5: O touro encaixa que nem uma luva em Trump, porque esta obra mostra-nos que temos de manter o que prometemos. Nós não podemos quebrar os contratos. Se o fizermos, outra parte fará o mesmo.
4: A história vem do Antigo Testamento, mas continua válida nos dias de hoje, considera o colecionador.
1: A Aflição do Espírito, exposição com obras da coleção de Durkheim na Fundação de Serralves, no Porto. E um concerto de primavera para levar a música clássica à Vila de Mora, no Alentejo. O concertista é Arun Monteiro Kassam, um português a viver na Bélgica, com quem conversou a jornalista Camila Vidal.
6: Arun Monteiro Kassam.
7: Não me considero grande artista. Sinto que ainda sou um trabalho. Preciso de afinar umas últimas notas.
6: Tem 27 anos. Pisa sobretudo os palcos de Bruxelas, onde estudou e trabalha agora como professor de música. Está em Portugal para um concerto esta sexta-feira no Cineteatro da Casa da Cultura de Mora. Ao piano vai tocar...
7: À volta dos três Bs da música clássica, portanto Bach, Beethoven e Brahms.
6: Começou a estudar piano aos 5 anos. Aos 16, venceu o primeiro lugar no concurso de piano André Charlier. A passagem por Portugal não é inédita. Arun é luso-belga. Diz que tem muito a agradecer à Semana Internacional de Piano de Óbidos, onde passou primeiro como aprendiz.
7: Em 2015, eu fui assistir a um dia do festival. Acabei por lá ficar, passei a noite e ouvi um segundo dia. Em 2016, foi a minha primeira participação lá, enquanto aluno. E desde então têm sido visitas, acho que quase todos os anos.
6: No regresso a Portugal, a convite da Associação Mora Mundos e da Câmara Municipal de Mora, Arun Monteiro Kassam traz um concerto comentado.
7: Tenciono abordar o programa de um ponto de vista mais pessoal.
6: Rejeita o rótulo da arte acessível.
7: A palavra acessível, eu associaria isso mais de um ponto de vista socioeconómico do que artístico. E a arte é preciso que ela seja abordável, sobretudo.
1: Concerto às 9 da noite no Cine Teatro da Casa da Cultura de Mora.
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1: horas, 12 minutos.
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1: Viva, muito boa noite, é um gosto estar consigo, obrigada por estar connosco. João Almeida e Graça Muniz, até à meia-noite, vamos às despedidas desta quinta-feira. Para abrir esta hora, Maria Rita.

Maria Rita, filha de Elis Regina e de César Camargo, Mariano, a música a correr nas veias.

Recordámos Lamb, Gabriel, e temos para si Maru já a seguir, a artista cuja simplicidade está a conquistar o mundo.

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Yolanda com Vaidade, um trabalho lançado no final do ano passado. Mais um poema no ar com a assinatura de Flor Bela Espanca. Agora já estamos com Ciro.

está a chegar ao fim nos Açores esta quinta-feira, 14 de maio. À hora certa, notícias, depois fica muito bem com a RTP Antena 1 em emissão nacional. Qual seria a sua imagem deste dia? Qual seria a fotografia do dia?

0: não precisa.
1: A aprovação de Zarco a fechar esta quinta-feira. Previsão do tempo para daqui a pouco, para sexta-feira, para todas as ilhas, períodos de céu muito nublado com abertas, aguaceiros em geral fracos no grupo central, 16 graus no mar. As temperaturas vão oscilar entre os 12 de Angra do Heroísmo e Ponta Delgada e os 19 de Santa Cruz das Flores e Horta. Tenham uma excelente sexta-feira. Vamos às notícias. Fique muito bem.

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1: Quase 40% dos profissionais em Portugal que participaram no último relatório do Laboratório Português de Ambientes de Trabalho Saudáveis disseram ser vítimas de assédio laboral. Outra conclusão é que mais de 3 quartos dos participantes consideram que ganham menos do que merecem. A Ministra do Trabalho pede sentido de responsabilidade aos partidos do arco da governação na discussão sobre a reforma laboral no Parlamento.
0: A Cláudia Almeida.
1: Quase 4 em cada 10 trabalhadores dizem sofrer assédio laboral. É uma das principais conclusões de um estudo do Laboratório Português de Ambientes de Trabalho Saudáveis. No inquérito participaram mais de 5.500 profissionais de vários setores e a percentagem dos que dizem sofrer de assédio no trabalho cresceu o ano passado em comparação com anos anteriores. A Agência Lusa, a coordenadora do relatório, Tânia Gaspar, explica que há uma maior consciência do que são comportamentos inaceitáveis no local de trabalho.
2: De alguma forma as pessoas têm este tema mais em cima da mesa, há mais literacia, fala-se mais dele e as pessoas acabam por se calhar coisas que antes aceitavam, não é? Há uns anos atrás, aquelas lideranças chamarem nomes ou retratarem ou até a questão dos comentários para as mulheres do decote ou da saia ou não sei o quê, essas coisas infelizmente eram mais comuns e as pessoas nem sabiam que aquilo não era suposto, não é? Pronto. Agora já ninguém faz isso sem se perceber que isso não é uma coisa adequada. Infelizmente ainda se continua a fazer, mas já se nota que é uma coisa que não é adequada.
1: E as pessoas que têm problemas no local de trabalho transpõem-nos para a vida pessoal e para a saúde física e mental. O relatório, diz a psicóloga Tânia Gaspar, dá conta disso.
2: E porque nós depois o que fazemos é que vimos que esta questão do burnout, do assédio e da solidão não é inócua. Porque depois quando nós vamos comparar os que têm e os que têm estão mesmo mal em tudo. Não é? Ou seja, nós vimos isso no relatório. Ter presentismo, ter absentismo, ter doença crónica, ter solidão, tudo isto são fatores cumulativos de risco.
1: O relatório aponta para crescente exaustão, burnout e solidão entre os profissionais participantes neste estudo. Assinala-se que não são problemas individuais dos trabalhadores, mas um sinal de vulnerabilidade das organizações. Outra conclusão é que mais de 3 quartos dos participantes consideram que ganham menos do que merecem. A Ministra do Trabalho pede sentido de responsabilidade aos partidos do arco da governação para se aprovar o pacote laboral no Parlamento. Esta noite em entrevista na CNN Portugal, o apelo de Maria do Rosário Ramalho.
3: Todos os partidos do arco, sobretudo os partidos do arco da governação, com sentido institucional, deverão com certeza olhar para o texto que lhes vai chegar, que é este que lhes vai chegar, não é o que existia anteriormente, é diferente do primeiro, e com o mesmo sentido de responsabilidade, olhar para as soluções, para resolvermos estas questões.
1: E o Governo mantém a promessa de fazer chegar o salário mínimo aos 1.100 euros até 2029. A Ministra do Trabalho diz que esse valor não é um entrave, pois a discussão no pacote laboral centra-se no salário médio mais difícil de conseguir. Depois da aprovação em Conselho de Ministros esta quinta-feira da proposta da nova lei laboral, segue para discussão no Parlamento. Os Estados Unidos